0: A gestão e da inovação em serviços públicos.
1: Serviço na nuvem ainda é prestado por uma empresa estrangeira. Tem uma chinesa e 5 americanas, mais ou menos. São 6 empresas no mundo que são capazes de operar um serviço de nuvem com todos os serviços que estão embutidos ali. O que a gente está fazendo aqui é que a gente quer criar uma capacidade nacional de fazer o serviço de nuvem.
0: Também foi anunciada cooperação tecnológica com empresas da China para desenvolver modelos de IA em língua portuguesa e capacitar 3.000 brasileiros em 5 anos. O Brasil fará ainda parceria com a Espanha para aumentar a capacidade brasileira de desenvolver chips. Reportagem Gabriela Noronha.
2: Atenção, motoristas de táxi e aplicativos interessados em comprar um carro.
3: O valor do financiamento para quem está cadastrado no Move Brasil aumentou de 150 para R$200 mil.
2: É o que determina a portaria publicada pelos Ministérios do Desenvolvimento, Indústria, Comércio e Serviços e do Ministério da Fazenda.
3: A nova portaria também inclui entre os veículos elegíveis os híbridos com diferentes combinações de fontes de energia, integrando motor elétrico e motor a combustão que utilize álcool, gasolina ou ambos.
2: A elevação do teto e a inclusão de outros veículos híbridos amplia a oferta, mantendo os critérios de sustentabilidade e eficiência energética, como explica Wallace Moreira, secretário de Desenvolvimento, Indústria, Inovação, Comércio e Serviços.
4: Atualizar esse valor para que os trabalhadores possam ter acesso a esses modelos de carros é fundamental. O taxista, ele consegue comprar o carro com preço acima de 150 mil e com descontos que ele tem fica abaixo de 150. Como o programa, ele contabiliza o preço que está na nota fiscal, o trabalhador de aplicativo fica numa desvantagem. Isso corrige ali e contribui para que esses trabalhadores possam comprar esses carros. Os critérios para acessar o programa continuam os mesmos, assim como os critérios de habilitação ao programa também não alteram.
3: Para solicitar adesão ao programa, acesse movebrasil.sistema.gov.br.
2: E Luciano, quem pretende comprar ou vender um carro usado vai poder agora fazer todo o processo por meio digital.
3: Uma nova resolução do Conselho Nacional de Trânsito autoriza a transferência de veículos de forma 100% eletrônica.
2: O procedimento vai reunir em uma única plataforma a assinatura do documento, a quitação de débitos e pagamentos de taxas.
3: Outra novidade é a modalidade de transferência custodiada, quando a liberação de recursos fica condicionada aos requisitos da transação.
5: A norma cria 3 modalidades de transferência de propriedade: convencional, eletrônica e eletrônica custodiada. Na modalidade eletrônica, as etapas do processo poderão ser realizadas digitalmente com integração ao Renavan, desde que seja feita a vistoria do veículo, entre outras exigências previstas. Quando estiver disponível, comprador e vendedor poderão realizar em um mesmo fluxo eletrônico etapas como o registro da negociação, a assinatura eletrônica da transferência, a consulta e o pagamento de débitos e taxas dos DETRANs estaduais e a conclusão da mudança de propriedade. Já na modalidade de transferência eletrônica custodiada, será possível manter em custódia o valor da negociação do bem durante a operação. Atualmente, a transferência de propriedade já conta com instrumentos digitais. Com a nova resolução, foram estabelecidas as condições para integrar essas etapas em um fluxo eletrônico vinculado ao Renavan. As operações também ficarão mais seguras com requisitos de segurança definidos pela norma, como autenticação individual e multifator, rastreabilidade, trilhas de auditoria e mecanismos de prevenção e detecção de fraudes. Daniele Popov para a Voz do Brasil.
2: A fiscalização de trânsito poderá usar agora novos equipamentos para detectar, além do consumo de álcool, também o uso de drogas pelos motoristas.
3: A mesma resolução do Conselho Nacional de Trânsito, que atualizou a Lei Seca, estabeleceu ainda algumas mudanças nos procedimentos para testar os condutores.
2: Esse teste será feito em uma triagem inicial, com equipamentos mais sensíveis, e em caso positivo, em uma segunda etapa com o bafômetro.
3: O secretário nacional de trânsito, Adroaldo Catão, conversou comigo e Mariana Jungmann mais cedo e explicou o que muda e o que permanece igual na fiscalização sobre o consumo de álcool e drogas. Acompanhe.
6: Secretário Adroaldo Catão, seja muito bem-vindo à Voz do Brasil. Vamos falar dessa atualização sobre as regras da Lei Seca, que foram aprovadas recentemente. O que que o senhor destaca como mudanças mais importantes?
7: Olha, eu destaco 2 pontos importantes. Primeiro, isso que você falou bem, é uma atualização, né? A Lei Seca está completando aí 18 anos de muito sucesso e era o momento de fazer.

0: fazer algumas modificações no âmbito da resolução do contrato. Ou seja, tudo que está na lei, no Código de Trânsito, permanece. Tá? O que a gente fez foi atualizar alguns procedimentos. Eu destaco dois pontos. O primeiro é o seguinte, o cidadão que for abordado inicialmente, ele agora vai poder fazer uma espécie de pré-teste, uma triagem. Né? Isso facilita também o trabalho dos policiais, dos agentes. Por quê? Porque o cidadão que vai fazer aquele teste inicial, ele somente se for detectado algum indício de álcool, né, nesse primeiro teste, é que ele vai ser encaminhado ao uso do etilômetro oficial, que é esse que vai gerar, de fato, uma eventual penalidade. Isso facilita o trabalho também das polícias, evita filas, né, congestionamentos. Esse é um tipo de procedimento que, inclusive, algumas polícias já utilizam, tá? Mas isso não estava previsto na norma, isso gerava alguma insegurança jurídica. Então, a gente fez essa atualização, que é justamente para dar segurança jurídica, tanto para o cidadão quanto para o agente. Isso também permite que haja um tempo, né, entre o primeiro teste e um eventual segundo teste, para aqueles casos que muitas vezes geravam, inclusive, algumas manchetes sensacionalistas na imprensa, dizer assim, olha, o cidadão usou enxaguante bucal, vai aparecer álcool na boca, e a gente sabe que não é bem assim, porque esse álcool ele não permanece na boca muito tempo. Então, o tempo entre fazer um primeiro teste e um segundo será suficiente para tirar qualquer dúvida, né? Porque o objetivo, obviamente, da lei seca não é pegar quem usa enxaguante bucal, mas sim quem bebeu e está dirigindo e, portanto, pode ter a sua capacidade de dirigir alterada. E o segundo ponto que eu destaco é a previsão dos equipamentos que têm sido chamados popularmente de drogômetros, né? Que são equipamentos que visam a detectar o uso de outras substâncias, que é a expressão que o Código de Trânsito utiliza. Tem o álcool e tem outras substâncias que também podem causar dependência e alteração da capacidade psicomotora. Então, a previsão desses equipamentos dá também segurança jurídica para que, a partir de agora, o Inmetro possa certificar esse tipo de equipamento, que a partir daí vai poder ser utilizado também nas operações lei seca para detectar não só o álcool, mas também essas outras substâncias que também levam a um risco, né? Dirigir tendo usado drogas ou usado esse tipo de substância, obviamente, leva a um risco à sociedade.
1: Secretário, as novas normas também prevêem que o agente de fiscalização deverá registrar pelo menos dois sinais observados que confirmem a alteração da capacidade psicomotora do condutor. Antes, só o teste de alcoolemia era usado. Qual a importância desse registro adicional se já tem o bafômetro?
0: Não, na verdade não é um registro adicional, é um ou outro. O que que acontece? Você pode usar já era assim, tá? Isso é importante dizer. Hoje já está previsto na lei que o agente ele pode detectar comportamentos que mostrem que o cidadão está com seu comportamento alterado, né? Pelo uso de drogas ou álcool, mesmo que ele se recuse ao uso do bafômetro, do etilômetro ou, no caso agora, do chamado drogômetro. O que a resolução fez foi dar mais procedimento, mais clareza, para evitar contestações posteriores na justiça. Então, isso dá mais transparência também e aumenta a capacidade do Sistema Nacional de Trânsito de aferir esses dados, né? Isso também é muito importante. Então, é obrigatório agora que se coloque pelo menos dois comportamentos alterados para que isso seja mais explicitado, mais transparente. Mas continua como é hoje. Basta o uso do etilômetro ou, no caso agora, quando houver o equipamento, o uso do chamado drogômetro. Essa situação acontece quando o agente, mesmo diante da recusa, detecta que há um comportamento claramente indicando o uso de álcool ou de outras substâncias.
2: E houve mudanças aí, secretário, em relação aos procedimentos quando o condutor se recusa a fazer o bafômetro ou continua como era antes, mesmo se recusando, ele vai sofrer as penalidades?
0: Continua exatamente como era antes, não mudou nada nisso aí, a lei continua valendo, tá? Não houve nenhuma modificação, ou seja, se o cidadão se recusar, seja ao usar o etilômetro ou outro equipamento, ele vai responder pela recusa, que é uma infração específica, que é aquela que lhe dá multa de quase R$3.000 e lhe submete a uma suspensão da sua CNH. Então, realmente, é um procedimento que continua do jeito que está hoje e o cidadão tem que saber que ele pode, obviamente, se recusar, mas se ele se recusar, ele está sujeito a esse tipo de infração. Lembrando que mesmo que ele se recuse, e além de levar multa, se ele tiver com comportamentos que demonstrem que ele está embriagado ou sob uso de outra substância, também continua a responsabilidade do agente de detectando que isso aconteceu, enquadrá-lo eventualmente, se for o caso, também como crime.
1: Então, secretário, não muda nada em relação às obrigações e direitos dos condutores, né? A resolução não estabelece nenhum novo tipo de infração, certo?
0: Certo, exatamente, não muda a infração continua a mesma, a infração ela está prevista no Código de Trânsito. O que a resolução faz é isso, atualizar procedimentos, dar mais segurança jurídica e prever a possibilidade de certificar os chamados equipamentos drogômetros, os chamados drogômetros, equipamentos para aferir a presença de outras substâncias que estão no momento da abordagem atrapalhando a capacidade psicomotora do agente e impedindo a sua direção mais segura.
2: Muito bem, nós conversamos com Adroaldo Catão, secretário nacional de trânsito. Muito obrigada, secretário, por sua entrevista aqui à Voz do Brasil.
0: Eu que agradeço.
3: O fenômeno climático El Niño pode afetar diferentes áreas do país, com reflexo nas chuvas, na agricultura e até no abastecimento de energia.
1: Por isso, o setor elétrico também reforça o planejamento para se antecipar aos possíveis impactos do fenômeno e reforçar a segurança no fornecimento de energia.
3: As estratégias foram discutidas durante um evento promovido pela Agência Nacional de Energia Elétrica, ANEEL.
4: O risco de eventos climáticos extremos coloca o planejamento como uma das prioridades para o setor elétrico. A preocupação é reduzir os impactos de um possível El Niño intenso sobre o sistema, especialmente nas regiões mais vulneráveis, como explica Sandoval Feitosa, diretor-geral da Agência Nacional de Energia Elétrica, a ANEEL.
5: Projeções internacionais da Administração Nacional Oceânica e Atmosférica dos Estados Unidos estimam elevada probabilidade, mais de 90%, de um El Niño muito forte para ocorrer entre outubro e dezembro de 2026, reforçando a necessidade de preparação antecipada.
4: Para aumentar a segurança do sistema, o Comitê de Monitoramento do Setor Elétrico aprovou a antecipação de 1,8 gigawatts de capacidade. Essa quantidade pode abastecer mais de 1,5 milhão de residências ou alimentar grandes complexos industriais e cidades de grande porte. As distribuidoras de energia planejam investir cerca de 20 bilhões de reais na modernização das redes, enquanto o Operador Nacional do Sistema Elétrico, ONS, lançou um portal para acompanhar diariamente a evolução do fenômeno. No norte, a ANEEL também antecipou recursos para a compra e a estocagem de combustível antes da redução do nível dos rios. Para o secretário nacional de Energia Elétrica do Ministério de Minas e Energia, João Daniel Cascalho, a atuação conjunta é fundamental para enfrentar o cenário.
6: É isso que fortalece o setor, atuação coordenada, preventiva, antecipada e com ações efetivas. Por isso que quando eu vejo aqui um painel com geração, transmissão, distribuição, agência de águas, defesa civil, Agência Nacional de Energia Elétrica, eu vejo que é assim que a gente atua de uma forma coordenada com ações efetivas.
4: A articulação do Ministério de Minas e Energia com a ANEEL, a Agência Nacional de Águas e a Defesa Civil inclui ainda leilões de potência, monitoramento por satélite para prevenção e combate a queimadas e medidas relacionadas à vazão de Belo Monte. Reportagem Luciana Colares de Holanda.
1: Vamos continuar falando aí, Luciana, sobre energia, dessa vez dentro de casa, a economia dentro de casa.
3: Pois é, Luciana, na hora de comprar eletrodomésticos, por exemplo, existe uma etiqueta em formato de lâmpada nas cores preta e amarela.
1: É o selo Procel, uma referência para quem busca economia na conta de luz e mais eficiência energética.
3: Os detalhes você vai ouvir agora na reportagem de Márcia Fernandes.
7: O selo Procel de economia de energia ajuda a identificar produtos com maior eficiência energética. Ele é concedido aos equipamentos classificados pelo Inmetro na categoria A, que é a nota máxima concedida pelo Instituto, e indica aparelhos mais econômicos. Como explica o diretor do Departamento de Informações, Estudos e Eficiência Energética do Ministério de Minas e Energia, Sérgio Aire Moraes.
8: É uma espécie de medalha. Eu sei que ao adquirir um determinado equipamento com o selo Procel, dentre todos os equipamentos classificados como A, ele é mais eficiente. Então, eu estou no topo da categoria. Então, cumpre esse papel de informar o cidadão que aquele determinado equipamento tem um reconhecimento, um mérito maior de eficiência.
7: O selo funciona como um indicativo para os consumidores que buscam economia na conta de luz. O biólogo Sinomar Fonseca foi com a família a uma loja em Brasília procurar uma geladeira e uma máquina de lavar e levou em conta o consumo de energia na hora da compra.
9: Eu sempre olho e tomo cuidado de entender, né, o que está sendo a mensagem que está sendo passada. E os selos, eles têm um indicativo, né, para mostrar esse consumo. Tento sempre escolher o melhor consumo.
7: Podem levar o selo outros produtos, como lâmpadas, ar-condicionado, ventilador, televisões e eletrodomésticos em geral. O selo Procel estende-se também às edificações, para indicar aquelas que oferecem melhor desempenho energético e economizam mais, como explica Sérgio Airi Moraes, do Ministério de Minas e Energia.
8: Ela tem que ser eficiente nos seus sistemas de iluminação, de ar-condicionado, e a própria estrutura envoltora da edificação, piso, parede, teto, elas têm que apresentar um melhor desempenho. Aí sim, passa a ter uma autorização de exibir essa placa do selo Procel na entrada da edificação.
7: Antes de receberem o selo, os produtos passam por testes e avaliações técnicas em laboratórios. Vale lembrar que, além da diferença na conta de luz, produtos e edificações que trazem o selo Procel têm menores custos de operação e manutenção e contribuem para um uso mais racional dos recursos naturais, já que consomem menos energia para realizar a mesma função. Reportagem, Márcia Fernandes.
1: Produtores rurais, pesquisadores e consumidores contam agora com uma plataforma para acompanhar preços de alimentos e previsão de safras.
3: A Companhia Nacional de Abastecimento, a Conab, lançou uma nova versão do Portal das Informações, que reúne em um único endereço mais de 80 painéis e serviços agropecuários.
1: O gerente de dados e inteligência da Conab, Herbert Filgueiras, explica o impacto dessa modernização do serviço.
10: A reformulação do portal nasceu assim, com o objetivo de democratizar o acesso aos dados e informações que a Conab produz, né? E às vezes esses dados ficavam pulverizados, né? E difícil de encontrar. A gente consolidou diferentes ambientes distintos, modernizamos as interfaces de acesso, com o objetivo de fortalecer o processo de governança da informação de dados, né?
3: Acesse a plataforma em Portal de Informações, tudo junto sem cedilha e tio.conab.gov.br.
1: Celular, redes sociais e inteligência artificial já fazem parte da rotina de crianças e adolescentes.
3: E com tantos desafios no ambiente digital, professores também precisam estar preparados para orientar os estudantes sobre segurança, privacidade e uso responsável da tecnologia.
1: Uma formação gratuita e online oferece ferramentas para ajudar os educadores a levar esse debate para a sala de aula.
11: O uso excessivo de celulares, redes sociais e inteligência artificial por crianças e adolescentes desafia pais e professores. Para ajudar a orientar os jovens no mundo conectado, o Ministério da Educação e a SaferNet Brasil, com apoio do governo do Reino Unido e da Meta, oferecem a segunda edição do curso gratuito Segurança e Cidadania Digital em Sala de Aula. A formação online é voltada para educadores das redes pública e privada. Com 40 horas, o curso aborda temas como tempo de tela, cyberbullying, proteção de dados e fake news, como explica a coordenadora-geral de Educação Digital do MEC, Ana Dalfabro.
12: Ele trata de temas sobre segurança e privacidade na internet. A gente sabe, né, a crescente violência que as crianças têm sofrido dentro do ambiente digital. Então, um curso super importante para esse público. Fala também sobre a necessidade de empatia, respeito nas redes, né, nessa convivência hoje dentro do mundo digital. Então, de fato, um curso muito útil para os professores hoje, dado o dia a dia deles em sala de aula. Curso é todo online, os professores conseguem fazer no seu ritmo, né, na hora que funciona melhor para parar e conseguir se dedicar a uma formação. Então, bem mão na massa.
11: Para fazer o curso, acesse o site avamec.mec.gov.br, faça o login com sua conta gov.br e busque por Segurança e Cidadania Digital em Sala de Aula, segunda edição. Depois, basta clicar em inscrever-se e começar as aulas. Reportagem Gilberto Evangelista.
3: profissionais que ainda não têm curso superior ou que possuem graduação em área diferente daquela que atuam podem concorrer a bolsas integrais de licenciatura pelo PRILEI, um programa de formação inicial e continuada de professores.
1: Podem concorrer também a bolsas integrais de licenciatura aqueles que tiveram bom desempenho no Enem.
3: As bolsas são oferecidas por universidades federais, estaduais e instituições privadas sem fins lucrativos que participam do programa.
1: Para aderir ao PRILEI, as instituições privadas de educação superior devem acessar o Sistema Integrado de Monitoramento, Execução e Controle em cimec.mec.gov.br.
3: E essas foram as notícias do governo federal.
1: Uma realização da Secretaria de Comunicação Social da Presidência da República.
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1: Fique agora com as notícias do Poder Judiciário e do Congresso Nacional. Boa noite.
3: Boa noite, até amanhã.
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15: STF encerra amanhã julgamento da denúncia contra ex-deputados estaduais Rodrigo Bacelar e TH Joias do Rio de Janeiro.
16: STJ reafirma que envio de pornografia pela internet pode configurar importunação sexual.
15: Caixa Econômica Federal vai ter de pagar horas extras à bancária que não era obrigada a registrar ponto.
16: Boa noite, eu sou Arthur Filho.
15: E eu sou Walter Lima.
16: A primeira turma do Supremo Tribunal Federal aceitou denúncia contra o ex-presidente da Assembleia Legislativa do Rio, Rodrigo Bacelar, e o ex-deputado estadual Diego Raimundo dos Santos Silva, conhecido como TH Joias.
15: O julgamento acontece em sessão virtual da primeira turma que termina amanhã, mas todos os votos já foram apresentados.
16: Eles são acusados de obstrução de investigação em um caso que envolve o vazamento de informações sigilosas da operação Zargum, que investigava a atuação do Comando Vermelho e conexões com agentes públicos no Rio de Janeiro.
15: Bacelar e TH Joias são acusados de repassar informações sigilosas sobre a operação contra criminosos.
16: Crime de importunação sexual também pode ser praticado pela internet sem que haja contato direto.
15: Esse entendimento foi reafirmado pelo STJ. Fátima Uchoa.
17: Um homem enviou imagens íntimas a várias vítimas. Ele foi condenado por perseguição e importunação sexual a 4 anos e meio de reclusão em regime inicial semiaberto, mas o Tribunal de Justiça do Rio de Janeiro avaliou que o crime de importunação exigiria contato físico. No entanto, a quinta turma do STJ restabeleceu a condenação do homem por entender que tal delito pode ser cometido por meio de recursos tecnológicos, sem que haja contato físico entre o criminoso e a vítima. Segundo o relator ministro Joel Ilan Paciornik, o crime de importunação sexual pode ser caracterizado pelo simples envio de fotos ou vídeos pornográficos sem o consentimento da vítima, o que foi verificado nessa ação penal.
16: A Caixa Econômica Federal vai ter de pagar horas extras a uma bancária que não era obrigada, por regra interna, a registrar o ponto.
15: A sétima turma do TST decidiu que essa condição não afasta a obrigação da empresa de controlar a jornada. Samanta Flor.
18: A bancária afirmou que trabalhava das 8 da manhã às 8:30 da noite. A Caixa disse que ela cumpria jornada menor e que, por ser considerada funcionária que exerce um cargo de confiança, o registro de ponto era opcional. Mas o banco não apresentou os controles de jornada. Para a sétima turma do TST, nessa situação, vale a suposição de que o horário informado pela trabalhadora é verdadeiro. A decisão foi unânime.
16: Justiça estabelece medidas para reforçar controle sobre mineração na APA do Tapajós, no Pará.
15: Decisão atende a pedidos feitos pelo Ministério Público Federal. Sabrine Menezes.
19: Com a sentença, se torna obrigatória a autorização prévia do ICMBio para iniciar o processo de lavra. Apenas o título minerário, concedido pela Agência Nacional de Mineração, não é mais suficiente. A Justiça também aprovou um acordo entre o MPF e o ICMBio que amplia a fiscalização e a proteção da unidade de conservação. A ação foi ajuizada pelo MPF em 2024, após identificar problemas na comunicação e na articulação entre os órgãos responsáveis pela regulação da mineração e pela proteção ambiental da APA.
16: Tribunal Superior Eleitoral proíbe Pablo Marçal de usar recursos oficiais para a campanha.
15: Decisão foi tomada na sessão desta quinta-feira e vale até o julgamento do mérito do registro de candidatura de Marçal. Guilherme Firmino tem mais informações.
20: O plenário do TSE deferiu tutela de urgência e proibiu Pablo Marçal de usar recursos públicos na campanha eleitoral. Marçal também foi vetado de participar da propaganda eleitoral gratuita no rádio, na televisão e de debates. No processo, o Ministério Público Eleitoral alega que Pablo está inelegível até 2032 e que não cumpriu o prazo mínimo de 6 meses de filiação ao PRTB para disputar as eleições. A decisão dessa quinta não antecipa o julgamento de registro de candidatura de Pablo Marçal, que ainda vai ser julgado pela Justiça.
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16: A você, uma boa noite.
15: E até amanhã.
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22: Eu sou Humberto Pinheiro e estes são os destaques de hoje do Jornal do Senado, que começa agora. Aumento de acidentes com motociclistas de aplicativos gera resposta do Senado. 7 organizações internacionais vão acompanhar as eleições de outubro no Brasil. Projeto torna obrigatória a orientação vocacional para jovens em medidas socioeducativas. Boa noite. O número de acidentes envolvendo motociclistas em atividade profissional cresceu 34,92% entre 2023 e 2025, segundo dados do Ministério Público do Trabalho. Diante desse cenário, projetos em análise no Senado propõem mudanças nas regras da atividade, incluindo a adoção de seguros obrigatórios e alterações nas exigências para a obtenção da Carteira Nacional de Habilitação. O repórter Douglas Castilho traz os detalhes.
23: Elvis Macedo, garçom morador do Rio de Janeiro, se dirigia da Zona Sul Carioca à cidade vizinha Niterói quando a moto que o levava se chocou com um carro, causando traumatismo craniano e a ruptura do fêmur. Elvis relatou sua experiência e chamou atenção para a observação no hospital de casos semelhantes ao seu.
24: Eu fiquei numa ala onde havia mais ou menos umas 20 pessoas que tinham o mesmo problema que o meu, se acidentaram de moto. E eu acho que esse assunto das motos por aplicativo devem ser discutidos mais nos meios políticos, que deve haver algum tipo de lei.
23: A percepção de Elvis é amparada por dados do Ministério Público do Trabalho, que demonstram que o crescimento nas notificações de acidentes de trabalho com motos aumentou 34,92% entre os anos de 2023 e 2025. Diante desse cenário, senadores apresentaram nos últimos anos projetos de lei regulamentando a profissão e garantindo mais segurança aos motoristas. Um deles obriga as empresas de tecnologia a fornecerem seguro de acidentes pessoais para os seus entregadores. Outro texto prevê a necessidade de um motociclista ter sua carteira de habilitação com a observação de que exerce atividade remunerada, o que gera novas obrigações ao piloto. Ambos os projetos aguardam votação nas comissões.
22: Democratizar o acesso aos investimentos e incentivar o pequeno investidor são objetivos de projeto de lei pronto para ser votado na Comissão de Educação. De autoria da senadora Jussara Lima, do PSD do Piauí, a proposta cria a Semana Nacional do Pequeno Investidor, na segunda semana de outubro, com ações de educação financeira, como seminários, palestras e debates. Segundo o texto, a iniciativa busca ampliar o conhecimento sobre finanças pessoais e estimular decisões baseadas em informações confiáveis. Para o senador Flávio Arnes, do PSB do Paraná, a medida também pode contribuir para reduzir golpes contra pequenos investidores. E a Comissão de Constituição e Justiça analisa o projeto de lei que torna obrigatória a orientação vocacional para adolescentes que cumprem medidas socioeducativas. A proposta já recebeu parecer favorável na Comissão de Educação. A reportagem é de Bruno Lourenço.
0: O projeto de lei inclui testes de aptidões, interesses e habilidades nos programas de atendimento socioeducativo. A regra valerá tanto para jovens que cumprem medidas em regime de semi-liberdade, quanto para aqueles que se encontram internados. A proposta já passou pela Comissão de Educação e Cultura, quando a senadora Tereza Leitão, do PT de Pernambuco, destacou que a capacitação profissional é essencial para afastar os jovens do crime.
2: A escolarização e a profissionalização do adolescente em conflito com a lei são, portanto, pilares desse sistema, pois funcionam como instrumento de ressocialização e de construção de projetos de vida que afastem o jovem da reincidência infracional.
0: Depois da CCJ, o texto vai ao plenário do Senado.
22: Nas redes sociais, a liberdade de expressão convive diariamente com a circulação de informações falsas e discursos de ódio. Encontrar um equilíbrio entre garantir o direito de se manifestar e combater conteúdos que podem causar danos foi o desafio discutido pelos senadores na Comissão de Educação. Durante a audiência, foi apresentado o programa Senado Verifica, um canal de interação do Senado com o cidadão para a checagem de informações publicadas em qualquer meio de comunicação. Repórter Rodrigo Rezende.
4: O senador Paulo Paim, do PT do Rio Grande do Sul, afirmou que discutir limites para o conteúdo publicado nas redes sociais envolve também o debate sobre liberdade de expressão e censura.
5: Defendemos a liberdade de expressão, que é um direito fundamental. O que precisamos é de um ambiente em que as pessoas possam debater, divergir, defender suas posições, sem transformar o outro no inimigo.
4: Frederico Franco Alvim, representante da Assessoria Especial de Enfrentamento à Desinformação do Tribunal Superior Eleitoral, ressaltou que as redes sociais podem prejudicar a democracia ao destacar determinados temas em relação a outros.
6: O fato é que a gente também tem dentro das redes sociais uma realidade deturpada, porque a realidade, a complexidade da realidade não cabe num feed de rede social.
4: Maria Laura Soares e Silva, jovem senadora do estado do Rio de Janeiro, afirmou que a velocidade de mudança das tecnologias exige iniciativas rápidas.
25: A inteligência artificial, em questão de 2-3 anos, avançou de forma inexplicável. E hoje é um realismo surreal, onde você nem consegue mais identificar o que é verdade e o que não é.
4: Durante a audiência, foi apresentado o programa Senado Verifica, um canal de interação do Senado com o cidadão, destinado à checagem de informações publicadas em qualquer meio de comunicação.
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22: O Tribunal Superior Eleitoral confirmou que pelo menos 7 organizações internacionais vão acompanhar as eleições de 2026 no Brasil. OEA, União Europeia e Parlaçu estão entre as entidades convidadas para acompanhar a preparação, a votação e a apuração. Repórter Pedro Pincer.
27: Foram convidadas oficialmente a Organização dos Estados Americanos, a União Europeia, a Liga dos Estados Árabes, a Rede dos Órgãos Jurisdicionais e de Administração Eleitoral dos Países de Língua Portuguesa, a União Interamericana de Organismos Eleitorais e a Rede Mundial de Justiça Eleitoral, além do Parlaçul. O presidente do TSE, ministro Nunes Marques, reafirmou a segurança e a credibilidade dos sistemas e dos processos eleitorais brasileiros.
28: O Brasil tornou-se, ao longo das últimas décadas, uma referência mundial na realização de eleições. A vanguarda entre as democracias representativas contemporâneas é resultado da contínua e paulatina construção de um processo eleitoral eficiente, ancorado em normativos modernos e em sistemas tecnológicos capazes de garantir a transparência, a segurança e a credibilidade das eleições.
27: Na prática, as missões de observação eleitoral são tidas como pilares de confiança pública. Os relatórios independentes produzidos pelas comitivas avaliam a integridade dos sistemas e o cumprimento da legislação, sugerindo melhorias contínuas.
22: E você conhece o termo afroconveniência? é quando uma pessoa branca se declara negra para obter algum tipo de vantagem, como reserva de vagas nas universidades, por exemplo. Mudanças na declaração de cor de candidatos desde a aprovação de cotas para campanhas reacenderam o debate sobre a afroconveniência no contexto eleitoral. Quem explica é a repórter Marcela Diniz.
1: Dados preliminares do Tribunal Superior Eleitoral mostram que as candidaturas negras são maioria nas eleições de 2026, representando 49,9% do total. O aumento do número de pessoas que se declaram pretas ou pardas pode estar relacionado à maior identificação racial. Mas essa autodeclaração nem sempre corresponde à experiência de sofrer racismo ou à percepção das desigualdades sociais relacionadas à raça. Nesse contexto, aparece o conceito de afroconveniência, usado para descrever casos em que uma pessoa se declara negra para obter benefícios de políticas afirmativas como as cotas raciais. O senador Paulo Paim, do PT do Rio Grande do Sul, lembra que desde a emenda constitucional 133 de 2024, os partidos políticos devem destinar no mínimo 30% de recursos dos fundos eleitoral e partidário para candidaturas de pessoas pretas e pardas. É aí que a afroconveniência aparece como estratégia de campanha.
3: Muitos que nunca se identificaram como negro passam a partir desse momento assumir uma negritude, entre aspas, para que eles tenham direito a um financiamento maior para sua campanha e também mais espaço na televisão. Você está tirando um percentual daqueles que realmente se sofreram o preconceito nesse país.
1: De 2022 a 2026, 786 candidatos mudaram sua declaração de cor junto ao TSE. A maioria transitou de branco para pardo.
22: Com edição de Paulo Groba e trabalhos técnicos de João Lira, o Jornal do Senado fica por aqui. Acompanhe agora as notícias da Câmara dos Deputados. Boa noite e até amanhã.
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7: Projetos de lei ampliam o alcance do benefício de prestação continuada.
8: Comissões debatem limites para reajustes anuais nas alíquotas do IOF.
7: Parlamentares defendem políticas para combater a violência de gênero.
9: Boa noite. Carol D'Artora, do PT do Paraná, defende o avanço de proposta em debate na Câmara que criminaliza a misoginia. A deputada também apresentou projetos para ampliar o enfrentamento no ambiente digital, com punição a grupos organizados que financiam conteúdos de ódio contra as mulheres.
7: Carol D'Artora destaca que suas propostas também tratam da combinação entre misoginia e racismo nas redes sociais. A parlamentar afirma que esse recorte é necessário para proteger especialmente mulheres negras, mais expostas a crimes de ódio no ambiente digital.
9: A Lei Maria da Penha completou 20 anos em 7 de agosto. Jaque Rocha, do PT do Espírito Santo, considera que a legislação mudou o enfrentamento à violência contra as mulheres, ao criar mecanismos de proteção e ao responsabilizar os agressores.
7: De acordo com Jaque Rocha, a violência contra mulheres e meninas também ganhou novas formas, inclusive no ambiente digital. Por isso, a deputada defende a aprovação do projeto que criminaliza a misoginia como forma de ampliar a proteção contra discursos de ódio e violência.
9: Daniela do Vaguinho, do Republicanos do Rio de Janeiro, enaltece os 20 anos da Lei Maria da Penha. A deputada ressalta, porém, que os números de feminicídios e de casos de violência doméstica mostram que ainda há desafios a enfrentar.
7: Daniela do Vaguinho defende o fortalecimento da rede de proteção com mais delegacias especializadas, centros de atendimento e casas de acolhimento. Ela também destaca a importância da prevenção e da educação para evitar que a violência contra a mulher aconteça.
9: Maria do Rosário, do PT do Rio Grande do Sul, alerta para os riscos de violência e abuso contra crianças e adolescentes nas plataformas digitais. Ela defende o cumprimento do ECA digital e a responsabilização das empresas diante de conteúdos que estimulem violência e automutilação.
7: Maria do Rosário também apoia a suspensão das transmissões ao vivo da plataforma Discord no Brasil e afirma que é preciso fortalecer a proteção de crianças e adolescentes nas redes. Ela defende ainda o apoio às famílias e às escolas para prevenir esses riscos.
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11: Saúde.
9: A Câmara aprovou diretrizes para o atendimento no SUS de mulheres na menopausa. A repórter Paula Bittar acompanhou a votação.
12: A Comissão de Constituição e Justiça da Câmara aprovou uma proposta que cria diretrizes no Sistema Único de Saúde para a atenção integral à saúde de mulheres no climatério e na menopausa. O climatério é a transição entre a fase reprodutiva e a não reprodutiva da vida da mulher. Já a menopausa ocorre após 12 meses sem menstruação. Estudos do Ministério da Saúde mostram que o climatério está associado a sintomas físicos e psíquicos, como ondas de calor, distúrbios do sono, alterações do humor, osteoporose e maior risco cardiovascular. A relatora da medida na comissão, deputada Tabata Amaral, do PSB de São Paulo, ressaltou que aproximadamente 29 milhões de brasileiras estão no climatério, período de transição hormonal da mulher que pode começar por volta dos 40 anos, com casos também de menopausa precoce ainda antes disso. Ela destacou que, embora não seja uma doença, a menopausa pode afetar significativamente a saúde física, mental, sexual, metabólica e cardiovascular das mulheres, além de comprometer sua qualidade de vida, permanência no mercado de trabalho e geração de renda. A proposta aprovada estabelece que o SUS deve oferecer ações educativas e de conscientização, exames e medicamentos e atendimento integral e multiprofissional. O texto também prevê incentivo a pesquisas, produção de dados e monitoramento em parceria com estados e municípios. A proposta cria ainda o Dia Nacional de Conscientização sobre a Menopausa, a ser celebrado em 18 de outubro. O projeto, que cria diretrizes no SUS para a atenção integral à saúde de mulheres no climatério e na menopausa, pode seguir diretamente para o Senado, a menos que haja recurso para votação antes pelo plenário da Câmara. Da Rádio Câmara, de Brasília, Paula Bittar.
11: Direitos Humanos.
7: Benedita da Silva, do PT do Rio de Janeiro, defende medidas para combater o etarismo e pede que o envelhecimento não seja associado à perda de autonomia. Ela acredita que o preconceito se agrava quando combinado a fatores como gênero, raça, deficiência e condição social.
9: Benedita da Silva também propõe ações para promover um envelhecimento saudável, com mais acesso à saúde, cultura, esporte, educação e lazer. Ela sustenta que é preciso garantir não apenas mais anos de vida, mas qualidade de vida, participação social e respeito aos idosos.
11: Previdência.
7: Projeto de bacelar do PV da Bahia cria um auxílio transitório para o cuidador principal de pessoa que recebeu o benefício de prestação continuada. Pela proposta, o auxílio será pago por um ano no valor de meio salário mínimo após a interrupção do benefício com a morte do dependente.
9: Segundo Bacelar, a medida busca amparar mães e cuidadores que deixaram o mercado de trabalho para se dedicar aos cuidados de familiares. O projeto também prevê o reconhecimento do período dedicado ao cuidado para fins de aposentadoria.
7: Heloísa Helena, da Rede do Rio de Janeiro, propõe a criação da Renda Universal de Cidadania para pessoas com deficiência, sem exigência de comprovação de renda. A ideia, segundo ela, é superar as limitações do benefício de prestação continuada e criar um modelo que fortaleça a proteção social.
13: Hoje no Brasil, infelizmente, para que se tenha acesso ao BPC, é preciso que a família não seja pobre, ela esteja
14: à beira da miséria humana, por causa da vinculação a um quarto de salário. Então, nós entendemos que as pessoas que têm alguma deficiência, seja caracterizada como deficiência física, transtorno psíquico, mental, transtorno do espectro autista ou qualquer um outro, ele tenha direito a esse benefício.
9: Heloísa Helena conclui que a mudança pode ampliar a dignidade, a autonomia e a segurança econômica. Ela explica que, se aprovada, a renda básica de cidadania deve ser implementada de forma gradual e sustentável, como instrumento de apoio à sobrevivência e à inclusão social.
15: Justiça.
7: Lucas Redecker, do PSD do Rio Grande do Sul, afirma que novas investigações sobre fraudes no INSS reforçam suspeitas discutidas durante a comissão parlamentar de inquérito que apurou descontos indevidos de aposentados. O legislador critica a rejeição do relatório da CPI.
9: Lucas Redecker cobra a responsabilização dos envolvidos no esquema investigado, além da recuperação dos recursos desviados. O parlamentar avalia que, apesar de os aposentados terem sido ressarcidos, é necessário avançar nas punições para evitar a impunidade.
15: Trabalho.
7: A Câmara aprovou uma regulamentação para as profissões de agentes indígenas de saúde e de saneamento. A repórter Paula Bittar acompanhou a votação.
12: A Comissão de Constituição e Justiça da Câmara aprovou uma proposta que regulamenta as profissões de agente indígena de saúde e de agente indígena de saneamento. Segundo o texto aprovado, para exercer as funções, o profissional deverá ser indígena, residir na área da comunidade de atuação, ter idade mínima de 18 anos, dominar a língua da comunidade e conhecer os costumes e sistemas tradicionais de saúde do povo indígena. Será exigida ainda a conclusão do ensino fundamental e de curso de qualificação específico definido pelo Ministério da Saúde. O agente indígena de saúde atuará na prevenção de doenças e na promoção da saúde das populações indígenas. As ações serão domiciliares ou comunitárias, individuais ou coletivas, seguindo as diretrizes do SUS. Os agentes devem atuar para prevenir doenças, monitorar a saúde dos indígenas, prestar primeiros socorros e mobilizar as comunidades. Já o agente indígena de saneamento trabalhará com a mesma finalidade, atuando especificamente em saneamento básico e ambiental. Entre as atribuições dele estão o monitoramento e a manutenção de sistemas de saneamento e ações de saneamento para prevenir doenças. A relatora na comissão, deputada Lídice da Mata, do PSB da Bahia, ressaltou a relevância dessa proposta.
16: É um projeto que já estava aqui na comissão há algum tempo, que trata do reconhecimento dos agentes de saúde indígena. Esse é um projeto que diz respeito ao acesso à saúde da população, daqueles que mais precisam, especialmente da nossa população indígena. Tem interesse do Ministério da Saúde para que fosse aprovado, mas principalmente o interesse dessa casa em aprovar projetos que são projetos de origem nos nossos deputados.
12: A proposta que regulamenta as profissões de agente indígena de saúde e de agente indígena de saneamento já pode seguir ao Senado, a menos que haja recurso para votação antes pelo plenário da Câmara. Da Rádio Câmara, de Brasília, Paula Bittar.
15: Agricultura.
9: Zé Neto, do PT da Bahia, apresentou o projeto que amplia o acesso de cooperativas de agricultura familiar a financiamentos para a instalação de sistemas de geração de energia renovável. A proposta busca reduzir custos e estimular o uso de fontes como solar e eólica no campo.
17: O que nós queremos é, já existe o projeto 1228, que prevê 10% dos recursos do BNDES com juros bem plausíveis, para que esses juros mais baixos atendam os pequenos e microempreendedores do campo da agricultura familiar. E nós estamos estendendo isso com o nosso projeto, que é o projeto 3066, que ele visa exatamente trazer também para esse foco as cooperativas de agricultura familiar. Nós precisamos fortalecer as cooperativas.
7: De acordo com Zé Neto, o financiamento com juros mais baixos pode ampliar a geração de energia limpa no campo. Ele acredita que a medida pode beneficiar especialmente produtores das regiões norte e nordeste do país, onde há grande potencial para a geração de energia solar.
15: Economia.
9: Comissão da Câmara aprova projeto que limita aumentos do IOF. Entenda na reportagem de Silvia Munhato.
12: A Comissão de Desenvolvimento Econômico da Câmara aprovou o projeto que fixa novos tetos para as alíquotas do Imposto sobre Operações Financeiras, o IOF, além de criar limites para eventuais aumentos de alíquotas. O deputado Maurício Marcon, do PL do Rio Grande do Sul, relator do texto, foi favorável à medida.
0: Então, o IOF, ele é o imposto regulatório, ele foi criado, né, para a gente ver o rastreio do dinheiro, mas não ser arrecadatório. E o governo hoje tem usado esse imposto para arrecadar. Então, a gente coloca um limite nesses aumentos que o governo pode fazer, justamente para tentar trazer segurança jurídica para quem quer investir no Brasil.
12: Pela proposta, o aumento máximo anual do IOF sobre operações de crédito seria de 70%, para operações cambiais, de 100%. Na discussão do texto na comissão, o deputado Helder Salomão, do PT do Espírito Santo, foi contrário às mudanças, por entender que elas alterariam o cenário atual, resultando em perda de arrecadação sem uma necessária compensação. A proposta, que fixa novos tetos para o IOF e cria limites para futuros aumentos, será analisada agora pela Comissão de Finanças e Tributação. Da Rádio Câmara de Brasília, Silvia Minhato.
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20: Relações Exteriores.
7: Welter, do PT do Paraná, apoia o combate à disseminação de fake news, lembrando que a desinformação representa uma ameaça à democracia. O deputado também critica o que considera interferência externa no debate político e eleitoral brasileiro.
9: Ao fazer um balanço positivo da economia, Welter cita a geração de empregos, o controle da inflação, o aumento da renda e a redução das desigualdades. O parlamentar também menciona os investimentos do governo federal em saúde, educação e infraestrutura.
7: Jandira Fegali, do PCdoB do Rio de Janeiro, critica a postura do governo dos Estados Unidos em relação ao Brasil. Ela afirma que a retomada de uma política que busca subordinar a América do Sul aos interesses norte-americanos representa uma ameaça à soberania dos países da região.
9: Jandira Fegali alerta para possíveis interferências indevidas no processo eleitoral por meio das redes digitais, com questionamentos sobre as urnas eletrônicas. A parlamentar defende uma reação institucional que preserve a independência do Brasil e o funcionamento da democracia.
20: Meio ambiente.
7: Alguns métodos de alimentação de animais utilizados para produzir iguarias causam sofrimento aos bichos. Por isso, uma lei já sancionada pela Presidência da República, depois de aprovada nas comissões da Câmara, proíbe a produção e a sua comercialização no Brasil. Saiba mais na reportagem de Maria Neves.
12: Aprovado na Comissão de Constituição e Justiça da Câmara dos Deputados, o projeto que proíbe a produção e a venda de alimentos produzidos por meio de alimentação forçada de animais. Um exemplo de produto resultante da alimentação forçada de animais é o foie gras, nome dado ao fígado gordo de pato ou ganso, que é uma iguaria francesa. Como explica o deputado Áureo Ribeiro, do Solidariedade do Rio de Janeiro, que foi relator do texto em uma das comissões da Câmara, o processo pode causar doenças e levar à morte precoce do animal.
21: A alimentação forçada é uma prática extremamente cruel. Funciona com a introdução de tubos na garganta das aves para aumentar artificialmente o fígado do animal. Nós estudamos o tema e vimos que isso provoca sofrimento intenso e aumenta muito a mortalidade dessas aves.
12: Quem descumprir a nova lei pode receber como punição detenção de 3 meses a 1 ano e multa. Essa pena está prevista na Lei dos Crimes Ambientais, que também estabelece outras sanções administrativas para quem maltrata animais. Pelo texto aprovado, a proibição abrangerá tanto os produtos vendidos na forma natural quanto os enlatados. Da Rádio Câmara de Brasília, Maria Neves.
20: Comissão.
3: eleições.
9: Chico Alencar, do PSOL do Rio de Janeiro, defende projeto que condiciona a liberação das chamadas emendas PIX à aprovação prévia de um plano de trabalho. Autor da matéria, ele explica que o objetivo é ampliar o controle sobre esses repasses diretos a estados e municípios.
7: Chico Alencar também ressalta que a proposta cria mecanismos de rastreamento dos recursos, prestação de contas e uso de conta bancária específica. O deputado argumenta que as medidas podem evitar desvios após auditorias apontarem irregularidades na aplicação do dinheiro.
26: Esporte.
9: Luiz Lima, do Novo do Rio de Janeiro, comemora a aprovação de projeto que torna permanente a lei de incentivo ao esporte, eliminando a necessidade de renovação periódica do benefício fiscal. Com o autor da proposta, o deputado avalia que a medida dá mais estabilidade aos projetos esportivos.
4: A lei de incentivo do esporte é a oportunidade que a gente tem de empresas, pessoas jurídicas ou pessoas físicas destinarem um percentual todo ano que pagaria em relação a tributo federal para o governo federal puder destinar para entidades que pleiteiam a lei de incentivo junto ao Ministério do Esporte. Agora é perene, é para sempre. Há 20 anos a gente já tem a lei de incentivo do esporte em atividade no nosso país, e você garantir a perenidade igualando a cultura foi muito satisfatório para a política esportiva e para o brasileiro que gosta e ama esporte.
7: Luiz Lima ressalta que a lei de incentivo ao esporte beneficia projetos nas áreas competitiva, educacional, de inclusão e de reabilitação. Ele defende equiparar o percentual destinado por empresas, atualmente em 3%, ao previsto para o setor cultural, com o objetivo de acelerar a execução das iniciativas.
9: Termina agora o Jornal Câmara dos Deputados, produzido pela Rádio Câmara, com trabalhos técnicos de Everson Urani e apresentação de Val Monteiro e Márcio Aquilissardi. Boa noite.
7: A Voz do Brasil volta amanhã. Boa noite.
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3: 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Notícia na hora certa, 10h01. Acusado de matar o cunhado a tiros será julgado amanhã em Passo Fundo, no norte do estado. Após baixa adesão, Correios abre novo programa de demissão voluntária. Justiça anula a regra que permitia a dentistas fazer harmonização facial. Conselho Federal de Odontologia diz que vai recorrer da decisão. Céu nublado em Porto Alegre, agora faz 16 graus. A previsão para amanhã é de vento forte e queda na temperatura em todas as regiões do estado. A chuva ainda aparece em uma faixa que se estende do centro em direção ao litoral, com maior presença no sul. 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
3: Trânsito fluindo bem em Porto Alegre neste momento, sem pontos de retenção. Nas rodovias federais da região metropolitana, também não há registros de ocorrências em atendimento.
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3: Homem é condenado a mais de 26 anos de prisão por feminicídio em Santa Cruz do Sul, no Vale do Rio Pardo.
5: Joel Adriano da Silva foi condenado pela morte de Simone Andréa Meinhardt, de 49 anos, com quem mantinha um relacionamento amoroso. O crime aconteceu durante a Sexta-feira Santa de 2025. A pena foi fixada em 26 anos e 8 meses de reclusão em regime inicial fechado por feminicídio praticado contra a mulher em contexto de violência doméstica e qualificado pelo emprego de meio cruel. No interrogatório, o homem optou por permanecer em silêncio, mas confessou a autoria por meio do defensor. Segundo a denúncia, os dois estavam sozinhos na casa do homem quando ele esfaqueou a vítima. Joel Adriano da Silva foi preso em flagrante à época. Da redação, Isadora Garcia.
3: A segunda Câmara Criminal do Tribunal de Justiça manteve hoje, por unanimidade, a condenação de uma professora por agressão a 4 crianças em uma escola de educação infantil de Caxias do Sul. Leonice Batista dos Santos foi condenada a cumprir 8 anos e 3 meses de reclusão.

0: Regina Eichenberg.
1: 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Ana Fronza.

0: noite, 10 horas, 5 minutos. Vamos iniciando o Estúdio Gaúcha de hoje, quinta-feira, dia 20 de agosto. 16 graus é a temperatura aqui em Porto Alegre. É o que marca o termômetro na esquina da Ipiranga com a Érico Veríssimo nesse momento. Nós temos muito vento, pelo menos aqui, né, na Ipiranga com a Érico. Um vento mais forte nesse final de noite de quinta-feira. Aliás, hoje a gente vai falar bastante do tempo aqui no programa. Vamos atualizar a situação da zona sul do estado depois dessa grande quantidade de chuva que atingiu a região durante essa semana. Também tem ouvinte aqui já relatando falta de luz, e seria aí por causa de vento forte na região carbonífera, Butiá, Arroio dos Ratos, Minas do Leão, Charqueadas, e os ouvintes, né, trazendo essa informação por aqui. O ouvinte não se identificou, mas deixou esse recado aqui no WhatsApp da Gaúcha, 99699-5218. A produção do programa é da Maria Fernanda Freire, hoje nos trabalhos técnicos, Fabrício de Carvalho, Kleber Moscop, Eduarda Brum e também o Pietro Pezzi. Fique com a gente até a meia-noite, as principais informações de agora, e claro, vamos trazendo aí o que vai ser destaque, o que vai ser notícia nas próximas horas e recuperando para você os principais fatos do dia. E nós já vamos direto para a região sul do estado para saber como é que está a situação por lá. Em Jaguarão, o rio que dá nome à cidade passou da cota de inundação. Famílias precisaram inclusive deixar suas casas. Pelotas, Arroio Grande, Rio Grande, Dom Pedrito também registraram problemas nesses últimos dias. A Defesa Civil Nacional inclusive disse que pretende instalar bases na região para reforçar esse monitoramento. Para saber como é que está a situação nesse momento e o que esperar aí das próximas horas, eu vou conversar agora com o coordenador regional da Defesa Civil do Sul do Estado, Coronel Márcio Fachin. Coronel Márcio, boa noite, obrigada por nos atender.
1: Boa noite, Viviana Fronza, boa noite a todos os amigos aí do Estúdio Gaúcho, um prazer estar aqui com vocês nesta noite de quinta-feira.
0: Vamos começar pela situação, Coronel, de Jaguarão. Como é que está o nível do rio nesse momento? Qual é o cenário para as próximas horas? A gente sabe que o rio chegou a passar dos 5 metros e recuou um pouco, né?
1: Passou um pouquinho dos 5 metros, né? Ele tem uma medida ali que 4,30 é uma zona que nós consideramos ali já de transbordamento, onde ele começa a atingir as primeiras residências.
0: Sim.
1: E no dia de hoje, né, a melhor notícia do dia de hoje foi uma redução bastante significativa, né, das águas do Rio Jaguarão, chegando ali no limiar de 4,40, né, uma redução muito, muito significativa realmente, o que nos deu uma ótima impressão no sentido de, pelo menos, aquelas pessoas começarem, né, a pensar em retornar para suas casas. Logicamente que a Defesa Civil do Estado está trabalhando nisso junto com a Defesa Civil do município, e como hoje ainda tinha-se uma perspectiva de chuva, e choveu, eu estive lá. Sim. Ao longo de toda a tarde em Jaguarão, e eu saí de lá umas 17 horas, ainda chovia fino e fraco, mas chovia por lá. Mas com a tendência agora das chuvas diminuírem, né, nós temos uma tendência de normalidade no nível do rio, que não significa uma normalidade no município, né? Que assim como toda a nossa região sul aqui, né, fomos

0: afetados aí durante todo esse mês de agosto, com várias ocorrências, né? Nós tivemos aqui chuvas intensas, tivemos granizo, vendavais, alagamentos nos perímetros urbanos, sobretudo, inundações e até movimento de massa, num caso lá numa BR aqui das proximidades da cidade de Canguçu. Então, realmente nós tivemos muitos eventos ao longo destes dias do mês de agosto, o que nos faz, né, trabalhar integrados como Defesa Civil do Estado, trabalhando integrados com todos os organismos, e estão todos juntos trabalhando forte para que nós possamos auxiliar os nossos municípios aqui a caminharem na direção da normalidade, né, que nesse momento continua ainda demandando muito trabalho, porque ainda tem muita coisa a ser feita.
1: Bom, Coronel, a gente falava também, o senhor citava essa questão da grande quantidade de chuva. Tem quantos milímetros choveu na região sul nesses últimos dias? Porque, olha, Pelotas foi algo assim, em um dia, dois, 200 milímetros, né?
0: Foram em poucos dias, né? Uma chuva realmente muito significativa. Se nós formos pegar de julho para cá, Viviana, né? Tem alguns dados que a gente verifica aqui que estão atingindo 400 milímetros, mas aí eu falo lá desde julho, né? Então isso tudo forma uma quantidade de precipitação que ela vai permeando o solo, né? E cada chuva que vem em cima daquela chuva que já tinha ocorrido e que ainda não teve a dessaturação do solo de água, acontece que ela vai trazendo mais problemas, o chão vai ficando cada vez mais úmido e com uma possibilidade de infiltração menor, né? Então, realmente, aqui a gente conversava hoje, nós tivemos aí nos últimos 30 dias, se eu não me engano, nós tivemos 5 dias de sol. Os demais todos teve menor ou maior chuva, mas tivemos dias muito nublados, então a umidade muito, muito significativa realmente. O que traz hoje inúmeros problemas aqui dos 22 municípios que nós representamos a Defesa Civil Estadual aqui na região sul, que chamamos a 4ª Coordenadoria Regional, nós estamos com apontamentos, com registros em 13, 14 municípios, né? Mas a novidade boa é que realmente estamos trabalhando todos juntos, integrados, Defesa Civil dos municípios, a Defesa Civil Estadual encaminhou reforços aqui para nossa região, sobre a coordenação que eu faço aqui. A Defesa Civil Nacional chegou hoje com um quantitativo também bastante significativo. Já fizemos inúmeras reuniões, fizemos uma aqui em Pelotas, fizemos uma reunião lá em Jaguarão ao longo da tarde, e estamos trabalhando junto com os municípios para acharmos todas as possibilidades de auxílio para que estes auxílios cheguem o mais breve possível, né? Hoje a nossa maior preocupação, Viviana, é Jaguarão, justamente por conta do número de pessoas que foram afetadas pela inundação causada pela elevação do Rio Jaguarão.
1: Tem pessoas fora de casa, Coronel, perdão pelo atropelo, tem pessoas fora de casa em Jaguarão ainda?
0: Ainda temos pessoas fora de casa, sim, em Jaguarão. Tem lá o ginásio Ferrujão, que fica no centro da cidade. Nós tínhamos lá 5 famílias que estavam desabrigadas sob os cuidados da prefeitura. Esse número estava diminuindo agora por conta da redução do rio. É muito dinâmico isso, porque sim, o rio baixa, as pessoas percebem e muitas retornam para suas residências quando percebem uma situação de melhor segurança para retomarem, né? Mas nós tínhamos um número maior ainda de pessoas que não estavam no abrigo público municipal e que tinham ido para a casa de parentes, para a casa de amigos, né? Então, realmente lá nós tivemos em torno de 50, 60 famílias, né, que tiveram que sair preventivamente, algumas, e outras não, outras tiveram que sair porque realmente a água entrou dentro de suas residências. Mas nós estamos tomando as providências de maneira muito ágil. Ontem mesmo, né, o governo do estado, através da Defesa Civil, já remeteu um caminhão para Jaguarão, recebendo cobertores, material de higiene e limpeza, cestas básicas, colchões, né, dentro de uma primeira remessa, né, para atender já aqueles que mais precisavam. E agora nós estamos trabalhando, a Defesa Civil do Estado está trabalhando junto com a Defesa Civil Nacional para ver ainda o que mais os municípios precisam, porque cada um tem a sua particularidade, precisa de circunstâncias distintas. Né? Então, estamos fazendo reuniões individuais com cada município para ver o que eles precisam e ver aquilo que nós podemos alcançar. Porque nós temos estragos na região, nas regiões, nos perímetros urbanos, né, que os mais significativos foram estas inundações, alagamentos, mas nós também viemos de uma semana anterior lá onde tivemos um vendaval com centenas de residências afetadas em diversas partes aqui da nossa região sul. Então, cada município tem uma peculiaridade na sua necessidade, na sua demanda. Uns vão decretar situação de emergência, outros já decretaram, outros estão ainda pensando se decretam ou não, né? E nós estamos todos trabalhando no limite máximo aqui para estarmos ao lado das prefeitas e dos prefeitos, representando a Defesa Civil do Estado para auxiliar a todos aqui na nossa região sul.
1: Bom, Coronel Fachin, para encerrarmos, o senhor acredita que o pior já passou ou ainda há uma possibilidade aí, uma janela de risco, digamos assim?
0: Olha, Viviana, depende do olhar que nós formos ter, assim, né? Se é para um olhar mais imediato, eu penso que agora a nossa preocupação ainda é com esse vento que está um pouquinho forte. Eu vi que tu mencionavas isso até aí no início do programa,
1: isso,
0: né? Algumas cidades aqui também, eu estou aqui em Pelotas nesse momento aqui, a gente sente que balança mais forte as persianas. Nós temos uma perspectiva de ventos aí entre 60 e 80 quilômetros por hora dentro dessa possibilidade, né, de rajadas, e são ventos que são significativos. Então a nossa preocupação, ela continua, assim como continua essa nossa preocupação com os níveis, né, o monitoramento que nós fazemos, porque estas águas que inundaram lá em Jaguarão, elas percorrem um caminho, né, que vai parar no canal São Gonçalo e aí vai passar por localidades que nós temos regiões de moradias, né? Aqui nós temos uma localidade de Santa Isabel, que fica no interior do município de Arroio Grande, ao qual é uma comunidade de pescadores, pessoas que convivem ao lado do canal São Gonçalo, e que nós estamos preocupados acompanhando essas elevações para ver se ela vai afetar essa comunidade ou não. Depois nós temos aqui as comunidades de Pelotas, de Rio Grande, porque todas essas águas que choveram lá no Rio Jaguarão, que choveram no Uruguai, que também uma parte no norte do Uruguai foi muito, mas muito afetada, né? Então nós temos mananciais hídricos do Uruguai, essas águas elas carreiam todas aqui para a região e saem lá na boca da barra de Rio Grande para o oceano. Então nós temos que fazer todo esse acompanhamento, porque logicamente a nossa maior preocupação aqui sempre é com a preservação da vida das pessoas.
1: Sim, com certeza.
0: Depois a gente tem que garantir o acesso às comunidades, acompanhar rios, arroios, que é o que nós estamos fazendo, avaliar as pontes, né, a segurança para as pessoas passar, especialmente nessas estradas rurais, garantir que as pessoas tenham condições mínimas de segurança e de apoiar os municípios, né, nesse levantamento de danos. Passada essa resposta imediata, começa a segunda etapa, Viviana, que é extremamente importante, que é organizar corretamente as informações, avaliar os prejuízos e orientar os municípios nos procedimentos que são necessários, né, para a recuperação de tudo isso. Hoje nós temos uma preocupação grande, que tu falaste assim, né, o que nos preocupa mais.
1: Sim.
0: É com as nossas estradas vicinais do meio rural. Todos os prefeitos, eu falei com todos eles se preocupam muito com isso, porque essas estradas, elas já têm por natureza uma vulnerabilidade, mas com todos esses eventos acontecendo de maneiras sucessivas, existem muitas estradas que estão sem condições de rodar, né? Estradas de chão, mais para o interior, e que vai carecer de um trabalho. Nós já estamos reunidos aqui com os municípios para organizar isso. Amanhã nós temos uma reunião com todos os prefeitos, o Coronel Bueira, que é o nosso coordenador estadual, secretário-chefe da Casa Militar, ele vai passear, vai estar conosco nesta reunião. Então, a gente está trabalhando intensamente para acharmos as soluções para todos esses problemas oriundos desses eventos adversos, né? E eu dizia para ti que depende do olhar, a nossa preocupação, porque se a gente for estender um pouquinho mais para aquilo que não é imediato, né, nós temos a preocupação ainda, né, com o fenômeno El Niño, né, que nem chegou ainda no seu maior, a nossa maior preocupação, que é final de agosto, setembro, outubro, que inicia um processo e que vai, pelas informações que os estudiosos nos passam e que a nossa parte técnica nos passa, vai até dezembro, talvez janeiro, entrando no ano que vem, né? Então, nós temos ainda então um volume maior do que o normal previsto por conta de um El Niño que está cada vez mais confirmado, e isso faz com que nós tenhamos que estar cada vez mais juntos, todos os entes federados, todas as defesas civis da União, dos estados, dos municípios, justamente para que a gente possa estar mobilizado junto com as nossas comunidades para superarmos esse período da melhor forma possível, né? Volto a dizer, sendo a nossa maior preocupação a vida, que não perdemos nenhuma, graças a Deus, em que pese todos esses eventos, as velocidades do vento, tudo o que aconteceu até agora, nós não perdemos nenhuma vida, o que é um aspecto muito positivo, que eu comemoro isso muito, porque me parece que a nossa sociedade está, a nossa comunidade está procurando a segurança, né? E isso é a melhor notícia que nós temos também, junto com outras que eu mencionei aqui, que é não ter perdido nenhuma vida até agora, e nós vamos trabalhar muito para isso.
1: Temos muito trabalho aí, com certeza, nos próximos meses. Coronel Márcio Fachin, coordenador da Defesa Civil da região sul aqui do estado, muito obrigada pelas informações. Bom trabalho a todos os senhores aí na região, coronel.
0: Muito obrigado, um grande abraço, muito obrigado pela oportunidade, que é uma honra para mim, e vamos em frente. Grande abraço.
1: Muito obrigada ao coronel Márcio Fachin mais uma vez. 10h21, pois o Instituto Nacional de Meteorologia manteve o alerta para ventos fortes na costa gaúcha, justamente depois da passagem do ciclone, e claro, prevê essas temperaturas abaixo dos 10 graus no estado no final de semana, né? Nós já tivemos aí uma queda significativa nas temperaturas. Paulo Rocha, boa noite.
2: Boa noite, Viviana, boa noite a todos. Minha entrevista nesta quinta-feira à Rádio Gaúcha, a meteorologista do INMET, Suelen Araújo, explicou que as rajadas de vento previstas nesta sexta-feira podem chegar a até 60 km por hora na faixa leste do estado. Isso inclui uma região que tem o litoral, a serra e parte da região metropolitana. Porém, não haverá mais influência do ciclone extratropical entre a costa brasileira, a Argentina e o Uruguai, que já se afasta. Isso fará com que as temperaturas voltem a cair, devendo atingir um dígito, segundo a meteorologista Suelen Araújo.
3: Com certeza valores abaixo de 10 graus. E aí chegando ali nas partes de serra, né, pegando também aquela parte ali da região intermediária de Caxias do Sul e adjacências, a gente pode ter valores aí em torno de 5, 6 graus e pontualmente pode até ser um pouco menor que isso, chegando próximo a zero. Mas na média, assim, de geral, é basicamente esses valores abaixo de 10, ficando ali em torno de 6 a 8 graus no geral.
2: No sábado, a previsão marca temperaturas mínimas de 5 graus em Bom Jesus e 4 em São Francisco de Paula, podendo chegar aos 3 graus em São José dos Ausentes. Da redação, Paulo Rocha.
1: Obrigada, Paulo. É justamente essa a previsão, né, para os próximos dias, desse frio que avança e do vento também ganhando força aqui no Rio Grande do Sul depois da passagem do ciclone. Ainda tem alguns pontos do Rio Grande do Sul que vão ter chuva nessa sexta-feira, e a gente vai trazer a previsão do tempo aqui no Estúdio Gaúcha em seguidinha, porque agora nós vamos falar de uma outra condição que também envolve o tempo, né? Esse ano de 2026 tem sido marcado aí por uma sequência de terremotos ao redor do mundo. E o mais recente foi registrado hoje no Peru. Esse que foi o terceiro país da América do Sul com ocorrência desse tipo em 57 dias. Lá no dia 24 de junho foram registrados dois terremotos na Venezuela e no dia 10 de agosto um na Colômbia. Mas afinal, nós estamos vivendo um período de maior atividade sísmica, quer dizer, o tempo mudou nesse quesito também, ou é apenas uma sensação provocada aí pela quantidade de notícias que nós temos sobre os tremores? E existe alguma relação entre esses tremores? temores. Bom, para entender o que está acontecendo também relacionado à questão dos terremotos, eu converso agora com o geógrafo e professor da Universidade Federal do Rio Grande do Sul, Rualdo Menegatti. Professor Rualdo, boa noite, obrigada por nos atender.
4: Boa noite, Viviana, é um prazer imenso estar aqui com você e com teu público na Rádio Gaúcha.
1: Bom, professor, acho que nós podíamos começar justamente pela pergunta que muita gente está fazendo. Afinal de contas, né, os terremotos, eles realmente estão aumentando, ou nós que estamos tendo essa impressão porque esses eventos estão sendo mais noticiados?
4: Olha, eu acho que é uma impressão. Veja que ocorrem na Terra mais de 1000 terremotos por ano, né, de baixa intensidade. Todavia, terremotos de grande intensidade, isto é, aqueles com intensidade maior igual a 7, ocorrem cerca de 12 a 15. Então, isso significaria quase um por mês. Veja que passamos vários meses sem notícias desse tipo. Sim. E agora, claro, eles podem ocorrer de uma forma mais concentrada, mas isso não quer dizer necessariamente que eles estejam ocorrendo com maior frequência, né? Ou do que em outras épocas, né? Ou também não quer dizer que eles sejam sequenciais, né? Ou seja, um implica na ação do outro, como se fosse um efeito em dominó. Então, é natural que em alguns momentos, né, possa ter alguma sequência, alguma sincronia, mas eles não estão relacionados, né? É isso porque o planeta é bastante grande em relação à escala humana, né? E tu tem razão, a comunicação hoje em dia, ela está muito melhor do que qualquer outra época, né? A gente sabe praticamente, né, logo em seguida em que o evento ocorreu. Então, isso traz uma sensação realmente de que parece estar havendo uma sincronia de terremotos ou um aumento muito grande da sua frequência. Mas a ciência, né, Viviana, não tem evidência alguma, né, de que haja um aumento de frequência ou haja uma cadeia, né, uma sequência concatenada, né, desses eventos.
1: Pelo que o senhor colocou, então, professor, esses terremotos recentes que eu até citei há pouco, Venezuela, Colômbia e agora hoje no Peru, eles não têm nenhuma relação entre si, né? São eventos independentes, isso, professor?
4: Isso, o que ocorre, né, Viviana, por exemplo, os terremotos da Venezuela são terremotos que ocorrem devido à fricção entre a placa da América do Sul e a placa do Caribe. Ah, então, a placa tectônica, ela é como se fosse um piso dos continentes e dos oceanos. Ah, então, os continentes e oceanos estão sobre uma placa, que é a litosfera da Terra, e é a camada sólida mais externa da Terra, e essa placa, ela então se move. E ao mover-se, ela se fricciona com as placas adjacentes. No caso da Venezuela, a placa adjacente ao norte é a placa do Caribe. Ali há um deslizamento horizontal de uma placa com a outra, né? É como se fosse a placa igual à falha de Santo André, na Califórnia, que é muito famosa, muito conhecida. E esta falha, então, no norte da Venezuela, ela é uma falha muito mais complexa, por isso que houve ali os terremotos gêmeos, né? Os chamados terremotos, um terremoto duplo, por causa da complexidade da falha, ou seja, há uma falha principal e ela se liga com falhas secundárias, né? Ocorrendo o movimento de uma, pode induzir o movimento da outra. Realmente foi um fenômeno raro que se considera, era, né, dentro da geologia, da sismologia, né, esses terremotos duplos. Diferente disso é o terremoto da Colômbia e também Sim. esse agora do Peru, em que ali acontece a fricção do assoalho do Oceano Pacífico, que ele mergulha sob a borda do continente da placa da América do Sul, e isso gera então fricções. Há uma distância grande entre a Colômbia ali e o Peru, né? Então o tipo de situação que gera o terremoto é o mesmo na Colômbia e no Peru, ou seja, em geologia a gente diz que é um mergulho da placa do Pacífico, que a gente chama placa de Nazca, sob a placa da América do Sul. Então, a situação é a mesma, mas eles estão muito distantes e não há relação de um com o outro, né? O que é o terremoto, né, Viviana? O terremoto é um bloco, né, que se move em relação ao outro. No caso, esse bloco, né, é a placa tectônica, é uma porção da placa tectônica. E ela se move em um tantinho, em torno de 10 centímetros, 15 centímetros, às vezes por longas extensões, às vezes por 2 quilômetros de extensão, né? Como foi o terremoto de Sumatra lá em 2004, um terremoto, né, muito, muito notório, né? pela sua força e também pelos efeitos causados. Então, esse pequeno movimento, ele é suficiente para gerar, para liberar uma enorme energia, né? Uma energia num meio sólido que se propaga e chega na superfície, então, causando um tremor, né? Realmente. Sim. Um tremor.
1: Bom, aqui no Brasil, né, professor, o Brasil tá bem no meio de uma placa, né, tectônica, não tá na ponta, tá longe dessas bordas que o senhor até citou, onde normalmente acontecem os grandes terremotos. Isso significa que o Brasil não deixa de ter atividade sísmica, né, mas é uma atividade bem menor, né, professor?
4: Sim, muito boa essa tua pergunta, Viviana, porque o Brasil é um país gigantesco, nós somos, né, a grande parte da América do Sul é o Brasil. Então veja que nós temos um estado, o estado do Acre, que ele se situa na região andina, né, no subandes, nós chamamos. E ali no Acre ocorrem terremotos, né, de grande profundidade, então os efeitos em superfície eles não são tão intensos como estes, né, da Colômbia agora, do Peru e da Venezuela. Mas ali no Acre, então, ocorrem terremotos relacionados à subducção, ao mergulho da placa de Nazca sob a placa da América do Sul. Veja que interessante, né? A gente não tem isso muito presente no nosso cotidiano, né? O quanto o Brasil é grande e quanto o Acre está próximo da Cordilheira Andina, né? Que é exatamente uma zona de alta sismicidade. A zona andina, né? Toda a Cordilheira Andina, da Venezuela até Ushuaia, lá no sul da América do Sul, é uma zona de alta sismicidade, uma das regiões mais dinâmicas do planeta. Né? Então, viver ali é muito perigoso. Nós, no Brasil, não temos a mesma sismicidade, mas nós também temos sismicidade. Há no Brasil um outro tipo de sismicidade que não tem a ver com a fricção das placas tectônicas, mas tem a ver com as falhas. Tá? Essas falhas são certas descontinuidades da crosta da Terra. Embora a gente chame o chão que a gente pisa de maciço, né, os maciços rochosos, as rochas não são verdadeiramente maciças, no sentido de ser um corpo homogêneo contínuo. Todas elas têm rupturas, né, descontinuidades. E quando há uma tensão enorme que aperta, né, esse conjunto de rochas, que é produzido pela placa tectônica que empurra, né, o assoalho do Pacífico empurra a placa da América do Sul, mesmo dentro do continente, né, no caso o Brasil, se gera uma tensão que pode deslocar uma falha. Né? E aí, sim, então, nós temos sismicidade. A sismicidade razoável, Viviana, em Minas Gerais, na Bahia, mas, em geral, essas falhas estão situadas em zonas pouco povoadas, razão pela qual nós, no Brasil, né, não ouvimos muitas notícias, né, de que esses movimentos dessas falhas gerem impactos, né, nas populações, nas comunidades, na nossa infraestrutura. Mas há terremotos, sim, no Brasil, no Acre, há terremotos em Minas Gerais, né, também na Bahia, e há terremotos também na zona costeira, né, por exemplo, lá na região da plataforma e do assoalho marinho do Atlântico, na região de Santos, também de baixa sismicidade, assim, de baixa intensidade, né? Então, nós no Brasil temos que também ter alguma vigilância em relação a esse tema. Ele não é um tema estranho, digamos, né, para o país.
1: Bom, professor, existe alguma maneira de se prever um terremoto? Quer dizer, é possível saber que determinada região está acumulando energia e que um grande tremor pode acontecer nos próximos dias ou semanas?
4: Essa tua pergunta é fundamental, né? Porque tudo que a ciência quer saber é ter alguma capacidade de previsão. Então, nós geólogos, né? Nós podemos prever zonas de alta sismicidade, como eu comentei, né? Toda a região andina é uma zona de alta sismicidade, todos os bordos de placas são de alta sismicidade. Por exemplo, um outro bordo que a gente não comenta muito é a dorsal meso-oceânica entre, né, a borda da América do Sul e da África, né? No fundo marinho do Oceano Atlântico está o limite da placa da África com a placa da América do Sul, e ali também tem sismicidade. Só que está sob o mar, não mora ninguém ali, a não ser alguns peixes de vez em quando. Então, claro que essa sismicidade a gente só detecta por equipamentos, né? Sim. Mas, então, nós geólogos dizemos, né, Viviana, que toda a borda de placa tectônica, né, é uma região de sismicidade e que ali vão ocorrer terremotos. Agora, o problema é saber o dia e a hora, né? Então, isso é muito mais difícil. Temos alguns avanços técnicos e científicos, né, muito importantes. Por exemplo, se pode detectar os terremotos precursores. Em algumas situações, né, o geofísico que cuida ali do sismógrafo, ele pode detectar algum pequeno movimento, né, no sismógrafo, que denota que uma falha que ele já conhece, né, ela poderá se mover e gerar então um grande terremoto. Então, esses são os terremotos precursores, são um indício, mas são casos muito raros que se tem conseguido algum sucesso. E com, né, Viviana, a antecedência necessária, né, para dar o devido alarme e fazer com que as pessoas possam ter, digamos, uma resposta satisfatória, né? Outro fator que a gente usa, e é muito importante quando, por exemplo, a gente viaja, né? Nós viajamos para os Andes, para regiões sísmicas, a gente tem que ter saber disso, né? Quando eu viajo, por exemplo, para as regiões sísmicas, eu sou um pesquisador, tenho muita pesquisa na região andina, né? Principalmente no Peru, né? Eu sempre olho quando foram os últimos terremotos que aconteceram no lugar que eu vou. Porque como se trata de uma tensão que vai carregando, né, num certo lugar e que de repente se libera, ora, na medida que um terremoto tem acontecido há pouco tempo, então aquela zona, digamos, já liberou a tensão que se acumulava naquela falha.
1: Ou, né, seja, então, né, professor, claro, no caso da Venezuela, muito provável que nós, tão logo, tão cedo, não tenhamos um outro terremoto, é isso?
4: Isso, é isso, né? Porque se trata de uma tensão que se acumula numa superfície de descontinuidade, né? Então, na medida que tu exerce esta pressão, a tensão vai acumulando ali. É como empurrar uma poltrona pesada, né? Às vezes, quando a gente empurra uma poltrona pesada, ela não anda, né? E de repente, com tanta força que a gente fez, ela libera, né? Quer dizer, a gente vence o atrito que ela tem com o piso, o chão, né? E ela então desliza, não é? Um terremoto é isso. Então, se faz uma pressão enorme sobre um plano e de repente, né, a pressão é maior do que o atrito, do que a resistência, e um bloco desliza em relação ao outro, liberando enorme energia. Né? Quando a gente empurra uma poltrona pesada, também está liberando uma energia ali, né? E às vezes faz um barulhão, enfim, alguma pessoa que está próxima pode até reclamar, né? Ou é o que está acontecendo aí? Então, um terremoto, ele é isso, né? Ele é essa liberação de energia diante de uma tensão. Logo, sempre é bom olhar, né, os relatórios sísmicos, né? Quando a gente vai para uma zona sísmica, e também, né, Viviana, nós no Brasil, como não temos a prática, isso é muito importante, né? Saber que zonas sísmicas existem, né, nos nossos roteiros de viagens e também de turismo, e ao chegar lá, né, também praticar um pouco, digamos, as zonas de fuga. Né? Saber onde é que, sim, são as zonas antissísmicas, quer dizer, se informar sobre isso, né? Porque nada garante que um terremoto não ocorra. O principal durante um terremoto, né, é a gente saber o que fazer. Tá? Eu vivenciei um terremoto em Arequipa, no Peru, em 2001, Né? É um terremoto de grande intensidade, foi 7.2, causou uma destruição enorme na cidade. Né? E eu ali, então, participei do Comitê da Defesa Civil local, né? Como eu era geólogo, fui até convidado ali pelo governador de Trujillo para ajudar. Né? Então, realmente, depois de acontecer um terremoto, o grande problema é que pode ocorrer os terremotos secundários. Estes sim.
1: Essas são chamadas, desculpa, professor, mas são chamados esses de réplicas ou não?
4: Isto, são as réplicas, os terremotos secundários, né? Por quê? Porque como se trata de uma superfície que desliza em relação, de um bloco que desliza em relação ao outro, depois de vencida a tensão principal, causando o sismo principal, os blocos continuam deslizando um em relação ao outro, tá? E esse deslizamento já com menor tensão, né, pode causar terremotos secundários e até terciários. E na verdade, né, Viviana, para um geólogo, né, um terremoto, ele às vezes continua atuando por meses, só que produzindo sismos de muito baixa intensidade, 1, 2, 3, né, pontos na escala Richter, né? Então isso nem chega no noticiário, não é? Mas um terremoto é um grande evento, né, da Terra, da dinâmica terrestre, né? E nós na ciência já sabemos bastante, mas infelizmente, né, ainda não temos como diagnosticar com precisão, né, o dia e a hora. Nós sabemos que vai ocorrer. Então, as zonas sísmicas dos planetas, do planeta Terra, são bem mapeadas, né? São bem conhecidas, e isso é importante, né? Esse teu interesse, né, com essa pauta, muito, te agradeço muito, né? Porque é muito importante, porque embora não tenha terremotos dessa intensidade no Brasil, as pessoas viajam, né?
1: Claro.
4: Então é preciso ter recomendações, é preciso saber procedimentos, porque mesmo que aconteça o terremoto principal e a gente pode estar numa zona antissísmica, nós temos que saber em cada cidade, né, quais são as rotas de escape por causa dos terremotos secundários, que podem acontecer 5 minutos depois, até 10 minutos, às vezes 2 horas depois, né, ou mais. Então, é preciso saber se posicionar, o que fazer, né, diante do sismo.
1: Bom, professor Rualdo Menegatti, muito obrigada, professor, por conversar aqui com a gente, trazer essas informações e falar um pouquinho mais, né? Aproveitando que nós tivemos também hoje mais um terremoto aqui na região da América do Sul, mais um terremoto no Peru. Queria agradecer então mais uma vez a gentileza e a participação do senhor, professor. Muito obrigada e uma boa noite.
4: Eu que agradeço o convite. Boa noite igual.
1: Obrigada mais uma vez, né? O professor Rualdo tem, agora eu estava olhando aqui, né? Tem algumas mensagens dos ouvintes. Uma delas é o seguinte: como se explica nunca ter acontecido terremotos tão fortes na Colômbia, Venezuela, Peru e agora tão fortes quase que ao mesmo tempo? E aí eu retomo o que o professor falou, né? Esses países, eles estão em situações diferentes, né? A Venezuela está numa condição e Colômbia e Peru em outra. Então, como disse o professor, não há uma evidência científica até agora de que exista uma espécie de onda de terremotos atravessando a América do Sul e provocando esses eventos em sequência, né? Tem uma questão que aumenta muito a nossa percepção, que é quando vários terremotos fortes acontecem em poucas semanas, eles parecem formar uma sequência extraordinária, né? Mesmo que olhando para períodos geológicos mais longos, esse tipo de agrupamento possa acontecer naturalmente, né? Hoje nós tivemos esse terremoto forte de magnitude inicialmente em 7,2 no Peru, e depois foi reportada para 6,7. Inclusive foi a 100 quilômetros de profundidade, o que ajudou a reduzir o potencial de destruição. E tem um outro ponto também que o outro ouvinte aqui trouxe. Essa mensagem foi do nosso ouvinte Fabiano. Quem mais mandou mensagem? A Luciane, viva a geologia, que aula! Mas tem outras questões E que é importante a gente reforçar aqui, que tem uma questão importante quando a gente diz nunca aconteceu tão forte. É que não é correto, né, dizer que nunca houve terremotos tão fortes nesses países, porque a Colômbia, por exemplo, já registrou terremotos maiores no passado. O desse ano foi considerado o mais forte do país neste século, não o maior de toda a história, né? Então é bom a gente pontuar também essas questões, porque nos parece que sim, foram os mais fortes da história. E não, né? Desse século sim, mas já ocorreram outros terremotos, outras situações anteriores nesses países. Dito isso, vamos lá com a previsão do tempo. Cléo Kuhn retornando aqui ao Estúdio Gaúcha depois das férias. Cléo, nós vamos ter frio aí nos próximos dias aqui no estado?
5: A previsão está indicando já uma situação de ar frio e seco bastante expressivo em grande parte do estado do Rio Grande do Sul. Para começar a sexta-feira, a gente tem, por exemplo, tempo sem chuva já desde o início do dia e com frio tanto na fronteira com o Uruguai quanto na fronteira com a Argentina. Então, Rio Uruguai não tem chuva de ponta a ponta. E a expectativa é que a gente não tenha chuva também na fronteira com o Uruguai de ponta a ponta. Então, a gente tem queda nas temperaturas bastante acentuada. Na campanha, em torno de 4, 5 graus, na fronteira oeste, 5 a 7, no sul do estado, nessa faixa também ali dos 5 graus. Então a gente tem frio espalhado pelo estado. O que a gente tem é variação do número, que varia também de acordo com o termômetro. E depois tem outra, como eu digo sempre, o número do termômetro não foi feito baseado em frio ou calor, certo? Foi feito assim, 0 grau quando a água congelou e 100 graus quando a água ferveu. Isso no termômetro Celsius, que tem uma grade centígrada, são 100 graus. Então a gente tem esta situação. Não foi perguntando tá frio, botou 10 graus, botou 5, botou 10. Não, água congelou zero, daí se fez esse esquema. Mas assim, só o pessoal ter uma ideia. A gente tem temperaturas baixas sobre o estado, inclusive na serra, com temperaturas em torno de 6, 7 graus entre a serra e o Planalto. Porto Alegre, as temperaturas giram em torno de 10 graus, aí vai depender um pouquinho mais, um pouquinho menos, dependendo do termômetro, porque às vezes não tem nem termômetro, é uma temperatura estimada, certo? Então o pessoal fica atento com isso, tá frio. A gente tem tempo seco em grande parte do estado desde cedo, mas aqui na parte da capital, no leste do estado, e ainda entre a serra e o Planalto, o dia começa mais enfarruscado, pode ter alguma chuvisco, algum chuvisco, alguma garoa, madrugada até amanhecer. Depois, gradativamente, a umidade vai embora e o sol aparece e predomina em toda a região. Segue a previsão de um tempo bastante seco em todo o estado do Rio Grande do Sul durante o final de semana, com temperaturas que andam ali abaixo de 5 graus. E a tendência é que a gente tem um leve aquecimento na tarde de terça e as temperaturas sobem no meio da semana, quarta e quinta, e já trazem chuva principalmente a partir de quinta, não para todo, mas para grande parte do estado.
1: Obrigada, Cléo Kuhn, 10h46. Um outro questionamento agora que eu vi aqui dos ouvintes, são inúmeros, né? A gente não consegue, infelizmente, dar conta de todos eles durante a entrevista, mas o Renato, lá de Cachoeira do Sul, perguntando: existe alguma relação entre aquecimento dos oceanos, em especial o Pacífico, e a incidência de terremotos, né? Essa questão que a gente está falando muito de El Niño, e ele não é considerado, né, uma causa direta de grandes terremotos, esse aquecimento dos oceanos, inclusive o Pacífico. O professor explicou, inclusive, que a origem principal dos terremotos continua sendo esse movimento das placas tectônicas. Tem estudos, inclusive, que investigam se fenômenos como o El Niño, no momento em que eles alteram o nível do mar e a pressão no fundo do oceano, podem modificar levemente as tensões em algumas falhas, em algumas placas tectônicas. Mas essa possível influência, ela é pequena e ainda controversa, me disse o professor, né? Não serve para explicar uma sequência de terremotos fortes como a que estamos vendo nesses últimos dias, acompanhando. Ou seja, o Oceano Pacífico mais quente e terremotos acontecendo quase ao mesmo tempo, eles podem coincidir, mas não há nenhuma evidência de que um esteja provocando o outro. Pelo menos nada ainda comprovado. Dito isso, vamos a um rápido intervalo e na sequência nós voltamos trazendo mais informações aqui no Estúdio Gaúcho. Vamos falar sobre os ônibus elétricos que evitam a emissão de mais de 1.700 toneladas de poluentes em 2 anos aqui em Porto Alegre, mas que ainda representam apenas 1% da frota na capital. Já voltamos.
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1: 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Bom, vamos falar agora sobre os ônibus elétricos que evitaram a emissão de mais de 1.700 toneladas de poluentes em 2 anos aqui em Porto Alegre, mas que ainda representam apenas 1% da frota da capital. Um especialista avalia o uso de alternativas mais sustentáveis no transporte urbano nessa reportagem que nós vamos acompanhar do Ian Tâmbara. Boa noite, Ian.
2: Boa noite, Viviana. 12 ônibus elétricos do transporte público de Porto Alegre completaram 2 anos de circulação pelas vias da capital agora no mês de agosto. Juntos, os veículos evitaram a emissão de pouco mais de 1.000 toneladas de gases poluentes. O dado foi divulgado pela Secretaria Municipal de Mobilidade Urbana e equivale à queima de 657 mil litros de óleo diesel. Os ônibus operam em 3 linhas E178, 378 e 703. Conforme o balanço, eles rodaram 1 milhão e 300 mil quilômetros e transportaram 2 milhões e 800 mil passageiros. Com isso, a prefeitura estima que tenham sido economizados cerca de 2 milhões de reais em combustível nesse período. Por outro lado, a frota de ônibus elétricos ainda é parcela enxuta se comparado com o número total de veículos operando pelas vias da capital. Em dias úteis, por exemplo, são 1.072 ônibus ao todo. Desses, apenas 1% é de ônibus elétricos. O engenheiro e gerente executivo da Sulgás, Douglas Becker, avalia que a eletrificação da frota é só uma parte da equação na busca por alternativas mais sustentáveis nos meios de transporte. E é aí que entram outras possibilidades, como o do gás natural veicular e do biometano.
3: Quando a gente fala de frota pesada, estamos falando de um dos setores responsáveis por grande parte das emissões. E aí vem o desafio, encontrar alternativas ao diesel, como por exemplo os ônibus elétricos. Outras alternativas de menor impacto ambiental são o gás natural e o biometano, que são combustíveis protagonistas na transição energética.
2: E atualmente o uso do GNV nessa transição é um dos principais focos da Sulgás.
3: O gás natural veicular, ou GNV, ele entra de uma forma até mais estratégica, com a redução de emissões e segurança energética. Ou seja, é uma energia firme que vai garantir que caminhões e ônibus vão ter o combustível necessário para circular pelas nossas cidades e estradas. Isso devido a uma infraestrutura robusta de distribuição que já temos e estamos ampliando no estado.
2: A Prefeitura de Porto Alegre informou que também avalia alternativas de baixo carbono para o transporte coletivo, como veículos movidos a biocombustíveis, hidrogênio e sistemas que são considerados híbridos. Mas ainda não houve uma divulgação de projetos concretos de fato. Um financiamento de mais de 447 milhões de reais foi assinado com o BNDES, via Fundo Clima, para comprar mais 100 ônibus elétricos articulados. Ainda não tem um prazo definido para essa frota entrar em operação, porque ainda vai depender da infraestrutura. Estrutura de recarga, que está em fase de estudo. Enquanto isso, o transporte sustentável vai comemorando os primeiros resultados positivos, ao mesmo tempo em que restam muitos quilômetros de estrada no caminho de energias mais limpas.
1: Obrigada, Ian Tâmbara. 5 minutinhos agora, ou melhor dizendo, 4 minutinhos faltando para as 11 horas da noite. Nós vamos falar de economia, uma das principais feiras supermercadistas do país, a Expo Agas 2026, que terminou hoje, foi realizada aqui em Porto Alegre e bateu um recorde de público e também movimentou aí 830 milhões de reais em negócios. A Bruna Oliveira acompanhou e traz as informações. Bruna, boa noite.
4: Olá, boa noite, Viviana e ouvintes. Confirmando as expectativas de ser uma das maiores feiras já realizadas, a Expo Agas fechou a edição de 2026 com recordes. A feira voltada ao setor supermercadista recebeu 69 mil visitantes ao longo dos 3 dias de exposição no Centro de Eventos da Fiergs, aqui em Porto Alegre. Em cifra, outro recorde, Viviana. Foram 830 milhões de reais em negócios. Os números foram divulgados na tarde dessa quinta-feira na coletiva de encerramento lá na Fiergs. Foram 610 expositores presentes, também um recorde da Expo Agas. Para a edição do ano que vem, a Associação Gaúcha de Supermercados, que é quem realiza a Expo Agas, diz que já prepara uma nova ampliação diária para acomodar os expositores. Mais detalhes sobre a Expo Agas 2026 e os seus resultados lá em GZH.
1: Obrigada, Bruna. E a gente segue falando de Expo Agas, porque teve um pouco de tudo na Expo Agas, né? Energético de bergamota, picolé de refrigerante, guaraná, né? E cápsula de erva mate. E foram apenas alguns dos produtos lançados na feira. E a repórter Isadora Garcia esteve por lá e nos conta mais sobre o que os consumidores podem esperar, então, para os próximos meses aqui nos supermercados gaúchos, hein, Isadora? Boa noite.
5: Boa noite, Viviana e ouvintes. A Expo Agas é uma das principais feiras do varejo do país e terminou hoje. Parte dos produtos apresentados tinha um foco bem específico nos gaúchos, seja pelo sabor, seja pelas marcas envolvidas. Entre os estandes, uma marca de Santa Catarina, a Bali, lançou uma bebida energética sabor bergamota. Esse produto, segundo a empresa, foi pensado como edição limitada e exclusiva para o Rio Grande do Sul. A bebida deve ficar nas gôndolas por cerca de 2 meses, aproveitando também o mês Farroupilha. Outro símbolo gaúcho, erva mate, foi apresentada em diferentes formatos. Em Espumoso, no norte do estado, a empresa Ervais do Futuro cultiva a planta que na empresa Elenza de Anta Gorda, no Vale do Taquari, se transforma até mesmo em drinks em lata. Os lançamentos atuais incluem drink com mate, rum e guaraná, ou mate e gin, além de chás gelados, sachês e chás em cápsulas, daquelas que podem ser colocadas em máquinas de café mesmo. Esses produtos ainda não chegaram ao mercado. Uma das novidades que também chamou a atenção dos visitantes na feira é fruto de uma parceria entre duas gaúchas de Lajeado, Fruque e Sorvebon, um picolé sabor refrigerante de guaraná. Além da parte externa, por dentro, o picolé é recheado com uma calda. Até o final de agosto, esse produto deve estar à venda para os consumidores. O foco inicial das empresas é justamente no mercado gaúcho. A Expo Agas fechou a edição de 2026 com recordes. A feira, que ocorreu na Fiergs, em Porto Alegre, recebeu 69 mil visitantes ao longo dos 3 dias de evento. Em negócios, foram 830 milhões de reais. Mais detalhes lá em GZH.
1: Obrigada, Isadora. Agora, eu gostei. Picolé de refrigerante de guaraná deve ser uma delícia. Energético de bergamota, né? Para quem gosta de energético de vez em quando, de bergamota deve ser uma delícia. E cápsula de erva mate, hein? São muitas as novidades que devem chegar aos supermercados gaúchos nos próximos meses. Vamos aguardar. Sinal marcou 11 da noite. Notícia na hora certa, antes que seja notícia na hora errada. E a gente volta em seguida. Não sai daí.
6: 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Notícia na hora certa, no sinal 11 horas. Homem é condenado a mais de 26 anos de prisão por feminicídio em Santa Cruz do Sul, no Vale do Rio Pardo. Motorista de carro morre em acidente com um caminhão na RS-342 em Ijuí, na região noroeste. Tribunal Superior Eleitoral divulga tempo dos candidatos à presidência na propaganda de rádio e TV. Programas começam a ser divulgados em 28 de agosto. Céu nublado em Porto Alegre agora faz 16 graus. A previsão para amanhã é de vento forte e queda da temperatura em todas as regiões do estado. A chuva ainda aparece em uma faixa que se estende do centro em direção ao litoral, com maior presença no sul. 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
6: Trânsito fluindo bem neste momento na capital, nas rodovias federais gaúchas. Também não há informações de acidentes em atendimento, segundo a Polícia Rodoviária.
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6: Começa amanhã, às 10 horas da manhã, o julgamento do homem acusado de matar o cunhado a tiros no centro de Passo Fundo, no norte do estado. O caso aconteceu em janeiro de 2025. Segundo o Ministério Público, Edson Tadeu Schutz, de 42 anos, é acusado pelo homicídio qualificado de Pedro Grando do Amarante, de 38 anos. Os dois moravam no mesmo prédio e tiveram uma discussão relacionada à convivência familiar e entre vizinhos, conforme o Ministério Público. Segundo a denúncia, a família tentou interromper a briga, mas Edson atirou duas vezes contra o cunhado. Os advogados do acusado sustentam a tese de legítima defesa. Ninguém acertou as 6 dezenas da Mega Sena nesta noite. O prêmio acumulou para 58 milhões de reais. Com 5 acertos, 64 apostadores vão receber R$ 33 mil. Os números sorteados foram 04, 18, 22, 26, 31 e 58. O próximo sorteio ocorre no domingo. 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Da redação, Maria Regina Eichenberg.
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1: 11:06 de volta aqui com o Estúdio Gaúcha, conferindo as temperaturas nesse momento. 16 graus aqui em Porto Alegre, 11 graus em Santa Rosa, na região noroeste, 11 também em Passo Fundo, no norte do estado, faz 12 em Caxias do Sul, 14 graus agora em Santa Maria, em Pelotas e também em Rio Grande, ou seja, né? As temperaturas despencando no Rio Grande do Sul e nós vamos ter um amanhecer aí gelado em boa parte das cidades gaúchas. Marcas aí, as mínimas, né? Por volta dos 8, 9 graus aqui na capital, a mínima para amanhã de manhã é de 9 graus. Pelo menos é o que está indicando aqui a previsão. E nós não teremos altas temperaturas ao longo do dia. Máxima prevista para cá é de 16 graus. Dito isso, vamos falar agora sobre uma nova rota turística que vai estrear em setembro aqui no Rio Grande do Sul, com azeite de oliva, vinho e passeio de trem. Esse é um roteiro que vai ser lançado oficialmente durante a Expo Inter, mas a Carolina Pastel já nos antecipa algumas informações. Carol, boa noite.
2: Oi, Viviana, boa noite. Boa noite também aos ouvintes. Pois é, a partir de setembro, o Rio Grande do Sul vai ganhar, então, uma nova rota turística. Vai ser a primeira, aliás, que une diferentes empresas, vão ser quatro no total, em torno do olivoturismo. O roteiro, batizado de BR-290 Azeites e Vinhos, vai ligar Porto Alegre, Cachoeira do Sul e Caçapava do Sul, com o objetivo de valorizar a produção de azeites e vinhos da região central e também da campanha. O anúncio foi feito, Viviana, durante o lançamento da Expo Inter deste ano, nesta semana, mas vai ser durante a feira, que acontece então entre os dias 29 de agosto e 6 de setembro no Pavilhão Internacional do Parque Assis Brasil em Esteio, que a rota então será oficialmente apresentada. Mas a ideia surgiu da lógica, né? A gente vai saber mais durante a Expo Inter, mas já antecipando aqui, surgiu da lógica de que unindo forças se chega mais longe e mais rápido. Foi o que explicou pra gente o pessoal do Ibra Oliva, Instituto Brasileiro de Olivicultura. Porque o olivoturismo, Viviana, está espalhado em todo o estado, então, na avaliação da entidade, o melhor caminho seria oferecer um pacote pronto com rotas menores e características próprias. No caso da BR-290 Azeites e Vinhos, a proposta reúne experiências de todos os empreendimentos participantes. Então, o passeio inclui a degustação guiada da Azeite Puro, que é uma marca de azeites de Cachoeira do Sul. Depois tem a visita ao processo de fabricação da Azeite Terroir,

0: também do mesmo município. Depois tem almoço no restaurante Papagaio e um piquenique no final do dia na pousada Vila do Segredo, em Caçapava do Sul. Os preços ainda não foram definidos, mas foi garantido à coluna do Campo e Lavoura, Viviana, que serão acessíveis. E serão oferecidos dois pacotes. O primeiro inclui esse roteiro por essas quatro empresas. E o segundo reúne, além disso tudo, o passeio no Trem do Pampa em Santana do Livramento. A partir de setembro, então, os pacotes poderão ser encontrados em agências de turismo. Viviana.
1: Que legal, obrigada, Carolina Pastel. Tem mais detalhes na coluna da Gisele Leblen sobre, então, essa nova rota turística que estreia, como disse a Carol, em setembro aqui no estado. A gente segue falando de cultura, de evento. Vamos até Gramado, onde está o colunista Ticiano Osório. Vai trazer as principais informações de hoje. Ticiano, boa noite.
2: Boa noite, eu estou aqui no Festival de Cinema de Gramado com informações para Pompeia Prime, Mantecorp, Racon, Prefeitura Municipal de Gramado e Omoda J. Cole Felitti. Uma das atrações do Festival de Cinema foi a estreia de uma série do Globoplay. A gente assistiu no Palácio dos Festivais ao primeiro episódio de Emergência 53, que está liberado até para quem não é assinante da plataforma de streaming. Quem assina o Globoplay pode ver mais 4 capítulos e os 5 últimos vão ser lançados no dia 27 de agosto. Emergência 53 foi criada pelos cineastas Cláudio Torres e Andrusha Waddington e pelo médico Márcio Maranhão. Os três nomes estavam envolvidos no filme Sob Pressão e no seriado Sob Pressão. Dá para dizer que Emergência 53 é uma espécie de continuação espiritual de Sob Pressão, mas com diferenças importantes. A série anterior retratava dramas dentro de um hospital público com foco em um casal de médicos. A nova série tem multiprotagonismo e desloca ação para as ruas, ênfase em ação e em ruas. Os principais personagens são socorristas que trabalham no fictício SMU no Rio de Janeiro. A Unidade 53 reúne médicos, enfermeiros e condutores de ambulância que são brilhantes, mas também são renegados. Quem idealizou e chefia a equipe é a doutora Irene Costa, interpretada por Yara de Novaes. Se precisar descumprir qualquer protocolo para salvar uma vida, ela vai fazer isso. O primeiro capítulo, intitulado A Novata, introduz uma nova enfermeira na equipe. É a Manuela, personagem da Valentina Hersad, atriz que fez uma das filhas de Eunice Paiva no filme Ainda Estou Aqui. É pelo olhar da Manuela que vamos conhecer os personagens, como o genial, mas arrogante, Dr. Pedro, as suas afinidades, os seus conflitos e a sua rotina doida. Cada dia de trabalho é desgastante, física e psicologicamente, e imprevisível. No excelente primeiro episódio, a turma precisa atender uma emergência no fictício Morro do Cocotá, uma comunidade controlada pelo tráfico de drogas. Um motorista sofreu um mal súbito e invadiu com um carro uma birosca, que desmoronou. Há pelo menos 2 mortos e muitos feridos. Mas isso é só a ponta do iceberg. Sem dar spoilers, eu posso dizer que a tensão escala e que eu chorei a ponto de molhar o rosto. Confira em Emergência 53, série que acabou de estrear do Globoplay.
1: Fica a dica, é uma baita série. Eu estava comentando aqui com a Maria Fernanda Freire, que é a produtora do Estúdio Gaúcha, né? Que eu comecei a assistir essa série. Eu assisti um episódio, esse episódio que o Ticiano se referia, gostei bastante. É uma dica, né? A gente estava comentando aqui sobre produções brasileiras, são muitas produções nesses últimos anos e produções muito boas. Tem uma outra série que também deixo como dica, né, para quem está acompanhando a gente aqui, que é a série Cangaço Novo, que é uma série brasileira que está no Prime Video. Vale a pena também acompanhar. Bom, teve documentário sobre o clássico Grenal, que também foi exibido hoje no Festival de Cinema de Gramado. O Walter Júnior passou o dia por lá, acompanhou, né, Walter, a apresentação, a exibição desse clássico, e conta pra gente agora como é que foi, Walter. Boa noite.
3: Boa noite, Viviana. Nem a concorrência com a coletiva do ator Celton Mello afastou os interessados em acompanhar a sessão especial para a exibição do documentário Grenal, o maior clássico das Américas. exibido na tarde desta quinta-feira no Festival de Cinema de Gramado. A sala encheu para acompanhar a exibição do filme, como um clássico Grenal que tem todos os seus ingressos vendidos. Na tela, histórias de jogos marcantes nos 127 anos da rivalidade Grenal e, sobretudo, histórias de torcedores fanáticos por Grêmio e por Inter. Os causos de loucuras relatados foram os que mais causaram reações na plateia, formada majoritariamente por pessoas de outros estados. A produção contou com uma mescla de produtores e editores gaúchos e de outras regiões do Brasil, como o diretor executivo Maurício Magalhães, baiano e torcedor do Corinthians.
4: Eu acho que é um recorte da história desse Grenal quase secular. Aqui é a identidade do Rio Grande do Sul. Eu acho que o Grenal traduz um pouco o espírito de um povo. Eu diria que é um filme até de uma certa sociologia. Porque, como eu digo, esse povo guerreiro, eu acho que o Grenal é olhado muito mais dessa forma, essa graciosidade de a gente estar ali no dia a dia, ao mesmo tempo guerreando, brincando e especialmente avançando. O Grenal talvez o mais charmoso.
3: O filme deve ir às telas do público em setembro, na TV fechada. E depois, na sequência, deve ser exibido em TV aberta.
1: Obrigada. Vamos aguardar, então, pela exibição, né, desse documentário sobre o clássico Grenal. Obrigada, Walter Júnior. Agora 11h16. Vamos com as informações internacionais. O Tribunal Penal Internacional, o TPI, virou alvo, um novo alvo, né, do presidente americano Donald Trump e os Estados Unidos, que sancionaram a presidente e também um assessor da Corte de Haia em mais uma ação contra o tribunal. Explica pra gente, Vitor Neto. Boa noite.
5: Oi, Viviana. Boa noite a ti e a todos os ouvintes que acompanham a Rádio Gaúcha. O governo dos Estados Unidos sancionou nesta semana a presidente e juíza do Tribunal Penal Internacional, chamado TPI, Tomoko Akane, e também um outro funcionário do gabinete da Procuradoria da instituição. A medida é mais um passo da ofensiva do presidente Donald Trump contra integrantes da corte. O secretário de Estado americano Marco Rubio defendeu a ação em uma publicação nas redes sociais, afirmando que os Estados Unidos estão em uma campanha diplomática para, abre aspas, neutralizar a ameaça do TPI à soberania nacional, fecha aspas. As sanções podem restringir o acesso dos alvos a bens, serviços e transações sob jurisdição americana. Mas quais os motivos para essa escalada de sanções? As medidas fazem parte de uma ofensiva do presidente Donald Trump contra a instituição. O estopim ocorreu em 2024, quando o TPI emitiu mandados de prisão contra autoridades israelenses, incluindo o primeiro-ministro Benjamin Netanyahu. Na época, Washington considerou a decisão como um abuso de autoridade. Segundo a administração americana, as ações do TPI contra autoridades dos Estados Unidos e de Israel são ilegítimas. O governo americano defende que o TPI não tem competência legal nem poder para investigar ou julgar cidadãos de países que não aderiram formalmente aos tratados internacionais, neste caso, os Estados Unidos e Israel. Em 2025, Washington também havia imposto medidas contra diversos juízes e integrantes da promotoria do tribunal para pressionar a instituição e limitar as suas investigações. Diante dessa escalada, o TPI criticou duramente as decisões impostas, classificando-as como um ataque flagrante à independência da justiça internacional. A presidente da Comissão Europeia, Ursula von der Leyen, afirmou que apoia firmemente a instituição e os funcionários afetados. O governo do Japão também reagiu, classificando as sanções como profundamente lamentáveis. O Tribunal Penal Internacional, chamado TPI, também é conhecido como Corte Penal Internacional ou então Corte de Haia. É o primeiro tribunal penal internacional permanente do mundo. Sua missão é julgar indivíduos acusados de cometer os crimes mais graves de alcance internacional, e não estados ou governos. Embora atue no âmbito da Organização das Nações Unidas, a ONU, é uma instituição independente. Entre os crimes sob jurisdição estão genocídios, crimes contra a humanidade, de guerra e de agressão. Mais informações ao ouvinte pode conferir na coluna de Rodrigo Lopes em GZH ou na edição impressa do Jornal Zero Hora.
1: Obrigada, Vitor Neto. Nós vamos a um rápido intervalo e voltamos em seguida com mais informações.
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0: 11h22, de volta aqui com o Estúdio Gaúcha, encerrando daqui a pouquinho, né? Faltando 2 minutos só para encerrar Corinthians e Rosário Central pela Libertadores. Tá 1x0 pro Corinthians no acumulado, né? 2x0, Corinthians vai se classificando aí para as quartas de final da Libertadores. E pela Sul-Americana, o Botafogo vai vencendo o Cienciano por 1x0. Mas esse resultado, né, não garante a participação do Botafogo nas quartas de final, porque o Cienciano venceu o jogo de ida por 6x2. Dito isso, vamos trazer informações sobre o homem que foi preso hoje pela morte da menina Samile Valentina Borba Ramiro, de 4 anos, aqui em Porto Alegre. Esse homem tem uma audiência de custódia prevista para amanhã. A repórter Isadora Garcia vai trazer então as últimas atualizações desse caso, Isadora.
1: Em resumo, a audiência de custódia é o procedimento em que o preso se apresenta a um juiz que analisa a legalidade da prisão e verifica se há necessidade da pessoa seguir presa ou se pode ter liberdade. Nicolas Gabriel Almeida Staubus, de 22 anos, foi preso preventivamente na manhã desta quinta-feira. Em depoimento, ele confessou que agrediu Samile Valentina Borba Ramiro, menina de 4 anos que chegou sem vida à UPA Bom Jesus, em Porto Alegre, na madrugada da última segunda-feira. Esse homem, que ajudou a levar a criança para atendimento médico, estava desaparecido desde então. Ele foi encontrado caminhando pela Avenida Azenha e foi detido pela Brigada Militar. Conforme a delegada Alice Fernandes, responsável pelo caso, o homem afirmou que estava indo se entregar à polícia. Em depoimento à investigação, ele não soube precisar o horário em que as agressões aconteceram, mas disse que foi enquanto a companheira dele, tia de Samile, ainda não tinha chegado em casa ao longo do último domingo. Ele costumava cuidar da menina enquanto a tia trabalhava em um shopping. Em entrevista à Rádio Gaúcha, a delegada Alice contou que o homem relatou ter dado palmadas na menina como forma de correção por ela ter feito cocô nas calças. Ela também deu mais detalhes sobre a sequência de ações relatadas por esse homem. Vamos ouvir.
2: Ele não sabe precisar exatamente o horário. Ele diz que foi enquanto a companheira ainda não tinha chegado do trabalho. Imediatamente levou a menina para tomar banho, para se limpar. E quando a companheira chegou, então, do trabalho, viram que a menina não estava bem e ela começou com sintomas como se estivesse convulsionando, que foi o momento que eles levaram para o hospital. Ao menos segundo o relato dele, é como se tivesse sido uma sequência de atos, mas isso a gente ainda precisa apurar e, para tanto, a gente precisa justamente da perícia do laudo de lesão corporal para verificar quando que essas lesões foram feitas.
1: A polícia, o homem negou o uso de qualquer objeto, sustentando que utilizou apenas as mãos para desferir as palmadas na criança. Ele também negou a agressão sexual. A polícia entende que foi um homicídio doloso quando se assume o risco de matar. A investigação ainda aguarda resultado das perícias das lesões, do local onde aconteceram as agressões e também as perícias dos aparelhos celulares apreendidos.
0: Vamos agora com as principais informações do interior do estado, começando por Santa Maria, onde as recargas via WhatsApp para passagens do transporte coletivo deixarão de funcionar no fim do mês. Amanda Boeira.
3: A partir de 30 de agosto, não será mais possível solicitar pelo WhatsApp recargas dos cartões Cidadão e Estudante, usados para o pagamento de passagens do transporte coletivo em Santa Maria. Depois desse dia, os pagamentos poderão ser feitos via Pix pelo novo aplicativo do consórcio Sim, ou presencialmente, na sede da Associação dos Transportadores Urbanos de Passageiros de Santa Maria, a ATU. O novo sistema foi criado para reduzir o tempo entre pagamento e liberação do saldo. Antes, as recargas feitas pelo WhatsApp podiam levar até 24 horas para serem disponibilizadas no cartão. Pelo aplicativo, o saldo fica disponível em até 5 minutos. Desde o início da semana, quando a plataforma começou a funcionar, mais de 4 mil pessoas já se cadastraram no app. Dessas, 403 já usaram o novo sistema de recarga. A ferramenta também permite a compra de tickets avulsos para quem não tem o cartão. Até agora, 124 bilhetes foram emitidos e usados. O pagamento também é feito via Pix e a passagem fica válida por 30 dias. Para usar o ticket, é preciso gerar um QR Code, que será reconhecido por um leitor na catraca. O aplicativo também permite cadastrar mais de um cartão, mas não funciona para o Vale Transporte. Nesse caso, as recargas continuam sendo feitas pelas empresas por meio do site da ATU. De Santa Maria, Amanda Boeira.
0: Bom, agora nós vamos trazer informações do litoral norte, onde um incêndio em um prédio deixou 4 pessoas feridas. Esse incêndio que começou em veículos que estavam estacionados na garagem. Isabela Daut, boa noite.
4: Boa noite para ti, Viviana, para os ouvintes. O prédio de 4 andares, localizado na rua Paraguaçu, no bairro Maristela, em Xangri-Lá, foi evacuado na manhã desta quinta-feira. O fogo começou por volta das 10 horas da manhã. Segundo a prefeitura, as chamas iniciaram em uma caminhonete que estava na garagem, onde também havia uma motocicleta elétrica carregando. O prédio já era antigo e teve a estrutura comprometida pelas chamas. Segundo os bombeiros, há risco de desabamento. O local está interditado por tempo indeterminado. 4 pessoas foram encaminhadas ao Hospital Santa Luzia, em Capão da Canoa, também no litoral norte, após inalarem fumaça. Uma das vítimas, o proprietário do prédio, está em estado grave e em coma induzido. Segundo a prefeitura, ele não corre risco de vida. Uma vizinha que mora ao lado do prédio, Maria Bernadette Plantes, conta que voltava do Pilates quando ouviu um estrondo.
5: Começou a sair correndo, fui para a esquina, era o nossos vizinhos, me dou com a menina, bah, pegou fogo na parte de baixo, e do lado da garagem, do edifício, tem uma marcenaria do dono do edifício. Então tinha madeiras também.
0: Obrigada, Isabela Daut. E agora nós vamos para a Serra Gaúcha, onde a professora denunciada por agredir alunos em escola de Caxias do Sul teve a condenação mantida pela justiça. Tamires Piccoli, boa noite.
6: Boa noite, Viviana. A condenação da professora Leonice Batista dos Santos por maus tratos contra 4 crianças em uma escola infantil de Caxias do Sul foi mantida pela 2ª Câmara Criminal do Tribunal de Justiça do Estado. A decisão unânime foi anunciada hoje. Leonice foi condenada a 8 anos, 3 meses e 17 dias de reclusão. Segundo o Ministério Público, ela cometeu agressões contra 4 alunos da escola infantil Xodó da Vovó, que tinham entre 4 e 5 anos. 2 dos casos aconteceram em agosto de 2025 e foram registrados por câmeras de segurança. Em um deles, a professora atinge a cabeça de um menino com livros. A criança teve afrouxamento de 6 dentes. Outros 2 episódios investigados aconteceram em 2024 e incluíram relatos de tapas, apertões e agressões físicas e psicológicas. A defesa havia recorrido dessa condenação, alegando insuficiência de provas. O advogado da professora não retornou o contato da reportagem.
0: Obrigada, Tamires. E assim nós fechamos, né, o giro com as principais informações aqui do interior do estado. Nós trouxemos no início do programa os ouvintes relatando falta de luz em algumas regiões aqui do estado. Até vou buscar aqui a mensagem que os ouvintes mandaram, mas seria na região, falta de luz na região carbonífera, né? Butiá, Arroio dos Ratos, Minas do Leão, Charqueadas. Outros ouvintes agora mandando também sobre falta de luz em Encruzilhada, Amaral Ferrador, Pantano Grande. O Renan que mandou agora, querendo saber se há alguma informação da Equatorial. A Júlia Osório, nossa colega, compartilhou aqui 2 notas que as companhias de energia divulgaram agora há pouco, né? A CE Equatorial disse que hoje à noite fortes ventos afetaram então 2 linhas de distribuição aqui no estado. No caso da linha que atende Encruzilhada do Sul, as equipes já identificaram que a ventania projetou então galhos de árvores sobre a rede elétrica, os profissionais estão trabalhando, e a outra ocorrência afeta a linha que atende então os municípios de Arroio dos Ratos, Butiá e Minas do Leão. A CE diz que parte dos clientes já teve o fornecimento restabelecido por meio de manobras realizadas, as equipes que seguem mobilizadas, né? Um resumo do que diz a nota da CE Equatorial. E a CPFL-RGE informa que a interrupção no fornecimento de energia elétrica para cerca de 140 clientes em Rio Pardo é provocada por uma ocorrência em uma linha de transmissão que não pertence à companhia. A distribuidora acompanha o atendimento da ocorrência e o restabelecimento do fornecimento, então, aos clientes afetados. Problema maior é justamente para quem é atendido pela CE Equatorial em função diz a companhia aqui, dos fortes ventos registrados na noite dessa quinta-feira. Intervalo e a gente volta aí para trazer as principais informações do esporte. Já voltamos.
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0: 11h35, de volta aqui com o Estúdio Gaúcha. Vamos fechando, né, também agora o programa com as informações do esporte. Botafogo se classificou para as quartas de final da Libertadores, venceu o Cienciano por 1-0, ou melhor, eu tô aqui na Sul-Americana, né? O Botafogo foi desclassificado da Sul-Americana, né? Quem passou foi o Cienciano. Inclusive, tá tendo confusão agora, quando o árbitro apitou o jogo entre as duas equipes. Os jogadores, comissão técnica de Botafogo e Cienciano estão discutindo agora em campo. Mas eu falava da Libertadores, aí sim o Corinthians conseguiu a classificação para as quartas de final ao vencer mais uma vez o Rosário Central da Argentina. Vamos agora para as informações da dupla Grenal. Maria Fernanda Freire, as informações para quem? Boa noite.
1: Boa noite, Viviana. 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
0: Obrigada, Maria. Vamos começar pelo Internacional, que joga sábado, né, pelo Campeonato Brasileiro. Mas antes, Lucas Arruda, vamos falar do anúncio aí da contratação do Antônio Sanabria, atacante da seleção paraguaia. Ele, inclusive, que já está regularizado. Lucas, boa noite.
2: Boa noite, Viviana. Boa noite a todos. Era a expectativa do Inter que ele aparecesse hoje, quinta-feira, no boletim informativo diário da CBF. O Inter já tinha dado a pré-entrada para que isso acontecesse ontem e, de fato, o nome esteve hoje com o registro junto ao Internacional. Ou seja, o Sanabria já tem condições legais de jogo. Resta saber se terá condições físicas de já aparecer, pelo menos, no banco de reservas nesse sábado.
0: É a tendência contra o Atlético Mineiro? Será que ele esteja no banco de reservas?
2: Sabe, Lucas, que eu falei com algumas fontes do Inter hoje e a resposta que mais me chamou a atenção foi a seguinte: muito difícil, né? E aí a fonte complementa dizendo que ele sequer treinou com os companheiros ainda. Tem atividade de amanhã, né, que é a última antes do jogo e que de fato define a escalação da equipe para pegar o Atlético Mineiro. Conhecendo um pouco do Internacional e dessa celeridade no processo, ou seja, sim, contrata, anuncia, registra e tem jogo. A tendência é que o Sanabria pelo menos fique no banco de reservas para estar ali, para que, por exemplo, o Alejandro, que muito foi criticado na segunda-feira, não apareça nem entre os suplentes do Internacional.
0: Eu imagino que pelo desempenho dele, ele não deva estar nos relacionados, né? Acho que pelo menos o Pezzolano não deve colocar ele nessa lista, não para esse jogo.
2: Sabe que ele foi perguntado na coletiva pós-jogo sobre ainda o aproveitamento do Alejandro e ele falou que não descarta ninguém. Mas aí, do ponto de vista de um gestor, né, daquela coisa que a gente sabe,

0: que o futebol apresenta do microfone pra fora.
1: Sim, não vai chegar e queimar o jogador, né?
0: Especialmente depois de uma atuação ruim como teve o Alejandro, comprometendo a vitória do Inter na ocasião. Mas o Sanabria, ele pode aparecer no banco de reservas, e é importante que se diga que pesou a vontade do Inter, do atleta, em vir para o Internacional. Então, o torcedor está na expectativa. O que é certo sobre isso? O Inter prepara o atleta para o Grenal daqui a uma semana, na fase de quartas de final da Copa do Brasil.
1: A tendência aí que nós tenhamos estreias pelos dois lados, né? Daqui a pouquinho vou falar com o Simon, mas tendência aí de que o volante Danilo Barbosa também faça a sua estreia aí no clássico Grenal. Bom, mas falando ainda sobre o Sanabria, ele vai ser apresentado oficialmente amanhã, né?
0: Isso. Outro detalhe, né? Ele fala oficialmente como jogador do Inter amanhã, a partir da 1 da tarde, no auditório do Estádio Beira-Rio. Será a primeira conversa do jogador com a imprensa e, por consequência, com os torcedores. Mais um elemento dentro desse processo rápido que o Inter fez de contratação, as conversas com o futebol italiano, da liberação do atleta sem custos. O Inter fica com 50% dos direitos econômicos, e essa porcentagem ela pode crescer nas próximas 3 temporadas. Eu até quero falar um detalhe sobre isso, Viviana. O colega Vaguinha, Wagner Martins, trouxe a informação sobre os custos do Sanabria por mês, que giram na casa dos R$800 mil. Isso, ao fim do contrato, até 2029, pode gerar um valor para o Inter na casa de R$32 milhões de custos. O salário líquido dele é um pouco menor.
1: Sim.
0: Mas é importante que o torcedor entenda que isso é uma projeção a longo prazo. Pode ser que o Sanabria faça 5 ou 6 gols agora no final do ano e já seja negociado no início da próxima temporada, e isso nem exista. Mas a informação do Vaguinha é isso: R$800 mil de custos para o atacante paraguaio Tony Sanabria, novo reforço do Inter.
1: Bom, se o Inter contratou um atacante, por que que as negociações com o Alex Arce não estão descartadas? Pelo menos foi o que eu ouvi tu dizer mais cedo aqui na rádio, né?
0: Vamos lá, 99% descartada e 1% não descartada.
1: Ah, é 1% que não está descartado.
0: É o jornalista se apoiando nas estatísticas, né? Por quê? Vamos lá. O Inter não tem dinheiro hoje, né? Inclusive, esse elemento de contratar o Sanabria a custo zero foi fundamental para concretizar a negociação. O Arce era o sonho de consumo e o Inter era o sonho de consumo do Arce. Então, isso é uma informação. O jogador gostaria muito de jogar no Inter, entendeu? Como uma grande vitrine pós-Copa do Mundo, e até se valendo do momento que vive na carreira, é o artilheiro da Libertadores, agora já eliminado. A partir dessa queda para o Fluminense, uma reunião vai acontecer nos próximos dias entre Rivadavia, Arce e o staff do Arce para definição do seu futuro. Repito, o Inter não tem dinheiro, mas não se descarta que, havendo alguma outra movimentação, de repente um atleta sendo negociado, um valor entrando nos cofres, o Inter se classificando na Copa do Brasil, que gera uma receita de R$10 milhões, que o Inter volte à ativa pela contratação. Porque o jogador tem propostas de outros clubes e a preferência, a prioridade segue sendo do Internacional. O que emperrou o negócio foi o empecilho que o Rivadavia colocou na situação, que era a Libertadores. Bom, isso já caiu.
1: Sim.
0: Só que o Inter ainda não tem o dinheiro para construir a negociação junto ao clube argentino, mas o Inter gostaria, o jogador gostaria, agora resta saber se o futuro vai determinar que ele venha ao Beira-Rio ou que ele vá para outro clube, porque tem equipes interessadas na sua contratação.
1: Vamos aguardar então também o desenrolar dessa situação com Alex Arce. Vamos voltar para o jogo de sábado. A gente consegue aí já talvez projetar um time, Arruda?
0: Talvez, Viviana, seja o jogo mais difícil de projetar uma equipe, em função do desespero que o Inter vive no Brasileirão, né, uma situação delicada, e o Grenal da próxima semana. Só que esse tempo de sábado até quinta-feira permite que o Pezzolano coloque jogadores em campo e que eles se recuperem fisicamente até o primeiro clássico. A projeção, tá? A base de equipe que nós estamos trabalhando, ela é basicamente a mesma que enfrentou o Remo, sem o Matheus Bahia, que está suspenso.
1: Sim.
0: Está fora do jogo. Matheus Cunha, Bruno Gomes, Maripan, Mercado, e o Aguirre deve ser o escolhido para ser o substituto. Entre Aguirre, o jovem Luiz Felipe e o Bernabé, que voltaria para o seu setor e mexeria em várias peças da equipe, o Aguirre é o ficha 1. Vijagra, Bruno Henrique, Alan Patrick, Vitinho, Bernabé e Carboneiro, a provável escalação do Inter para enfrentar o Atlético Mineiro nesse sábado no estádio Beira-Rio.
1: Bom, o Atlético Mineiro, que assim como o Inter, também tem um clássico, né? Pela Copa do Brasil, vai enfrentar o Cruzeiro e por esse motivo deve preservar titulares contra o Inter?
0: Deve preservar, e mais importante do que isso é a distância do jogo de sábado para o clássico.
1: Sim.
0: Já que é na terça-feira, então são dois dias a menos na comparação com o Grenal. Então a tendência é que o Atlético Mineiro do Eduardo Domingues venha com uma equipe alternativa ao estádio Beira-Rio. Quem foi apresentado nessa semana, um reforço do Atlético Mineiro, foi o Fred. Fredinho, formado pelo Inter, com larga passagem no futebol internacional, Manchester United, estava jogando na Turquia até semana passada. Então o Fred, pelas informações que chegam de Belo Horizonte, tem condições de jogo, já foi apresentado, já foi regularizado. Pode ser que justamente a estreia do Fred pelo Atlético Mineiro aconteça contra o Internacional no estádio Beira-Rio. Ele que ainda não é um titular afirmado na equipe, mas com o passar do tempo certamente vai se tornar.
1: Bom, Arruda, tem mais alguma informação aí pra gente fechar?
0: Eu acho que é isso. Matheus Cunha, Bruno Gomes, Maripã, Mercado, Aguirre, Vijagra, Bruno Henrique, Alan Patrick, Vitinho, Bernabé e Carboneiro. Sanabria deve ficar no banco. Essa é uma possibilidade, mas quem está confirmado, né? Quem estará no banco de reservas, o sueco Eliasson, também reforço do Inter, que já foi apresentado e já está regularizado também no BID da CBF.
1: Tá certo. Bom descanso, Arruda.
0: Valeu, bom descanso a todos.
1: Bom, e a gente vai falar agora de Grêmio, Simon Bianchini, e vamos começar pelo fato de que o Tricolor apresentou hoje o volante Danilo Barbosa. Boa noite.
2: Tudo bem, Viviana, boa noite. Isso mesmo, um sonho antigo do Grêmio, e até ele confirmou que jogou na base do Grêmio.
1: Pois é.
2: Importante, né? Ele não é natural daqui, é do interior da Bahia, um jogador que chega com contrato até 2028 e foi tentado nas duas últimas janelas pelo Grêmio. Na metade do ano passado, ainda com uma antiga direção, e no começo desse ano, para ser esse primeiro volante. Mas ele estava jogando no futebol saudita, na segunda divisão, e até ele revela o motivo de ter topado, ou seja, de um futebol que paga e paga bem, né, para voltar para o futebol brasileiro. Ele que ostenta, né, não foi a figura principal, mas participou de duas conquistas recentemente em Libertadores, em 21 pelo Palmeiras e em 24 pelo Botafogo. Vamos ouvir sobre as motivações e outros assuntos, Danilo Barbosa.
3: Então, eu sou um atleta que não sou movido pelo lado financeiro. Surgiu para mim a oportunidade de ir para a Arábia, e eu fui, mas foi uma experiência da qual eu senti muita falta daquilo que é a alta competição, o frio na barriga, essa vivência intensa que só o futebol brasileiro proporciona. Isso eu posso falar com muita propriedade, porque vivenciei anos e anos na Europa, e tem coisas que a gente só vivencia aqui no Brasil. E é a oportunidade de voltar pro Grêmio, um clube onde eu tenho um amor, um carinho imenso, onde tudo começou, e a sua história dispensa comentário, e por isso eu escolhi voltar pro Grêmio.
4: Tudo bem, Danilo? Tu falou sobre as tuas condições físicas, adaptação, mas tu já tá no BID, já tá pronto, legalmente pelo menos, para estrear no domingo. Quais foram as conversas com o Luiz Castro a respeito disso e os treinamentos, os primeiros contatos com a equipe que tu teve?
3: Então, a conversa foi a conversa que eu tive com o Mista foi bem clara. Você vai trabalhar, vai conquistar o seu espaço, aqui não tem cadeira cativa, nem para você, nem para ninguém. A competição, ela tem que acontecer de forma natural, e é o que eu tô fazendo desde o primeiro dia que cheguei. Treinamento, buscar me condicionar o mais rápido possível, porque o futebol brasileiro, ele não permite tempo de adaptação, você esperar, enfim. Aí eu tô vindo meio que numa contramão daquilo que é a temporada aqui. Entendo a dificuldade, mas assim, não há tempo para você lamentar ou pensar demais. É trabalhar e buscar o seu ápice, a sua melhor versão, quanto antes.
5: Boa tarde, Danilo. E é uma mudança, né? Vim da Arábia Saudita para agora pro futebol brasileiro. Muitos jogadores sentem, outros não sentem tanto assim. Você acha que vai precisar de um tempo de readaptação aqui pro futebol brasileiro, tanto na questão da competição do nível técnico e físico?
3: Não, adaptação é, como eu te falei, ela acontece naturalmente. Acho que cada jogador tem o seu time de gerir, né? Acho que tem uns que sentem mais dificuldade, enfim. Passa muito pelo mental, passa muito pela sua ambição de querer estar incluso no processo, e isso é o que eu procuro fazer todos os dias no meu treino, e não vejo a hora de poder jogar e já estar inserido na questão de jogo.
2: Danilo Barbosa, que opção para ser volante e zagueiro no Grêmio.
1: Zagueiro também?
2: Mas não dá para confirmar que ele vai ser titular já nesse jogo de domingo contra o Bragantino no interior de São Paulo. Porque ele está numa espécie de pré-temporada, talvez no banco, ganhando minutos para chegar bem pro Grenal de daqui uma semana, Viviana.
1: Aí ele deve estar
2: melhor condicionado.
1: Disponível aí.
2: 100% fisicamente eu não acredito, né?
1: Faz um tempo que ele não joga, assim,
2: desde
1: profissionalmente,
2: maio,
1: né?
2: Desde maio. E ele não tinha voltado ainda pra Arábia Saudita, né? Já que lá a competição também parou em virtude da Copa do Mundo. Ele estava mantendo a forma, ele participou de uma corrida na cidade natal dele, eu estava acompanhando as redes sociais antes da contratação. Estava no Rio de Janeiro também, lá na Barra da Tijuca, fazendo treinamentos para
1: conta própria, assim.
2: Para manter a forma, assim, né? E claro que agora tem treinos com bola, para recuperação de ritmo. E muita gente diz, ó, só jogando mesmo, o cara readquire a forma de jogar, o ritmo de jogo, para ter condições de desempenhar bem a função. Então, vai ser assim.
1: Vamos aguardar, então, se pro clássico Grenal ele tá à disposição. Agora, deixa eu te perguntar, falando em à disposição, outro jogador importante aí pro Grêmio também é o Carlos Vinícius, né? Como é que tá a situação dele com o Grêmio? Quer dizer, tá tudo se encaminhando para uma renovação de contrato ou não, Saiba?
2: Sabe que a situação do Carlos Vinícius é peculiar. Primeiro, ele tinha uma cláusula de renovação automática com o Grêmio, que deveria ser batida até a metade do ano, não foi. E agora o Grêmio tem que negociar a parte com ele, um novo contrato.
1: Sim.
2: Né? E existe um otimismo por parte do Grêmio, e as informações que o Carlos Vinícius transmite a pessoas próximas é que ele quer permanecer. Na toa que ele recusou uma proposta do América do México, que é o principal clube daquele país, e o futebol mexicano paga salário a nível europeu. Então, ele recusou porque quer definir a situação com o Grêmio. E o Grêmio, ano passado, para não ser rebaixado à Série B, que o Grêmio fez, Viviana? O Grêmio contratou jogadores caros, William, Carlos Vinícius, sim, Arthur, para encorpar o grupo e evitar o rebaixamento. Conseguiu. Mas ficou devendo, não salários, mas luvas pelas contratações destes atletas aos empresários, que também repassam os jogadores uma porcentagem. E assim foi com vários jogadores na última gestão do Alberto Guerra. E essa direção está correndo atrás da máquina. O Grêmio liberou o William, liberou o Arthur, não permaneceram, porque o Grêmio quer fazer e firmou esse compromisso com o elenco de não atrasar mais salários e direito de imagem até dezembro. E o Grêmio não está buscando jogadores caros. Essa é a estratégia. E o Grêmio tem essas pendências retroativas para colocar em dia. Com o Carlos Vinícius, não que isso estivesse emperrando a renovação, mas o Grêmio colocou em dia essa semana. Ó, para sinalizar, ó, vamos escrever uma nova página na nossa história, para facilitar de certa forma as conversas. Então, nos próximos dias, o empresário deve vir a Porto Alegre para uma reunião tete a tete, olho no olho, para poder encaminhar essa renovação que está sendo discutida por 2 anos, até o final de 2028. Importante, vazou uma informação até que veio da Argentina. Tem jornalistas especializados em mercado e a gente sabe que às vezes a gente fica sabendo de negociações de outros atletas, né?
1: Sim.
2: Então a notícia corre que ele teria pedido entre 2 milhões e 100 mil por mês, com bonificações para chegar a 2 milhões e meio. Esse tipo de salário, primeiro, o Grêmio rechaça, né? Diz que essa informação não é verídica. Mas o Grêmio não pagará isso a nenhum jogador.
1: Mas vai tirar da onde para pagar 2 milhões e meio, né? Não tem.
2: Não tem condições. O salário dele não é nem metade disso.
1: Com todo o respeito ao jogador, né? Mas o Grêmio não tem condições financeiras para isso, né?
2: Não tem.
1: Aliás, são poucos os clubes brasileiros que têm, né?
2: É, mas assim, e até quando o Grêmio trouxe o Luiz Soares em 2023, o Grêmio pagava isso, mas tinha apoio de 3 patrocinadores, né? Então o Grêmio fez um esforço, e ali ele era o segundo maior salário do futebol brasileiro, perdi acho que só pro Gabigol. Daí eu até conversei fora do ar com um então dirigente do Grêmio e me dizia, tá, vocês precisam botar um teto, né? O futebol brasileiro, sim, tá caro. E ele me dizia o seguinte, eu perguntei, a bolha vai estourar uma hora? Ela tá bem longe de estourar ainda. Hoje, por exemplo, se o Soares fechasse de novo com algum clube brasileiro ganhando a mesma remuneração de 2023, ele não seria nem top 10 dos maiores salários. E ao mesmo tempo a gente vê que a bolha gerada muito pelas bets que inflaram patrocínios, né, injetando muito dinheiro nos clubes, até mesmo na mídia, ela estourou. Porque Grêmio e Inter, desde dezembro, estão sem patrocinadores master, que costumam pagar bem. e o que aparece, 60% no máximo. Então já se encontra uma retração no mercado e por isso esses grandes salários não vão ser mais pagos pelo Grêmio, até metendo um pouco mais no Inter também, né? Tô no noticiário do Grêmio,
1: sim,
2: mas o Inter também não deve arcar com grandes salários nos próximos anos.
1: É que são questões aí que não se sustentam, né? 2-3 anos tudo até vai, mas depois não tem mais como.
2: Só que são contratos longos, né? Que são feitos com,
1: exato,
2: patrocinadores, mas principalmente, Viviana, com jogadores, com os atletas. São compromissos, ninguém aceita geralmente um contrato de 6 meses, 1 ano. É 2 anos para mais.
1: Pois é. Bom, a gente falou aí do clássico Grenal, só que antes do Grenal, o Grêmio enfrenta o Bragantino no domingo, né, Simon? E eu tava te acompanhando mais cedo e tu dizia que o Grêmio vai ter alguns desfalques para essa partida, é isso? Acho que podemos fechar o noticiário do Grêmio dessa forma,
2: o
1: Simon.
2: O treino que vai definir o time ocorre amanhã no CT Luiz Carvalho. Até uma curiosidade, né, caiu uma tempestade ali perto do meio-dia, 11 e pouco, eu sei porque eu tava chegando na empresa nesse horário. E deu um raio, e até por questões de segurança, não a comissão técnica, mas os médicos e quem cuida dessa questão no CT Luiz Carvalho, o Grêmio teve que encerrar esse treino. Então foi um trabalho que não foi tão longo assim hoje, mas amanhã tem a definição. O Grêmio tem algumas baixas: Dodi, Nardoni, Gustavo Martins no DM e o Kahneman suspenso pelo terceiro cartão amarelo. Ele vai ter os retornos do Vila Sante e do Marlon, que foram preservados da partida contra o Atlético Mineiro. Então o time deve ter uma novidade na zaga. Eu aposto que o Wagner Leonardo apareça na formação. No meio campo eu coloco uma dúvida entre Noriega ou Danilo Barbosa. Para mim, o Vila Sante e o Krovinovic serão titulares. E o ataque tendo o Pavon na ponta direita com o Amuso na ponta esquerda. Pelo menos essa é a minha aposta de Grêmio para enfrentar o Bragantino. E repetindo, a gente vem batendo essa tecla, o Grêmio não venceu ainda como visitante no Brasileirão e vai ter mais uma oportunidade domingo às 16h em Bragança Paulista, onde não venceu desde o retorno do Bragantino à primeira divisão.
1: Tá certo. Simon, voltamos a conversar. Bom descanso pra ti.
2: Fechado, Viviana. Até mais.
1: Valeu, até mais. 11h56, vamos de futebol feminino? Bom, Porto Alegre vai receber 7 partidas da Copa do Mundo Feminina, o Brasil que estreia no Maracanã. Essas são as primeiras informações que nós temos, Carol Freitas. Boa noite.
6: Boa noite, Viviana. Boa noite aos ouvintes. O nosso destaque vai para a Copa do Mundo Feminina, que teve nesta quinta-feira a definição de quais jogos serão realizados em cada uma das 8 sedes. Porto Alegre vai receber 6 partidas da fase de grupos e uma das 8ª de final.

0: Mineirão vão receber 8 jogos cada e as outras 4 sedes ficam com 7 partidas. Arena Pernambuco em Recife, Fonte Nova em Salvador, Mané Garrincha em Brasília e o Beira-Rio em Porto Alegre vão receber 7 jogos cada. Mais informações detalhadas a respeito dos grupos e de quais partidas serão para cada uma dessas sedes, além do caminho da seleção brasileira, né, de quais outros estádios podem receber o Brasil nos mata-matas, tudo isso detalhadinho, tá lá no nosso site para quem quiser conferir mais. 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
1: Obrigada, Carol Freitas, e a gente vai ficando então por aqui com o Estúdio Gaúcha, que sempre conta com a parceria de Santa Massa, Alho Lovers Santa Massa, isso muda o seu churrasco. 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Muito obrigada pela companhia, pela audiência. Amanhã, a partir das 10 da noite, nós estaremos de volta para te atualizar das principais notícias do dia e, claro, também para te fazer companhia. Até amanhã. Tchau, tchau.
2: 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Tio preso pela morte de menina de 4 anos em Porto Alegre vai passar por audiência de custódia nesta sexta-feira. Hospital Universitário de Canoas suspende cateterismos e outros procedimentos por falta de equipamentos. Mega Sena acumula e pode pagar 58 milhões de reais no próximo sorteio. Tempo seco na capital agora faz 16 graus. A previsão para esta sexta-feira é de vento forte e queda da temperatura em todas as regiões do estado. A chuva ainda aparece em uma faixa que se estende do centro em direção ao litoral. 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
2: A Polícia Rodoviária Federal atende a um acidente no quilômetro 166 da BR-116 em Caxias do Sul, na Serra, entre uma moto e um outro veículo que fugiu do local. Uma vítima ficou ferida. Equipe alerta os motoristas para o trecho de curva sem acostamento.
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2: Homem é condenado a 45 anos de prisão por matar a ex-companheira em Erechim.
4: Claudemir Alves Figueiró, de 55 anos, foi condenado por matar a ex-companheira Chayane Patrícia Proença, de 25 anos, asfixiada. O crime aconteceu em Erechim, no norte do estado, em outubro de 2023. Ele foi sentenciado pelo crime de homicídio com as qualificadoras de feminicídio, motivo torpe, meio cruel e recurso que dificultou a defesa. O juízo entendeu também que o crime foi cometido no contexto de violência doméstica e descumprimento de medidas protetivas de urgência. O homem deverá cumprir a pena de 45 anos de prisão em regime fechado, mas cabe recurso da decisão. Segundo o Tribunal de Justiça, o crime foi enquadrado como homicídio porque aconteceu antes de 2024, quando foi reconhecido o feminicídio como um crime autônomo no Código Penal. Da redação, Júlia Osório.
2: Ventos fortes afetaram duas linhas de distribuição de energia elétrica da CE Equatorial na noite desta quinta-feira. Em nota, a empresa afirma que uma delas atende o município de Encruzilhada do Sul, no Vale do Rio Pardo, e a outra na região carbonífera. No segundo caso, municípios como Arroio dos Ratos, Butiá e Minas do Leão foram afetados. Já em Rio Pardo, no Vale do Rio Pardo, também houve interrupção no fornecimento de energia em 140 pontos. Mas a RGE, que atende a cidade informa que a linha de distribuição atingida

0: não pertence à companhia. Em todos os casos, não foram divulgadas previsões de retorno da luz. 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Da redação, Maria Regina Eichenberg.
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2: As eliminatórias sul-americanas para a Copa do Mundo Feminina já chegaram ao fim. O Brasil, por ser o país sede, já está classificado. As outras vagas diretas ficaram com Colômbia e Argentina, que terminaram a Liga das Nações da Conmebol na liderança. Essa competição também deu duas vagas para a repescagem, que ficaram com Equador e Venezuela. Essa repescagem vai ser disputada contra seleções de outros continentes no começo do próximo ano. A Copa do Mundo começa no dia 24 de junho de 2027 e vai ser a primeira realizada na América Latina.
1: 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Rafael Collin.
3: Vamos nessa, meus amigos. Está no ar o Esporte Companhia aqui na Gaúcha. 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Você participa do programa mandando mensagem no 996995218. É sexta-feira, é véspera de jogo do Inter contra o Atlético Mineiro no Beira-Rio e antevéspera do jogo do Grêmio. É isso aí, o Grêmio enfrentando o Bragantino em Bragança Paulista. Vamos falar desses dois jogos, falar dos adversários da dupla Grenal. Falar dos jogos da noite desta quinta-feira pela Libertadores e também pela Sul-Americana. Destaque para a classificação do Corinthians contra o Rosário Central da Argentina, com um jogador a menos. Impressionante na raça, na superação. O Corinthians chegou lá, passou de fase e começa a afunilar não só a Libertadores, mas também a Sul-Americana. Bom, e a Copa do Brasil nem se fala, né? A Copa do Brasil tem Grenal na semana que vem, tem Cruzeiro e Galo, tem jogos importantíssimos, tem Palmeiras e Santos, tem Vasco e Vitória. Ok, meus amigos, então vamos em frente. Meu amigo Murica Matos está na mesa de áudio. O nosso timaço de hoje é o seguinte, ó, passar o time completo aqui para vocês no nosso Esporte e Companhia, avançando pro dia 21 de agosto de 2026. É o Murica na mesa, o Rubens Silva na central técnica, na produção a Ana Nazário e a Helena Brum, nas gravações a Eduarda Brum. Meu amigo Murica Matos vai apresentar no cartão de visitas da trilha sonora de hoje o novo trabalho do colega Wilson Vieira, o Will Vieira, né? E até sugiro que vocês sigam o Will no Instagram, acompanhem o trabalho desse músico de mão cheia, arroba WILLRVPOA, arroba WILLRVPOA. É o novo trabalho do Will, que a gente já rodou aqui quando ele lançou e tá fazendo sucesso. Então, meu amigo Murica Matos, por gentileza, o cartão de visitas da trilha sonora de hoje.

0: 8h11. Todo sucesso do mundo aí pro Will Vieira, grande Will. Olha só, 12h11. Esse é o Esporte Companhia. O torcedor participa mandando mensagem no 996995218. Já vou repassar. Repassar é boa, né? Repassar para vocês tudo o que aconteceu na Libertadores, também na Sul-Americana, tá bom? E também os jogos da divisão de acesso que movimentaram esta quinta-feira, completando mais uma rodada da competição, tá bom? E reforço o convite para você me seguir lá no Instagram, no @rafael.colin. @rafael.colin, tá bom? Tá falando o Fernando Diniz, técnico do Corinthians, sobre a classificação. Vamos ouvir o Diniz.
1: Placar de 0-0 e aqui a gente com um jogador a menos fez um gol, mas não é o normal disso acontecer. A gente tem que fazer de tudo para não jogar com inferioridade numérica.
2: Diniz, à sua direita, Marcio Reis, Rádio Crack Neto, boa noite, parabéns pela classificação. Queria que você falasse o que significou para você, agora passou um pouco, um tempo mais do jogo, a classificação mediante a tudo que aconteceu nesses últimos dias. Não renovação, renova, você perde jogadores importantes, joga o jogo da ida com jogador a menos, uma parte do jogo, hoje jogou com jogador a menos também, e o Corinthians meia tudo isso, conseguiu a classificação. O que significou para você estar nas quartas de finais da Libertadores da América? Obrigado.
1: Eu acho que é uma alegria imensa, imensa, imensa mesmo, e motivo de, também de um acréscimo de estima, de satisfação, pelos inúmeros problemas que a instituição enfrenta, e a gente conseguir, junto com os jogadores e com a torcida, criar essa conexão e levar o Corinthians para as quartas de final, que é um sonho máximo do todo torcedor corintiano, a gente avançar e o sonho do título. Então tem um sabor muito especial essa classificação. Ninguém ficou reclamando, a gente foi, o que tinha era isso. Então hoje entraram jogadores, fazia muito tempo que não jogavam. O Choca ficou muito tempo sem jogar, o Charles muito tempo sem jogar, e todo mundo foi importante. Jogadores jogando fora de posição, o Carrijo suportando muito bem o jogo, tanto o jogo de domingo e jogar agora na sequência. Então é muito importante a gente saber usar, confiar nos jogadores e trabalhar coletivamente. Eu acho que a força coletiva do grupo que tem que ser muito ressaltada. E quando a gente trabalha coletivamente muito forte, os jogadores mais talentosos tendem a se destacar nos momentos chaves, como foi hoje.
3: Diniz aqui. Um pouco na mesma linha da pergunta anterior, né? Uma semana bem que com a reviravolta na negociação do Memphis, depois tem o protesto das organizadas em frente ao Ministério Público, e hoje tinha uma partida de oitavas de final eliminatória, o Corinthians com jogador a menos e consegue a vitória. Pela sua experiência como atleta e agora como treinador, dá para dizer que essa foi a semana mais Corinthians que você já viveu e essa foi a noite mais Corinthians que você já viveu aqui dentro, vai ficar marcado?
1: É difícil você falar, eu também joguei aqui, né, durante quase duas temporadas, mas é uma das mais memoráveis, foi uma classificação épica do Corinthians hoje. De acordo ou do confronto como um todo. Eu acho que a gente soube jogar um jogo extremamente difícil, um adversário duro, com grandes jogadores, jogadores que foram de Copa do Mundo agora recentemente. Então foi uma grande atuação e mediante todas as coisas que aconteceram, como eu falei, dá um banho, um acréscimo aí de estima para todo mundo, para a gente seguir firme a nossa temporada.
4: Diniz aqui, ó. Matheus Pujoli, Portal Meu Timão. Aqui, ó. Natural que quando as pessoas falam do Memphis, geralmente seja mais a parte técnica e a tática discutida e debatida, né? Mas eu queria que você falasse um pouquinho sobre o Memphis líder, porque deu para perceber na parada para hidratação que ele foi o único do banco de reservas que foi lá conversar com você, com os jogadores também. Ao fim do primeiro tempo, foi lá, imagino que reclamar com a arbitragem após o fim do primeiro tempo. E queria que você falasse um pouco também de que forma você acha que influencia nos outros jogadores ter o Memphis com essa postura fora e dentro de campo.
1: Não, influencia muito. Isso é claro desde quando ele chegou no Corinthians, naquela situação quando ele estava no Campeonato Brasileiro de 24 e tudo que ele foi construindo dentro do clube. Ele não é uma questão de uma liderança diferente, eu considero ele uma pessoa diferente, tem um brilho diferente e tem uma maneira de enxergar o mundo diferente. Eu acho que ele contribuiu muito para o Corinthians e tem muito para contribuir ainda. Está todo mundo, eu de maneira especial, muito feliz dele poder estar com a gente de novo. Foi o nosso grande reforço da temporada, foi a renovação do Messi, pode ter certeza disso.
5: Diniz, aqui, boa noite, Henrique Filhote, Central do Timão. Diniz, eu queria que você abordasse um pouco sobre a atuação do seu meio de campo, que você hoje teve a entrada do Carrillo por ali, você teve o Bidon um pouco mais participativo também na fase defensiva ao lado do Garro. Eu queria que você falasse um pouco desse funcionamento do meio de campo com apenas um jogador em tese de maior marcação, por favor.
1: Eu acho que funcionou relativamente bem na parte técnica de construção, porque o jogo foi um jogo difícil, um jogo assim que a gente ficou muito sob o critério da arbitragem, da marcação de faltas e do jogo ficar mais moroso. Foi um jogo que podia ter tido muito mais bola rolando, na minha opinião. E eu acho que os jogadores se entregaram, a gente acho que poderia ter assim, acelerado um pouco mais o jogo, com mais movimentações, e pra gente quebrar mais rapidamente as primeiras linhas de marcação do Rosário. Mas os jogadores foram bem, se entregaram ao máximo, e na marcação a gente fez uma partida muito segura. Assim, muito segura mesmo, com uma aplicação tática excelente de todos os jogadores. E quando você aplica assim, você consegue jogar se seguir a sua lógica de raciocínio, a gente jogou com nenhum jogador de marcação no momento mais agudo do jogo, porque o Ranieri foi expulso. Mas é um sistema inteiro que marca. E isso começa lá na frente com o Pedro Raul e com o Garro. E quando todo mundo se dedica, a gente consegue construir um time sólido defensivamente. Então, em algumas situações, a gente consegue. Isso desmonta um pouco o argumento lá do Inter, quando a gente teve uma troca que eu fiz, que eu tirei, acho que não lembro quem saiu, e eu coloquei o Lingard, que tinha que reforçar o meio do campo. O futebol não funciona assim. Aquilo que aconteceu foi que aí você acaba de colocar o jogador, você toma um gol de bola parada, depois toma um pênalti de 2 minutos. Aí a crítica, ela se faz em torno de um evento muito simplista, muito simplificado, sabe? Uma coisa aí, a gente não consegue pensar no problema, pensa na redução do problema para poder culpar alguém. Então, quando tem um problema no sistema defensivo, se algum jogador tem uma falha defensiva, vamos supor que o Garro tivesse permanecido de 8, tivesse que fazer uma cobertura e errasse, uma coisa muito específica, valeria a pena uma crítica quando é feita assim. Mas não porque está um gol, você tira um jogador da posição, bota o outro e toma um gol porque o cara acertou o chute no meio do campo e se termina o jogo com placar de derrota, a crítica ela é feita toda em cima de uma justificativa que não tem nada a ver com o fato em si.
6: Boa noite, Diniz. José Eduardo, da Agência Ultimão. Bom, desde que você chegou no Corinthians, você sempre exaltou um momento dessa sua chegada, né? Que talvez seja esse o momento mais certo, o melhor momento para você estar aqui à frente do comando do Corinthians. E uma das coisas que você também sempre exalta é a torcida corintiana. E a gente sabe o momento que o Corinthians vive extra-campo também, além, claro, teve eliminação na Copa do Brasil e demais coisas. Mas a importância da torcida hoje, o momento ali, e o que você sentiu ali na beira do campo com toda essa festa da torcida corintiana desde antes dos 90 minutos?
1: Eu sinto alegria de estar na beira do campo e representar o Corinthians. Muita alegria. É empolgante quando começa a cantar, quando começa o poropopó, uma coisa que é diferente, no mundo inteiro é diferente. Uma torcida única. E é uma torcida que sustenta o seu time o tempo todo. E com todos esses problemas, e essa conexão que tem entre time e torcida, e que está fazendo o time avançar. E eu adoro isso. Eu adoro essa conexão, conectar jogador com arquibancada, e arquibancada com o jogador. Quando isso vai acontecendo e vai aprofundando essa relação, a tendência é muito positiva.
0: Aí, técnico do Corinthians, é uma noite sendo considerada uma noite épica lá em São Paulo, né? Ele rasgou elogios ao Memphis Depay e realmente o Depay entrou muito bem, cobra uma falta magnífica, cheia de efeito, com muita qualidade pro meio da área. O Corinthians com um a menos, a bola parada acabou se tornando uma grande arma pro Corinthians num cenário desses. E aí o Breno coloca o pé na bola, coloca pro fundo da rede e o Corinthians vence por 1-0 o Rosário Central, jogando com um a menos. Em determinado momento da coletiva, o Diniz até cita o jogo contra o Internacional, né? Quando ele acabou sendo criticado por uma troca que ele fez. E a gente vê o tamanho do que o Inter fez, né? O Inter eliminou um time forte. O Corinthians é um time forte, que está agora na fase de quartas de final da Taça Libertadores da América. E venceu bem aqui em Porto Alegre, né? Foi uma das boas atuações. Na verdade, a única vitória do Inter até agora, depois da Copa do Mundo. E o Corinthians, então, agora à noite, passou de fase, eliminando o Rosário Central. Agora, nós vamos virar a chave. Nós vamos falar dos compromissos da dupla Grenal no próximo final de semana. Antes do Grenal, antes do clássico, né? São jogos válidos pelo Campeonato Brasileiro e é importantíssimo que a dupla Grenal faça pontos necessários aí para se distanciar da zona do rebaixamento, né? De preferência não indo, obviamente, pro clássico, estando na zona do rebaixamento. Mas antes, um pouco mais a nossa trilha sonora, meu amigo Murica Matos.

0: Tenho o prazer de conversar a partir de agora aqui no Esporte e Companhia com Cláudio Rezende, setorista do Atlético Mineiro, na querida Rádio Itatiaia de Belo Horizonte, querida, competente e tradicionalíssima Rádio Itatiaia. Assim como o próprio Rezende, extremamente competente, é uma honra, um prazer sempre conversar contigo, Rezende, tudo bem?
1: Tudo bem, Colin, prazer também participar mais uma vez com você aqui na Rádio Gaúcha, que é a nossa parceira também, né? Estivemos juntos mais uma vez na Copa do Mundo lá nos Estados Unidos, grande cobertura das duas emissoras e agora estamos de volta aí no nosso futebol brasileiro.
0: É isso aí, meu amigo, sempre caminhando lado a lado, caminhando juntos, com o objetivo principal de levar informação para o nosso público, opinião. O Gaúcho quer saber qual é o galo que vai jogar contra o Inter nesse fim de semana, Rezende.
1: Olha, o Atlético está envolvido, né, em duas competições de mata-mata e neste momento, para esse jogo contra o Internacional, eu e toda a imprensa aqui de Minas Gerais, a gente está acreditando num time bem mexido, bem mudado, por conta da proximidade de um clássico, né? A gente tem semana que vem, assim como vai ter o Grenal aí na quinta-feira, aqui o clássico Cruzeiro e Atlético vai ser na terça. Então, o período de para outro, né? O Galo joga contra o Inter no Beira-Rio no sábado, já retorna logo após a partida para na terça-feira enfrentar o Cruzeiro no clássico. E teve um duelo nesta quarta, né? Contra o Bragantino, quando o Barba Domingues, que é o técnico do Atlético, colocou o time principal. Então, por isso, ele vai escalar time principal contra o Cruzeiro, não há nenhuma dúvida, por conta da rivalidade e por ser Copa do Brasil mata-mata. E por isso, eu creio num Atlético que não deve ser 100% reserva, mas é um time bem mexido.
0: 90% reserva, 50% reserva, o que daria para dizer, de repente, jogador por jogador, não todos, evidentemente, mas aqueles que você percebe que estão melhor fisicamente, outros mais desgastados?
1: Olha, o treinador do Atlético, no jogo contra o Remo no Campeonato Brasileiro, foi o que ele segurou mais titulares. E foi antes do duelo contra o Bragantino e também porque o Galo vinha numa sequência de viagens. Ali ele poupou, naquela oportunidade, 60% do time. Desta vez, eu creio que vai ser por aí, ou por conta do tamanho do clássico, né? Mas o Barba Domingues, ele não quer abandonar o Campeonato Brasileiro de uma vez, assim, porque o Galo tem trauma dos dois últimos anos, em que chegou em finais de mata-mata, de Libertadores e Copa do Brasil lá em 24, o ano passado, final da Sul-Americana, e acabou não vencendo essas finais e lutou para não ser rebaixado. Então, há um temor no Galo de lhe abandonar completamente, por isso eu não creio em time 100% reserva. Mas, por exemplo, Bernard vem numa sequência forte, que é o titular, o jogador já que tem mais de 30 anos, não deve começar jogando. O Renan Lodi, ele pode segurar também o lateral esquerdo, que é uma peça fundamental. O Coelho, que decidiu o jogo contra o Bragantino, eu creio que pode ser outra peça. Um zagueiro, pelo menos, porque ele está com pouca peça de zaga, então um dos dois deve jogar, o Juan ou o Vitor Hugo. O Juan vem numa sequência maior. Eu aposto que ele pode ficar fora, e aí jogaria Vitor Hugo e o garoto Vitão, que recentemente jogava no time sub-17 do Galo. Então, um garoto jovem para esse jogo.
0: Perfeito. Olhando a tabela do brasileiro aqui, o Galo está com 32 em oitavo, o Cruzeiro com 36 em quinto. Também há uma disputa deles no brasileiro, uma disputa boa por Taça Libertadores da América no ano que vem.
1: A gente viu o Galo tem um jogo a menos, né?
0: Isso, o Galo tem um jogo a menos, podendo ir a 35, ficar um ponto do Cruzeiro. Então tem essa briga também no Brasileirão. Mas, óbvio, né? A gente sabe, a gente está vivendo isso aqui. Clássico em quartas de final de Copa do Brasil é sensacional. Vocês já decidiram Copa do Brasil? Lembra pro nosso público aí como é que foi o clássico de decisão da Copa do Brasil e quando foi?
1: Foi 2014, aquela oportunidade, o Atlético foi campeão. E o Cruzeiro foi campeão brasileiro, né? Naquela oportunidade. Então, o Cruzeiro estava muito envolvido no Campeonato Brasileiro e chegou naquele momento o Atlético mais inteiro e mais focado, né, na Copa do Brasil, que era o título possível para o Galo naquela oportunidade. Aí o Atlético venceu os dois duelos das finais contra o Cruzeiro e aí acabou que o Galo ganhou a Copa do Brasil daquele ano, foi uma final histórica, porque uma final nacional, né, envolvendo os dois principais clubes de Minas, mas o Cruzeiro foi campeão do Pontos Corridos, foi o Campeonato Brasileiro. Então, em 2014 foi um ano em que os mineiros estiveram no topo. E ano passado a gente teve esse confronto nessa mesma fase, né, Colin? O Cruzeiro eliminou o Atlético ano passado nas quartas de final da Copa do Brasil e foi nessa fase também a mesma dessa de agora.
0: Bom, o Inter empatou com o Remo na segunda-feira, patinou no Brasileirão, tá? Perigo aí da zona do rebaixamento e precisa recuperar esses pontos justamente nesse confronto contra o Galo. Só que o Inter, há um consenso aqui de que o Inter não pode se atirar como fez contra o próprio Cruzeiro na volta da Copa do Mundo, porque não tem fôlego para aguentar esse tipo de jogo, essa postura. E eu queria entender como tu achas que o Galo vem aqui para Porto Alegre. Postura, questão tática.
1: É, o Atlético, ele vem fazendo bons jogos como visitante, porque é um time que tem mais dificuldade de propor jogo. E isso foi algumas vezes, aconteceu aqui, principalmente em jogos em que o adversário veio muito retraído. Vamos lembrar recentemente contra um gaúcho, né, o Juventude na Copa do Brasil. Juventude, uma equipe de Série B, o Atlético empatou em casa 0-0 e foi buscar a classificação no Alfredo Jaconi já no finalzinho, mas é muita dificuldade contra uma equipe que ficava bem atrás. E, por exemplo, ganhar do Palmeiras em São Paulo numa postura bem defensiva e saindo em contra-ataque, se fez um jogo bem interessante naquela oportunidade agora recente também. O Galo vem numa sequência muito boa fora de casa, nos últimos 5 jogos ganhou 4, empatou com o Remo num jogo que poupou, como eu citei agora há pouco, né? Poupou vários titulares e foi um jogo em que o Atlético tinha conseguido a virada lá em Belém do Pará e sofreu um gol mais no final. Eu creio que o Atlético vai tentar esperar o Inter, até por conta de tidas no time. Ele deve ter uma postura, não creio que uma postura como foi com o Palmeiras, que deu a bola para o Palmeiras, por ser uma equipe que está disputando o título e todo o cenário lá que o Palmeiras vinha no momento, mas creio que o Atlético vai fazer jogos como ele vem fazendo fora de casa, tendo o contra-ataque como a arma.
0: Qual foi o principal trunfo do Galo para vencer o Grêmio agora no último fim de semana e o que você achou do Grêmio, hein, Rezende?
1: O Galo fez um bom jogo contra o Grêmio, né? Ele conseguiu neutralizar as chances, né, do Grêmio. O Galo não sofreu naquele jogo, como vem sofrendo normalmente. Foi um jogo até que saiu um pouco fora da curva, porque o Atlético vem aí de 10 jogos de invencibilidade. O Galo não perdeu no pós-Copa ainda, né? Então vive o seu melhor momento no ano, disparado. Mas contra o Grêmio fez um grande jogo, fez um jogo acima, e o Grêmio também, pelo que a gente acompanhou, fez um jogo abaixo, né? Também não conseguiu jogar. Eu acho que teve méritos do lado do Galo, mas também muita dificuldade do Grêmio, que viu um time do Grêmio com muita dificuldade para conseguir realmente neutralizar um jogo fora de casa. O Grêmio, que eu vejo aí que tem muitos pontos perdidos como visitante, né? Em casa costuma às vezes arrumar algumas vitórias, mas o time do Grêmio tá longe de ser aquele time forte dos últimos anos, né? É decepcionante a campanha, eu acho que dos dois gaúchos esse ano, né?
0: Verdade, decepcionante, insucesso atrás de insucesso. Que você achou de Flamengo e Cruzeiro na noite desta quarta-feira?
1: Foram dois grandes jogos, né? Para mim, são dois times. O Flamengo é o time de mais investimento e a gente sabe que o favorito, quando joga, é difícil parar o Flamengo. E ontem no Maracanã, o Flamengo foi bem superior, principalmente no primeiro tempo, né? O Cruzeiro tem um. Todo mundo internamente aqui e a imprensa viu um Cruzeiro muito apático no primeiro tempo, aceitando muito jogo, com muita dificuldade de jogar. Então só deu o Flamengo nos 45 minutos. E o Arthur Jorge, técnico do Cruzeiro, melhorou o time no início da etapa final, quando empatou o jogo. E ali, o segundo gol do Flamengo, quando o Cruzeiro era melhor no jogo, desestruturou completamente o time celeste, né? O time mineiro. O Flamengo, nos dois jogos, foi um pouco superior, mas foram dois grandes jogos. E o Cruzeiro agora vai jogar todas as suas fichas na Copa do Brasil, porque é um time de investimento alto também, que tá precisando ganhar um título e por enquanto não conseguiu, né? Nesse novo modelo aí de SAF do Cruzeiro, com folha salarial muito grande, então vai jogar todas as fichas na Copa do Brasil e esse duelo contra o Galo.
0: E terça-feira, na verdade não só terça, mas nos dois clássicos aí, quem é o favorito na sua opinião, Rezende?
1: Olha, o clássico, eu acredito que assim, tem favoritismo, se for colocar os dois times, o Cruzeiro tem um time melhor que o do Galo. Mas o Atlético vive o seu melhor momento da temporada. O Cruzeiro também. Então eu acho que a gente vai ter dois bons jogos. Vamos ver qual vai ser o impacto dessa eliminação do Cruzeiro, né? Para o Flamengo, a gente vai começar a ver agora, já nesse fim de semana pelo Campeonato Brasileiro, mas principalmente no Clássico, para ver como que esse time vai reagir. Porque, como eu disse, eu vejo o Atlético com menos pressão nesse jogo, até por conta disso, né? O Galo está classificado na Sul-Americana e vive, como o seu time não é uma equipe, o Cruzeiro tem uma equipe melhor tecnicamente, mas Clássico a gente sabe que as coisas nivelam. Eu acredito em dois grandes jogos com um pouquinho de favoritismo por ter mais jogadores decisivos, né? Jogadores importantes que é o Cruzeiro, mas pouquíssimo. Acredito em dois grandes jogos.
0: E o que você espera do Inter contra o Galo nesse sábado para fechar nosso papo, né? E é o principal da nossa conversa, é Galo e Internacional. Sim. Sempre camisas muito pesadas, gigantes, grandes confrontos. Como você acha que vai ser esse jogo aí?
1: Eu acho que vai ser um jogo equilibrado, porque o Internacional também está precisando, né, de conseguir aí uma resposta positiva. Tomou o gol no último jogo contra o Remo, já no final da partida. Era um jogo que o Inter dar uma respirada não conseguiu e vai precisar, né, desse jogo, de uma vitória para chegar maior no Grenal. E pelo que o Grenal é quinta-feira, a expectativa é de que o Inter vai jogar, né, com suas principais peças. E aí o Atlético vai tentar explorar essa questão, né, do desespero do adversário. Se não sai o gol, logicamente o Inter está pressionado na tabela de classificação. Então eu acredito num jogo equilibrado e o Atlético defendendo essa invencibilidade, né? São 10 jogos sem perder, um fato realmente importante, que não é o cenário que o Galo vem tendo, principalmente como fora de casa nos últimos anos. Esse ano o Galo bem melhor fora.
0: Cláudio Rezende, atração aqui na nossa madrugada esportiva, mais uma vez muito obrigado pela gentileza, Rezende, um forte abraço, saúde sempre pro amigo.
1: Tá certo, amanhã já tô embarcando aí para Porto Alegre, para encontrar os amigos aí para esse grande jogo do sábado à noite. Um abraço.

0: 7 minutos. Meia-noite 37. É, daqui a pouco nós vamos falar do adversário do Grêmio no fim de semana. Como é que o Bragantino chega para esse momento do Brasileirão? Assim como o Inter tem esse confronto difícil e importante contra o Galo, a mesma coisa vale pro Grêmio contra o Bragantino. Quero mandar um recado aqui pro norte do Rio Grande do Sul nesse momento, meia-noite e 38. No próximo domingo estarei em Passo Fundo, participando do aniversário do meu grande amigo Sandro Sottili, maior goleador da história do Campeonato Gaúcho. Sandro Sottili, o alemão Sottili, Sottigol, completando 53 anos, me fez um convite que me deixou muito feliz de levar meu time dos amigos do Barão da Madrugada para essa festa, para esse evento em Passo Fundo. Amigos do Barão versus amigos do Sandro Sottili. Então, vai acontecer esse jogo de futebol no domingo pela manhã. No início da tarde, almoço no CTG União Campeira, grande almoço, certamente, com aquela churrascada pegando. E à tarde, o matinê, som, música, resenha. Então vai ser um domingo muito bacana em Passo Fundo, a convite do meu amigo Sandro Sottili. Vai ser uma honra pegar a estrada, me deslocar para o norte do Rio Grande do Sul, ir ao encontro do meu público também, que sempre é muito bacana, e confraternizar com a galera, com os amigos do Sottigol, tá? Então, reforço o convite, quem puder comparecer lá, quem for participar, vai ser uma honra, vai ser uma alegria bater um papo com vocês lá, especialmente ali no jogo de bola, né? No futebolzinho. E no almoço no CTG União Campeira, tá bom? Alemão Sottili, obrigado, e já de antemão aí o desejo de muita saúde, felicidade e parabéns pelo aniversário. Meia-noite 39 minutos, várias feras da bola vão jogar lá, hein? Várias feras da bola do nosso futebol gaúcho aqui, com passagens pela dupla Grenal, vão jogar essa partida. Meia-noite 40, intervalo comercial, e voltamos em seguida.
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0: com Esporte e Companhia, 12:42. Bastante gente pedindo para eu antecipar a previsão do tempo com o Cléo Kuhn, porque o tempo tá mudando aí no estado, né? Então vamos fazer isso aí, vamos atender. Muitas vezes quem manda aqui é o nosso público mesmo, tá? Então vamos fazer antes da próxima entrevista, vamos chamar o Cléo, mas antes deixa eu falar das temperaturas. Bagé agora tá com 9, Vacaria 9, Uruguaiana 8, Canela 9, Porto Alegre 15, Santa Maria 13, Pelotas 12, Caxias 10, Canoas 15 graus, é a temperatura. 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Abraço pro Rafael Hartmann, que comanda toda a turma lá da Touro Parrija e Bar. Em breve o Barão voltará. É espetacular o atendimento. Obrigado sempre pela atenção e pelo carinho aí, a turma da Touro. O Cléo Kuhn então tá chegando com a previsão do tempo. Fala, Cléo.
1: A previsão está indicando já uma situação de ar frio e seco bastante expressivo em grande parte do estado do Rio Grande do Sul para começar a sexta-feira. A gente tem, por exemplo, tempo sem chuva já desde o início do dia e com frio tanto na fronteira com o Uruguai quanto na fronteira com a Argentina. Então o Rio Uruguai não tem chuva de ponta a ponta e a expectativa é que a gente não tenha chuva também na fronteira com o Uruguai de ponta a ponta. Então a gente tem queda nas temperaturas bastante acentuada. Na campanha em torno de 4, 5 graus, na fronteira oeste 5 a 7, no sul do estado nessa faixa também ali dos 5 graus. Então a gente tem frio espalhado pelo estado. O que a gente tem é variação do número, que varia também de acordo com o termômetro. E depois tem outra, como eu digo sempre, o número do termômetro não foi feito baseado em frio ou calor, certo? Foi feito assim, 0 grau quando a água congelou e 100 graus quando a água ferveu. Isso no termômetro Celsius, que tem uma grade centígrada, são 100 graus. Então a gente tem esta situação, não foi perguntando tá frio, botou 10 graus, botou 5, botou 10. Não, água congelou zero, daí se fez esse esquema. Mas assim, só para o pessoal ter uma ideia. A gente tem temperaturas baixas sobre o estado, inclusive na serra, com temperaturas em torno de 6, 7 graus entre a serra e o Planalto. Porto Alegre as temperaturas giram em torno de 10 graus, aí vai depender um pouquinho mais, um pouquinho menos, dependendo do termômetro, porque às vezes não tem nem termômetro, é uma temperatura estimada, certo? Então o pessoal fica atento com isso, tá frio. A gente tem tempo seco em grande parte do estado desde cedo, mas aqui na parte da capital, no leste do estado e ainda entre a serra e o Planalto, o dia começa mais enfarruscado, pode ter alguma chuvisco, algum chuvisco, alguma garoa, madrugada até amanhecer, depois gradativamente a umidade vai embora e o sol aparece e predomina em toda a região. Segue a previsão de um tempo bastante seco em todo o estado do Rio Grande do Sul durante o final de semana, com temperaturas que andam ali abaixo de 5 graus. E a tendência é que a gente tenha um leve aquecimento na tarde de terça e as temperaturas sobem no meio da semana, quarta e quinta, e já trazem chuva principalmente a partir de quinta, não para todo, mas para grande parte do estado.
0: Na linha para conversar comigo agora aqui na Rádio Gaúcha, Luiz Henrique Domingues, repórter da Rádio Bragança FM, de Bragança Paulista. Alô, Luiz Henrique, tudo bem? Obrigado por nos atender.
2: Boa noite, Rafael. Boa noite para quem se liga aqui na Rádio Gaúcha. Vai ser um prazer estar falando com vocês sobre o Massa Bruta.
0: Pois é, o Bragantino acabou quase surpreendendo o Atlético Mineiro nesse meio de semana pela Copa Sul-Americana, mas acabou realmente sendo eliminado porque tinha perdido em casa no jogo de ida. Conta um pouco mais, antes da gente falar de Bragantino e Grêmio, conta um pouco mais como foi esse jogo, como é que foi o ambiente depois no vestiário pela eliminação na competição.
2: Bom, Rafael, é o seguinte, o Bragantino, ele jogou muito bem essa partida contra o Atlético. Ele até acho que foi a melhor partida que o Red Bull Bragantino fez desde a volta da pausa para a Copa do Mundo. criou bastante chance, até dominou o time do Atlético, até o Bernat na zona mista depois reconheceu em entrevista à ESPN que o Atlético não fez por merecer a classificação. E eu acho que, se for para resumir de uma maneira, foi tudo muito no detalhe. Primeiro, o detalhe do jogo aqui de Bragança Paulista com a falha do Cleiton, e o detalhe que, claro, que esse foi, acho que, o que mais decidiu o jogo de ida, acabou decidindo bastante coisa, mas o detalhe de o Lucas Barbosa ter tido a chance de matar o jogo, ter tido a chance de ter a bola do jogo e ter preferido tocar para o Isidro Pita, que não estava tão bem posicionado na jogada, ele preferiu, ao invés de bater para o gol, fazer o toque e depois perder a bola no meio campo, que acabou gerando o contra-ataque do Coelho, que acabou finalizando em direção ao gol. Então o Red Bull Bragantino perdeu no detalhe, porque chances não faltaram. Até o próprio Wagner Mancini falou que em Bragança Paulista, isso no jogo de ida, o Red Bull Bragantino havia feito 20 chutes ao gol, apenas 20 chutes no total, apenas 7 ao gol. E em Belo Horizonte o Bragantino jogou muito bem. E como eu destaquei, foi o melhor jogo desde a volta da pausa para a Copa do Mundo, mas que infelizmente foi diante de uma eliminação que o jogo, assim, faltando pouquíssimo para acabar o primeiro tempo. E o Wagner Mancini, ele estava muito sentido, assim, na entrevista coletiva depois da partida. Porque, claro, mais uma vez que o Red Bull Bragantino não passa de uma fase de mata-mata contra times de Série A. E o Bragantino também tinha um tabu muito grande em Belo Horizonte, não vencia o Atlético em Minas desde 1998. Então tem essa série de fatores. O Bragantino tem um histórico de 22 vezes, na verdade, que foi aí para um jogo de volta com placar desfavorável, conseguiu reverter apenas 5. Perdeu outras 17, isso já contando o jogo de ontem. E a maioria deles foi contra times de Série A, que o Bragantino acabou não conseguindo reverter. Foram pouquíssimas vezes que o Bragantino conseguiu reverter a desvantagem. Então, foi de fato uma derrota muito sentida para o elenco do Massa Bruta.
0: E esse abatimento, de que forma, de repente, ele pode influenciar no jogo agora contra o Grêmio, para a gente já avançar aí para os próximos passos, especialmente o confronto aqui contra o Tricolor Gaúcho, na verdade em Bragança Paulista, mas o Grêmio precisando também reagir no campeonato.
2: Bom, esse abatimento pode se dar pelo fato que recentemente o Bragantino teve uma falha de goleiro num jogo contra o Corinthians e no jogo seguinte contra o Atlético já houve outra falha, e o Bragantino ele sente muito baques, tanto que no ano passado houve uma sequência ruim de resultados, muito porque o Bragantino sentiu de não ter voltado muito bem depois da pausa para a Copa do Mundo de Clubes lá em 2025. Venceu o Corinthians depois disso, mas emendou uma sequência de um mês sem vitórias. E o Bragantino, quando emenda uma sequência ruim de resultados, dificilmente consegue voltar a performar um bom futebol. E o que também pesa para o elenco do Bragantino, o que pesa para o Bragantino, é que o time vinha jogando bem antes da pausa para a Copa do Mundo. Esse um mês parado foi totalmente ruim para o time do Bragantino, na questão de ritmo de jogo, porque o Bragantino ele conseguia muitas vezes impor o seu estilo de jogo. Por exemplo, jogou contra Flamengo e Palmeiras aqui em Bragança Paulista. Contra o Flamengo venceu por 3-0, dominando o jogo todo. Contra o Palmeiras perdeu por 1-0, mas porque o Palmeiras foi mais eficiente, fez o primeiro gol na primeira etapa e depois disso se fechou e o Bragantino até soube fazer pressão. E eu acho que um outro expoente muito grande de o quanto o Bragantino tem futebol para se impor mais no jogo, do contrário do que vem fazendo isso, foi contra o River Plate, em pleno Monumental de Núñez, que o Bragantino jogou muito bem, impôs o seu estilo de jogo e, assim como foi contra o Atlético Mineiro, tomou um gol no detalhe, porque o gol de empate do River naquela partida foi de mais uma falha do Cleiton. O time deu um espaço para o Quintero bater de longe, de fora da área, o Cleiton espalmou para dentro da área e nisso já tinha um outro jogador do River para fazer o gol no rebote. Então o Red Bull Bragantino sente muito detalhe e também uma sequência negativa de resultados, porque no Campeonato Brasileiro o Bragantino ainda não venceu nessa volta da Copa do Mundo. Foi um empate contra o Fluminense no dia 17 de julho, um empate contra o Coritiba aqui no dia 26 de julho e mais recentemente o jogo do Corinthians, a derrota por 2-0 aqui em Bragança Paulista e o empate contra o Atlético Paranaense 1-1. O Bragantino está demonstrando evolução, mas falta reverter essa evolução em consistência dentro de campo, porque o Bragantino tem demonstrado certa inconsistência.
0: Bom, e qual deve ser a escalação? É time titularíssimo, tem desfalques, é time misto? Como é que o Bragantino está trabalhando esse jogo? Acho que time misto não, porque não tem mais compromisso de Sul-Americana nem de Copa do Brasil, né?
2: É, o Red Bull Bragantino, ele não tem mais esse compromisso. E o Wagner Mancini, ele vinha mesclando bastante o time no quesito de deixar um time para a Copa Sul-Americana e um time para o Campeonato Brasileiro, se bem que nos últimos jogos ele não quis muito saber dessa ideia. Mas a tendência é que o Thiago Volpi volte para o gol, visto que estava acontecendo um rodízio entre Thiago Volpi e Cleiton. O Cleiton jogava as Copas, o Volpi Campeonato Brasileiro, então o Volpi deve voltar para o gol. Na lateral direita, pelo jogo de quarta-feira, o Agostinho Santana deve ficar no time titular. E a dupla de zaga, ela é sempre um mistério, Rafael. Por quê? O Wagner Mancini, ele reveza muito os zagueiros. Por exemplo, a dupla de zaga que foi a campo na quarta-feira contra o Atlético Mineiro foi a mesma que foi a campo no último sábado. Mas não foi a mesma dupla de zaga que foi a campo no jogo de ida contra o Atlético aqui em Bragança, se bem que naquela ocasião não tinha disposição o Gustavo Marques. O Gustavo Marques está voltando agora. Mas a tendência é que o Alex Vinícius volte. Aí eu já não sei se ele mantém Alex Vinícius e Gustavo Marques ou Alex Vinícius e Pedro Henrique. Ele sempre tem o costume de colocar o mesmo zagueiro em dois jogos seguidos e aí muda. Eu arriscaria que o Pedro Henrique fica no time titular pelo momento que vive. Vem jogando muito bem, jogou muito bem contra o Sporting Cristal, depois jogou muito bem contra o Atlético Paranaense no último final de semana, jogou bem contra o Atlético Mineiro nesse meio de semana, e ele deve ser mantido no time titular, e arrisco dizer que o Alex Vinícius deve ir para o time titular no lugar do Gustavo Marques. E na lateral esquerda, o natural é que seja o Juninho Capixaba, visto que as opções do Bragantino para a lateral esquerda hoje no elenco são Juninho Capixaba, Cauê e Vanderlan. O Vanderlan está afastado por conta de uma lesão no ligamento colateral-lateral, desde a volta para a pausa da Copa do Mundo. O Cauê recentemente se recuperou de uma lesão muscular na coxa, então ainda não jogou muito tempo no time titular. O lateral esquerdo, inclusive, formado na base do Red Bull Bragantino, então naturalmente o jogador da posição deve ser Juninho Capixaba. E o meio campo, o Wagner Mancini vive mudando. Em momentos ele coloca o Gabriel, em momentos ele coloca o Eric Ramírez, mas pelo Campeonato Brasileiro eu acredito que ele vá com o Gabriel e não com o Eric Ramírez. No segundo homem de meio campo ele deve manter o Rodriguinho, e ali como um meia atacante, na última partida contra o Atlético contra o Atlético Paranaense e contra o Corinthians aqui em Bragança Paulista, ele foi com o Eduardo Sacha. Contra o Atlético ele foi com o Lucas Barbosa. Acredito que ele volte com o Eduardo Sacha como meia atacante. O Herrera deve jogar na ponta esquerda, o centroavante deve ser mantido o Pita, e na ponta direita o Herrera, e na ponta esquerda deve muito provavelmente ser ali o Henry Mosqueira, mas também o Vinicinho está jogando muito bem. Ele não deve ser uma ausência desse time, porque o Wagner Mancini, ele tem tido muita confiança no camisa 17 do Bragantino, e realmente o Vinicinho, ele sempre foi um jogador que foi muito contestado, mas que ultimamente ele está demonstrando bastante força de vontade dentro de campo. Então eu apostaria que o Wagner Mancini pode começar com ele no time titular, visto que o Henry Mosqueira, ele não tem produzido tanto para o time do Bragantino. Ele, assim, participou da jogada que o Lucas Barbosa perdeu o gol, mas foi a única jogada da partida desde que ele entrou. Então eu arriscaria dizer que o Vinicinho deve começar no lugar do Henry Mosqueira.
0: E a postura, qual deve ser do Bragantino? Como é que é normalmente em casa? E o que que o Grêmio tem que se ligar, por exemplo, nesse jogo, hein?
2: Bom, o Bragantino, ele tem como característica natural, e não só do Bragantino, mas de todos os times da Red Bull, a alta intensidade. O Bragantino gosta bastante de jogar em linhas altas, então eu recomendaria pro Grêmio teria que ficar ligado na saída de bola, e principalmente nas laterais. O Corinthians, ele anulou as laterais do Bragantino para a partida no último dia 9 de agosto, e conseguiu anular muito bem. Bragantino não criou nada. Bragantino sai jogando muito pelas laterais, pelas pontas. Então, se o Grêmio souber fazer a contenção nesses setores, vai anular grande parte das jogadas do Bragantino.
0: Perfeito, meu amigo. E público, hein? O que deve dar de público nesse jogo, hein?
2: Bom, Rafael, eu ainda não tenho números de venda de ingresso até o momento. As vendas de ingresso já abriram na última terça-feira, mas a expectativa é de um público modesto. O Estádio Municipal Cícero de Souza Marques ele tem capacidade para 12 mil torcedores, mas a média de público é na casa dos 2 mil, 3 mil. O Bragantino, ultimamente, ele tem fechado o setor leste mandante, que é ali bem do lado de onde fica a torcida visitante. É, só quando são jogos assim, por exemplo, Corinthians, Palmeiras, até mesmo contra o River Plate, que o setor leste todo foi direcionado para a torcida visitante, mas nesse jogo apenas os setores oeste, sul e norte ficarão disponíveis, até por uma questão de custo operacional, baixa demanda do estádio. Então, o que se espera para esse jogo é uma média de 2 mil, 3 mil torcedores.
0: Muito obrigado, Luiz Henrique Domingues, repórter da Rádio Bragança FM. Bom trabalho por aí, que seja um grande jogo e até a próxima, meu amigo.
2: Muito obrigado, Rafael. Obrigado por esse espaço e estar trazendo as informações do Red Bull Bragantino. E agradecer aí por confiar no meu trabalho e também na Rádio Bragança FM.

0: 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Homem é condenado a 45 anos de prisão por matar ex-companheira em Erechim. Ventos fortes afetam duas linhas de distribuição da CE Equatorial e causam falta de luz em municípios do Vale do Rio Pardo e da região carbonífera. Avião com 8 pessoas a bordo cai no Alasca. Céu nublado em Porto Alegre, agora faz 16 graus. Previsão para esta sexta-feira de vento forte e queda de temperatura em todas as regiões do estado. A chuva ainda aparece em uma faixa que se estende do centro em direção ao litoral. 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
2: O trânsito flui bem neste momento na capital. Nas rodovias do estado, não há informações de acidentes em atendimento. Da redação, Caroline Garski.
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0: A Defesa Civil do Estado emitiu alerta de cor vermelha para risco muito alto de inundação do rio Quaraí, em Quaraí. O aviso foi publicado por volta das 11 da noite e é válido até as 11 da manhã desta sexta-feira. A cota de inundação é de 9,50 metros. Na medição da meia-noite, o rio está em 9,34 metros. A Mega Sena acumulou pela quarta vez consecutiva. As dezenas sorteadas foram 04, 18, 22, 26, 31 e 58. Com 5 acertos, 63 apostadores vão receber quase R$33 mil cada um. O prêmio principal acumulou para R$58 milhões para o sorteio do fim de semana. 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Da redação, Gustavo Gossen.
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1: Se eu comparar o meu faturamento do segundo semestre de 25 com o segundo semestre de 2024, com certeza eu mais que dobrei o faturamento nesse segundo semestre.
2: Esse foi o Dr. Cláudio Nuxi.

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0: 1:07, Murica Matos na mesa de áudio, Rubens Silva na central técnica e nós avançando pela madrugada. É isso aí. Olha aqui, ó. O Vasco tá na próxima fase da Sul-Americana. Deixa eu repassar os resultados para vocês. Não, vamos fazer o seguinte, vamos atualizar a dupla Grenal. E aí eu vou, depois da dupla, eu vou atualizar todos os jogos aí que aconteceram na Sul-Americana, também na Libertadores, tá? Então o Grêmio chega com Simon Bianchini e o Inter com Lucas Arruda.
1: O Grêmio quitou nas últimas horas pendências financeiras com o staff de Carlos Vinícius. E é uma informação relevante porque o Grêmio, para evitar o rebaixamento em 2025, buscou jogadores caros e experientes, como Carlos Vinícius, Arthur e William. Os dois últimos não permaneceram, mas Carlos Vinícius teve muito destaque. Ele tem mais de 40% dos gols marcados do Grêmio nessa edição do Brasileirão. São 10 vezes que ele balançou as redes. E o Grêmio, no total, 24 gols na competição. Então, isso mostra importância, além dele ser uma das lideranças do elenco. Já recusou ofertas de clubes do exterior, como do América do México, para permanecer no Grêmio. Existem algumas tratativas e o Grêmio deve avançar nos próximos dias. E essas pendências foram quitadas para colocar tudo em dia, escrever uma nova página na relação Grêmio-Carlos Vinícius, que deve permanecer por mais 2 anos. Danilo Barbosa foi apresentado nesta quinta-feira, o novo camisa 15 do Grêmio, que pode jogar como zagueiro e volante. Ele confirmou que já morou até mesmo nas dependências do Olímpico, apesar de não ser gaúcho, mas tinha essa vontade de jogar no time profissional do Grêmio. Chega no currículo com 2 Libertadores, uma pelo Palmeiras e outra pelo Botafogo, e destacou que estava sentindo falta do futebol brasileiro, da constância, da pressão até mesmo, e por isso topou o desafio de representar o tricolor. Depende de Luiz Castro, já que ele está passando por uma espécie de pré-temporada e o condicionamento físico vai ser importantíssimo para saber se joga contra o Bragantino. O Grêmio tem alguns desfalques, como Dodi, Nardoni, Kahneman e até mesmo Gustavo Martins. E o técnico Luiz Castro deve encaminhar o time nessa sexta-feira, no penúltimo treino antes da partida, que é importantíssima, a última antes dos grenais da Copa do Brasil.
0: Valeu, Simon. Agora o Lucas Arruda traz as informações do Internacional.

0: Já já o Arruda chega com as informações do Colorado, que pega o Atlético Mineiro. 1:10. Deixa eu ver algumas mensagens aqui dos ouvintes pro programa, ó. O Alexandre Matias é fã do Esporte Companhia, liga o rádio na madrugada para curtir o programa. Muito obrigado pelo carinho. Valeu, Alexandre, de Júlio de Castilhos. O Otávio Silveira também, sempre na escuta. A Cleusa Souza. O Jonathan Barbosa, grande Jonathan. Um abraço também. O Arruda tá chegando agora com as informações do Inter.
1: Tudo bem, Rafael Collin? Bom dia para quem nos acompanha na Rádio Gaúcha. A quinta-feira foi movimentada no Inter. O clube anunciou de maneira oficial a contratação do centroavante Antônio Sanabria, paraguaio de 30 anos que estava atuando na Cremonese da Itália e que participou também da última Copa do Mundo. O centroavante chega sem custos ao estádio Beira-Rio, apenas com o salário, direito de imagem e as luvas diluídas nos vencimentos. O contrato firmado com o Inter até o final de 2029. Dentro disso, a informação do colega Wagner Martins, o Vaguinha, no seu canal do YouTube, é de que o Inter vai desembolsar cerca de R$800 mil por mês para o centroavante. Isso se refere ao valor bruto. O salário líquido do jogador é um pouco menor do que essas cifras, em função, claro, de todos os impostos que envolvem as cifras mais altas do nosso país. O custo total em caso de cumprimento do mercado, ou seja, se o Sanabria permanecer no Inter até o final de 2029, pode passar da casa dos R$30 milhões. Mas ele chega com a intenção de ser o camisa 9 do time, ainda que vista a camisa 19, e mais do que isso, faça os gols necessários para a equipe que estão em falta nesse momento. O Sanabria será apresentado de forma oficial amanhã, no início da tarde, no estádio Beira-Rio. O que eu apurei nesta quinta-feira é que, para além da questão legal, o nome já está no BID, o Sanabria já está regularizado como atleta do Inter. Além desse ponto de vista legal, o Sanabria não treinou com os seus companheiros ainda, afinal chegou nesta semana a Porto Alegre. Vai trabalhar nesta sexta, antes da apresentação, e existe uma possibilidade de ele já estar à disposição no sábado. O que eu ouvi de uma fonte é que seria muito difícil e que esse ponto de não ter trabalhado com o restante do elenco ainda seria importante, já que o atleta esteve em férias num período recente. Mas existe a possibilidade do torcedor ver o Sanabria já entre os reservas contra o Atlético Mineiro. E isso já afasta um problema do Inter para aquilo que seria neste sábado. O Alejandro, que foi muito criticado na última segunda-feira contra o Remo, ficaria de fora desta relação pela presença do paraguaio. Quem estará no banco de reservas, com certeza, ou quem estará relacionado para o jogo, é o sueco-brasileiro Niklas Eliasson, que já foi apresentado, que já está regularizado e está à disposição do técnico Paulo Pezzolano. Já treinou, inclusive, com o restante do elenco. Quero falar sobre uma outra situação ainda de centroavante, porque o Inter não fechou a porta 100% para a situação do Alex Arce. Existe uma mínima possibilidade ainda de dar negócio. Todo mundo sabe que o Inter não tem valores nesse momento, não tem dinheiro para a contratação. Uma reunião está marcada nos próximos dias entre o clube argentino, o Arce e o staff do jogador para definição do seu futuro. Outros clubes estão interessados, outros clubes já estão mais em cima desta questão e o Inter ainda assim é a prioridade do jogador. É um desejo muito grande do atleta e do seu staff de que o Arce vista a camisa do Internacional. Só que o problema é o dinheiro, é a questão de que o Rivadavia exige os 3 milhões pela venda do seu centroavante artilheiro da Libertadores. O sonho de consumo do Inter era o Arce, o sonho de consumo do Arce é o Inter e ainda pode acontecer dessa negociação ser concretizada. Vamos lá, Colin, tentando aqui imaginar cenários. O Inter vende um jovem jogador e entra dinheiro nos cofres. O Inter recebe um percentual de um atleta que ele já vendeu antes e ficou com essa parcela para uma futura venda. E entra dinheiro nos cofres. O Inter eventualmente se classifica na Copa do Brasil, sem ser na próxima quinta-feira, na outra. E entra dinheiro nos cofres vindo da CBF. São cenários que podem, de alguma forma, compor a possibilidade de o centroavante vir ao Beira-Rio. Mas a tendência, por hora, é que isso não aconteça. Como eu falei mais cedo para a Viviana, 99% descartado, 1% não descartado. É esse o cenário do centroavante Alex Arce. Por fim, vamos falar de time, porque o Inter treina nesta sexta pela última vez e terá o último confronto antes do Clássico Grenal já neste sábado. O Atlético Mineiro deve vir com reservas ao Beira-Rio, já que o Clássico do Galo acontece já na terça-feira contra o Cruzeiro. Provável escalação do Pezzolano: Matheus Cunha, Bruno Gomes, Maripan, Mercado e Aguirre na vaga do suspenso Matheus Bahia. Vijagra, Bruno Henrique, Carboneiro, Bernabé, Vitinho e Alan Patrick, a provável escalação do Inter para este sábado no estádio Beira-Rio. Grande abraço, Colin, um ótimo final de semana a todos.
0: Valeu, obrigado. Lucas Arruda, então, atualizando as informações do Inter, dupla Grenal atualizada. Vamos lá, então, para os jogos que aconteceram na noite de hoje. O Botafogo tinha perdido por 6-1 para o Cienciano do Peru. Ganhou de 1-0 agora. Ou seja, está fora da Copa Sul-Americana. Resultado magrinho, em casa. Não chegou nem perto do que deveria fazer. Já o Vasco, Vasco da Gama, hein? Tocou 4-1 no Olímpia do Paraguai. Lá no Paraguai. Tinha empatado aqui em 0-0, né? Mas tocou 4-1 no Olímpia e passou de fase. O Santos e o Macará empataram em 0-0. O Santos tinha vencido por 2-1 no jogo de ida. Então o Santos passou e nesse jogo fora de casa empatou em 0-0. Montevideo City Torque 2, Tigre 1. E o City Torque, que na primeira fase estava no grupo do Grêmio, passou de fase. No agregado ficou 3-1. Esses foram os jogos da Copa Sul-Americana na noite desta quinta-feira. O River e o Santa Fé vão fazer o último jogo dessa fase na semana que vem, quarta, dia 26. O jogo de ida foi 0-0. E aí dessa vez o jogo vai ser na Argentina. O jogo de ida teve o Cudê saiu jogando com o Rafael Borré contra o Santa Fé. Nesse jogo de ida foi 0-0 e agora então tem o jogo da volta semana que vem. Então, assim, tem alguns jogos definidos já da fase de quartas de final, que eu vou repassar agora para vocês aqui, ó. Olha só. Santos e Atlético, Boca e São Paulo, Cienciano e Montevideo City Torque. Aqui tem times de menos tradição, né? Bem menos tradição do que Santos, Boca, São Paulo, Galo, mas um deles vai ser semifinalista. Ou Cienciano ou Montevideo City Torque vão ser semifinalistas. E o outro confronto, deixa eu só ver aqui quem é. É River ou Santa Fé contra é Boca e São Paulo, é Galo e Santos. É River e Vasco, é o Vasco classificou, então é Vasco e River ou Vasco e Santa Fé. Outro jogaço, né? Vamos para Libertadores agora. Sul-Americana está atualizada. E na Libertadores tivemos a classificação do Corinthians, foi o que mais chamou atenção, né? Com um jogador a menos. E o outro jogo foi 0-0, LDU e Mirassol. No jogo de ida tinha sido empate em 1-1, daí a decisão foi para os pênaltis. E aí deu LDU 5, Mirassol 4. Mirassol fora da fase de quartas de final da Libertadores. O Corinthians ganhou do Rosário Central por 1-0. Está classificado. Na quarta-feira a gente contou aqui na Gaúcha a classificação do Flamengo, né? E olha só. E aí terça-feira tem o último jogo de definição aí do Independiente Del Valle e o Tolima. Primeiro jogo, Del Valle venceu por 1-0. Palmeiras já tinha classificado, o Platense já tinha classificado, o Estudiantes, o Fluminense. Então jogos definidos, Estudiantes e Corinthians. Mais um argentino no caminho do Corinthians. Fluminense e Platense. Palmeiras e LDU. E aí deixa eu ver aqui. Quem é então que sobrou lá? O Flamengo. O Flamengo vai pegar o vencedor de Independiente Del Valle e Tolima. Então tem Corinthians, tem Fluminense, tem Palmeiras e tem Flamengo. Tem 4 brasileiros na próxima fase da Libertadores da América. 1h23. Divisão de acesso do futebol do Rio Grande do Sul. Vamos atualizar também, tá? Tivemos jogo durante a tarde e o Lajadense conquistou seu primeiro ponto. Foi a Gramado e empatou com o Gramadense em 1-1. Também não é boa a campanha do Gramadense. E agora à noite, em Farroupilha, o Brasil de Farroupilha empatou com a União Frederiquense em 1-1. E a classificação da divisão de acesso tem Veranópolis 14, Passo Fundo 14, Esportivo 12, Aimoré 11, Santa Cruz 9, Apafute 8, União Frederiquense foi para 8, o Gaúcho está com 7, Pelotas 7, Brasil de Pelotas 6 na décima colocação de 16 times da divisão de acesso. Brasil de Farroupilha 6, Gramadense 5, Guarani de Venâncio 5, Bagé 4, Glória 2 e Lajadense 1. Próximos jogos no sábado, Esportivo e Bagé em Bento, Brasil e Aimoré em Pelotas, aí no domingo, Gramadense e Apafute, Pelotas e Passo Fundo, Veranópolis e Santa Cruz, Lajadense e Glória, aqui é último e penúltimo, Lajadense e Glória, Brasil de Farroupilha e Guarani de Venâncio e Gaúcho versus União Frederiquense, sétima rodada. 1h25, o Eduardo Costa traz as informações da dupla Caju. Que não é o Eduardo, né? É o Thiago Nunes, isso aí. Fala, Thiagão.
2: Bom dia, Colin. O Juventude deu folga ao grupo de atletas na quinta-feira e a reapresentação ocorre nesta sexta. O próximo compromisso é somente na terça-feira contra o CRB às 19h30 no estádio Alfredo Jaconi. Com o empate do Criciúma no meio desta semana com Botafogo em 1-1 no interior de São Paulo, o Juventude está a 2 pontos do Tigre na liderança da Série B. O Criciúma lidera com 44 e o Juventude tem 42 pontos. Assim, na próxima rodada, o Verdão pode assumir a primeira colocação. Para esse jogo contra o CRB, o goleiro Jandrei deve seguir como desfalque com lesão na coxa. Pedro Rocha vem dando conta do recado e não é um problema. Camisa 1 para o técnico Maurício Barbieri. Já o Caxias embarca nesta sexta-feira pela manhã de Porto Alegre para o Recife. Sábado às 19h30, na Arena Pernambuco, o Grenal encara o Santa Cruz. Jogo que vai marcar a estreia do técnico William de Matia, que pode promover uma mudança tática no Grenal. Saindo do esquema 4-3-3 e indo para o 4-4-2. Ele deve tirar um atacante para colocar um meio campista e dar mais sustentação ao meio campo Grenal, faltando 2 jogos para o fim da primeira fase. O Caxias que precisa vencer para chegar ao G8 da Série C. E um atleta que estava de saída do Caxias vai ficar com a chegada do novo técnico. O meia Matheus Anjos seguirá no Estádio Centenário. Um provável time do Caxias para encarar o Santa Cruz, Colin, tem Busato no gol, a linha defensiva que deve permanecer com Felipe Albuquerque, Moraes e Anson e o lateral esquerdo Roberto. Aí o meio-campo com este atleta a mais deve ter os 3 volantes, André Dantas, Breno Santos e Marcelo Freitas, com Ravanelli sendo o homem da articulação. No ataque, Dentinho, que marcou o gol de número 5.000 da história do Caxias contra o Figueirense, e o centroavante Quirino, reforço, que já entrou em campo em 3 jogos, mas que ainda está devendo gols para a torcida grená. Colin.
0: Muito obrigado, Thiago Nunes. Valeu. 1h27. O documentário Grenal, o maior clássico das Américas, ele teve sua estreia agora durante o 54º Festival de Cinema de Gramado. Tá dando o que falar. Um documentário espetacular aí sobre o clássico Grenal, trazendo depoimentos de grandes ídolos e personalidades como Filipão, Abel Braga, D'Alessandro, Paulo Nunes, Valdomiro, entre outros, né? E o Walter Júnior acompanhou de perto lá em Gramado e traz mais informações para nós agora aqui nessa matéria especialíssima pro Esporte Companhia.
3: Bom dia, Colin. Um prazer estar mais uma vez conversando contigo e com a audiência do Esporte e Companhia. Na tarde desta quinta-feira, eu acompanhei a exibição especial do documentário Grenal, o maior clássico das Américas, que foi mostrado ao público durante o Festival de Cinema de Gramado. Ele não faz parte da mostra competitiva, mas ganhou um espaço pela sua relevância e pela história que conta. A tarde foi de arquibancada cheia, ou melhor, de cinema lotado. Mesmo com a concorrência de uma coletiva do ator Celton Mello no mesmo horário, é a sala onde foi exibido o filme, estava cheia. E o documentário conta a história dessa rivalidade mais que centenária que Inter e Grêmio duelam desde 1909. E além disso, apresenta uma série de histórias envolvendo torcedores. E foram essas histórias que tiraram as maiores reações do público, formado em maioria por pessoas de outros estados. Eu conversei com o presidente Alessandro Barcelos, que foi um dos ilustres presentes nessa exibição, e ele começou falando sobre a sensação de ver a história do clássico Grenal ser contada em um documentário. Presidente Alessandro Barcelos, do Esporte Clube Internacional. Presidente, qual foi a sensação que fica para o senhor depois de ter visto esse documentário que retrata os 127 anos de rivalidade entre Inter e Grêmio?
4: Então, é um documentário, um filme, né? muito bem produzido, que traz a história do Grenal, né? Traz a história do futebol gaúcho, traz a história das torcidas, né? Traz a história da vivência do torcedor antes, no pré-jogo e no pós-jogo, né? Traz a emoção para dentro, né? Aqui de Gramado, desse festival, e com certeza leva isso para fora. Então, acho que foi muito, muito bem produzido, muito bem idealizado, né? E isso nos ajuda também a ter este acervo compilado dos principais momentos desse clássico, né, centenário, para que a gente possa também passar isso para as pessoas que, por alguma razão ou outra, não tiveram esse contato, ou porque não são daqui, ou porque estão chegando. Acho que isso é um produto muito importante que foi nos apresentado aqui e que, sem dúvida nenhuma, traduz a história desse grande clássico.
3: Presidente, as maiores reações do público foram em relação às histórias que os torcedores contaram durante o documentário. As loucuras que eles fizeram por Inter ou por Grêmio. Qual foi a maior loucura que o senhor fez pelo Inter? Não vale dizer que ia ser presidente.
4: Não, primeiro isso. Acho que o que mostra a reação dos torcedores, né, o que é a preparação, né, de um colorado e de um gremista, né, desde pequenos, né, na escola, ou maior já no trabalho no pré-jogo, né, na semana que antecede um clássico, e o que é depois, ganhando ou perdendo aquele clássico. Isso mostra a essência da relação do torcedor, né? Foram tantas loucuras que a gente já fez na vida, né, mas eu diria que, assim, talvez a mais irresponsável de todas, né, foi quando eu ainda era menor de idade, né, e dizia para minha mãe que ia jogar botão na casa de um amigo, pegava a caixa de botão, escondia num lugar, ia pro Grenal, principalmente no Estádio Olímpico, que era perto da minha casa, e não tinha como acessar menor se não fosse acompanhado de um adulto. Então pedia na porta da entrada para que um adulto me acompanhasse naquele momento para poder passar na catraca. E aquilo, alguns irresponsáveis pegavam na mão e diziam: "Vamos embora". E a gente entrava no jogo sem a mãe, sem o pai saber, via o Grenal, né? E quando chegava em casa, não podia contar, porque se contasse, pegava um castigo ou, né, tinha, enfim, as suas penalidades aí. Então, essas foram as loucuras de infância e as loucuras depois de adulto, de viajar, né, com o Internacional aí pelo país todo, e aí no clássico Grenal especificamente, de poder estar, por exemplo, no Grenal do Século, chegando cedo lá. Tivemos um problema de saúde na família, os familiares tiveram que ir embora e me deixaram sozinho, o que foi muito bom, porque ali a gente conseguiu fazer um jogo épico.
3: Presidente, se fosse fazer daqui a 2, 3 anos um novo documentário, certamente os próximos 2 Grenais seriam incluídos nessa história, aconteça o que acontecer. Qual é a sua visão? Eu não escutei ainda o senhor falar sobre esses confrontos da Copa do Brasil, o que o senhor espera e como é que o senhor vê o Inter chegando para esses duelos tão decisivos contra o Grêmio?
4: Sabe que o futebol nos ensinou, e a gente tem vivido isso, né? A importância, por óbvio, do clássico, mas a importância da gente ter os times corretos. Nós estamos numa competição que é o Campeonato Brasileiro, um campeonato bastante difícil. Temos um jogo importantíssimo contra o Atlético Mineiro, né? Não tivemos o resultado que queríamos ter contra o Remo, então esse jogo fica mais importante ainda, e a gente tem focado nisso, né? O Grenal vai vir depois. Mas a gente está aqui falando de Grenal, falando, né, em Gramado, de um documentário importante que resgata isso, e tem pela frente, né, previsto já na Copa do Brasil. A gente espera que seja um grande, né, grandes confrontos, né, um grande Grenal em casa no primeiro jogo, depois no último jogo, um jogo de 180 minutos, que a gente consiga fazer desse Grenal, ou desses Grenais que virão, né, também Grenais épicos que possam entrar, né, quem sabe para a segunda parte desse documentário que a gente viu hoje, né, como um dos grandes ou né, dois grandes Grenais da história desse clássico.
3: Eliasson foi apresentado essa semana, amanhã o Sanabria. Para por aí o Inter nas contratações nessa janela?
4: O Nacional está sempre trabalhando, né, buscando oportunidades. Sabemos também das dificuldades, não só financeiras e limitadas, que o futebol brasileiro hoje vive. Se vocês olharem a janela de transferência no Brasil, ela está muito limitada comparada a outros anos, né? Exatamente por essa dificuldade que os clubes vêm passando. Mas o Internacional, assim como os grandes clubes do Brasil, sempre no período em que essa janela estiver aberta, estão, né, trabalhando para que alguma oportunidade oportunidade que apareça ou algum negócio importante possa acontecer. O nosso foco tem sido esse, né? Estão chegando esses dois atletas, compõem imediatamente o grupo e a gente vai trabalhando para que esse grupo que está aí, né, possa render aquilo que a gente espera que renda e possa, tanto no Campeonato Brasileiro quanto na Copa do Brasil, atingir os seus objetivos.
3: Para fechar de maneira bem direta, tem um movimento muito importante na Federação Gaúcha de Futebol, que é a votação de um novo estatuto. O Inter já tem um posicionamento em relação a isso?
4: Nós estamos amadurecendo isso internamente, mas é importante a gente remodelar, reformular as estruturas, os estatutos, né? O Internacional teve uma discussão o ano passado, tem a necessidade, né, já fruto dos seus estudos, de reformular o seu estatuto, mas tem temas que são muito ricos, muito caros, né, e esse da transição, da possibilidade, né, de você mudar as direções de tempos em tempos, né, isso está no nosso estatuto internacional, isso é uma coisa que nos preocupa, né, e a gente vai levar isso em conta nesse momento de uma assembleia onde trabalha exatamente a mudança estatutária, e um dos pontos, né, colocados hoje é a questão da possibilidade, né, sem limitação de reeleição. Isso é uma questão que acho que para o mundo associativo, né, como é o caso da federação, é uma coisa que nos preocupa e a gente vai fazer essa discussão junto com os demais clubes.
3: Obrigado, presidente. Bom retorno a Porto Alegre.
4: Obrigado, um abraço.
3: O presidente do Grêmio, Odorico Román, também esteve presente. Os dois presidentes sentaram na primeira fila, lado a lado, e Odorico também fez os seus comentários sobre o documentário que foi exibido na tarde desta quinta-feira. Presidente Odorico Román acaba de chegar aqui. Presidente, qual a sensação de assistir a história do Grenal numa tela grande?
5: Muito boa, momentos de emoção, momentos de alegria, momentos de rever grenais históricos, de conhecer grenais que são da história passada, quando nós estávamos ainda aqui. Mas foi um filme muito marcante, um filme realmente emocionante, que vale a pena ser visto.
3: Qual foi a maior loucura que o senhor fez pelo Grêmio para assistir um jogo? Aqui as reações foram do público, foram de risada em relação a algumas loucuras dos torcedores. Qual é a sua maior loucura pelo Grêmio?
5: Olha, eu teve jogos do Grêmio que eu fiquei na fila há muito tempo esperando, na época que era difícil comprar ingresso, se entrava em fila para comprar ingresso, se entrava em fila para entrar no estádio. E teve momentos realmente, por exemplo, a final da Libertadores contra o Peñarol foi um momento assim de muita dificuldade para chegar no estádio, para entrar no estádio. Depois foi aquela alegria. Então, esse é um jogo para mim muito marcante também, Grêmio e Peñarol, que o Grêmio se sagrou campeão da Libertadores pela primeira vez.
3: Se alguém quiser, presidente, os dois próximos grenais pela Copa do Brasil, só esses dois jogos já valem um novo documentário. Como é que o Grêmio está vendo esses confrontos que acontecem em 15 dias? O primeiro na próxima semana e em 15 dias o jogo de volta.
5: Olha, o Grêmio está focado no Campeonato Brasileiro, temos um jogo pelo Brasileiro contra o Bragantino, e o nosso foco total é nesse jogo. Depois nós vamos começar a pensar na Copa do Brasil.
3: E para fechar, Federação Gaúcha vai votar um novo estatuto. O Grêmio já criou uma posição em relação ao novo estatuto, principalmente a questão da reeleição indeterminada do presidente?
5: Nós estamos fazendo a leitura da proposta para depois decidirmos. Temos uma reunião do Conselho de Administração do Grêmio, onde o assunto será debatido.
3: Então tá, presidente. Bom retorno para Porto Alegre. Obrigado por nos atender.
5: Obrigado. Saudação aos telespectadores.
3: Para fechar, Colin, conversei com Maurício Magalhães, diretor executivo do projeto. Ele é baiano e torcedor corintiano, mas estava muito animado para contar essa história do clássico Grenal. Ele começa falando sobre a responsabilidade de mostrar o filme para o público gaúcho. Maurício, qual é a expectativa de ver o filme ser exibido agora para o público gaúcho?
6: É uma responsabilidade enorme. A ideia de fazer esse filme foi muito mais uma curiosidade de quem é de fora e olha para esse clássico que talvez seja o mais curioso e o mais importante do Brasil. Pela graça, é uma batalha ganha-ganha e nos unimos aqui com produtores gaúchos para fazer esse filme. Então estamos super preocupados, nervosos. Eu queria alertar que a grande dificuldade nossa foi a escolha de Sofia, o que não entrou no filme, porque é tanto assunto. E aqui um convite para que outros cineastas façam tantos outros filmes sobre o Grenal.
3: Pois é, eu ia te perguntar, como é que vocês fizeram para fazer um documentário que tem talvez como maior público, o público fora do Rio Grande do Sul, mas ao mesmo tempo deixar o conteúdo interessante para quem acompanha o Grenal no dia a dia?
6: Eu acho que é um recorte da história desse Grenal quase secular. Aqui é a identidade do Rio Grande do Sul. Eu acho que o Grenal traduz um pouco o espírito de um povo. Eu diria que é um filme até de uma certa sociologia. Porque, como eu digo, esse povo guerreiro, eu acho que o Grenal é olhado muito mais dessa forma, essa graciosidade de a gente estar ali no dia a dia, ao mesmo tempo guerreando, brincando e especialmente avançando. O Grenal talvez o mais charmoso clássico das Américas, porque poucos lugares do mundo têm dois times que são campeões mundiais do continente, do seu próprio país e do seu estado. É raríssimo, então acho que Grenal é quase único no mundo.
3: São dezenas de jornalistas, ex-jogadores, dirigentes, ex-técnicos. Dentro de toda essa gama de pessoas que foram entrevistadas para o documentário, queria que você pensasse uma história colorada e uma história gremista que você não conhecia e chamou a atenção.
6: Primeiro, a história super curiosa é do Paulo Nunes, que ele conta um Grenal dentro do Beira-Rio, que ele fez gol de bicicleta, comemorou como Saci e ficou 7 horas para sair do estádio. É muito curioso e interessante. E a história do lado do Internacional, extremamente emocionante, é rever Fernandão e sua história, que morreu tão jovem e deixou sua passagem aqui pelos colorados tão importante.
3: E a tua percepção sobre o Grenal, ela se modificou durante o processo em que vocês estavam confeccionando o documentário?
6: Sim, ela não só modificou, como ela aguçou, porque dificilmente você fica impune. Você chegou aqui, em qualquer lugar do Rio Grande do Sul, ou você é vermelho, ou você é azul. Então, essa graça que une as famílias, que não desunem, mas tem toda aquela brincadeira da discórdia. Então, isso é um assunto de família, isso é um assunto de amigos, isso é assunto do povo gaúcho como um todo, que passou a ser um assunto brasileiro, especialmente depois que o Grenal conseguiu, como o UFC Grenal, número 200 e tal, 300 e tal, isso é genial. Então, a cada Grenal é um espetáculo em si, independente de que competição. E calhou agora, né, a sorte de a gente estar aqui em Gramado e depois lançando nesse Grenal histórico da Copa do Brasil, esses dois Grenais próximos, que vai ser fabuloso.
3: Já começa então o próximo documentário a partir da quinta que vem, com o primeiro jogo da Copa do Brasil.
6: Espero que outros cineastas, por favor, comecem a filmar e contar outras histórias. O Grenal merece ser uma série, ou várias séries, ou vários filmes, por tanta história, especialmente tantas histórias que a gente não conseguiu contar nesse filme, ou tantos outros entrevistados que não puderam participar. Então, mais uma etapa começa na semana que vem com a Copa do Brasil.
3: Maurício, obrigado pela atenção e parabéns pelo trabalho.
6: Parabéns à RBS, que é coprodutora do filme. O Grupo RBS, em todas as plataformas, especialmente a de televisão, é coprodutora, nos ajudou muito em toda construção, edição, a historiografia, a checagem de dados e o olhar artístico, tem muito dedo do Grupo RBS.
3: Agora eu tenho uma novidade aqui direto de Gramado. A gente já conhece esse cidadão pela influência dele no futebol, já foi presidente do Inter, é um cara que curte surf. E eu descobri hoje que é um cara que também curte muito cinema e é um dos coprodutores do documentário Grenal, o maior clássico das Américas, ex-presidente do Inter, Marcelo Medeiros. Presidente, obrigado por conversar com a gente. E como é que o senhor entrou nessa história de ser produtor de cinema?
7: Boa noite, prazer falar com vocês, com a seleta audiência da Rádio Gaúcha, em especial com a torcida colorada e hoje também com a torcida do Grêmio. Porque a gente está aqui em Gramado, estivemos aqui em Gramado hoje para o lançamento do documentário Grenal, o maior clássico das Américas, uma produção da Giro Produtora. E, cara, eu gosto de cinema desde criança. Meu sócio, Marco Antônio, no nosso escritório de advocacia, foi 20 anos diretor do Clube de Cinema de Porto Alegre. Eu tenho uma filha que é cineasta, que é formada na Unicinos em Design, depois fez um MBA na Academia de Cinema de Nova York, mora em Los Angeles, trabalha com cinema. Então, surgiu a oportunidade de nós fazermos esse documentário à época que eu estava no último ano do meu mandato. Tá? Falei com o presidente Romildo, que também gostou da ideia. Fomos atrás da captação de recurso. Aí nós, eu deixei de ser presidente. Acho que o Romildo ficou mais um ano, né? E a Gerdau abraçou na hora esse projeto. E aqui eu quero agradecer não só ao Grupo Gerdau, mas especialmente ao meu amigo André Gerdau Johann Peter, que abraçou na hora, gremista. E deu, né? Deu pandemia, aí deu enchente, deu uma série de dificuldades, mas felizmente estamos aqui hoje e fizemos um lançamento muito legal.
3: E o que o senhor avalia como principal mérito do documentário? Porque é um documentário que ele é interessante para o público gaúcho, que já conhece a história dos Grenais, mas também é muito bacana, talvez principalmente para quem não conhece a história dos Grenais, o público externo. Não vale dizer que é o seu depoimento que é o mais interessante, né?
7: Claro que não. A parte mais interessante são a história das pessoas, dos torcedores e as suas histórias ligadas aos dois clubes. Quando eu era presidente, e repito até hoje, eu dizia: o maior patrimônio do Rio Grande do Sul é o Grenal. E por essa rivalidade, que às vezes é mal interpretada, a grenalização ficou uma palavra negativa. E talvez a melhor coisa desse projeto é que o Grenal é um troço sensacional. Eu vi uma entrevista do Belisário, acho que foi no Bola nas Costas. Ele disse que ele é encantado no Grenal, porque o Grenal é a competição, é a rivalidade mais rock and roll que existe, né? Então, assim, nós temos aqui o produtor que é baiano e corintiano. Um dos outros produtores é paulista e corintiano. Belisário é fluminense e carioca. E eles são alucinados pelo Grenal. Grenal tem número, Grenal tem data, nome,
3: apelido.
7: E então tem ídolos do Grenal, que não necessariamente sejam os ídolos do clube. O Grenal do Borracha, eu era guri, nem tão, né? 20 e poucos anos. E então eu acho que esse é o espírito. É nós, gaúchos, porto-alegrenses, uma cidade no sul do Brasil, com um estádio, um foi de Copa América, o Beira-Rio foi Copa do Mundo. Valorizar essa marca. A gente tem que se orgulhar de ser colorado, os gremistas têm que se orgulharem de serem gremistas, e nós temos que valorizar essa rivalidade que fica no campo. O Grêmio é nosso adversário, mas não é nosso inimigo.
3: A partir da quinta que vem já dá para começar um segundo volume desse documentário com o Grenal da Copa do Brasil?
7: Até a bola rolar, né? Sabe que ontem nós fomos jantar, depois desse périplo que o Belisário fez nos veículos de comunicação, e aí começamos a falar de episódios. E eu comentei com eles que um Grenal sensacional para nós, colorados, óbvio, foi o Grenal da final da Copa São Paulo de futebol sub-20, em 2020, que o Inter ganhou nos pênaltis. E eles, pô, não sabia, devia ter ido. Digo, fica para o próximo. Então, quem sabe, o novo presidente do Inter, que independente de quem seja eleito, eu espero que ele também goste de cinema, goste de cultura, e quem sabe dá um outro passo para fazer o Grenal parte 2.
3: Para a gente fechar, presidente, como é que o senhor está vendo o momento do Inter dentro de campo e a sua expectativa para esses dois clássicos pela Copa do Brasil? Tem muito em jogo, né?
7: Tem muito em jogo. Eu estou muito preocupado. O desempenho ofensivo do Inter é alarmante. Aquele jogo contra o Remo estava desenhando que nós íamos acabar cedendo a vitória. Mas o Grenal é diferente, cara. Então, vou fazer uma homenagem aqui, uma referência ao meu amigo jornalista Felipe Vieira Colorado, que escreveu um texto muito bonito sobre o lançamento desse filme. Ele diz assim: o Grenal a gente não explica, o Grenal a gente vive. Então vamos viver os próximos Grenais com a mesma intensidade e alegria que a gente está aqui para apresentar o projeto.
3: Tá, agora vou ter que fazer mais uma. Ok, o Grenal se vive, mas e o Campeonato Brasileiro, se sobrevive?
7: Eu acho que sim. Eu torço que sim. Eu rezo para que dê tudo certo. Mas, cara, não dá para errar tanto, velho. Mas a gente tem que... Não tem que tirar pé, tem que esticar a corda nas duas competições.
3: Obrigado, presidente. Colin, o documentário Grenal, o maior clássico das Américas, deve ir ao ar em setembro na TV fechada. Depois, na sequência, deve ganhar espaço na TV aberta. Valeu, Colin. Um abraço e bom restante de...

0: 3 da manhã. É o Sport e Companhia avançando pela madrugada do dia 21 de agosto. Agora, o Cleocum volta com mais informações da previsão do tempo.
1: O que a gente pode esperar para estes próximos dias aqui no estado com relação ao comportamento do tempo é um domínio maior da massa de ar seco. Talvez não em todo o estado o tempo inteiro, mas, por exemplo, nesta sexta-feira o dia já começa sem chuva em grande parte do estado e nas outras áreas que começam com uma certa instabilidade madrugada e amanhecer, ainda no período da manhã o ar seco predomina. E a gente tem previsão de manter as temperaturas baixas aqui no Rio Grande do Sul, fazendo um pouco de frio por causa da massa de ar frio que domina aqui na região. Vamos ter mais adiante um comportamento de tempo seco, temperaturas baixas, aí vai variar de termômetro para termômetro, da sua posição, do seu grau de precisão também, porque nem todos os termômetros têm a mesma precisão. Muitos lugares não tem nem termômetro, a temperatura é simplesmente estimada, mas aí aparece ali como valor da temperatura. Bom, deixa para lá. O certo é que está frio, independente do valor da temperatura. Pode ter formação de geada? Pode e não pode, principalmente porque está muito úmido o solo. E quando a gente tem muita umidade no solo, às vezes não chega a formar geada, ela congela, né? E quando a gente tem água congelada, não tem geada, porque água congelada é uma coisa e geada é outra. Mas a expectativa toda é essa, é que esteja bastante frio e eu quero que as pessoas se agasalhem para o final de semana, já se agasalhem bem para o período da sexta-feira, principalmente final de semana e a segunda. Na terça também está frio, mas vai aquecer de tarde. Bom, mas é de tarde, então de manhã tem que sair bem agasalhado ainda. Na quarta e na quinta é que dá para, digamos assim, ficar um pouquinho mais à vontade. Na quinta, por causa desse pequeno aquecimento, já tem chuva, principalmente no sul e no leste do estado. E é provável que na sexta e no sábado da semana que vem a gente volte a ter pancadas de chuva espalhadas pelo estado do Rio Grande do Sul como um todo. Portanto, a gente tem aí quase que uma semana, mais ou menos, onde os simuladores colocam alguma coisa meio que homogênea para o estado do Rio Grande do Sul e estão todos indo na mesma direção. O que vai variando? O número da temperatura de um simulador para outro. O que vai variando? A situação de mais ou menos nuvens, o que também isso é bastante variável de simulador para simulador. Próximos boletins, a gente volta. Abraço.
0: Abraço, Cleocum, com a previsão do tempo. Agora o Marcelo Vicente traz as informações dos esportes internacionais.
2: Bom dia, Colin. Bom dia, ouvintes do Esporte e Companhia. Foi divulgado ontem o nome do artista brasileiro que cantará o hino nacional no confronto da Liga de Futebol Americano, a NFL, que será realizado em setembro no Brasil. O cantor e compositor de samba e pagode Péricles foi escolhido para interpretar o hino antes da partida entre Dallas Cowboys e Baltimore Ravens. O duelo ocorrerá no dia 27 do próximo mês, no estádio do Maracanã, e será válido pela rodada 3 da temporada da NFL. Esta é a terceira vez consecutiva que ocorre um jogo da Liga no Brasil. Nas partidas anteriores, ambas realizadas na Arena do Corinthians em São Paulo, as intérpretes do hino foram Ana Castela e Luísa Sonza. Também no início desta semana foram divulgados os artistas que vão se apresentar no intervalo do jogo. Rick Martin e o DJ Pedro Sampaio serão os responsáveis pelo show. Agora vamos falar de futebol europeu. Começa hoje a nova temporada do campeonato inglês, também conhecido como Premier League. O atual campeão Arsenal enfrenta, a partir das 4 horas da tarde em casa, o Coventry City, time que volta à Premier League depois de 25 anos. Todas as outras 9 partidas da primeira rodada do inglês vão ocorrer entre sábado e segunda-feira. Os 3 primeiros colocados da competição, que terminará em maio do próximo ano, garantirão vaga na Champions League. Então é isso, Colin. Uma boa sexta-feira para ti e para os ouvintes. Os esportes Obrigado. 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
0: Brigadão, valeu, Marcelo. Agora Carol Freitas traz o futebol feminino.
3: Bom dia, Colin. Bom dia a quem nos ouve. O nosso destaque vai para a Copa do Mundo Feminina, que teve nesta quinta-feira a definição de quais jogos serão realizados em cada uma das 8 sedes. Porto Alegre vai receber 6 partidas da fase de grupos e uma das oitavas de final. Então serão realizados por aqui 2 jogos do grupo C, 2 do grupo H, 1 do grupo B e 1 do grupo F. As oitavas de final vão ser entre o grupo F e o grupo E. Em dezembro, nós vamos conhecer as seleções que vão integrar cada uma destas chaves e aí saber quais delas vão jogar aqui no Beira-Rio em Porto Alegre. O que também ficou definido são os jogos da seleção brasileira na fase de grupos. O Brasil estreia no Maracanã no dia 24 de junho, na partida que vai marcar a abertura da competição. Depois, disputa sua segunda partida na Arena do Corinthians no dia 29 de junho e fecha a fase de grupos no Mané Garrincha, em Brasília, no dia 4 de julho. A Arena do Corinthians vai ser o estádio com mais partidas da Copa do Mundo Feminina, vai receber 10 jogos. Depois vem o Maracanã, no Rio de Janeiro, com 9 duelos. E aí temos uma divisão mais igual das partidas. Fortaleza, com Arena Castelão, e Belo Horizonte, com o Mineirão, vão receber 8 jogos cada. E as outras 4 sedes ficam com 7 partidas. Arena Pernambuco, em Recife, Fonte Nova, em Salvador, Mané Garrincha, em Brasília, e o Beira-Rio em Porto Alegre vão receber 7 jogos cada. Mais informações detalhadas a respeito dos grupos e de quais partidas serão para cada uma dessas sedes, além do caminho da seleção brasileira, né, de quais outros estádios podem receber o Brasil nos mata-matas, tudo isso detalhadinho está lá no nosso site para quem quiser conferir mais. 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
0: No sinal 2 horas, notícia na hora certa chegando. E eu volto em seguida com mais Esporte e Companhia aqui na Gaúcha, meus amigos.
2: 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Defesa Civil do Estado emite alerta de cor vermelha para risco muito alto de inundação do rio Quaraí, em Quaraí. Ao menos 12 cidades reportam estragos causados pelos temporais dos últimos dias no Rio Grande do Sul. Mega Sena acumula pela 4ª vez consecutiva e sobe prêmio para R$58 milhões no fim de semana. Céu nublado em Porto Alegre, agora faz 16 graus. Previsão para hoje é de vento forte e queda de temperatura em todas as regiões. 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
5: Movimento tranquilo em Porto Alegre, sem registro de acidentes pela IPTC. Nas rodovias da região metropolitana, o trânsito flui normalmente. Da redação, Caroline Garski.
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2: O Superior Tribunal de Justiça marcou para 15 de setembro o julgamento do recurso especial do Ministério Público, que pode alterar as penas dos condenados pelo incêndio na Boate Kiss. A sessão será presencial em Brasília. A sexta turma da corte vai decidir se mantém as penas definidas no julgamento realizado em 2025 ou se restabelece as penas fixadas no primeiro júri em 2021, que eram maiores. O limite máximo para financiar carros pelo programa Move Brasil, voltado a motoristas de aplicativo e taxistas, subiu de R$ 150 para R$ 200 mil. A mudança foi oficializada em publicação no Diário Oficial da União. A medida ocorre após o governo reconhecer que a adesão ao programa está abaixo do esperado. Também foram incluídos novos tipos de veículos híbridos. 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Da redação, Gustavo Gossei.
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0: De volta com Esporte e Companhia, são 2:07. 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Temos mais informações da reportagem. Daqui a pouco temos os pitacos do Sala de Redação. E assim vamos avançando pela madruga. Até às 3, depois das 3, tem o Madrugada Gaúcha com o meu amigo Marcelo Drago. É isso aí. Olha só. Quem tá chegando agora é o Douglas Weber e o Automobilismo.
1: Bom dia, Rafael Collin, bom dia aos ouvintes do Esporte e Companhia. Rafael Collin, carrinhos velozes, baratinhas furiosas e todo o mundo do automobilismo aqui no nosso paddock, né? Um momento paddock aqui no Esporte e Companhia. Collin, vamos aí com a notícia do dia, né? Que é a renovação do Max Verstappen com a Red Bull Racing. Ele renovou com um contrato até 2030 e agora então é oficial, e a Red Bull e o Max Verstappen renovaram seus votos, né? Teve uma crise ali que deve ter dado uma balançada no casamento, mas agora sim o tetracampeão mundial decidiu estender o vínculo com o time austríaco, né? Que é o time de Fórmula 1 da Red Bull, é austríaca, né? A marca daí é tailandesa. Até 2030, ampliando então o contrato que tinha previsão para encerrar em 2028. Com isso, ele vai se tornar mais um daqueles pilotos confirmados para a Fórmula 1 no próximo ano, em 2027, e para ele, né, pelo menos até 2030. Além do fim daqueles rumores, tá, Colin, que tinha sobre a sua saída precoce, que era, né, tirava aí o sono de alguns pilotos, principalmente os pilotos da Mercedes, né, que tinham ameaçado seus cargos. Bom, vamos falar aí de quem está confirmado e quem não está confirmado pro grid no próximo ano, aproveitando então esse ensejo de e essas várias notícias de renovação que tivemos recentemente. Entre os pilotos confirmados para 2027, tá? Temos o Lewis Hamilton, né? Que é o heptacampeão mundial. Ele tem um contrato que foi divulgado na época como multianual com a escuderia Ferrari. Embora a duração total não tenha sido revelada, o chefe da equipe, o Frederic Vasseur, confirmou a permanência do piloto até 2027, em entrevista ao Corriere della Sera. Bom, o Charles Leclerc, que é o companheiro de equipe do Hamilton, também tem um contrato aí até pelo menos 2029. Ele teve em junho a renovação do contrato anunciada com o piloto natural de Mônaco. Na McLaren, a Lando Norris tem um contrato pelo menos até 2027, porque em 2024 ele assinou também uma extensão no seu contrato que acabaria em 2025. Então, é certo que pelo menos 2027 ele está na equipe. Caso semelhante também do seu companheiro de equipe, o Oscar Piastri, que tem um contrato aí multianual e ele assinou em 2025. Então, se o multianual de 2025 seria 2 anos, pelo menos até 2027, 2028, o Oscar Piastri.

Kratzer está renovado. Na Williams, o Alexander Albon renovou também até pelo menos o fim de 2027, o piloto que corre com a bandeira da Tailândia e da Inglaterra. Carlos Sainz, piloto espanhol, também anunciou nessa semana sua renovação até pelo menos 2028. Na Cadillac, a equipe estreante da Fórmula 1, o mexicano Sérgio Pérez assinou então na época um contrato de pelo menos 2 anos, então até o final de 2027 teremos o mexicano. E Valtteri Bottas, piloto finlandês, também assinou o mesmo tipo de contrato, então até 2027 teremos a dupla Valtteri Bottas e Sérgio Pérez na equipe Cadillac. Red Bull, Verstappen renovou, então está pelo menos aí garantido mais algumas temporadas, até 2030, segundo o seu contrato. Já a vaga do Isaac Hadjar está em aberto. Não, o Isaac Hadjar tem um contrato até o final de 2026 e o piloto francês, então, tem até tido um bom desempenho na equipe, mas ainda não teve a extensão contratual anunciada. Isso significa que essa lesão que ele está atualmente no pulso e que coloca o Liam Lawson dirigindo seu carro, muito preocupante para sua renovação. Talvez não muito preocupante, mas pode deixar uma dúvida caso o desempenho do piloto Liam Lawson for acima do esperado, né? Talvez possa colocar uma dúvida na equipe. Bom, na Mercedes, o Kimi Antonelli e o George Russell, tanto o líder do campeonato quanto o britânico, aí seu companheiro de equipe, ainda não tem anunciada nenhum tipo de renovação. Os dois pilotos aí então esperam para assinar essa extensão de contrato. O George Russell, ano passado, assinou um contrato de mais um ano e então se espera aí também uma grande novela. No ano passado teve uma grande novela, se espera mais uma vez uma grande novela sobre... No ano passado não, perdão, em 2024, o George Russell teve uma grande novela, se espera mais uma grande novela. Na Audi, o brasileiro Gabriel Bortoleto ainda não está com o martelo batido, mas tudo indica uma permanência para 2027, né? Ainda mais porque quando ele assinou com a equipe, teria um contrato multianual, então tudo indica que ele teria um contrato aí pronto, pelo menos até o final da temporada de 2027, mesmo caso aí do Nico Hülkenberg, que é o seu companheiro de equipe, então o piloto alemão também teria um contrato, né, aí possível, mas aparentemente o contrato do Hülkenberg até acaba no final desse ano, e daí a equipe tem que anunciar se faz uma extensão no contrato ou não. Está em aberto a vaga do Nico Hülkenberg, da mesma forma como está aberto com o Bortoleto, tá? Porque a gente não tem uma certeza se o contrato é até o final de 2027. Aston Martin tem está a definir as duas posições, só que tem um asterisco aqui, né? A equipe, ela não costuma divulgar muitos detalhes do contrato, por exemplo, do Lance Stroll, que é o filho do dono do time, né, o Lawrence Stroll, mas é provável que o canadense, né, esse piloto que é canadense, siga na Fórmula 1 até 2027. No entanto, a permanência do piloto oficialmente não foi anunciada, tá? Já o bicampeão mundial da Aston Martin, o Fernando Alonso, que ele ocupa outra vaga, ele tem um futuro ainda indefinido. O espanhol de 45 anos deve anunciar em breve se ele permanece ou não na Aston Martin. Aston Martin deve estar esperando então um momento propício para anunciar, talvez no Grande Prêmio de Madrid. Normalmente eles gostam dessas efemérides para fazer os anúncios. Já a Alpine tem o Pierre Gasly, né, que em 2025 anunciou uma extensão do contrato até o final de 2028, então tem um lugar assegurado. Já o argentino Franco Colapinto ocupa a vaga, né, a segunda vaga, e a permanência dele ainda não foi definida, já que o contrato dele acaba no final do ano. O que dizem as más línguas do paddock é que o Flávio Briatore, chefe, né, o bambambam da equipe Alpine, já teria redigido o contrato para renovação com o piloto argentino, mas, né, tá esperando um pouco mais o movimento do mercado para ver se vale a pena assinar com ele ou não, renovar na verdade com ele ou não. Já na Haas, a equipe, né, outra equipe americana, a primeira equipe americana do grid, né, já que a Cadillac é estreante esse ano, a Haas conta com o Oliver Berman, que tem um contrato até o final desse ano, e a tendência é que ela renove com ele para mais uma ou duas temporadas. Já a outra vaga do Esteban Ocon é a que mais permanece incerta, né? O Esteban Ocon também tem um contrato que acaba nessa temporada, e tudo indica que a Haas teria interesse então de mudar pelo menos um dos pilotos, e a tendência seria o francês Esteban Ocon. Para a vaga do Esteban Ocon,
tem três personagens, né, importantes, na verdade quatro agora, porque surge mais um. O primeiro é o nosso Gabriel, o Rafael Câmara, né, piloto da Fórmula 2. Ele é um dos, né, que poderiam pegar essa vaga na Haas. Outro é o campeão do ano passado da Fórmula 2, o Fornaoli, que ele também teria uma grande chance de assumir a vaga aí se o Esteban Ocon for defenestrado da equipe. Por fim, mas não menos importante, porque o Yuki Tsunoda é uma das opções da Haas e vai correr nesse final de semana como substituto do Liam Lawson na Racing Bulls. Então, se o Yuki Tsunoda for bem, pode ser que ele ganhe essa vaga do Esteban Ocon. E, por fim, está correndo por fora o Jack Doohan, o piloto australiano, filho do Mike Doohan, que é multicampeão na moto velocidade. O Jack Doohan, ele correu na Alpine, se não me engano, agora de cabeça, 5 corridas e foi substituído pelo Franco Colapinto. Teve uma estreia e também estava sob muita pressão desde a corrida zero na Fórmula 1. O Jack Doohan pode ser uma opção para a Haas. Jack Doohan, que traz geralmente um bolso muito fundo acompanhando ele, né? Racing Bulls tem o Liam Lawson, que vai substituir o Isaac Hadjar na equipe A, né? O Liam Lawson tem um contrato até o final do ano. Pode ser que ele seja substituído pelo Nikola Tsolov, que é o piloto búlgaro que é líder, por enquanto, da Fórmula 2. O outro, a posição da Racing Bulls, é o Arvin Lindblad, que tem um contrato até o final do ano, mas a tendência daí para ele é ter uma renovação, já que foi aí o seu ano de estreia na Fórmula 1, e ele não tem feito feio, né? Tem feito corridas, tem feito, enfim, momentos muito bons na corrida aí para uma temporada de estreia, né? Bom, falei aí de vários pilotos, inclusive falei do Yuki Tsunoda, né, que foi convidado então para correr pela Racing Bulls em Zandvoort. E nessa dança de cadeiras por causa do Isaac Hadjar, né, que teve essa lesão, ele revelou em entrevista, infelizmente a gente não tem o áudio, mas eu vou relatar o que ele disse, que ele estava de férias na Grécia, né, passando lá tempo na praia, né, estava lá curtindo a praia o tempo todo. Então ele estava treinando, mas estava mais num período de mais férias quando ele recebeu a ligação e teve que fazer as malas às pressas para embarcar em direção à Holanda. Enfim, essas curiosidades aí do paddock, que, né, os momentos de surpresa aí que o japonês Yuki Tsunoda teve ao receber uma ligação da antiga equipe, né, a Racing Bulls, para correr de novo, pelo menos por uma oportunidade. E também, claro, quem sabe se o Isaac Hadjar não melhorar, mais uma segunda na outra semana. Enfim. Bom, Colin, é isso. Por hoje é só. Volto amanhã com mais Carrinhos Velozes, Baratinhas Furiosas. Lembrando que hoje, sexta-feira, às 7 da manhã, já tem o primeiro treino. E depois, às 11 da manhã, tem a classificação para a corrida sprint, que acontece no sábado.

0: Tá aí, valeu, Douglas Weber, com o automobilismo. Bastante vento. Opa, desculpa. Bastante vento agora na capital, também na região metropolitana. É, a temperatura caindo bastante. E o Grêmio apresentou nesta quinta-feira Danilo Barbosa, novo jogador de meio de campo, volante. Gosta de lançar, é um bom lançador, um bom cabeceador. Vamos ouvir a entrevista de apresentação.
1: Danilo, boa tarde. Leonardo Boff, Bandeirantes. Recentemente o Grêmio teve uma experiência com um jogador que veio da Arábia, que foi com o Cuejar. E esse jogador ele acabou não funcionando aqui no Grêmio, justamente pelo futebol diferente que joga na Arábia e joga aqui no Campeonato Brasileiro. Como você está fisicamente? Como você acredita que também pode contribuir para o Grêmio? E se essa adaptação você acredita que será rápida? Obrigado.
2: Obrigado. Em termos de adaptação, é sempre muito complexo falar, porque cada jogador tem a sua forma física de ser, sua forma de pensar. Acho que o Cuejá tem a sua qualidade, tem, né, suas coisas, enfim. E eu, como atleta, tenho a minha. Vou procurar me adaptar o máximo naquilo que é a necessidade do time para esse momento. E no mais, é a minha ambição, é trabalhar e juntos a gente caminhar em busca dos nossos objetivos.
3: Danilo, boa tarde. Sou o repórter Marco Souza, do Jornal Zero Hora. Queria te perguntar, na verdade, para você um retorno, né? Você passou por aqui, morou no Olímpico. Queria saber dessa emoção de poder voltar ao clube que começou, né, a sua trajetória com um menino 11 anos, 12 anos aqui, e hoje está tendo a chance de jogar no time principal, ser um jogador importante, chegar com status de ser um reforço para o Luiz Castro. Obrigado.
2: Obrigado. Sim, algumas pessoas não sabiam, mas aqui foi o meu primeiro clube, né, de formação, de base. Eu morei embaixo da arquibancada no Olímpico, então conheço muito bem o que é ser Grêmio. Quando criança, sempre acompanhei ali dentro do Olímpico, então vivenciar isso de forma empírica para mim ficou marcado. E eu até brinquei com o pessoal quando chegou aqui que a minha memória afetiva é avalanche, né? E às vezes, quando eu vinha jogar aqui contra, no caso, eu sempre olhava e não tinha essa avalanche. Então ficou marcado na minha passagem aqui na base. E sou muito agradecido a Deus, porque sou afortunado em poder voltar aqui e poder desfrutar isso de forma empírica, mas no profissional, com a outra vivência, com a outra quilometragem, e compartilhar o vestiário com pessoas que foram campeãs também, e os jovens que aqui estão com grande talento, a gente acaba por aprender também com eles.
4: Danilo, Paulo Bizarro aqui, Rádio Parceria, Rádio Galera e Mais Independência de São Leopoldo. Essa tua experiência com os teus 30 anos sendo vitorioso, como o Pelaip falou, né? A gente conhece os teus títulos, te traz exatamente, já tem essa bagagem de ver o jogo, saber jogar o jogo, olhando de frente e conhecendo os atalhos. Essa é o que a torcida do Grêmio pode esperar, essa entrega de ti? Obrigado.
2: Obrigado. Sim, a experiência ela nos ajuda, né? Mas para além da experiência, a gente também tem que ter a ambição de trabalhar, independente de você ser um pouco mais velho, um pouco mais novo. Acho que se resume no trabalho, no estado de espírito, de sacrifício um pelo outro, porque a gente está falando de um futebol que é coletivo, um esporte que é coletivo, não é algo individual. Então eu vou procurar de todas as formas fazer o meu melhor em prol do grupo, e onde o mister determinar, onde a gente possa jogar e atuar e ajudar os nossos companheiros.
5: Danilo, boa tarde. Leonardo Oberher, Rádio Grenal. Senhor, você já trabalhou com o Luiz Castro, né? Inclusive no Botafogo, que, se possível, fizesse um pouco de uma comparação daquele Botafogo, do que você encontrou no Grêmio hoje. Tem alguma coisa semelhante àquele Botafogo de 2023, 2024? E quando você entrar em campo, como você pode ajudar o Grêmio, seja como volante ou como zagueiro também? Você tem já essa passagem.
2: Então, é como eu falei, é muito complexo você fazer comparações, porque os manequins não são o mesmo, o ambiente não é o mesmo. A única comparação que eu posso fazer é sobre a ambição, a vontade de trabalhar, que quando eu cheguei aqui, conversei com o Mister, ele falou sobre, e foi o mesmo Luiz Castro que eu encontrei no Botafogo, ambicioso, querer sempre o mais, o ganhar, enfim, mas existem situações que fogem do nosso controle, mas a gente não pode comparar A com B, enfim. A questão é trabalhar e unir forças e junto ir atrás dos nossos objetivos.
6: Boa tarde, Danilo. Rafael Fávero, do Globoesporte.com. Danilo, por que dessa decisão agora de voltar ao Brasil, quando muitos jogadores poderiam pensar em seguir fora daqui, quem sabe garantir o resto da carreira financeiramente, por exemplo, na Arábia Saudita, no mercado que tem esse poder onde você estava, e agora volta, calendário apertado novamente, aquilo que você já conhece, o porquê desse retorno ao Brasil? Obrigado.
2: Então, eu sou um atleta que não sou movido pelo lado financeiro. Surgiu para mim a oportunidade de ir para a Arábia, e eu fui, mas foi uma experiência da qual eu senti muita falta daquilo que é a alta competição, o frio na barriga, essa vivência intensa que só o futebol brasileiro proporciona. Isso eu posso falar com muita propriedade, porque vivenciei anos e anos na Europa, e tem coisas que a gente só vivencia aqui no Brasil, e a oportunidade de voltar para o Grêmio, um clube onde eu tenho um amor, um carinho imenso, onde tudo começou, e a sua história dispensa comentário, e por isso eu escolhi voltar para o Grêmio.
7: Tudo bem, Danilo? Thalia de Castro, da Rádio Guaíba. Tu falou sobre as tuas condições físicas, adaptação, mas tu já está no BID, já está pronto, legalmente pelo menos, para estrear no domingo. Quais foram as conversas com o Luiz Castro a respeito disso e os treinamentos, primeiros contatos com a equipe que tu teve?
2: Então, a conversa foi a conversa que eu tive com o Mista foi bem clara. Você vai trabalhar, vai conquistar o seu espaço. Aqui não tem cadeira cativa, nem para você, nem para ninguém. A competição ela tem que acontecer de forma natural. E é o que eu tô fazendo desde o primeiro dia que cheguei. Treinamento, buscar me condicionar o mais rápido possível, porque o futebol brasileiro ele não permite tempo de adaptação, você esperar, enfim, aí eu tô vindo meio que numa contramão daquilo que é a temporada aqui, entendo a dificuldade, mas assim, não há tempo para você lamentar ou pensar demais, é trabalhar e buscar o seu ápice, a sua melhor versão, quanto antes.
8: Boa tarde, Danilo. Lucas Fontes, Bagé TV. Agora há pouco você falou que sentia falta da alta competição, né, e é uma mudança, né? Vindo da Arábia Saudita para agora pro futebol brasileiro. Muitos jogadores sentem, outros não sentem tanto assim. Você acha que vai precisar de um tempo de readaptação aqui pro futebol brasileiro, tanto na questão da competição do nível técnico e físico?
2: Não, a adaptação é, como eu te falei, ela acontece naturalmente. Acho que cada jogador tem o seu time de gerir, né? Acho que tem uns que sente mais dificuldade, enfim. Passa muito pelo mental, passa muito pela sua ambição de querer estar incluso no processo, e isso é o que eu procuro fazer todos os dias no meu treino, e não vejo a hora de poder jogar e já estar inserido na questão de jogo.
9: Danilo, seja muito bem-vindo ao Maior do Sul. Meu nome é Alan, do Alma Castelhana 21, e eu estive analisando você, e você é um jogador polivalente, que se fala hoje, né? Você pode jogar na zaga, pode jogar na lateral e pode jogar no meio campo. E eu percebi que você tem muita qualidade com as duas pernas em passe longo. E o Grêmio tem uma dificuldade hoje em dia muito séria de triangulação, de aproximação de jogadores. Tu acha que essa tua qualidade pode fazer o diferencial no time do Grêmio hoje? Muito obrigado.
2: Obrigado. É um esporte coletivo, acho que cada um tem a sua parcela de positividade naquilo que são os objetivos do clube. Eu, com a minha qualidade, posso acrescentar e devo acrescentar, vou trabalhar para isso. E juntamente com meus companheiros, a gente poder, nessa somatória, alcançar os nossos objetivos. Então, acho que é muito positivo cada um poder compartilhar da sua qualidade em prol dos objetivos.
10: Danilo, tudo bem? Boa tarde, seja bem-vindo a Porto Alegre, bem-vindo ao Grêmio, Bruno Abichecker, Rádio Imortal. E voltando lá para o início da tua carreira, né? Tu morou no Olímpico, como tu ressaltou, a tua lembrança é a Avalanche, aquela época que o Grêmio chegou no vice-campeonato da América contra o Boca e acabou não te profissionalizando pelo Grêmio, mas tu volta aqui a Porto Alegre para jogar no Grêmio. E o que passa na tua cabeça? Daquele guri que viu o Grêmio batalhador, o Grêmio vencedor, atualmente tricampeão da América, tu bicampeão da América, um perfil vencedor dos dois lados, do jogador e do clube. O que passa na tua cabeça em voltar aqui para Porto Alegre, dessa vez como profissional, já vencedor, já consolidado, e enfim, jogar como profissional no Grêmio?
2: Eu joguei aqui em 2008 até final de 2009, né? Cheguei aqui criança e foram muito boas experiências vivenciadas aqui no Olímpico, fiz muitas amizades, encontrei alguns funcionários que aqui ainda trabalham. E eu lembro-me muito bem, assim, quando eu saí do Grêmio, eu até falei com meu irmão, não sei quando, nem como, mas eu vou voltar ao Grêmio. Isso foi em final de 2009. E a primeira coisa que ele me respondeu, falou, cara, bem que tu falou. Eu falei, pois é. E aí, voltar ao Grêmio é uma nostalgia muito boa, porque eu tenho boas memórias, tenho boas recordações. Foi aqui onde tudo começou, na questão de você querer se enxergar dentro do campo, né? E o Grêmio tem uma história linda, uma história maravilhosa. E quando eu fui há pouco tempo no Memorial, eu vi ali as histórias do Olímpico, faz parte da minha vida, entendeu? Então é uma página que fica marcada, que fica memorizada, assim, com muito amor, com muito carinho. E eu tendo essa oportunidade de voltar aqui, o mínimo que eu posso fazer é retribuir com muito trabalho, com muita dedicação, e junto a gente caminhar para os nossos objetivos.
11: Danilo, tudo bem? Jason, Rádio Gaúcha. Sobre planejamento, tem jogo domingo já na prática. Você fica à disposição, no BID está tudo certo, está regularizado, você joga contra o Bragantino, porque nas conversas que você teve com o Luiz Castro, ele deve ter te comentado sobre o jogo da semana que vem. É simplesmente um Grenal por Copa do Brasil. A ideia é te utilizar, você está à disposição como zagueiro ou como volante, num primeiro momento, a ideia é você atuar no meio campo?
2: Não, isso cabe ao mister. Eu sou atleta, às vezes eu brinco, eu sou funcionário, eu tô aqui para fazer o que tem que ser feito. E se o mister entender que eu tenho que jogar como zagueiro, eu vou jogar. Se entender como que eu tenho que jogar como volante, eu vou jogar. No mais, foi o que ele disse, tem que trabalhar, tem que focar e nada mais. Decisão é minha, tá feito. Como? Eu tô no BID, tô treinando com o grupo, aí como eu te falei, cabe o mister agora, a decisão é dele.

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36. 2:36. 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Agora nós vamos ouvir a Isabelle Castro fazendo um giro pelo futebol nacional.

0: Perdão pelo equívoco. Perdão pelo equívoco. Não temos a Isabelle Castro hoje com o giro pelo futebol nacional. Nós temos José Alberto Andrade com a Copa do Mundo.
1: Bom dia, Rafael Corin, turma do Esporte e Companhia. Com saudade de a gente falar de seleção brasileira, porque já tem notícia hoje da seleção brasileira, Colin. O técnico Carlo Ancelotti está fazendo observações antes da convocação de setembro no continente europeu. Ancelotti está vendo o início das ligas nacionais na Europa e voltará para o Brasil apenas para a convocação. Não esteve ontem, por exemplo, anteontem no Maracanã para o jogo do Flamengo com o Cruzeiro e também não deve observar as quartas de final da Copa do Brasil. Mas tem os seus representantes. Os grenais terão representantes de Ancelotti para ver muitos estrangeiros, mas para buscar alguma coisa de brasileiros visando próximas convocações. É bom lembrar que nos grenais, pelo menos um jogador da Copa do Mundo pelo Brasil estará, que é o goleiro Everton do Grêmio. Na próxima quinta-feira, dia 27, vão estar no Beira-Rio o ex-zagueiro, hoje gerente técnico da seleção brasileira, o Juan dos Santos, e ainda o preparador físico Cristiano Nunes. Já na outra semana, no jogo da Arena, o jogo de volta, o emissário de Ancelotti, o observador, será o técnico da seleção sub-23, Paulo Vitor. Por que o Paulo Vitor estará observando? Ele está integrado ao trabalho da seleção brasileira principal, porque ele tem o interesse de buscar jogadores jovens, sub-23, visando pré-olímpico e também os Jogos Olímpicos de Los Angeles em 28, quando o Brasil estará tentando sua terceira medalha de ouro. E por que não? Também tentando consolidar jovens para que o Ancelotti venha a aproveitá-los na Copa do Mundo de 2030. 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Portanto, 8 de setembro, a convocação da seleção brasileira deveria ser dia 7. Mas dia 7 é feriado da Independência. O Ancelotti terá voltado da Europa. Dia 8 de setembro, volta a ser convocada a seleção brasileira, Colin.
2: Eu sabia que era aniversário do Pedro.
3: Por isso que tu vier.
2: Pra voltar hoje.
4: Pra voltar hoje.
2: Um ano a menos cantando, Pedro.
4: É,
2: que alegria pros caras que te ouvem.
3: Agora eu fiz aqui
2: Pitaco do Sala.
0: E para fechar o programa, últimos 20 minutos, um resumo do que falaram, um resumo não, um pouco do que falaram no Sala os nossos debatedores.
5: O nosso Katsurayama, o japonês do
3: Luquinhas.
5: Povo.
0: Japonês
5: do povo. Luquinhas Katsurayama, tá aqui, japonês do povo, para trazer as informações de quem mesmo?
3: Do Colorado.
5: É, então
3: Colorado.
5: Vamos lá, joga
3: a escala dele. Esse... Guerrinha, a escala dele de gangster, ele tá o que é primário.
6: Vamos falar de Inter.
7: Tá semestre, primeiro semestre.
3: Primeiro semestre, mas no caminho.
7: Não, tem todas as armas para isso.
5: Tem professor aqui.
3: Olha como essa nova geração vem falar. Olha como é que a gente toma café. A gente toma nesse potinho, nesse plástico aqui. Assim. Agora, olha onde ele toma.
8: Mostra, por favor, fala. Um dos nossos parceiros, a gente ganhou da redação.
3: Mas isso é café. Com nome.
8: Copinho para café?
3: Copinho para café com nome. É, certinho.
8: Se não botar o nome, o pessoal some ali na redação.
3: Ah, mas é uma denúncia, isso?
8: É grave.
3: Ah.
8: O pessoal é ligeiro ali. Eles
7: pegam até carnê na redação. Botar uma carnê, eles pegam.
5: Mas não vão pagar, você se arrepende. Fala, Katsurayama.
8: Bom, vocês falaram porque na abertura do Sala o Inter anunciou a contratação do Sanabria, que a gente já vinha tratando há algum tempo. Contrato definitivo até o final de 2029 é a aposta do Inter para resolver esse problema de artilharia, né? Quem é que vai resolver um dos piores ataques do Campeonato Brasileiro? E isso já leva a outro assunto, que é se o Inter buscaria ou não um outro centroavante. Porque a gente sabe que o plano A era o Arce, o Inter não conseguiu avançar por alguns fatores. Um deles até foi resolvido, que era o Rivadavia cair na Libertadores. Mas, a princípio, o Inter não deve fazer mais um movimento por um camisa 9. Gostaria... entende que seria importante para a formação do elenco, para o técnico Paulo Pezzolano, mas pela dificuldade financeira isso não deve acontecer, a menos que consiga fazer uma engenharia financeira ou encontrar alguma oportunidade de mercado, senão o Sanabria chega para ser o 9 do elenco.
4: Ontem me passaram que o Rivadavia estaria pedindo 4 milhões de dólares.
8: Subiu a pedido, então.
4: Subiu o preço? É.
8: Era 13,5.
7: Aí classificou, aumentou.
6: É a não vender, né? Esse é o preço que você pede a não vender.
4: Na verdade, assim, nunca chegou pro Inter assim, um valor exato, um documento.
6: Mas ele trabalhava com 13,5, né?
4: O Inter acreditava que conseguiria por 13,5 com um valor de entrada, né? Mas isso também nunca assim ficou tão claro. E agora parece que o valor é de 4 milhões de dólares, não tem esse dinheiro. Não tem nem espaço na folha mais. Olha, menos que mude muita coisa aí, mas é na linha do Lucas aí, 99%.
3: O Inter, eu tô vendo aqui, é o terceiro pior ataque do Brasileirão, 24 gols. Tem um gol a mais só que Chapecoense, por exemplo. O Inter no
6: campeonato. O Inter tem um gol a mais que a Chape.
4: É inacreditável.
6: O Inter tem média de um gol por jogo no Brasileirão. 24 jogos. Logo, 24 gols.
4: O problema não está no ataque, o problema está na defesa.
6: Isso fala muito.
4: Faz um gol, não, leva.
6: A defesa era campeão brasileiro.
9: A defesa do Inter, ela tem 28 gols, ela é a sétima, oitava do campeonato. O problema do Inter, a estatística que a gente estava de grandes chances é o quinto, mas de grandes chances perdidas ele é o segundo, porque o time cria aquele número que o Luiz Castro... usou numa coletiva, o Maurício teve Lisipela, o
6: expectador ter o XG, nesse momento.
9: O Inter era para estar com 36 gols pelo que ele produz.
3: Ah, mas ia ser campeão daí.
9: Não, então ele estaria numa posição bem
3: 36
9: melhor.
3: Gols?
6: Fosse sim. O futebol jogado bem por robô.
3: É 4 menos do que o Palmeiras, gols. Aí era campeão.
9: Não era campeão, mas ele estaria numa posição bem melhor.
3: Melhor, mas
4: não, o Inter, assim, vamos lá. Pega aí, dois.
3: Gente, ninguém
4: fácil.
3: Faz todos os gols com as chances que cria. Não precisa nem jogar do mundo.
4: Ele jogou uma 3x0. Não precisa fazer todos os gols. O problema é que dois gols a mais pro Inter aí numa duas vitórias.
3: O que as chances criadas indicam? É que o trabalho do técnico não é um trabalho que tu tem que dizer que é ruim, que tem que trocar. Coletivamente, o time é capaz de produzir. Agora, se os jogadores que estão ali não são capazes de fazer gol, uma vez, qual é o número que não está correndo?
7: Não, tá correndo. Não, é que o Inter tem um gol a mais do que a Chape, mas um gol a mais do que o Vasco, um gol a mais do que o Vitória, o mesmo número de gols que o Grêmio.
4: Não está correto, ele.
7: Não, é que assim é.
3: Não, para aí,
7: todos
3: eu,
7: os times.
3: Eu disse
7: todos
3: que era um times, a mais que o Lanterna.
7: Não,
3: que
7: é que todos os times estão fazendo poucos gols.
3: Mas eu não disse nada em contrário. Eu não estava falando do Inter.
7: Todo mundo aqui, o Mirassol
3: tem a então aí, peraí. O número não está errado.
4: Peraí. Uma atualização grave ao Diogo Olivier.
7: O Corinthians tem 25.
4: Não informou errado.
7: O Bragantino tem 27.
3: Tá, mas não está errado o que eu disse. O que eu disse?
7: Que tinha um gol a mais que o Bragantino.
3: Isso.
8: Que a Chape
3: conhece. É isso. Se tu não quer cair e tu tem um gol a mais... do que o Lanterna, que está praticamente rebaixado.
5: As duas coisas são verdade.
3: Tem problema.
5: As duas
4: Quantos
5: coisas são
4: gols
5: verdade.
4: O Grêmio tem a mais que o Inter?
7: Nenhum. Mesmo número de gols.
3: E onde é que está o Grêmio?
4: Então por que tu omitiu essa informação quando tu pegou a palavra?
7: Acabei de dizer.
4: Não, tu não falou do Grêmio.
7: Acabei de dizer.
4: Não falou
7: do Grêmio. O mesmo número de gols que o Grêmio.
4: Não falou do Grêmio.
7: Então pega a gravação.
4: Não falou do Grêmio.
7: Eu sei que tu dorme no programa, mas assim numa
4: pede
7: frase...
4: A fita.
8: Pega o fitão.
4: Pede
7: o
4: a fita,
7: o Bragantino, por exemplo, que é o sétimo, do tem Dentel, três gols a mais.
3: Quer dizer que eu não estava errado. Eu disse que o Inter tinha um gol a mais do que a Chapecoense.
7: O Vitória e toda a sua campanha tem 23, tem o mesmo número de gols.
4: Mas vem cá, o ataque do Grêmio, do Carlos Vinícius, só tem... Tem o mesmo número de gols do Inter?
7: Sim.
4: O ataque do Grêmio do Carlos Vinícius?
7: Isso mesmo.
4: Tem o mesmo número de gols do ataque do Inter?
3: Por isso que os dois estão ali.
4: Do Alejandro?
7: Não, mas o ataque do Vitória, que faz muitos gols em casa, tem o mesmo número de gols que a Chape.
9: A defesa do Vitória?
3: É que futebol é fazer gol na casinha e não tomar gol na sua casinha.
9: Senão vamos ter que dar uma correção aí.
7: Vamos colocar isso na pauta.
4: Vamos lá.
7: Vou colocar isso na pauta.
9: Mas trouxe, o Vaguinha disse, mas a defesa do Inter, o número dela não é tão desgraçado assim. A defesa do Inter, se não me engano, ela é a sétima, oitava, tem 28 gols sofridos. O problema do Inter é não fazer gols. Aí eu trouxe
3: exatamente.
9: O... Maurício, desculpa.
4: XG.
9: O XG...
3: Não, fica à vontade.
9: Não te coça. O XG...
10: É a hora que eu vou pro celular. É a hora que eu vou pro celular.
9: O XG do Inter é de quem poderia ter feito pelo que produziu. São métricas que pega, onde mas vai o chute, a distância do gol. Tem toda uma
10: composição. Se é pé direito, se é pé esquerdo, se é cabeceio.
9: Se tem... É, teria 36 gols. A questão do Inter que a gente vem batendo.
5: Faz o Inter campeão brasileiro.
9: Foi o que eu falei. Eu acho que é um exagero de vocês dizer que é campeão brasileiro. Acho que a gente está só refutando uma métrica.
10: Não, exagero. Ela é dizer que o Inter ia fazer 36 gols pelo XG.
9: Exagero é dizer que ele seria campeão brasileiro.
10: Não, mas o Inter não vai fazer 36 gols pelo XG.
9: Só na mesma hora. É uma métrica que se usa, que tem vários elementos, não é só o machismo, que aponta que aquela produção que o time tem, se ele tivesse uma capacidade de botar a bola dentro de 7,15 metros
10: isso,
9: por 2,44 seria de 36 gols. Isso mostra, Maurício, incapacidade dos atacantes de fazer o gol.
11: Não, isso é verdade. Eu só quero discordar de você num ponto. Para mim, essa é uma métrica absolutamente inútil a partir do momento que o futebol é jogado por humanos.
9: Não é inútil.
11: Ela é de uma inutilidade constrangedora.
9: Não é inútil, Maurício, porque ela te dá parâmetros do quanto está produzindo, do quanto está desperdiçando.
5: Mas poderia pro Carboneiro, ele é...
11: Não, poderia
9: futuro pretérito. Ela te dá elementos para tu analisar o jogo. Entendeu? É uma projeção, que ela não é tirada da cabeça de um cientista
11: maluco. Não, mas ela é tirada por métrica não humana. Ela é uma métrica não humana.
9: Mas ela tem um grande banco de dados que ela pega todos os lances do time e que ela cria um cálculo.
10: Um algoritmo.
9: Um algoritmo pra ti.
11: A palavra tá aí.
9: Não, mas exato, mas o algoritmo é feito disso.
11: Os humanos não vivem no algoritmo. Os humanos vivem errando um gol, fazendo um gol, dando uma bicicleta, brigando com a mãe, brigando com o filho. E aí esse número cai.
9: Esse é um número que ele te dá alguma projeção e te dá elementos para tu analisar o teu time, ou no caso da gente, analisar quem está jogando. Ele te colabora, ele vai ser o decisivo, tu vai viver em cima disso, não. Mas tu tem nortes e caminhos que te iluminam.
5: Vamos falar do Inter, não vamos ficar nesse algoritmo, ainda vamos ficar até amanhã de manhã. Muito obrigado pela colaboração de todos.
8: Mas enfim, tá em GZH, publicada ontem, uma matéria do Diverio, que o Inter é o quinto time que mais cria grandes chances no Brasileirão e é o terceiro que mais desperdiça.
5: E isso é um dado legal.
9: Mas foi o que eu trouxe anteriormente.
10: Não, peraí.
9: Eu trouxe o mesmo dado e tu ignorou. Agora o Lucas Castarema, por ser estrangeiro, por ser um japonês, e aí trouxe do Diverio, tu tá valorizando.
5: Eu só tô valorizando o seguinte, teve chance de gol. Eu só tô valorizando o seguinte. Obrigado. Teve chance de gol, tá? E os jogadores do Inter não conseguiram converter.
9: Mas foi
5: isso,
9: que
5: isso aí foi... mas não era o XG.
9: Mas eu não falei de XG. Inclusive o Vaguinha tinha um elemento diferente, mas tudo bem.
10: Tu até brincou com os...
9: Não, mas quando eu trouxe esse dado, eu não falei de XG.
5: Isso é bom?
10: Porque olha só, coisas diferentes. Não, olha só, a questão ali da métrica é simples. A gente nem pode pegar a métrica assim, não estou dizendo isso foi o que o Léo disse. Ó, a métrica aqui diz que pela métrica poderia ter 36 gols, vai ter 36 gols. Não é isso.
9: Mas eu não disse isso.
10: Mas eu acabei de dizer que tu não falou isso. Estou usando como exemplo. E de outra parte, não usa de maneira nenhuma. Tu tem que pegar o dado e analisar e botar a inteligência em cima, porque senão fica ou empírico completamente.
5: Aí tu bota no Alejandro.
10: Não, tudo bem. Ou uma ciência que é a ciência de Google, que tu pega ali Ctrl C, Ctrl V. Tu tem que analisar o que tem que estar acontecendo.
5: Vamos lá, vamos adiante. Informações do Inter, por favor.
8: Sobre o Sanabria, ele vai ser apresentado amanhã à 1 da tarde, portanto. Daqui a 23 horas vai estar sendo apresentado no Beira-Rio.
5: Amanhã é sexta-feira, eu quero saber a condição legal dele.
8: É, aí,
5: pra domingo nem pensar, né?
8: Nem pensar. Agora o Inter vai trabalhar para colocar ele no BID até quarta, que é a data limite para ele ficar à disposição.
5: Vai ser uma correria. Quinta,
8: né? E é mais difícil, né? Porque é estrangeiro, tem visto de trabalho.
9: O foi quanto tempo? Foi, demorou, né?
8: Demorou
9: uma semana. Visto, né?
8: Não,
9: visto
8: sei mais, quanto
9: eu acho que até mais.
8: Mais de semana, se não me falha a memória, assim. Demorou um tempinho. Porque tinha que ter o visto de trabalho publicado.
12: O Grêmio tentou para uma sexta-feira. O Grêmio anunciou, acho que na terça, e tentou para sexta.
8: Para tentar pra colocar contra o sábado, contra o São Paulo.
5: Tem uma coisa importante: se ele não joga o primeiro Grenal por não ter condições, também não joga o segundo.
9: Ele tem que ser inscrito na Copa do Brasil
12: até quarta.
8: É. Então o Inter trabalha para isso, só que tem uma parte agora que não depende do Inter, que é sair
5: o visto. Condição de trabalho.
8: Isso. Depois o BID.
5: No Ministério do Trabalho e depois vai pro BID.
8: Daí o BID se envolve em
5: Inter,
8: federações.
5: Isso não é muito fácil, mas enfim, correria.
8: Tem que colocar até quarta, ou ele só pode jogar Brasileirão ou Copa do Brasil, caso o Inter avance para as semifinais.
5: Tu acha que o Inter avança?
8: Eu?
5: Aqui. Não tem opinião, tá bom. Opinião, tá bom. Vamos ver.
10: Repórter, informações aqui, aqui pra... Quebra o repórter. Não, não,
13: não. A gente faz pergunta, gente. Aqui, aqui a gente faz pergunta.
5: Pergunta José Eldorado. Ah, é.
9: Perguntinha casca de banana.
5: Pirinho, um beijo pergunta. Pra ti, Pirinho.
13: Não, podia meter aquela opinião, assim, aquela da terça-feira de manhã, assim, que vocês não.
5: Só Deus.
13: O Inter passa? Pode passar.
10: Pode não passar pode, também. Pode, futebol.
13: Eu lembro do tempo, tinha... não vou citar nomes por óbvio, né, mas na, o boletim da terça de manhã, quando só tinha jogo, de um domingo para o outro. E aí entrava
10: terça
13: o
10: de manhã é difícil.
13: Terça de manhã. O treino era de tarde, a segunda tinha sido de folga. Aí entrava, é Inter, quanto é que é? Inter e Atlético Mineiro. Inter e Atlético Mineiro no sábado.
5: Isso.
13: Né? Aí o cara. Vem, Maurício Saraiva, as informações do Inter. Trabalha para vencer o Atlético Mineiro. Mentira! Não acredito nisso, senhor.
6: O Dino, o Dino Sani, que foi o Dino Sani, inclusive, o Independiente contratou um técnico gaúcho para comandar o time, né? O Jadson Vieira, que foi auxiliar do Cacique Medina no Inter, é de Livramento. Fez a carreira toda no Uruguai, mas acaba de ser contratado para comandar o Independiente. E desde 84, um clube argentino da primeira divisão não tinha um técnico brasileiro. E o último foi o Dino Sani. E todo esse resgate, por quê? Porque o Dino Sani é o cara que vai para uma entrevista e diz: futebol se ganha, se perde, se empata.
13: E ele tem toda a razão.
10: Tinha também o boletim, né? E aí, como é que tá o treino? Os jogadores chegaram, tomaram um banho e foram para
13: o
10: treino.
13: Quem é que fez a frase? O gol é um detalhe. Voltaram.
5: Não,
13: Gol é um detalhe.
10: O Parreira.
13: A gente está entrando na era da
5: falta de
13: detalhes. A expectativa de gols é um detalhe. Porque é um detalhe mesmo. O futebol é um detalhe.
6: É um conjunto de detalhes.
13: É um conjunto de detalhes que normalmente os ruins perdem e os bons ganham. Um negócio maluco.
10: Cadê os detalhes do Inter?
5: Regis Royer, uma vez.
13: E dois ruins empatam.
6: Mas ele é o único, Pedro, antes de lembrar do grande Regis, ele é o único esporte em que o pior pode ganhar do melhor.
13: É o único
6: esporte.
13: Isso nos apaixona tanto.
6: É o único esporte.
10: Você faz uma estratégia e o pior ganha do melhor.
13: A minha expectativa, por exemplo, para os jogos do Grêmio tem sido essa.
10: O que nos move nesse momento aqui no Grande Sul é isso. O pior ganha.
5: O Regis, o Royer.
10: Regis.
5: Em determinado momento, esportes ao meio-dia, o Roberto Brown chamou ele. Agora, informações do Inter com o Regis Royer. Não há novidades no Pedro. Aí eu desliguei o rádio.
10: O Regis era uma grande figura no setor, né, cara? Era maravilhoso o setor.
5: A minha com o Milton Kelly é o seguinte: Milton, como é que está o problema das contratações? Não, Pedro, isso é uma questão interna e tal, a gente não pode isso, não pode aquilo, tal.
10: Meu pai é diretor do Grêmio.
5: Não posso responder e tal.
13: Meu, eu tô vice-presidente do Grêmio.
5: Tá, e o fulano que machucou, não, também é um problema médico lá, os médicos...
10: Economia interna, etc.
5: Bom, então, Petri. Milton, vou fazer o seguinte, já que tu não pode responder, eu não posso mais perguntar. Tchau pra
10: ti. A história do Reginho que ia contar, eu achei que ia contar do Reginho, o Inter tomou um trio no domingo de um time que não podia perder assim, aí na segunda-feira o Reginho tá no boletim, e aí o Debona chama... E aí o Reginho. Enganam-se os que pensam que há crise no Beira-Rio. Ficou 3-0 em casa.
5: Que mais, nossa, o
10: Tatsura? Não foi o Reginho que uma vez chamaram ele. Reginho. E ele estava entrevistando o Asmus. Não foi ele?
5: Não.
10: Não foi ele o da...
5: Bom, da cagadinha?
10: Da cagadinha.
5: Foi ele.
10: Cadê o Asmus? Para aí, que ele foi dar uma cagadinha ali.
5: Eu seguindo num certo jogo, eu tô me cagando todo. No tempo que era feio isso, hoje é barbada, né?
10: Não, o Vianney falou
5: que cagou. O computador aí é um horror que tu ouve.
6: O Vianney chegou no Marco Antônio, saudoso Marco Antônio. Os dois, né? Devem estar rindo da gente lá em cima. Tava pré-jornada e o Vianney, na época, ele começou a ler Bocage. E ele lia todos os poemas do Bocage. E aí ele chegou e disse... Abriu e achou que não tava nós, assim. Cagou-se a mulher que eu mais amava. E o Marco Antônio disse: Vianney, nós estamos no ar. E aí tinha um gaiato na social do Belo Rio que dizia assim: o que é que ela comeu?
10: As pessoas viravam
5: pra lá. Katsurayama, vamos lá, mais informações.
8: Vamos lá. O time para sábado, 6:30, deve ser só a única alteração obrigatória, que é a saída do Matheus Bahia, suspenso. Deve jogar o Aguirre, não tem muito mistério. A novidade pode vir do banco de reservas, que é a estreia do Elisson. Já tá no bid, tá regularizado.
5: Ah, esse pode jogar.
8: Pode jogar. Já saiu no bid ontem, não tem.
13: Uhum. O Aguirre, se não for poupado o Coelho, o Aguirre enfrentará aquele que hoje é o jogador mais decisivo do Atlético Mineiro, que fez um gol ontem do 2-2.
8: E aí vem
13: se ganhar, pode ganhar.
10: São dois jogos em sequência bem pesados do Coelho, né?
8: O Atlético jogou ontem uma partida eliminatória, passou. E a desvantagem para o Atlético, é claro, vem para Porto Alegre, tem uma viagem agora, Mas se o Inter joga só na quinta Copa do Brasil, um clássico, o Atlético joga na terça. Então o tempo de descanso é mínimo para enfrentar o Cruzeiro.
14: Cruzeiro Atlético, não foi?
8: Não, não foi. É, agora na terça.
14: Então quem perder está fora, primeiro jogo mesmo.
8: Então naturalmente vai preservar.
14: É, o primeiro jogo quem perder, né, Cruzeiro e Atlético, o Cruzeiro é favorito pela bola, né? Mas é um clássico. Agora, se o Atlético perder o primeiro jogo, pode se complicar até no brasileiro, Pedro.
8: Agora,
14: porque ele não está muito longe ali da turma do inferno.
11: Não, ele pode desconsiderar o jogo do Beira-Rio.
5: É, não, só o Grêmio conseguiu tomar 3 do Atlético.
8: Agora, sobre o Atlético, tem uma informação importante.
15: É noticiário internacional, Pedro. Não tem que citar o Grêmio aí, mano.
5: Nós estamos falando do Atlético.
8: O Fred, ex-Inter, se aparecer no vídeo até amanhã, e a gente sabe que isso é uma burocracia bem mais tranquila por ele ser brasileiro, pode fazer a estreia já no sábado. Isso porque ele vinha jogando, inclusive, não só treinando na Turquia.
5: Ele não precisa visto de trabalho, porque é brasileiro, isso, ele pode trabalhar normalmente. Isso.
8: Só precisa estar no BID até amanhã. E aí, numa ideia de preservar os jogadores que já vinham atuando, é um atleta que estava, inclusive, entrando em campo pelo Fenerbahçe na semana passada, tem condições de jogo.
10: Olha a diferença. O Atlético pode estrear o Fred, o Inter pode estrear o Eliasson, e o não Fred, pode estrear o Sanabria, por exemplo.
6: O Fred é um jogador que era do Atlético, na base, era uma promessa, e foi tirado. Na época o Assis trouxe ele. Deu uma crise gigantesca, botou ele no Porto Alegre, jogou um ano no Porto Alegre e depois foi para a base do Inter. Fez tipo um estágio no Porto Alegre, foi para a base do Inter. Então ele tá voltando pro clube, que foi meio que uma dívida que ele tinha com o Atlético.
5: Deixa eu falar com o Walter Júnior, que tá lá em Gramado, que tá sendo lançado um documentário Grenal.
11: Muito legal, muito legal. Eu vi no Globo Esporte você no Mute aqui, e por isso foi tão impressionante a sua contribuição. Eu vi
5: Foi por isso que o coisa tá bom, senão.

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1: 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Casal morre após carro cair em Sanga, com nível elevado devido à cheia do Rio Santa Maria em Dom Pedrito. Tribunal Superior Eleitoral divulga tempo dos candidatos à presidência na propaganda de rádio e TV. Programas começam a ser divulgados no dia 28. Após baixa adesão, Correios abrem novo programa de demissão voluntária. Tempo instável em Porto Alegre, agora faz 16 graus. 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
2: Movimento tranquilo em Porto Alegre, sem registros de acidentes pela IPTC. Nas rodovias da região metropolitana, o trânsito flui normalmente. Da redação, Caroline Garski.
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1: Os ventos fortes deixam moradores sem luz no estado. Na noite passada, a CE Equatorial informou que duas linhas de distribuição foram afetadas. A que atende o município de Encruzilhada do Sul teve o problema identificado. Já a linha que abastece Arroio dos Ratos, Butiá e Minas do Leão, conforme a concessionária, teve parte do fornecimento restabelecido por meio de manobras realizadas pelo Centro de Operações Integradas. Conforme o painel, neste momento há 31 mil pontos sem luz no Rio Grande do Sul. Destaque para Butiá, com 8.100 unidades sem energia elétrica, Arroio dos Ratos, com 6.200, Eldorado do Sul, com mais de 4.400 pontos sem luz, e Minas do Leão, com cerca de 3.000. Na capital, são 1.110 pontos sem luz. 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Na redação, Gustavo Gossen.
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3:06, 13 graus a temperatura, começando aqui o nosso Madrugada Gaúcha desta sexta-feira. Vamos juntos até às 5 horas da manhã. AGP para você, tem samba aqui na nossa trilha sonora, Menina de Cabelos Longos. Aquele bom dia especial para você ligado aqui.

0: Eu, Monica, a gente falava sobre até a letra dessa música, né? Mas vamos sempre lembrar do contexto, da época social, né? Então, por isso, sem aquele julgamento. Mas tinha mais liberdade em algumas expressões. Agora, 3:08, Cléo chegando com a previsão do tempo. Tô curioso para saber como é que vai se comportar o tempo para esta sexta-feira e esse final de semana também. É tudo contigo, Cléo.
1: A previsão está indicando já uma situação de ar frio e seco bastante expressivo em grande parte do estado do Rio Grande do Sul para começar a sexta-feira. A gente tem, por exemplo, tempo sem chuva já desde o início do dia e com frio tanto na fronteira com o Uruguai quanto na fronteira com a Argentina. Então, Rio Uruguai não tem chuva de ponta a ponta. E a expectativa é que a gente não tenha chuva também na fronteira com o Uruguai de ponta a ponta. Então, a gente tem queda nas temperaturas bastante acentuada. Na campanha, em torno de 4, 5 graus, na fronteira oeste, 5 a 7, no sul do estado, nessa faixa também ali dos 5 graus. Então, a gente tem frio espalhado pelo estado. O que a gente tem é variação do número, que varia também de acordo com o termômetro. E depois tem outra, como eu digo sempre, o número do termômetro não foi feito baseado em frio ou calor, certo? Foi feito assim, 0 grau quando a água congelou e 100 graus quando a água ferveu. Isso no termômetro Celsius, que tem uma grade centígrada, são 100 graus. Então, a gente tem esta situação. Não foi perguntando, tá frio, botou 10 graus, botou 5, botou 10. Não, água congelou zero, daí se fez esse esquema. Mas assim, só para o pessoal ter uma ideia. A gente tem temperaturas baixas sobre o estado, inclusive na serra, com temperaturas em torno de 6, 7 graus entre a serra e o Planalto. Porto Alegre, as temperaturas giram em torno de 10 graus. Aí vai depender um pouquinho mais, um pouquinho menos, dependendo do termômetro, porque às vezes não tem nem termômetro, é uma temperatura estimada, certo? Então o pessoal fica atento com isso, tá frio. A gente tem tempo seco em grande parte do estado desde cedo, mas aqui na parte da capital, no leste do estado e ainda entre a serra e o Planalto, o dia começa mais enfarruscado, pode ter alguma chuvisco, algum chuvisco, alguma garoa, madrugada até amanhecer, depois gradativamente a umidade vai embora e o sol aparece e predomina em toda a região. Segue a previsão de um tempo bastante seco em todo o estado do Rio Grande do Sul durante o final de semana, com temperaturas que andam ali abaixo de 5 graus. E a tendência é que a gente tenha um leve aquecimento na tarde de terça e as temperaturas sobem no meio da semana, quarta e quinta, e já trazem chuva principalmente a partir de quinta, não para todo, mas para grande parte do estado.

0: 3:13, cheia de manias, raça negra. Essa canção, e não só a canção, não só essa, outras do Raça Negra também, só a introdução tu já sabe, né? Quem tá cantando, que música é, que época é, vem na memória muito forte. Tá aí pra você o nosso samba e pagode clássicos nesta sexta-feira, iniciando o final de semana. E pelo menos o Cléo falou que o tempo vai firmar, temperatura mais baixa, tá 13 graus agora, com umidade no ar ainda, pelo amor de Deus, então te proteja, porque é o seguinte, né? O que tem mais aí é a ZITS. Eu fui ontem levar a esposa no hospital também, meio lotação, as emergências lotadas, né? Muita gente, né? Tá aí, né? Enfrentando essa dificuldade do nosso inverno gaúcho, que tem frio, depois esquenta um pouco mais, muita umidade, chuva. Esse é o retrato do nosso inverno aqui no sul. Então não é fácil não, gurizada. Recado aqui do pessoal que tá com a gente pelo 996995218. Nossa amiga Marli da Costa Gama, um abraço, Marli. Vento na Costa Gama. E olha, eu saí acho que 10 horas lá, 10 e pouquinho do Divina, lá no morro. Meu Deus do céu, o vento pegando. E a previsão era de vento na casa de 70 por hora aqui em Porto Alegre, região metropolitana. Buenas, comandante Drago, Anderson de Araricá na escuta desta sexta-feira. Vou te mandar aí um quinta série para você perguntar para o Tiago, já que ele é o CDF da turma. Aqui, ó, exatamente. Essa aqui, sabe que eu nunca fiz, tia? Eu nunca fiz essa aqui, eu não sei porque, que eu nunca achei tão engraçada. Eu fiquei na dúvida algumas vezes, mas agora lendo ali, às vezes é aquele momento, né? Ela tem sua graça, sabe? Do jeito, depende da hora que vai ser feita, da maneira certa, ela tem sua graça. Aqui, bom dia, Drago, tudo bem? 8 graus em Bagé, Elcio, abração. Eu tava agora mesmo, sabe o que? Eu tava vendo ali, sabe quem de Bagé, que eu fiquei fã pra caramba, deixa eu baixar o som do meu telefone aqui pra não sair. A Estância Paraíso. Tu acredita-te? A Estância Paraíso. Eu tava agora mesmo, né, vendo ali justamente o Instagram da ai meu Deus, aqui eu perco aqui mesmo, da Estância Paraíso, que é a minha a Vitória, exatamente aqui, ó, a Vitória Zara Mércio, que é da família, né, descendente da família da que desde da lá de 1790, né, essa família na décima geração ali em Bagé, naquela estância também, que é uma das estâncias que teve, né, também seu papel, Bagé como um todo, dentro da Guerra Federalista, né, e obviamente da Revolução Farroupilha também, e a Vitória. Então, Estância Paraíso, tá? Estância Paraíso, que é uma bodega, né, dentro da estância, que também cria gado. E a Vitória, jornalista, nossa colega, tem uma capacidade muito boa mesmo, assim, muito inteligente, estuda história, conhece, tem conhecimento profundo de história, principalmente, é claro, né, da história do nosso estado e daquela região da campanha. Eu estava assistindo ali alguns vídeos dela, da história Zara Mércio, é muito legal, eu indico para você que quer conhecer um pouquinho da história de Bagé, do Rio Grande do Sul, na verdade, tá? Você pode acessar, tá bom? Ela é jornalista. Vitória, né? Vitória Zara Mércio, ali no Instagram, Estância Paraíso, ela que é uma das coordenadoras da Estância Paraíso. E tem muita história ali no Instagram dela, muita coisa legal em função da estância também. E aí de Bagé, meu amigo, tivemos também em Bagé, obviamente que Bagé, né? Visitamos aí a outras partes da cidade, também aí em Bagé, foi bem interessante. Eu acho que o Sobrado, né? Tem o Sobrado dos, agora esqueci o nome, foi até atingido com temporal, acho que foi uns 2 dias atrás, né? Uma árvore caiu lá ali no lago, ali em cima de um telhado também, um Sobrado, onde foi filmado algumas cenas do Tempo e o Vento, né? Não é naquela região cenográfica ali na cidade, mas ali também foi utilizado para algumas gravações. Thiago, né, Lacerda tem uma ligação, colabora também. É bem interessante ali. Bagé, então, Bagé é maravilhosa, pode não ter toda a estrutura que a gente gostaria, mas tem muita história, muita acolhedora, tem muita, muito, uma beleza natural, né, que é impressionante. Adoro o programa Drago, teu gosto e são uma ótima dupla. Perdi o sono, mas agora em boa companhia. Obrigado, Vera Andreata Jardim. E tu, Sabará, manda um beijo pro meu tio Pedro, em Caxias do Sul, que está trabalhando, fazendo doces maravilhosos e te escutando sempre. Beijo, muito obrigado. Até eu esqueci, eu tenho que tentar pegar aqui, lembrar o nome da mãe da Vitória, nossa ouvinte. Tem uma foto com ela que eu vou postar ainda essa semana, antes de terminar a semana, né? A mãe da Vitória, nossa ouvinte aqui das madrugadas. Por falar em Gustavo Gossen, vamos à nossa central de jornalismo. Alô, Gossen, seja bem-vindo, muito bom dia.
1: Muito obrigado, muito bom dia, Drago, ouvintes do Madrugada Gaúcha.
0: Aê, tchê louco. Tudo bem contigo?
1: Agradeço a mensagem da ouvinte aí, aqui, pelo elogio.
0: Ah, tudo não, bem. Tá aqui, que a gente forma uma dupla de dois.
1: Que legal. Né, tchê?
0: Uma dupla de dois, gostei.
1: Olha aí.
0: Isso aí, tio. E aí, agora...
1: Saúde.
0: Tá feio o negócio, né, tio?
1: Eu ia perguntar se melhorou, né? Eu nem vou perguntar mais.
0: Tô quase bom de melhor. Né? Quase bom. Não, tu sabe que eu dei uma melhorada.
1: Tô tomando vendo.
0: Antibiótico e tudo.
1: Tá
0: pode
1: ótimo.
0: Não parecer, tá bom, mas não, fisicamente sim, né? Mas essa tocinha da secreção, né? Que tá, obviamente, tá no tratamento, né? Que é a sinusite, rinite, essas coisas todas, né? Laringite, otite também, né? Tudo com tite, né?
1: Tite é o isso. Técnico, né?
0: E a tosse, ela vem justamente dessa secreção que acaba dando tipo uma coceira na garganta, ela vem descendo, né? E dá essa tosse, que ela não consegue parar de tossir, você.
1: Melhores aí, que fique logo. Tá de folga? Não, tá no Bom Dia Segunda-feira,
0: não,
1: né?
0: Não, tô de plantão, como se diz, né?
1: É.
0: Mas vamos lá, né? Firme e forte, que nem palanque embanhado.
1: Mas vai se poupar no fim de semana ou vai ferver por aí?
0: Vou tentar me poupar. Vou tentar me poupar, dormir mais, assim, essa coisa. Que não adianta, é o repouso, é o sono, muita água e manter os remédios aí em dia, na ordem, né? É 20 dias de antibiótico, amoxicilina e coisa assim, né? Ah, não, o bicho pegou, meu filho. Que eu já tinha ficado meio mal uma semana antes de sair de férias, né? Já tava, né, com muita sinusite, laringite, tudo, né? E depois ainda passei uma semana naquela press trip que a gente. Eu pegou frio, tava muito frio, chovendo também, foi bem, tava lindo o local, tudo foi muito lindo, só a questão do tempo, assim, que atrapalhou bastante. Daí tu vê, né? E agora também esse tempo que vai e não vai, né, tchê? Tá. E daí não tem jeito, parece que tu demora muito mais pra se recuperar, né?
1: É verdade, o tempo não ajuda em nada, né? Se tivesse uns dias de sol, né, um calorzinho que nem andou tendo
0: sim,
1: esses tempos
0: seco,
1: aí, né?
0: Sim, seco, daí o organismo, ele é mais fácil pra se recuperar, né, assim, mais fácil mesmo.
1: Isso aí.
0: E as emergências mostram isso, né, negócio. Uhum. Puxa vida. E é, tanto nós falamos do Clínicas ontem, tem também relatos da Santa Casa, o GHC, e ontem eu fui no
1: na Providência.
0: Que é particular, né? Lotado, né? E as pessoas, a maioria, ligada a problemas aí, né, de respiração, né? Com gripe ou garganta ou, né, negócio pulmão, né? Infecção urinária e não sei o que, toda essa questão, você. Tudo, a maior parte, não vou dizer que sejam todos, tá? Mas muito ligado a essa questão do tempo aí.
1: Tô tentando achar aqui o nosso link que temos em tempo real dos hospitais. Não tô achando aqui nos meus favoritos, mas eu vou catar aqui pra gente trazer na sequência, ver como é que tá o. Bom, já sabemos que superlotadas as emergências estão, né? Mas a gente sempre tem. Achei aqui, ó. Vamos ver, tá girando.
0: Quem mandou o recado aqui foi a Vera Andreata, né? Que é tua colega aí no curso, eu acho, de português, professor de português, a Vera Andreata. Professor de português aí, acho que, né, conhece teu trabalho e admira também você.
1: Ó, que querida Vera, beijo pra ti, Vera.
0: Parceira aí também, nosso ouvinte. Tá tentando pegar o mãe da Vitória. Vai ver o que você vai fazer, fala aí.
1: A Vera Andreata.
0: Exatamente.
1: Deixa eu pegar aqui, ó. Hospital, tá aqui, ó. Hospital Conceição, leitos adultos. Não, aqui a gente tá falando dos leitos, né? Quero botar as emergências aqui, cadê? A gente tem aqui em tempo real, aqui, ó. Taxa de ocupação, aqui os pronto atendimentos. Não, aqui é da tabela dos leitos, né? Vamos ver se eu acho aqui. E aqui, ó. Hospital Conceição, emergência adulto, 171% a capacidade, tem 87 para 51. Na emergência adulto. Daí o clínicas, que a gente estava falando ontem, 233%, ou seja, tem 46 vagas, tem 107 pessoas.
2: Meu Deus do céu.
1: 233% de superlotação. Hospital Santa Casa, deixa eu ver de quando que é. 21 de agosto, emergência adulto da Santa Casa, 246%, ou seja, tem 28, tem 64 pessoas lá. Hospital São Lucas. Tá, aqui tá até zero. Deixa eu, zero lugares. Bom, acho que não tá atualizado aqui. O que mais? Aí você tá pegando os demais aqui, mas esses aqui são os mais... Esses hospitais de alta complexidade, vamos ver os de média complexidade. Hospital Vila Nova, 100%. 10 leitos, 10 pessoas. No Fêmina, 1. Na Restinga, a Restinga tem 12 para 18, aqui está 67%, beleza. Pronto atendimentos, né, também, vamos ver. Primeira vez que a gente vai atualizando aqui em tempo real, né, vamos ver.
0: Aqui. Os particulares não, né?
1: Não tem aqui hoje. Ó, pronto atendimentos, taxa também, 21 de agosto, meia-noite, 23. Deixa eu ver qual que tá mais complicado aqui, Jesus, ó. 471%.
2: Meu Deus do céu.
1: Temos 30. Tá muito pequenininho aqui. Tô precisando de um óculos mesmo aqui. 3. Origem do paciente. Tá. Mas pelo que eu tô conseguindo ver, são 30 pessoas. 3. Agora eu tô com medo de falar bobagem aqui, mas esse gráfico tá muito pequenininho. O percentual? Bom Jesus, 471%. Moacir Scler lá na Assis Brasil, 353%.
0: Lembrando, ouvintes, isso aí tudo, essa porcentagem é a mais da capacidade, né, de contingente de emergência desse local, né?
1: Isso. 100% se tem 10 e tem 10 pessoas. Então, sim, se tem 353, sim, então tu imagina.
0: São 3 vezes a mais a capacidade.
1: Digamos que, eu não quero assassinar a matemática aqui, mas se tem 10, tem 35 no caso. Isso?
0: É. Isso. Tu sabe que todo ano, né, você não sei como deveria ser feito, porque é uma história que se repete, né? E a sensação que não só se repete, mas que aumenta, né? Parece que as coisas acabam aumentando, cada ano é pior. Não sei se enfraquecimento da rede de saúde do interior, né, de outras regiões, mas acaba, então, deveria achar um plano de contingência, né, de força-tarefa, aumento de pessoal, não sei, para tentar atender, ou um trabalho preventivo, na minha opinião, preventivo, nas unidades básicas de saúde, né, para a população, como proteção, vacinação, não sabe, tudo que pode ser feito aí para que não chegue nas emergências. Porque emergência é se procura emergência, porque tu tá mal, né? Um trabalho também, porque muitas vezes as pessoas vão deixando, né? Isso acontece muito, tá, pessoal? Uma gripezinha, vai indo. Quando vê, a coisa se torna uma coisa muito mais grave, igual assim. Fazer xixi, começou a dar a ardênciazinha, tá saindo pouco. Opa, peraí. Procura o médico o mais rápido possível, porque daí você evita de chegar num estágio que vai precisar de UTI ou de grande complexidade, né? Garganta é a mesma coisa, tosse muito tempo é a mesma coisa, tá, drago, te alerta, né? E assim por diante, tem que ficar atento, principalmente crianças e idosos, Gossi.
1: É, aqui, ó. Falou idosos, é realmente aqui a idade, na maioria, juntando todos os pronto atendimentos, 60, 74 anos é a segunda maior ocupação. Fora de Porto Alegre, 19%, 81% de Porto Alegre. Agora eu consegui aumentar aqui, vou direto nos números. No Bom Jesus, são 30 pessoas leitos na enfermaria adulto e 3 UTI. E depois na Moacir Scler, são 58 pessoas na Moacir Scler, na UPA lá, perto do triângulo ali, sabe?
0: Acima da capacidade?
1: 353% acima da capacidade, tem 58 pessoas lá.
0: E sabe que o tempo seco ajuda, tá? Para ter uma ideia, que nem agora eu tô com essas hites todas, é um tratamento de 20 dias, tá? 20 dias de tratamento, para ter uma ideia. Então, às vezes são coisas que eu fui deixando, né? Fui deixando, achei que com o antitérmico ali ia resolver, tomando ali aquele que é para sinusite, né? Que não precisa de receita, né? Vou dormir bem, e acabou não adiantando, a coisa foi só piorando. Né? Então, então é isso, assim, e claro que a culpa não é das pessoas, né? Mas é um trabalho de conscientização, estrutura e colaboração aí para que a gente consiga ter um atendimento mais humanizado antes de chegar numa UTI, quando chegar numa UTI, que tenha também espaço para ser atendido, né? E ser, né? Dentro das nossas necessidades também. Mas o importante, a notícia é tudo bem, eu sei que vai demorar, vai ser doloroso, mas não tem nenhuma UTI fechada 100%, né?
1: Não.
0: É, isso é bem claro isso para o nosso ouvinte. Então, nenhuma UTI fechada 100%. Então, vai demorar, porque como estão todas, né, lotadas, né? Então, o atendimento acaba demorando, mas estão recebendo pacientes.
1: Isso aí.
0: Gostei, falando em Ronda, ontem, quinta-feira e essa sexta, como é que nós estamos?
1: Vou puxar pelo caso mais recente aqui da nossa apuração, até a apuração da Caroline Garski, que já está lá em GZH, inclusive com imagens, de um casal que morreu após o carro em que eles estavam cair numa sanga lá em Dom Pedrito. E essa sanga estava com um nível mais alto por conta justamente da cheia do rio Santa Maria. Inclusive a gente falou, acho que que havia já um alerta da Defesa Civil para o aumento do nível e risco de inundação do rio Santa Maria. E chegou também nessa parte aí, nessa sanga. Sanga das Pilgas. E agora à noite, os bombeiros, por volta das 10 horas, foram acionados porque um carro havia caído nessa sanga e um casal morreu, identificado já como Josefer da Rosa de Bortoli e Maiandra Machado Grave, ambos de 40 anos, estavam em um Gol de cor branca. Na parte mais funda, são 5 metros de profundidade, ainda conforme os bombeiros, e já estava, né, nesse nível mais elevado por conta do rio Santa Maria. O local do acidente fica no início da rua Marechal Deodoro, uma rua sem saída. Aí não se sabe, né, o que pode ter acontecido, se o motorista tem errado o caminho, ou fez uma curva errada, foi reto em direção à sanga porque, né, não viu. Mas a gente lamenta então essas duas mortes lá em Dom Pedrito. A gente teve uma morte no trânsito também, numa rodovia na RS-342 em Ijuí. Mas por finalzinho da tarde, um homem de 53 anos morreu em acidente entre carro e caminhão. De acordo com o comando rodoviário da Brigada Militar, uma colisão lateral. Era um Corsa que estava saindo de uma via de acesso e foi cruzar a rodovia e foi atingido na lateral pelo caminhão. O motorista morreu no local, foi bem do lado dele, né, a batida. O nome dele não foi divulgado, mas o Corsa era emplacado em Ajuricaba. O condutor do caminhão de 28 anos, ele não se feriu. Agradecemos também ao nosso querido amigo Jefferson Balestrin, jornalista, nosso parceiro lá de Canoas, que está sempre ligado a todos os acontecimentos ali na região. Ele até nos dividiu conosco aqui uns vídeos lá que ele acompanhou um incêndio que deu com equipamentos agrícolas lá em Canoas, no bairro São Luís. Foi por volta das 11 da noite, bombeiros foram acionados para combater essas chamas. Uma viatura da Guarda Municipal também esteve lá. O proprietário dessa empresa, desse galpão, relatou que o caseiro havia ouvido uma movimentação estranha nas proximidades. Também teria até escutado barulho de tiro, mas quando a guarnição dos bombeiros chegou ao endereço, o galpão já estava pegando fogo. As circunstâncias agora vão ser apuradas para ver se teve algum incêndio casual ou causado, né, por conta, né, dessa suspeita, desses barulhos, né, que o pessoal ouviu lá. Então o incêndio destruiu esse galpão no bairro São Luís, em Canoas, na noite. O que mais que eu estou esquecendo? Estamos em contato aqui com os bombeiros. De 3 de maio, teve uma propriedade rural lá em Nova Candelária, na comunidade de Duas Esquinas, que foi também atingida por um incêndio, um local utilizado para abrigar animais, inclusive, mas foi ainda na noite ainda, também por volta das 10 da noite. Já os bombeiros de 3 de maio, que atenderam a ocorrência aqui, já nos falaram que não houve vítimas, tanto humanos quanto animais, e as causas estão sendo esclarecidas agora. Deixa eu ver se eu esqueci de alguma coisa. Eu acho que é isso, Drago, da nossa ronda.
0: E serviço para hoje, você?
1: Serviço, a gente não tem nada previsto de falta de luz, de falta de água, mas a gente observa que tem muitos moradores sem luz, né? Então, fica o alerta. A gente tem aqui o painel da CE Equatorial, que inclusive a CE Equatorial nos enviou uma nota dizendo que, por conta justamente dos ventos fortes, duas linhas de distribuição foram afetadas. A linha que atende o município de Encruzilhada do Sul teve o problema já identificado, eram uns galhos lá, e já, pelo que a gente vê aqui, tem pouquíssimos moradores sem luz na Encruzilhada do Sul, pouquinho mesmo, acho que uns 10, eu acho. Já a linha que abastece Arroio dos Ratos, Butiá e Minas do Leão, conforme a CE Equatorial, teve parte do fornecimento restabelecido por meio de manobras realizadas pelo Centro de Operações Integradas. Neste momento, são 31 mil pontos sem luz no Rio Grande do Sul. Butiá, com o maior número, 8.100. Arroio dos Ratos, 6.200. Eldorado do Sul, mais de 4.400 pontos sem luz. Minas do Leão, com cerca de 3 mil. Aqui em Porto Alegre, que também teve um vento mais forte agora, não sei como é que está, acho que ainda tem ainda. 1.170 pontos sem luz, aí espalhados por vários bairros, tanto na Zona Norte, Leste e Sul.
0: Ah, isso até eu te perguntar mais cedo se esse vento causou falta de luz, porque eu estava lá no morro, lá na... no Morro da Vossa Ovelina, lá na Glória, lá, e o vento pegando, assim, assim, meu Deus, que ventania deu. Eu acabei dando uma conferida nas previsões, até do próprio Cléo, e tinha a previsão de 70 por hora, a média do vento aqui para Porto Alegre também.
1: É, aí eu li o teu pensamento, sabia que tu me perguntar isso, e foi bem rápido. Poxa, eu já estava sabendo, já tinha lido na tua mente.
0: Então deve saber muita coisa boa e ruim também, né? Porque às vezes meu pensamento dá umas bandas assim, meio perigoso. Ele vai para alguns locais assim, meio perigoso, meio escuro, né? Depois ele volta. Depois ele volta, né?
1: Essa era uma pegadinha que a gente ia fazer para no momento quinta série. Ontem a gente estava falando, qual era do Colombo, quem é que descobriu isso, o Brasil? Uhum. Cabral, né? Tinha uma que era a pegadinha, que era a seguinte, vamos ver se tu, vou fazer pra ti. Mão, onde a cartomante lê a carta? Ah, lê o futuro. Pô, entreguei a piada.
0: Na mão, né?
1: Nas cartas.
0: É, exatamente. Eu ia dizer na mão.
1: É a pegadinha pra pessoa falar na mão. Aí vai ter gente que diz, ah, tem cartomante que lê nas cartas, mas daí é quiromante.
0: Mas isso aí tu já fez pro Thiago?
1: Não, mas eu já contei por escrito pra ele. Ele já tá ligado. Se for fazer, ele vai descobrir. Ele vai adivinhar.
0: Tem que ser pro Cléo. É. Então tá, me manda isso depois.
1: Mão. Tá, onde é que a cartomante lê o futuro?
0: Do Colombo e da mão, me manda depois, eu vou fazer pro Cléo, então.
1: É. Ah, não, do Colombo eles falaram esses dias aí.
0: Falaram?
1: É.
0: E da mão não, né?
1: Na mão não, na mão é inédita.
0: Tá, vou fazer do Cléo na mão, né?
1: Não pode errar, que nem eu errei agora aqui.
0: É, não, tudo bem, mas a tendência de errar é grande, mas é... É bom, vou ser sincero, né? Sou destruidor de piadas, mas vou tentar ver se eu lembro pra fazer pro Cléo bem feitinho.
1: É, mão, olha minha mão. Agora diz rápido, onde é que a cartomante lê o futuro?
0: É, eu ia dizer na mão.
1: É, isso aí, essa é sacanagem.
0: Na hora, né? a piada que fez, uma das que fez mais sucesso, é que nem é piada, é o Thiago gemendo.
1: Pra quem não viu, não sei se recomendo que vejam.
0: É uma, como é que diz? É vergonha alheia, mas tá lá, né? Tá fazendo o maior sucesso.
1: É, tá lá no arroba Rádio Gaúcha Memes, né? Que é uma página de humor.
0: Ficou legal pra caramba.
1: Que recorta, né, alguns momentos engraçados aqui da Rádio Gaúcha e publica lá. É uma página de humor, não é oficial da rádio, né? É um moço que faz, né? É um rapaz que faz. E até já tá bem famoso, né? Tem mais 120 mil seguidores, né? Então ele recortou o momento quinta série, do momento que o Thiago pergunta para o Marcelo Drago qual é a parte amarela do ovo, e aí o resto, quem conhece a piada, a gente já tava pensando, quando ele começou, a gente teve a mesma sensação que tu, Drago, não, ele não tá fazendo essa piada.
0: Eu até achei que ele ia fazer, eu fiquei olhando, né, tia? E será que vai fazer, né?
1: Fez. E tá bombando nas redes.
0: Eu falei, será que vai fazer? Eu falei pra ele, né? Aquela cara de safado, eu sei se eu sei que tá falando. Tenho certeza, eu fiquei assim, já que ele vai, eu vou, vambora então, né? Deu, né? Me atirei, negócio, vambora, deu certo o negócio.
1: Então, tá lá no Rádio Gaúcha Memes, pra quem quiser. Não vou reproduzir.
0: Sim. Muito bom, foi muito bom mesmo. Muito
1: isso aí.
0: Bom. Gostei. Bom, o serviço já foi, né? Nós já demos serviço aí. Mais algum recado que nós queremos deixar para o nosso ouvinte?
1: É isso aí. Se cuidem, curtam o fim de semana. Mega Sena acumulou, então não tem nenhum novo milionário nos ouvindo. Quer dizer, pelo menos só através de loteria, né? Vai que alguém ganhou uma herança aí, sei lá.
0: Quanto está a Mega Sena?
1: 58 milhões para sábado.
0: Ah, tia. Precisava de uns 10% disso.
1: É, não.
0: É, para ficar, para finalizar o ano em dia.
1: É verdade.
0: Hã?
1: Bom, imagina.
0: Pra ficar, finalizar o ano sem dever pra ninguém.
1: Sim.
0: Só 10% disso eu já tava feliz.
1: Peraí. Então, com isso aí a gente contrai novas dívidas, né?
0: Quê?
1: A gente faz com esse valor de contrair novas dívidas maiores, né?
0: Ah, Sim, sim, pode ser até.
1: Ou tu vai comprar um Porsche à vista?
0: Não, não vou, não vou. Eu já te disse que eu não gasto dinheiro com carro assim, então, cara, eu adoro carro, não. Sou fã de carro.
1: Também não.
0: Não tem noção, esses dias eu passei na exposição, meu Deus, até, não, eu tava num prédio, tá, num prédio comercial aqui em Porto Alegre, não tem muitos médicos, engenheiros assim, mas foi mais no médico, daí no estacionamento tinha uma Ferrari e tinha dois Porsche, assim, oh, carambola, dois Porsche assim, cara, vou te contar assim, ó. Aí tinha uma Kawasaki também que eu passei para deixar meu carro, né, eu deixando meu carrinho lá. Tia, assim, minha filha, assim, meu, deixa eu me dar um, você me dá, sabe quando dá um negócio assim, um arrepio assim, passando, quando eu cheguei para aqueles carros assim, dá um tremelico assim, negócio, assim, puxa, uma sensação, eu não sabia explicar por quê, mas essa coisa nossa com carro, né? Mas eu não sei se eu gastaria, né, um milhão, né, um milhão e meio, quando for um carro desse, sabe, de 500 mil para cima, assim, não sei se eu gastaria tudo isso, tá, Gossi? Não veria por quê, tá? Para negócio, quem sabe? Né, para andar um pouco e fazer negócio, por que não? Daí é outros 500, né? Mas eu investiria, claro, o cara comprar um carro bom, que sonha, tudo bem, sem nenhum problema, mas não um carro desse valor todo. Meus grandes sonhos mesmo é gastar dinheiro, se for possível, conhecendo o mundo inteiro. É,
1: ah, porque, sim, com certeza.
0: E se gasta dinheiro, tá? Que, né, não é uma coisa tão simples, tá? Viajar pelo mundo e vivendo bem, em bons hotéis, gastronomia, vinhos, né, essa coisa toda assim. Não é também comprar, né, coisas caríssimas, relógios de 100 mil, 200 mil, não é isso. Né, ou roupas, bolsas, né, com aqueles valores, que nem, tipo aquela brincadeira do o filme aqui do Hassum, como é que é o... Que ligando a loteria
1: e... É, até que a sorte se separa.
0: Isso, né? E sair pelo mundo a gastar que nem os loucos e perder
1: aquele
0: tudo.
1: Aquele filme é muito bom, são mais de um.
0: Isso, né? E é uma sorte em relação a isso, não. Eu queria poder, e quem viaja pelo mundo sabe disso, mesmo economizando, é uma coisa que vai muito dinheiro, tá? Quem tem essa possibilidade, não é uma coisa tão simples. Eu conheci um rapaz agora, faz 2 anos atrás, que é um pouco mais velho que a gente, um empresário, que batalhou bastante, tinha um sonho, juntou dinheiro e foi, fez negócio e conseguiu comprar um ônibus, né? Não um motorhome, mas um ônibus, né? Para ele, né? Tipo assim, pronto, veio dos Estados Unidos até, na verdade, o ônibus. Pagou 6 milhões nesse veículo, tá? Mas ele viaja o mundo, tá? Tá viajando o mundo inteiro com esse carro, com esse ônibus, tá? Mas é uma coisa de louco, assim, é algo espetacular, tá? Espetacular. Mas trabalhou, deu sorte, não, sorte, perdão. Teve competência, teve sorte também, conseguiu realizar o sonho dele, tem hoje, né, um investimento alto que dá retorno e consegue viajar o mundo com um ônibus desse valor, né? Mas não é para todos, tá? São para poucos. Porque não é fácil conseguir e comprar um veículo desse valor. Eu já estaria feliz com uma vanzinha ali, né? Um motorhome vanzinha já estava ótimo para mim.
1: Tá, não, com 5 milhões eu vou na primeira classe só, assim.
0: Muito.
1: Sim. Já tinha.
0: Não, mas falando em primeira classe, não sei se é um assunto muito aleatório do nosso ouvinte, mas muitos dos influenciadores que têm boa, obviamente, canais com bastante gente, né? Todos já têm uma certa fama. A maioria deles viaja em primeira classe, tá? As companhias, né, convidam eles, dão, né, tem esses eventos, ou tem tipo press trips, é um tipo uma press trip, né, que os países mandam, né, passagens ou aquela região, né, para esses influenciadores visitarem aquela região, pagam hotel, pagam passagem, o que eles não pagam às vezes é alimentação, tá, se não me engano. Né, alguns só dão uma passagem, mas só não, mas dão uma passagem de hotel, e às vezes não pago alimentação, daí o influenciador tem que pagar do bolso dele. Mas só ganha um hotel e a passagem, primeira classe geralmente, em primeira classe. O pessoal acaba viajando, o pessoal viu o pessoal contando, conversando, que eu viajei agora, falando sobre isso. Tem que ter negociação, é claro, né? Coisa assim, então, do dado nada, né? Mas consegue viajar bem em primeira classe aí, você.
1: Valeu. Bom, vamos esperar ganhar, daí vamos ter esse belo problema para resolver.
0: Boa, guri, boa. Gostinho, um abraço.
1: Abraço então, até depois.
0: Porque falando em... A gente fala em luxo aqui, primeira classe, um banco maior, né? Porque a gente que é um pouquinho grande, no meu caso, eu sofro bastante no avião, tá? Aquela cadeira é pequena, não reclina, né? Olha, se a viagem é um pouquinho mais ali de 2 horas, 3 horas, bah, incomoda pra caramba, tá? Não é uma coisa tão fácil, tão simples, não. E tu vai apertadinho, né? O joelhinho aqui, ó, vai, meu Deus do céu. Né? Então, quando eu consigo, acontece de sentar naquela poltrona, são duas ou quatro, dependendo do tamanho do avião, que é na saída de emergência ali, né? Mas tem algumas restrições também, daí tu pode ficar com as perninhas, né, mais à vontade. Senão tu vai bem apertadinho ali naquela classe econômica onde eu viajo sempre, é claro. Germano Caminhoneiro, atenção, acidente na 386 em Lajeado, quase de frente a Langiru, em direção à Estrela e Lajeado, pista em meia pista. Obrigado aí pela informação, Germano. Estou passando já para a nossa central de jornalismo esse detalhe que informa que o nosso ouvinte, então, acidente nesta madrugada, nesse momento, né, trânsito em meia pista. A informação aqui do nosso amigo Germano, na 386, em Lajeado, quase de frente a Langiru, em direção à Estrela e Lajeado, pista em meia pista lá no local. Obrigado pela informação do nosso ouvinte. Essa é boa. Eu vou salvar aqui, ó. Aqui vou salvar para ver se eu pego alguém, né, tia? É que na verdade não dá para ser tudo mesmo dia, né? Tem que fazer uma dessas aqui, ó. Já é. Tá. Não vou dar a resposta. Mas se eu fizer tudo mesmo dia, daí quando der a primeira já vai se ligar e daí já vai ficar ligado nessa que tem um trocadilho. Bom dia, amigo Drago, Júlio César, da cidade de Canela, 11 graus, tudo tranquilo por aqui, vigia, boa semana, obrigado, meu amigo. Estamos juntos e misturados, é isto aí, juntos e misturados, hein? Aqui, vamos ver aqui o nosso ouvinte. Bom dia, Drago, a melhor prevenção é não passar frio, tenho 68 anos e não me gripo. Estou sempre agasalhado, tenho visto muitos valentões de short, camisetas, meus filhos são um exemplo disso, hein? Não me escuto, estão sempre gripados. E com asma, diz aqui o nosso ouvinte. Tu sabe que eu não tô gripado? Por incrível que pareça. Eu tô com laringite e sinusite. Bem profunda sinusite. E daí atacou meu otite, mas não estou gripado. Não tenho febre, não tenho sinais de gripe, não tenho nada. Eu não me gripei esse ano ainda, tá? Por incrível que pareça. Mas a minha sinusite, sim. É justamente pela daí a gente baixa imunidade, pega frio, daí acabou atacando aqui minhas ites. Mas eu não me gripei ainda, espero não me gripar, tomara Deus. Aqui também na academia, o nosso amigo Roberto de Caraá. Valeu, Roberto. Boa madrugada, Drago, irmãos. Sou estudante de agronomia em Dom Pedrito, na fronteira, acompanhando sempre a hora de dormir. Abraços, Oguri, Wallace. Um abraço, Wallace. Estive aí em Dom Pedrito. Até tem essa notícia triste da morte desse casal em Dom Pedrito também. E a gente visitou aí, principalmente a Guatambua, em Dom Pedrito. Quem mais também? Nós fomos ali na Batalha também, por aí, né? Na Batalha, aqui em Candiota, bem do ladinho ali também. Estamos nessa região aí também. Bom dia, Moisés Schneider, de Canoas, chovendo aqui no bairro Estância Velha. Obrigado, Moisés. Quem é na loteria vai comprar um supermercado, uma vinícola, mas de jeito nenhum. Mas tu tá louco, tchê. Nunes, tu tá louco? Primeiro que mercado é legal, mas dá um trabalho danado. E vinícola tem um ditado muito legal. Quer ficar milionário? Compre uma vinícola, monte uma vinícola. Mas, seja bilionário, entendeu? Quer ficar milionário? Compre uma vinícola, mas seja bilionário. Sabe que é um negócio interessante? Se você, a partir de hoje, vou comprar uma vinícola, só estiver funcionando já. Né? Se tu sair do zero hoje para botar teu vinho no mercado, o vinho vai levar mais ou menos, se tudo der certo, tá? Tudo der certo, aí ó, de 7 a 10 anos. Tá? De 7 a 10 anos. Né? 8, né? 10 anos, essa é a média. Se você sair do zero, tá? Então já é um investimento a longo prazo. E ainda vai ter que ter sorte de ter uma boa divulgação, penetração. Olha, depende de vários fatores para o teu vinho vender e ser aceito no mercado. Tem mais, então tu leva mais uma década para criar uma marca, né? Criar um storytelling, como se diz, né? Ficar reconhecido, respeitado no mercado para as pessoas comprarem teu vinho. Então, hoje, dependendo da tua idade ou da idade de alguém, é um projeto para as próximas gerações. Né, quem estiver na família comandando o negócio, se tocar o negócio, né? Fala, Drago, por que será que 20% do estado Souza Carioca? Bah, não sei, tia, não sei. Pode ser pela colonização, né? pode até gostar do samba, não tem agilidade para mexer as perninhas, né, tchê? Então tem isso também. Bom dia, equipe de São Leopoldo, bastante vento, um forte abraço a todos. Rogério Noé, obrigado, Rogério. Galera que tá aqui com a gente, não para de chegar mensagem, muito obrigado. 996995218. Olha, já é 3h48, hein? E também aqui no meu Instagram, Drago, bom dia, Uruguaiana, 7 graus, obrigado. Drago, ligado em Cachoeira do Sul, vento e frio, roupas, parou as chuvas, perdão, no mate, escutando a madrugada, Forgiarini, acho que é isso, né? Forgiarini. Boa noite, Drago, ótimo trabalho, linda música do AGP, ótimas recordações, Maninha Tonato, obrigado, Maninha. Beijo pra ti, guria. Aqui também o Wilson, fala Wilson, tá com a gente aqui, grande Wilson, olá, tudo bem, Wilson? Aqui Emerson Souza também, grande Emerson, quem mais tá com a gente aqui? O Ferrovia 66, grande, né? O nosso parceiro do Ferrovia 66, o Fábio Agostini, mandando aquele abraço, obrigado Fábio, o Paulo Luigi também com a gente, valeu Paulo, quem chegou novo aqui hoje, José Luiz Cunha, ligado no programa, e o Leandro Risti, aqui com a gente. Um abraço para ti, meu amigo. Obrigado pelo carinho e pela sintonia. Agora 3h49, 13h49. Vou chamar mais um samba, meu amigo Mônica Matos. E vamos aos comerciais e voltamos em seguidinha com mais Madrugada Gaúcha.

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0: boca. Grupo Desejos, parece o Vavá, mas é o irmão dele, Márcio, né, Monique? Do Grupo Desejos. O Vavá do Cara Metade. Mas ele cantou com o irmão dele, o Cara Metade, não? Não, cantou, né? Acho que fizeram alguma coisa junto mesmo. É Morango, né? Do Nordeste, né? Foi um sucesso. 3h56, vem chegando aí o nosso Moranguinho do Sul, Cléo Kuhn, com a previsão do tempo. É tudo com... É, eu acho, não, morango não, né? Branquinho, né, tia? Fica mais pra... Pomelo? Pomelo? Né? Pomelo? Pomela? É uma frutinha? É, Cléo Kuhn chegando com a previsão do tempo.
1: O que a gente pode esperar para estes próximos dias aqui no estado com relação ao comportamento do tempo? É um domínio maior da massa de ar seco. Talvez não em todo o estado o tempo inteiro, mas, por exemplo, nesta sexta-feira o dia já começa sem chuva em grande parte do estado, e nas outras áreas que começam com uma certa instabilidade madrugada e amanhecer, ainda no período da manhã o ar seco predomina. E a gente tem previsão de manter as temperaturas baixas aqui no Rio Grande do Sul, fazendo um pouco de frio por causa da massa de ar frio que domina aqui na região. Vamos ter mais adiante um comportamento de tempo seco, temperaturas baixas, aí vai variar de termômetro para termômetro, da sua posição, do seu grau de precisão também, porque nem todos os termômetros têm a mesma precisão, muitos lugares não tem nem termômetro, a temperatura é simplesmente estimada, mas aí aparece ali como valor da temperatura. Bom, deixa para lá. O certo é que tá frio, independente do valor da temperatura. Pode ter formação de geada? Pode e não pode, principalmente porque está muito úmido o solo. E quando a gente tem muita umidade no solo, às vezes não chega a formar geada, ela congela, né? E quando a gente tem água congelada, não tem geada, porque água congelada é uma coisa e geada é outra. Mas a expectativa toda é essa, é que tenha já bastante frio, e eu quero que as pessoas se agasalhem para o final de semana, já se agasalhem bem para o período da sexta-feira, principalmente final de semana, e a segunda. Na terça também está frio, ah, mas vai aquecer de tarde? Bom, mas é de tarde, então de manhã tem que sair bem agasalhado ainda. Na quarta e na quinta é que dá para, digamos assim, ficar um pouquinho mais à vontade. Na quinta, por causa desse pequeno aquecimento, já tem chuva, principalmente no sul e no leste do estado. E é provável que na sexta e no sábado da semana que vem a gente volte a ter pancadas de chuva espalhadas pelo estado do Rio Grande do Sul como um todo. Portanto, a gente tem aí quase que uma semana, mais ou menos, onde os simuladores colocam alguma coisa meio que homogênea para o estado do Rio Grande do Sul e estão todos indo na mesma direção. O que vai variando? O número da temperatura de um simulador para o outro. O que vai variando? A situação de mais ou menos nuvens, o que também isso é bastante variável de simulador para simulador. Passo para os boletins, a gente volta. Abraço.
0: Muito obrigado, Cléo Kuhn, com as informações do tempo. O Cléo volta no segundo bloco, atualizando todas as informações. Bom dia, Mestre Drago, também Alexandre Pintor, General Câmara, 13 graus. Frio voltando por aqui, meu amigo. Obrigado, Uri. Um abraço. Toma aquele cafezinho quentinho, fica bem informado com as nossas... Né, o trabalho da nossa equipe aqui. Nosso amigo Edson Florencio de Brasília, mandando aquele abraço também. Valeu, Edson. Tá aqui com a gente, Domires aqui e Dona Odila e seu Domires Vicentim. Bom dia, estimado amigo Drago. É nosso querido amigo do coração, desejamos com carinho que tenha uma iluminada e abençoada apresentação do programa. Obrigado. Aqui em Bento Gonçalves, chove, Drago. 9 graus. Abraço afetuoso para ti, familiares e ouvintes e colegas aí da madrugada, Odila e seu Vicentim. 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
2: 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Notícia na hora certa, no sinal 4 horas. Homem é condenado a 45 anos de prisão por matar a ex-companheira em Erechim. Mega Sena acumula e próximo concurso deve pagar 50 milhões de reais. Procuradoria-Geral da República diz que Polícia Federal não identificou conclusão de nenhum negócio do careca do INSS com o governo. Céu nublado em Porto Alegre, agora faz 14 graus. A sexta-feira tem previsão de vento forte e queda nas temperaturas do estado. Ainda há possibilidade de chuva fraca em pontos isolados da metade sul. Na capital, mínima de 11, máxima de 17 graus. 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
2: O trânsito é tranquilo neste momento na capital. No Vale do Taquari, a Polícia Rodoviária Federal verifica acidente com motocicleta no quilômetro 353, na BR-386, a 386, em Lajeado, sentido Estrela. Até o momento, não há informação sobre bloqueio.
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2: Um homem e uma mulher morreram na noite desta quinta-feira após o carro em que estavam cair na Sanga das Piúgas, em Dom Pedrito, região da Campanha. O corpo de bombeiros militar foi acionado por volta das 10 da noite. As vítimas, que eram um casal, foram identificadas como Josefer da Rosa de Bortoli e Maiandra Machado Grave, ambos de 40 anos. A Sanga está com nível elevado em razão da cheia do rio Santa Maria. O local onde o acidente aconteceu fica no início da rua Marechal Deodoro, uma rua sem saída. A hipótese é de que o motorista tenha errado o caminho e, em vez de fazer a curva, acabou indo reto em direção à Sanga. A Defesa Civil do Estado emitiu alerta de cor vermelha para risco muito alto de inundação do rio Quaraí. O aviso foi publicado às 11 da noite para o município de Quaraí e é válido até às 11 da manhã de hoje. A cota de inundação é de 9 metros e 50 centímetros. A medição da meia-noite, o rio estava em 9 metros e 34 centímetros. 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Da redação, Caroline Garski.
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0: cor da pele, que sonzeira, né? Que voz maravilhosa, bem afinada. A nossa trilha sonora de samba e pagode desta sexta-feira, dia 21 de agosto. Seja bem-vindo e obrigado pela sua companhia. 996995218, também no Instagram da Rádio Gaúcha e no meu Instagram, Marcelo Drago Oficial. Bom, quem está chegando agora com informações da nossa reportagem direto de Santa Maria é Amanda Boeira. As recargas via WhatsApp para passagens do transporte coletivo em Santa Maria deixarão de funcionar no final do mês. Vamos acompanhar mais informações.
1: A partir de 30 de agosto, não será mais possível solicitar pelo WhatsApp recargas dos cartões Cidadão e Estudante, usados para o pagamento de passagens do transporte coletivo em Santa Maria. Depois desse dia, os pagamentos poderão ser feitos via Pix pelo novo aplicativo do consórcio Sim, ou presencialmente, na sede da Associação dos Transportadores Urbanos de Passageiros de Santa Maria, a ATU. O novo sistema foi criado para reduzir o tempo entre pagamento e liberação do saldo. Antes, as recargas feitas pelo WhatsApp podiam levar até 24 horas para serem disponibilizadas no cartão. Pelo aplicativo, o saldo fica disponível em até 5 minutos. Desde o início da semana, quando a plataforma começou a funcionar, mais de 4 mil pessoas já se cadastraram no app. Dessas, 403 já usaram o novo sistema de recarga. A ferramenta também permite a compra de tickets avulsos para quem não tem o cartão. Até agora, 124 bilhetes foram emitidos e usados. O pagamento também é feito via Pix e a passagem fica válida por 30 dias. Para usar o ticket, é preciso gerar um QR Code, que será reconhecido por um leitor na catraca. O aplicativo também permite cadastrar mais de um cartão, mas não funciona para o Vale Transporte. Nesse caso, as recargas continuam sendo feitas pelas empresas por meio do site da ATU. De Santa Maria, Amanda Boeira.
0: Muito obrigado, Amanda. E ônibus elétricos evitam emissão de mais de 1.700 toneladas de poluentes em 2 anos, mas ainda representam apenas 1% da frota de Porto Alegre. Especialistas avaliam o uso de alternativas mais sustentáveis no transporte urbano. Iantâmbara.
2: 12 ônibus elétricos do transporte público de Porto Alegre completaram 2 anos de circulação pelas vias da capital agora no mês de agosto. Juntos, os veículos evitaram a emissão de pouco mais de 1.000 toneladas de gases poluentes. O dado foi divulgado pela Secretaria Municipal de Mobilidade Urbana e equivale à queima de 657 mil litros de óleo diesel. Os ônibus operam em 3 linhas E-178, 378 e 703. Conforme o balanço, eles rodaram 1 milhão e 300 mil quilômetros e transportaram 2 milhões e 800 mil passageiros. Com isso, a Prefeitura estima que tenham sido economizados cerca de 2 milhões de reais em combustível nesse período. Por outro lado, a frota de ônibus elétricos ainda é parcela enxuta se comparado com o número total de veículos operando pelas vias da capital. Em dias úteis, por exemplo, são 1.072 ônibus ao todo. Desses, apenas 1% é de ônibus elétricos. O engenheiro e gerente executivo da Sulgás, Douglas Becker, avalia que a eletrificação da frota é só uma parte da equação na busca por alternativas mais sustentáveis nos meios de transporte. E é aí que entram outras possibilidades, como o do gás natural veicular e do biometano.
3: Quando a gente fala de frota pesada, estamos falando de uns setores responsáveis por grande parte das emissões. E aí vem o desafio, encontrar alternativas ao diesel, como por exemplo os ônibus elétricos. Outras alternativas de menor impacto ambiental são o gás natural e o biometano, que são combustíveis protagonistas na transição energética.
2: E atualmente o uso do GNV nessa transição é um dos principais focos da Sulgás.
3: O gás natural veicular, ou GNV, ele entra de uma forma até mais estratégica, com a redução de emissões e segurança energética. Ou seja, é uma energia firme que vai garantir que caminhões e ônibus vão ter o combustível necessário para circular pelas nossas cidades e

0: Isso devido a uma infraestrutura robusta de distribuição que já temos e estamos ampliando no estado.
1: A Prefeitura de Porto Alegre informou que também avalia alternativas de baixo carbono para o transporte coletivo, como veículos movidos a biocombustíveis, hidrogênio e sistemas que são considerados híbridos. Mas ainda não houve uma divulgação de projetos concretos de fato. Um financiamento de mais de 447 milhões de reais foi assinado com o BNDES via Fundo Clima, para comprar mais 100 ônibus elétricos articulados. Ainda não tem um prazo definido para essa frota entrar em operação, porque ainda vai depender da infraestrutura de recarga, que está em fase de estudo. Enquanto isso, o transporte sustentável vai comemorando os primeiros resultados positivos, ao mesmo tempo em que restam muitos quilômetros de estrada no caminho de energias mais limpas.
2: 4h13 e agora aí na área da segurança, um caso, né, que repercute aí durante toda a semana, triste, que entristece. É, o homem preso nesta quinta-feira pela morte da menina Samile Valentina Borba Ramiro, de 4 anos, em Porto Alegre, tem audiência de custódia prevista para esta sexta-feira. A repórter Isadora Garcia traz as últimas atualizações deste caso.
3: Bom dia, Drago e ouvintes. Em resumo, a audiência de custódia é o procedimento em que o preso se apresenta a um juiz que analisa a legalidade da prisão e verifica se há necessidade da pessoa seguir presa ou se pode ter liberdade. Nicolas Gabriel Almeida Staubos, de 22 anos, foi preso preventivamente na manhã desta quinta-feira. Em depoimento, ele confessou que agrediu Samile Valentina Borba Ramiro, menina de 4 anos que chegou sem vida à UPA Bom Jesus, em Porto Alegre, na madrugada da última segunda-feira. Esse homem, que ajudou a levar a criança para atendimento médico, estava desaparecido desde então. Ele foi encontrado caminhando pela Avenida Azenha e foi detido pela Brigada Militar. Conforme a delegada Alice Fernandes, responsável pelo caso, o homem afirmou que estava indo se entregar à polícia. Em depoimento à investigação, ele não soube precisar o horário em que as agressões aconteceram, mas disse que foi enquanto a companheira dele, tia de Samile, ainda não tinha chegado em casa ao longo do último domingo. Ele costumava cuidar da menina enquanto a tia trabalhava em um shopping. Em entrevista à Rádio Gaúcha, a delegada Alice contou que o homem relatou ter dado palmadas na menina como forma de correção por ela ter feito cocô nas calças. Ela também deu mais detalhes sobre a sequência de ações relatadas por esse homem. Vamos ouvir.
4: Ele não sabe precisar exatamente o horário. Ele diz que foi enquanto a companheira ainda não tinha chegado do trabalho. Imediatamente levou a menina para tomar banho, para se limpar. E quando a companheira chegou, então, do trabalho, viram que a menina não estava bem e ela começou com sintomas como se estivesse convulsionando, que foi o momento que eles levaram para o hospital. Ao menos segundo o relato dele, é como se tivesse sido uma sequência de atos, mas isso a gente ainda precisa apurar e, para tanto, a gente precisa justamente da perícia do laudo de lesão corporal para verificar quando que essas lesões foram feitas.
3: A polícia, o homem negou o uso de qualquer objeto, sustentando que utilizou apenas as mãos para desferir as palmadas na criança. Ele também negou a agressão sexual. A polícia entende que foi um homicídio doloso quando se assume o risco de matar. A investigação ainda aguarda resultado das perícias das lesões, do local onde aconteceram as agressões e também as perícias dos aparelhos celulares apreendidos.
2: Quatro e 16, vamos à nossa central de jornalismo, atualizar todas as informações da nossa ronda. Para você ligado aqui na Rádio Gaúcha, trânsito, serviços, segurança, também destaques GZH, nossa notícia do bem, para você que quer ficar bem informado. Rádio Gaúcha sempre nas madrugadas com todas estas informações. Hoje temos a Caroline Garski, que é o seu último dia na semana, depois volta para o seu horário normal. Seja bem-vinda, Caroline. Bom dia.
5: Bom dia, Drago. Bom dia a todos os ouvintes da Gaúcha. Pois é, finalizando aí esse período, cobrindo as férias do Lucas de Oliveira, aqui na madrugada. Sim. Segunda-feira já volto para o meu horário, que é das 14h às 22h. Já é totalmente o oposto.
2: E não é fácil, né? Se adaptar ao horário da madrugada pesa, né? No começo até o organismo entrar em ritmo, né, Carolina? Não
5: é uma coisa tão simples, né? O primeiro dia foi complicado, mas até que depois eu achei que ia demorar um pouco mais para me adaptar, assim, foi foi mais rápido do que eu imaginei.
2: Que bom, que bom. Quando quiser, volte sempre, quando for necessário e possível também, Carolina.
5: É, provável que em alguns outros momentos de férias do Lucas, né? Sim. Isso aconteça de novo. Vou estar aí à disposição. Eu gostei de fazer o horário, viu? Apesar dos pesares, né? Que é um horário difícil, uhum, né? Devido a essa questão do sono, de mudar a rotina, eu gostei de fazer. É uma experiência diferente aí do dia, né? Bem diferente.
2: É, e não é tão tranquilo como as pessoas podem pensar que a madrugada, não, é tudo calminho, que não tem bastante coisa para fazer, tem bastante correria para conseguir realizar todas as tarefas no período, né?
5: É, principalmente porque é uma equipe bem reduzida, uhum, né? Então, a madrugada, claro, é um momento de que a gente fica de plantão, então por isso que é uma equipe menor, mas a gente acaba fazendo mais coisas no mesmo tempo que a gente teria, né? Então, por isso que não é tão tranquilo assim. Às vezes as pessoas acham que a gente está só aqui no microfone falando, e sim, não é, né? A gente está apurando informação, a gente está editando matéria para colocar no ar no site, né? Tem várias atividades que a gente fica fazendo aqui, é bem, até passa muito rápido o tempo, assim, eu achei que essa é a principal característica, o tempo passa super rápido porque a gente está sempre envolvido com alguma coisa e outra, assim.
2: Que bom. E na questão da nossa ronda, como é que nós estamos desde ontem, esta madrugada?
5: Vamos para a ronda então, Drago. A gente acabou de receber informação aqui da Polícia Rodoviária Federal do acidente que eu até noticiei agora no Notícia na Hora Certa, uhum, das 4 da manhã, e já veio uma informação aqui que esse acidente é com morte de um motociclista, tá? Não temos muitas informações ainda porque a PRF está lá em atendimento. O que a gente sabe por enquanto é que esse acidente aconteceu em Estrela, no quilômetro 355 da BR-386, por volta das 13h15 da manhã, no sentido interior capital. Foi uma colisão de uma motocicleta contra uma mureta, resultando então no óbito do condutor da moto. Ainda não foi identificada essa vítima e tem uma faixa que está bloqueada lá na 386. A ocorrência então está em atendimento pela Polícia Rodoviária Federal. Assim que a gente tiver mais informações, a gente vai trazer na ronda, na notícia na hora certa, a gente vai informar os nossos ouvintes. Mais cedo, na noite dessa quinta-feira, Drago, o Claudemir Alves Figueiró, de 51 anos, foi condenado a 45 anos de prisão por matar a ex-companheira Cheyenne Patrícia Proença, de 25 anos. O crime aconteceu em Erechim, no norte do estado, em outubro de 2023. Ele foi sentenciado pelo crime de homicídio com as qualificadoras feminicídio, motivo torpe, meio cruel e recurso que dificultou a defesa da vítima, cometido no contexto de violência doméstica mediante estrangulamento e em descumprimento de medidas protetivas de urgência que ela tinha contra ele. Esse réu condenado agora aí deve cumprir a pena em regime fechado, mas ainda cabe recurso da decisão. Ele já estava preso e não vai poder recorrer em liberdade. O juiz titular da primeira vara criminal local fixou ainda o pagamento de indenização em favor dos 3 filhos da vítima por danos morais, no valor mínimo de 150 mil para cada um. Além disso, decretou a perda do poder familiar dos 2 filhos com quem o réu tinha com a vítima. Ainda no trânsito, Drago, um homem de 53 anos morreu em acidente no fim da tarde de ontem, na RS-342, em Ijuí, noroeste do estado. A colisão envolveu um Corsa hatch de Ajuricaba e um caminhão. O acidente ocorreu no trevo que dá acesso à Rua do Comércio, próximo à Universidade Regional do Noroeste do Estado do Rio Grande do Sul, a Unijuí. Segundo o Corpo de Bombeiros, Arlindo era o motorista do carro e morreu no local. O motorista do caminhão não sofreu ferimentos. Ainda conforme a guarnição, o motorista do caminhão teria relatado que o Corsa tentava acessar um trevo quando ocorreu a colisão. O caminhoneiro não teria conseguido desviar, atingindo a lateral do veículo. Eu tenho também a informação, Drago, que eu vou trazer novamente, sobre essa morte de um casal em Dom Pedrito, né?
2: Sim.
5: Que também é uma informação apurada pela gente aqui agora durante a madrugada, porque foi bem no final da noite de quinta-feira. Esse homem e mulher morreram após o carro que eles estavam cair na Sanga das Piugas, em Dom Pedrito, na região da Campanha. O corpo de bombeiros militar foi acionado por volta das 10 da noite para fazer aí o socorro, mas infelizmente as vítimas não resistiram. Os bombeiros ficaram trabalhando um tempo nas buscas, porque essa sanga ela está com um nível elevado devido à cheia do rio Santa Maria. E na parte mais funda, eu estava conversando com os bombeiros, apurando essa informação, a parte mais funda ela tem 5 metros de profundidade. Então foi um trabalho bastante longo de buscas e para retirar o veículo do local também. As vítimas eram um casal, né, e foram identificadas como Josefer da Rosa de Bortoli e Maiandra Machado Grave. Os dois tinham 40 anos, eles estavam em um Gol branco. Segundo a corporação, né, como eu já falei, a sanga está com o nível elevado em razão da cheia do rio Santa Maria, essas chuvas aí que estão atingindo o estado nas últimas semanas, né? O local ali onde o acidente aconteceu fica no início da rua Marechal Deodoro, que é uma rua sem saída. E segundo os bombeiros, a hipótese é de que o motorista ele tenha errado o caminho e em vez de fazer a curva acabou indo reto em direção à sanga. Os corpos foram encaminhados a uma funerária pela Polícia Civil. Drago, essas são as informações da Ronda por hoje.
2: Chama atenção a profundidade da sanga, né? Se mede de 5 metros, né? É bem profundo.
5: É bastante coisa para uma sanga, claro, né? Porque
2: é profundo mesmo.
5: É.
2: De Ronda, é isso? Até
5: é
2: o
5: isso,
2: momento?
5: Isso mesmo. Vamos... Infelizmente, muitas isso, mortes, né? Muitas nessa mortes. Nossa Ronda.
2: Triste mesmo. Vamos fazer agora o nosso serviço?
5: Claro, vamos lá. Bom, eu tenho uma informação, as informações são a maioria aí de Porto Alegre, tá? O Departamento Municipal de Habitação da capital realiza até hoje, então, 2 plantões de atendimento voltados à regularização fundiária de imóveis nas comunidades Nova Gleba e Passo das Pedras, na Zona Norte de Porto Alegre. Na Nova Gleba, será na Associação Comunitária, na rua Paulo Henrique Tenente Catem, número 171, das 10 da manhã às 4 da tarde. Já no Passo das Pedras, o plantão será na Associação de Moradores e Amigos do Passo das Pedras, na rua Ana Amaral Lisboa, número 209, das 10 da manhã às 2 da tarde. Também em Porto Alegre é realizado no sábado, o dia 22, né, o dia D da campanha de multivacinação, como mais um reforço para atualizar aí a caderneta de crianças e adolescentes de até 15 anos. O evento ocorre das 9 da manhã às 6 da tarde, com atendimento em todas as unidades de saúde da capital e passe livre nos ônibus. Estarão disponíveis, então, as vacinas que compõem o calendário oficial infantil e da adolescência, além das que protegem contra a gripe e Covid. A campanha de multivacinação segue até o dia 1º de setembro, mas o dia D é neste sábado, dia 22 de agosto.
2: É o nosso alerta e também o nosso serviço, Carol. Mais serviço? Ou vamos
5: mais um aqui, só para finalizar também na área da saúde, Drago.
2: Tá.
5: As unidades móveis de saúde aí de Porto Alegre levam atendimento a 2 comunidades também nessa sexta-feira. O ônibus colorido estará na rua Dona Malvina, acesso A, número 195, no bairro Santa Teresa. O horário de atendimento, então, é das 8 da manhã às 4 da tarde. Já a unidade móvel itinerante atenderá a comunidade do bairro Mário Quintana, das 10 da manhã também até às 4 da tarde. O ônibus estaciona, então, no loteamento Irmãos Marista, na rua Tenente Coronel Valdomiro Eifler, número 450, Praça Central dos Maristas. E estarão disponíveis vacinas do calendário, consultas médicas e de enfermagem, coleta de citopatológico para prevenção do câncer de colo uterino, entre outros procedimentos. A programação pode ser cancelada em caso de condições climáticas adversas. Drago, de serviço era isso por hoje.
2: Perfeito. Então vamos ver os destaques de GZH.
5: Acabamos de ter uma manchete nova aqui no site de Zero Hora, Drago, né? Falando aí sobre após avanço em 2018 e 2022 de candidaturas ligadas à segurança pública, foi registrada aí uma queda de 45% desse tipo aí de candidaturas no Rio Grande do Sul. A matéria, então, chama aí para o leitor conhecer quais são as profissões mais comuns nessas eleições de 2026. A matéria é uma produção aí da repórter Caroline Souza, que traz essas informações sobre o volume de candidaturas de pessoas ligadas à segurança, né? Teve queda aí em 2026. São dados do Tribunal Superior Eleitoral. O número de candidatos que declararam atuar na área caiu 45,3% no estado, de 64 para 35 em comparação com 2022. Convido o leitor, então, a acessar essa matéria em GZH e conhecer esses dados, entender melhor aí com infográficos, vídeos, matéria bastante completa aí em GZH. É destaque também aqui na capa de Zero Hora, a frente fria, né, que tá avançando, a gente já começa a sentir um frio maior do que ontem, né, Drago? Uhum. Eu já tava comentando com o colega aqui, Gustavo Gossen, né, que ontem na previsão do tempo a gente tava dando 19, 20 graus, agora já caiu aí para 14 e o corpo também sente, né? Isso. O corpo sente, já começa a dar aquela congestionada no nariz e assim vai indo a coisa. É, aqui no Rio Grande do Sul não é muito fácil não lidar
2: não
5: com o tempo.
2: Não escapa disso. Ninguém escapa, né, Carol? Ninguém
5: não,
2: escapa.
5: Não. Quem tem alergias é um pouco pior, né? Mas até quem não tem acaba sentindo uma coisa e outra, né? Porque são realmente
2: renite,
5: extremos.
2: Minha renite, quem tem renite não tem, não foge disso, né?
5: Não foge. Tem outros destaques também aqui na capa de Zero Hora, como essa morte desse casal, né, em Dom Pedrito. Também tem esse agendamento de uma nova data do julgamento que pode alterar as penas dos condenados pelo caso da Boate Kiss, né? Que vitimou aí 242 pessoas em 2013. Tem matérias também sobre política em relação às eleições de 2026. Tem também esporte, Grêmio e Inter. Luciano Périco trazendo em sua coluna aí um novo meio-campo do Grêmio. E Lucas Arruda, repórter, também trazendo informações sobre jogadores aí do Internacional, sobre valores de contrato. Tem também informações sobre o Festival de Cinema de Gramado, né, que está acontecendo aí com o nosso colunista especialista em cinema, Tiziano Osório, também trazendo a premiação da Maria Fernanda Cândido. Então tem bastante informação e coisa muito variada no site de Zero Hora, Drago.
2: Perfeito, pessoal. Acompanha ali em GZH, que é atualizado a todo momento. Uma das funções da Carol justamente é atualizar o nosso site GZH também. E a notícia do bem, para encerrar, Carol?
5: Para encerrar a notícia do bem, escolhi uma matéria de GZH Zona Sul, do nosso colega que estava aqui com a gente no início da semana, o Frederico Feijó, que trouxe aí na sua coluna uma história bastante inusitada, né, do bispo que era palhaço. Uhum. E que agora voltou ao picadeiro para rezar, celebrar uma missa, né? Então a matéria aí traz essa notícia, essa bastante curiosa, e falando aí sobre, são mais de 40 anos depois de deixar o circo para seguir a vocação religiosa. Sim. O Dom Jorge Pierozan, não queria falar errado, voltou ao picadeiro nessa quinta-feira. Então o bispo de Rio Grande celebrou uma missa para artistas e trabalhadores de uma companhia instalada na cidade. O encontro recupera aí uma história que começou em 1984, quando aos 19 anos ele deixou a pequena Vanini no norte do estado para trabalhar no Circo Pan-Americano. O resto aí da notícia, falando de toda a trajetória do bispo, né, que já foi palhaço, tá na matéria do Frederico Feijó, na nossa página de GZH Zona Sul, que também legal. No site Zero Hora.
2: Tu sabe que em Pelotas tem um grupo que é um patrimônio agora cultural do estado, chamado TO, que é de Pelotas. Além de fazer uma função social, né, um grupo circense que se apresenta no Brasil todo e tem um trabalho incrível mesmo. Não sei se tu conhece o TO, mas é um grupo muito especial lá de Pelotas.
5: Não conheço, Drago. Já, assim, já ouvi falar, claro, o nome é bastante conhecido, mas eu nunca assisti nenhuma apresentação, né? Então, pra mim é novidade, assim, bem nunca vi. Mas deve ser, eu acredito que seja muito bonito.
2: Muito bonito, muito bonito mesmo.
5: Muito bonito.
2: É claro, se adapta para teatros, né? Mas lembra muito o Cirque du Soleil. Muitos dos jovens que, né, foram lançados no Grupo TOL já participam das companhias, né? Das peças do Grupo de Soleil ao redor do mundo.
5: Isso aí. Drago, mandar um abraço aí pro seu Roni.
2: Seu Roni.
5: Ele era meu colega no Jornal Informativo do Vale, em Lajeado. Tá nos ouvindo agora, não mandou mensagem.
2: Um abraço, Rony.
5: E falou aí, tô te ouvindo com o Drago. Abração. O seu Rony é bastante ouvinte aí da Gaúcha, tá sempre em contato com a gente.
2: Tu que é de Cachoeira do Sul, passou por Santa Cruz também.
5: Lajeado, então. O seu Rony foi meu colega em Lajeado, ele era motorista, eu era repórter, nos levava em diversas, eu era repórter de segurança pública, né? Então Sim. Ele levava, tava sempre nos levando em ocorrência policial, operação, a gente viveu poucas e boas juntos.
2: Maravilha. Carol, muito obrigado, sucesso pra ti, tá bom? E até a próxima.
5: Até a próxima, Drago. Obrigada aí por essa semana, pela parceria.
2: Estamos juntos. A Caroline que volta pro seu horário normal, na volta das férias do Lucas Oliveira também. Então, obrigado a Caroline Garski, que esteve conosco aí durante esta semana. Agora 4:33, vamos ao intervalo comercial, voltamos em seguidinha. Em seguida tem Raí Quadros, também nosso colega da RBS TV. Mais destaques da nossa reportagem, previsão do tempo e muito mais para você.

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0: Atropelei o Domingos Martins, gente. 4:38, temperatura marcando aí na casa dos 13 graus, até conferir a temperatura, porque o Cléo já está chegando e trazendo mais informações da previsão do tempo. Chega por aí, Cléo Kuhn.
1: A previsão está indicando já uma situação de ar frio e seco bastante expressivo em grande parte do estado do Rio Grande do Sul, para começar a sexta-feira. A gente tem, por exemplo, tempo sem chuva já desde o início do dia e com frio tanto na fronteira com o Uruguai quanto na fronteira com a Argentina. Então, o Rio Uruguai não tem chuva de ponta a ponta. E a expectativa é que a gente não tenha chuva também na fronteira com o Uruguai de ponta a ponta. Então, a gente tem queda nas temperaturas bastante acentuada. Na campanha, em torno de 4, 5 graus, na fronteira oeste, 5 a 7, no sul do estado, nessa faixa também ali, dos 5 graus. Então a gente tem frio espalhado pelo estado. O que a gente tem é variação do número, que varia também de acordo com o termômetro. E depois tem outra, como eu digo sempre, o número do termômetro não foi feito baseado em frio ou calor, certo? Foi feito assim, 0 grau quando a água congelou e 100 graus quando a água ferveu. Isso no termômetro Celsius, que tem uma grade centígrada, são 100 graus. Então a gente tem esta situação. Não foi perguntando, tá frio, botou 10 graus, botou 5, botou 10. Não, água congelou zero, daí se fez esse esquema. Mas assim, só o pessoal ter uma ideia. A gente tem temperaturas baixas sobre o estado, inclusive na serra, com temperaturas em torno de 6, 7 graus entre a serra e o Planalto. Porto Alegre, as temperaturas giram em torno de 10 graus. Aí vai depender um pouquinho mais, um pouquinho menos, dependendo do termômetro, porque às vezes não tem nem termômetro, é uma temperatura estimada, certo? Então o pessoal fica atento com isso, tá frio. A gente tem tempo seco em grande parte do estado desde cedo, mas aqui na parte da capital, no leste do estado, e ainda entre a serra e o Planalto, o dia começa mais enfarruscado, pode ter alguma chuvisco, algum chuvisco, alguma garoa, madrugada até amanhecer. Depois, gradativamente, a umidade vai embora e o sol aparece e predomina em toda a região. Segue a previsão de um tempo bastante seco em todo o estado do Rio Grande do Sul durante o final de semana, com temperaturas que andam ali abaixo de 5 graus. E a tendência é que a gente tenha um leve aquecimento na tarde de terça e as temperaturas sobem no meio da semana, quarta e quinta, e já trazem chuva principalmente a partir de quinta, não para todo, mas para grande parte do estado.
0: Obrigado, Cléo. Agora 4:41, Raí Quadros, nosso colega da RBS TV, seja bem-vindo, Raí, muito bom dia. Olha o vento aí.
2: Oi, Drago, bom dia pra ti, bom dia a todos os amigos aqui da Rádio Gaúcha. Olha, Drago, a nossa equipe está circulando aqui pela região metropolitana, saindo agora de Porto Alegre, com destino a Eldorado do Sul, justamente para verificar essa situação que acontece aqui em vários municípios da região carbonífera também, alguns aqui na região metropolitana, né, como Eldorado do Sul também. Uma falta de luz desde por volta de 8:30 da noite de ontem, vários municípios sendo afetados por essa situação aqui nessa região. A gente entrou em contato também com a CE, com a RGE, para entender melhor o que está acontecendo. Agora a gente está indo até Eldorado do Sul para verificar in loco, né, como está essa situação por lá. O fato é que ventos fortes, segundo as concessionárias, deixaram os moradores sem luz aqui no estado. A CE Equatorial informou que duas linhas de distribuição foram afetadas. A que atende o município de Encruzilhada do Sul teve o problema identificado. Já a linha que abastece Arroio dos Ratos, Butiá e Minas do Leão, conforme a concessionária, teve parte do fornecimento já restabelecido pelas manobras que são feitas ali em operações integradas. Bom, de acordo com o painel, no último levantamento, são 31 mil pontos sem luz no Rio Grande do Sul. Como os maiores municípios aí que registram essa falta de energia no momento são Butiá, com 8.100 pontos sem energia elétrica, Arroio dos Ratos, com 6.200, e Eldorado do Sul, com cerca de 4.000 pontos sem luz. Minas do Leão, também afetada, e na capital, neste momento, cerca de 170 pontos sem energia elétrica. A gente continua de olho, claro, com as concessionárias, e daqui a pouquinho vai chegar aqui em Eldorado do Sul para apurar, né, em loco como é que está a situação pelas ruas da cidade. Trago uma outra situação que a gente tem informação da Polícia Rodoviária Federal. Uma morte nesta madrugada, por volta das 3:30 da madrugada, uma moto acabou batendo contra uma barreira lá na BR-386, quilômetro 353, em Estrela, lá no Vale do Taquari. Já fica dentro da região de Estrela. Infelizmente, esse motociclista ainda não foi identificado, mas acabou morrendo nesse acidente. Ocorrência ainda em atendimento pela Polícia Rodoviária Federal. Por isso, uma das faixas lá da BR-386, no quilômetro 353, está bloqueada para atendimento dessa ocorrência, Drago.
0: Ok, Raí. Muito vento nesta madrugada, né? Já previsto desde ontem e continua na madruga também, né, Raí?
2: É, a previsão acertou mesmo, porque a gente... E é justamente esse vento que já derruba a sensação térmica. A gente já tem uma temperatura bem menor em relação ao restante da semana... Cerca de 13 graus, 12, 13 aqui, variando em alguns pontos da capital nos termômetros de rua. A gente tem essa previsão de mais queda ainda, né? De mínimas ainda menores nos próximos dias. Mas hoje, com 13 graus, a sensação térmica já é bastante gelada com esse vento, um vento forte. Felizmente, nenhum dano foi registrado até o momento aqui em Porto Alegre devido a este vento, a não ser, claro, esse problema do abastecimento de energia que, segundo as concessionárias de energia, foram causados pelo vento. Acabou que galhos ali foram derrubados sobre essa rede de energia elétrica, causando esse apagão, estelhamento, qualquer outra situação registrada até o momento. O fato é que está bastante frio. Para quem vai começar aí a sexta-feira, já de olho no fim de semana, já guardou as roupas de frio? Já busca de novo, porque elas vão ser bastante necessárias a partir de agora.
0: Tá certo. Raí, obrigado. Esse barulho de fundo, vocês estão em deslocamento na estrada, né?
2: Exatamente. Estamos aqui na estrada em direção a Eldorado do Sul. Já estamos de olho aqui em Eldorado do Sul. De longe aqui, a gente já consegue ver as luzinhas da cidade. Várias luzes ligadas, tá? Então a gente percebe aqui que... No momento não é nenhum apagão mais generalizado na cidade, né? Então a gente vai ver quais pontos ainda permanecem sem energia elétrica aqui ou se já está sendo recuperado. Pelo painel da concessionária de energia, ainda alguns pontos sem luz, mas vamos verificar em loco e seguimos atualizando por aqui, Draco.
0: Ok, bom trabalho, Raí, um abraço.
2: Valeu, forte abraço.
0: 4h46, mais destaques aqui na nossa reportagem. As candidaturas ligadas à área da segurança pública diminuíram 45% as eleições de 2026 no Rio Grande do Sul. A queda ocorre depois da alta registrada em 2022, nas últimas eleições gerais. A Caroline Souza nos traz mais detalhes.
3: Bom dia, Drago. Policiais militares e civis, militares reformados, integrantes das Forças Armadas, bombeiros e vigilantes estão entre os candidatos ligados à área da segurança pública neste ano. São 35 nomes com essas ocupações contra 64 em 2022. Em 2018, eram 50. Os dados constam no site do Tribunal Superior Eleitoral e são obtidos a partir da autodeclaração dos postulantes no momento da inscrição. A queda foi puxada principalmente por militares reformados e policiais militares. Especialistas ouvidos pela reportagem relacionam a redução às mudanças no cenário político da direita, campo que concentra boa parte dessas candidaturas. Segundo eles, esse perfil ganhou força nos últimos anos, mas chega a 2026 mais fragmentado e com diferentes projetos políticos. Para os especialistas, o cenário após a derrota de Jair Bolsonaro em 2022, os acontecimentos de 8 de janeiro e a tentativa de golpe também podem ter contribuído para a redução. A queda, porém, não significa necessariamente que a segurança pública tenha perdido espaço como pauta eleitoral ou de interesse dos cidadãos. Enquanto essas candidaturas recuaram, educação e saúde ganharam participação, assim como estudantes, bolsistas e estagiários. Para os especialistas, isso pode refletir mudanças nas preocupações do eleitorado, com maior peso para temas como custo de vida e serviços públicos. No ranking geral das ocupações, empresário continua sendo a profissão mais comum entre os candidatos do Rio Grande do Sul. Da redação, Caroline Souza.
0: Muito obrigado, Caroline. Agora 4h48, aqui um abraço da audiência, Ademir Machado de Cachoeirinha, na sintonia, Drago, muito vento por aqui, meu amigo. Também por aqui, Drago, há uma história para o momento quinta série. Já vou, como se diz aqui, já repassar nosso ouvinte, que é o Vital Romanelli Penha, lá de Jacareí, São Paulo. Obrigado, meu amigo Vital, já estou passando aqui para mim mesmo, para guardar aqui na minha, no meu arquivo, como se diz, né, para depois levar para o ar ali a ajuda do ouvinte, a curadoria dos nossos ouvintes. Noeli Premaor de Bento Gonçalves, 10 graus por aqui, Drago, bom dia, obrigado, Noeli. Aqui também nosso amigo DJ Tomates com a gente, grande DJ, um abração para ti, meu amigo, hein? E falando aqui de um evento muito legal que vai acontecer em Pinto Bandeira, Natura e Gastronomia e Vinícolas, e Vinícola Dom Giovanni. Olha que interessante, é um evento realmente muito especial que acontece lá na Serra Gaúcha. Vai ser dia 22, agora dia 22 de agosto, amanhã, tchê. Vai ser amanhã o evento, né? Neste sábado, das 5 às 22 horas, open bar e food completo, pet friendly também. Festa das safras, essa festa é muito interessante. Eu já fui em duas dessas festas, são muito interessantes mesmo. Aqui também o pessoal ajudando no momento quinta série, mais gente aqui mandando recado, muito obrigado, guri. Dessas duas eu já tenho ali, tá? Mas ficou legal também, tá? Um abração pra ti, quem que mandou aqui, deixa eu ver o nome de quem mandou aqui, o Nunes Antônio, valeu, Nunes. Aqui também quem tá com a gente, participando, vamos ver, muita gente aqui mandando recado, bom dia. Aqui ó, o Joanir Farias, aqui também, olá Drago também, Dom Jorge Pierozan, bispo de Rio Grande, é meu irmão, ó, que legal, tchê. A Clarice aqui, né, Pierozan, né, Pierozan, de Cachoeirinha, então Dom Jorge Pierozan, bispo de Rio Grande, que é irmão aqui da Clarice, que está na sintonia aqui do nosso programa. Mais destaques da nossa reportagem, você acompanhando aqui o nosso Madrugada Gaúcha, a Júlia Osório chegando, uma mulher de 38 anos, que fingia ser adolescente para ser acolhida por famílias, é condenada em Santa Catarina. É com você, Júlia.
4: Amanda Maria Souza de Oliveira, de 38 anos, foi condenada por estelionato e falsa identidade pela Justiça de Santa Catarina por ter se passado por uma adolescente de 12 anos para ser acolhida por uma família de Joinville. De acordo com o processo, ela criou uma identidade falsa e durante cerca de 14 meses recebeu moradia, alimentação, medicamentos e foi tratada como filha por uma família da cidade catarinense. Ao analisar o caso, o juiz entendeu que a réu agiu de forma consciente para induzir e manter as vítimas no erro, de modo a obter benefícios materiais a partir da identidade falsa criada e sustentada ao longo do tempo pela suspeita. A mulher também vê as vítimas em outros estados. Ficou 40 dias na casa de uma família de São Leopoldo, na região metropolitana aqui de Porto Alegre, e outros 25 dias na residência de uma mulher de Cachoeirinha, também na região metropolitana. Essa mulher deverá cumprir 1 ano, 10 meses e 28 dias de reclusão pelos crimes de estelionato e falsa identidade. A sentença manteve também a prisão preventiva dela e não concedeu o direito de recorrer em liberdade.
0: Obrigado, Júlia. Agenda cultural chegando aqui na madrugada desta sexta-feira.
5: Olá, Marcelo Drago, muito bom dia para ti. Tô passando por aqui com a agenda cultural, porque tem muita coisa acontecendo.
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1: A dupla sertaneja Vitor e Léo retorna a Porto Alegre com a sua turnê chamada Essência. Eles sobem ao palco do Araújo Viana no dia 21 de agosto para revisitar os principais momentos da sua trajetória, executando canções que marcaram diferentes gerações e que consolidaram os irmãos entre os maiores do gênero.
0: Não sei dizer o que mudou, mas nada está.
1: Poucas datas confirmadas até o momento, a turnê Essência será marcada pelo romantismo e pela nostalgia. No dia 21 de agosto, 10 da noite, no auditório Araújo Viana, e os ingressos estão disponíveis em ticket360.com.br a partir de R$160.
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2: Com edição de Vicente Nolasco, falamos eu, Denise Cruz e Jax Machado.

0: 4h56, um abraço aqui pra minha ouvinte Adriana e também, né, o Nequinha, que estão saindo de Cruzilhada do Sul para Dom Feliciano, ligados aqui com a gente, ouvintes e amigos que eu conheci, né, algumas semanas atrás, pessoalmente, estavam lá fazendo um curso na fazenda lá em Cruzilhada, né, de charcutaria e também de defumação, na verdade, né, de defumação para pessoas da região lá também. Só vai guardar um pedaço aí. Lá nas próximas estará convidado o Dragon. Um abraço para vocês, beijo. E foi um sucesso, realmente só coisas maravilhosas. Vamos à nossa central de jornalismo, Gustavo Gossen.
1: Drago, a notícia da noite é na BR-386 em Estrela, um acidente por volta das 13h15 da manhã, alertado por um ouvinte, vale lembrar, um motociclista bateu numa mureta, morreu no local, uma faixa ainda está bloqueada no local. BR-386, Estrela, quilômetro 355, quilômetro 355, foi por volta das 13h15, sentido interior capital, na sequência mais detalhes.
0: Obrigado, Gostinho. Um abraço.
1: Abraço, bom fim de semana.
0: Antônio Carlos Macedo, bom dia, Macedão.
2: Por quê? Bom dia.
0: Sexta-feira, bolso cheio, conta paga, não tô brincando. Então nessa ordem, mas bom final de semana.
2: É.
0: Tem que pensamento positivo, né, Macedo?
2: Pois é. Pensamento positivo. Aí, dizia aqui, uma ovelha cercada por 50 cachorros.
0: Muito bom, né? Fazer o quê, né? Fazer o quê? Tinha até um desenho, eu não sei se era um pássaro grudado no pescoço de um predador, né? Alguma coisa assim que falava, né? Ah, enquanto não tiver, né? Morto, tu luta até o último, né, tia? Até o último, não tem, não desista, né?
2: A esperança é a última,
0: que claro, bom, né? Exatamente isso, né? A vida é isso, né? Como é que fala assim, mas só cuida, muitas vezes, pra quando vê uma luz no fim do túnel, né?
2: É o trem que tá
0: vindo. É o trem que tá vindo. Então, só cuida isso, muitas vezes, tem esse otimismo, mas com cautela, com cautela, né? Que nem canja de galinha, né? Com cautela, né?
2: Que coisa ruim.
0: Também nunca fui muito fã, sabe?
2: Porque eu não sei porque eu associo canja à doença.
0: Eu também.
2: Porque quando era criança, adolescente, uhum, né? Tinha qualquer coisa assim, vou fazer uma canja. E aí vinha aquela sopa com arroz, né? Galinha, isso, meu Deus, né, do céu.
0: E às vezes a mãe, não sei, fazia ali rapidinho, né?
2: Sim.
0: E daí não, acaba não dando todo aquele sabor, né, Marcelo?
2: Isso. Ficava aquela coisa
0: água
2: aguada.
0: Água com sal, né?
2: Sal e arroz, né?
0: Isso, sal e
2: arroz. Eu nunca fui fã de arroz, imagina arroz na sopa. Isso. Agora, de sopa eu gosto.
0: Eu também.
2: Sopa eu gosto, uhum, gosto mesmo. De vez em quando faço aqui.
0: Sim.
2: Aí todos os legumes possíveis, uma boa carne frita, né, para dar o início aos trabalhos, uhum, deixar a panela bem sujinha, bem marcadinha pela fritura, e aí põe aqueles vegetais e deixa ferver, meu Deus do céu. Ai.
0: Como é que é essa sopinha antes do galeto? Esqueci, tá tendo o nome.
2: Ah, o capelete?
0: Isso, eu gosto, tá?
2: Também gosto.
0: E geralmente o pessoal que faz, assim, tem sabor, né? Ele traz sabores
2: isso,
0: ali, né?
2: Isso.
0: Mas também gosto daquela sopa com legumes, tá? Que vai bastante coisa assim.
2: Sim.
0: Que fica aquele
2: eu
0: sopão,
2: faço essa aí, Drago, e ponho no fim, na hora de, assim, quando tiver já praticamente na hora de servir ali, ponho o capelete dentro.
0: Tá? Que é rapidinho,
2: aí,
0: né?
2: Fervido, sim.
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1: Cada novo amanhecer tem cara de recomeço. Mesmo que o cenário das nossas vidas continue o mesmo, tem aquela vontade dentro da gente de fazer as coisas darem certo. De nos darmos, claro, novas chances, novas oportunidades. Bom dia.

Opa, bom dia, bom dia. 5:02, 12 graus, 3 décimos a temperatura. Já esfriou um pouquinho, né? É, caiu um pouco a temperatura. Sexta-feira, 21 de agosto. E eu tô aqui pra te fazer companhia a partir de agora. Como é que você tá aí? Tá tudo bem? Obrigado pela carona, pela companhia. A gente vai junto até as 6:10 da manhã. Começamos com João Mineiro e Marciano. Quando canto chororó.

0: Tá, bom dia, minha gente, olha que beleza, esse é o nosso Amanhecer Cantando 5 e 9. 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
1: Acabou, você pra lá e eu pra cá.
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12: É comigo mesmo, 5h23, 12 graus a temperatura. Vamos de César e Paulinho, maquininha.
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E cachorro, 5h26. 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

0: já rolou.
1: Vamos lá, 5h28. 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Olha que beleza. 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Tá certo? 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E esse é o Portal do Sul, hein?
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1: Depois do beijo caramelo, chegou a Cama Box.

0: Olha, esse negócio da cama box deu tão certo, né? Que o Rodrigo vai ser pai. Que loucura é isso, gente? Lançaram a música Cama Box, lá vai o Rodrigo, né? Vai ser pai. Que coisa, né? E que faz a cama box, né, Rodrigo e Marquinhos? Que é isso, gente? Olha, nesse domingo agora o Portal vai estar em Alto Cascalho, numa grande festa. Domingo agora em Alto Cascalho tem o Portal do Sul cantando todo o seu sucesso, tudo que é tipo de música, né, que eles cantam, tocam, é uma loucura. E tá, né, o beijo caramelo e essa aí, cama box também, né?
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0: Eu tava pensando agora aqui mesmo, né, foram lançar a cama box, o Rodrigo chegou um dia pra mim e falou, compadre, vou ser pai de novo. Eu falei, mas que legal, inaugurou a cama então, né? Aliás, o Portal vai estar sorteando uma cama box, né? Entre no YouTube, procure Portal do Sul Cama Box e veja como faz pra participar desta promoção, né? Vamos de Cascatinha e Inhana, minha gente, coxa de retalho, né? Portal do Sul falou da cama box e essa música aqui fala da coxa de retalhos.

Esse é o Magrão, né? É um sucesso atrás do outro também, esse louco aí, né? 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

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Um abraço pro seu Sérgio Cola. Ô, seu Sérgio Cola, bom dia. Tiver me ouvindo, quiser entrar em contato com a gente aqui, tem um recado pro amigo, né?

0: 9, 12 graus a temperatura. Já já a gente volta com previsão do tempo e aniversariantes do dia.
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12: Vamos lá, 5h45 agora. Um abraço aí pro seu Antônio Guzato, tá ligado com a gente. E um abraço lá pro seu Sérgio Cola, que já me chamou aqui. O homem tá ligado conosco, né? Obrigado, né? 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Porco cão, fora de hora, tu vai chamar quem? Ah, domingo, quem tu acha que alguém vai? Não vai, mas o Rodrigo vai. Chama lá, 988814986. 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Sol, nuvens, nevoeiro amanhecer. Aliás, o nevoeiro agora tá tão... parece uma chuvinha, né? E tá tudo molhado o chão, né? Vou olhar agora ali fora, tá molhadinho, né? Tipo uma garoazinha, né? Mas depois o tempo vai limpar, vai abrir o sol hoje, é o que diz aqui o mapa do tempo. Sábado, domingo, tempo bom, tempo bonito, temperatura amanhã de 9 a 17. Domingo de 6 a 18, mais um dia bonito, um pouco de nevoeiro amanhecer, mas um tempo ensolarado, tanto sábado como domingo. Na segunda, na terça, vamos ter tempo bom aqui também, né? Quarta, quinta, sexta, no sábado que vem, dia 29, parece que chove alguma coisinha. É o que mostra aqui o nosso mapa do tempo.
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A chegada aí na Bazar Pague Pouco, a aniversário antes de hoje. Taylor Gabriel Dias, Nayara Melissa Pereira, Evaldo Loman, Rosana Schneider, alô Rosana Schneider, alô Alta Bela Vista, é. Débora Schneider também, Renata Magro, Írio Farikoski, Odete Save, Dacir Veruque, fala Veruque, beleza? Claudinei Meneghetti, Cristiane Machado, também aniversariando hoje, né? Quem mais aqui, ó? Roseli Vanglar, parabéns aí, felicidades. Vamos de Montanari, essa das antigas, né? Essa é mais velha que eu. Piquenique na Floresta.

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9: Vamos lá, agora 5h55, um abraço aí pra dona Virgínia Pereira, né, o pessoal lá manejando a filha, falei na menina hoje, é Nayara Melissa Pereira, né, aniversariante, parabéns, né, obrigado pra Vato, acompanhando a gente, indo lá pra Erechim, né, aquele abraço pra você, obrigado dona Loiva, obrigado aqui também ao Hernani Arejane. 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Um abraço, claro, pro Silmar também, da dona Virgínia e o Silmar. Aliás, eles são meus ouvintes, não é de hoje, né? Não é de hoje, é faz tempo que estão nos ouvindo e eu fico muito feliz com isso, né? Beleza? Hoje eu vou atender o pedido aqui também, que ontem alguém fez esse pedido pra mim ontem aqui, né? O seu Mioto, né, Mioto? É, pediu, vai curtir aqui com a gente então. Os Levitas, o homem das mãos furadas.

0: 6 da manhã, 12 graus a temperatura, tá aí os Levitas, né? O homem das mãos furadas. Ótimo, mandar um abraço aí pro Cimirto, né, Cimirto? Cimirto agora faceiro, cliente Domus, né? Placa solar é bom, né, Cimirto? Um abraço lá pro Claudir Mangol também, o Edson Favareto. Um abraço lá pro Cleito, meu compadre. E aí, Cleito, como é que tá, compadre? Tudo certo aí? Aquele abraço, bicho velho. Vamos lá pra nossa reflexão de hoje, então. Vamos ver o que diz aqui o nosso tema de hoje, né? Salmos 25:14 está escrito: o Senhor confia os seus segredos aos que o temem e os leva a conhecer a sua aliança. Há certas pessoas em minha vida que eu considero verdadeiros amigos, os quais eu sei que eu posso confiar. Um verdadeiro amigo é alguém em quem você terá confiança. Você pode abrir seu coração para um amigo de verdade. Você pode confiar em um amigo de verdade. Você pode contar um segredo a um verdadeiro amigo. Você pode abrir um problema para um verdadeiro amigo. Não só isso, um verdadeiro amigo sempre vai te dizer a verdade. Um verdadeiro amigo vai falar a verdade mesmo que isso não seja fácil. Provérbios 27:6 diz: quem fere por amor mostra lealdade, mas o inimigo multiplica beijos. Deus é nosso amigo e ele sempre nos dirá a verdade. Além disso, Deus quer revelar os seus segredos para nós. A gente lê no Salmo 25:14: o Senhor confia seus segredos aos que o temem. Deus quer falar com a gente todos os dias. De fato, Jesus disse: as minhas ovelhas ouvem a minha voz e eu as conheço e elas me seguem. Está lá em João 10:27. Que Jesus nos compare a ovelhas, por sinal, não é um elogio, pois elas estão entre as mais estúpidas de todas as criaturas. A maioria dos animais, em muitos casos, sobrevive se soltos na natureza. Eles vão aprender a cuidar de si mesmos. Mas uma ovelha solta na natureza dificilmente sobreviverá. Ovelhas não têm capacidade de sobrevivência. São totalmente dependentes do pastor, exatamente como nós somos dependentes do nosso pastor, Jesus Cristo. Ovelhas bem sabem que quando o pastor fala com elas ou devem seguir, é porque o seu plano para elas é melhor do que o plano delas para si mesmo. Pode ser que uma das razões pelas quais não saibamos a vontade de Deus em certas áreas da nossa vida é porque não aplicamos o que é claramente a vontade de Deus em todas as áreas. Obediência à verdade revelada garante orientação em questões não reveladas. Agora 6:03.
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0: Nota de falecimento. As famílias Rodrigues de Lima e Carlink do bairro Vista Alegre, juntamente com demais familiares, cumprem o doloroso dever de comunicar falecimento da mãe, sogra, avó e bisavó, Edvig Josefina Carlink, falecida aos 90 anos. O corpo está sendo velado na sala de velório do cemitério municipal, com encomendações hoje, né, às 16h, e após seguirá para o cemitério municipal de Peritiba. Noticiamos com pesar o falecimento de Edvig Josefina Carlink, Central Funerária Concórdia e São Francisco.
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0: Horas com 5 minutos, 12 graus a temperatura. 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Coisa boa, né? 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

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Deixa eu ver se chegou mais algum recado pra gente aqui, né? No nosso zap, muita gente mandando recado. Bom dia pro Valdemiro lá em Curitiba, né? Olha aí, bom dia aqui também, né? Pra quem tá ligado com a gente aqui, meu Deus, quanta gente, dona Marley, aquele abraço. A Maria Schwartz também tá ligado com a gente, Maria Marli, né? Obrigado, né? E deu, né? Terminou mais um programa, hein? Ser cantando, agradecer aqui também a companhia do Nico lá de Floripa, acordou na hora certa, Nico. Não perdeu o Paulo Lopes, então tá bom, né? E Antoninho Guzato, né? Agora sempre ligado com a gente, disse, Alemão, como tu pode ser tão faceiro? Eu sou faceiro, todo dia tô feliz, né? Valeu, bom fim de semana, gente, tchau, tchau.

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Sistema Osesc participa da Semana da Competitividade 2026. Mercado de terneiro segue valorizado em Santa Catarina. Essas e outras notícias logo após nossa mensagem com

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0: Agronegócio hoje. Alô, amigos, gaúchos, paranaenses e catarinenses. Eu sou o René Roberto e hoje é sexta-feira, edição de 21 de agosto de 2026. E agora atenção para os assuntos que farão parte do programa Cooperativismo e Notícia neste final de semana na TV, com o repórter da Fecoagro, Domar Frison, que traz as manchetes. Alô, Domar.
2: Fala, René, grande abraço, amigo ouvinte. Essa semana a gente vai destacar os números do anuário do cooperativismo brasileiro apresentado pela OCB. Nele estão dados que expressam a grandeza do sistema, algo robusto, saudável e sempre comprometido com o desenvolvimento da sociedade. Com 29 milhões de cooperados, 848 bilhões em movimentação financeira, 1 trilhão e meio em ativos totais e 20 bilhões em tributos pagos, o cooperativismo é uma locomotiva supersônica, como explica a superintendente da OCB, Fabiola Mota.
3: O cooperativismo brasileiro, ele tem crescido de forma consistente porque ele está respondendo às necessidades reais das pessoas e das comunidades. Então, esse fato de a gente ter chegado a 29 milhões de cooperados demonstra cada vez mais que os brasileiros estão reconhecendo as cooperativas como um modelo que é capaz de gerar oportunidade, desenvolvimento, renda, qualidade de vida.
2: E todos os anos, faça chuva ou faça sol, frio ou calor, tem uma data dentro da agenda do cooperativismo catarinense que não muda, é o Encontro Estadual de Mulheres Cooperativistas. Este ano, representantes de 40 cooperativas dos mais diversos ramos do cooperativismo estiveram em Florianópolis vivendo esse momento. Foi um encontro de aprendizado e de desenvolvimento pessoal, como explica o presidente do Sistema OSESC, Vanir Zanata.
4: Eu vejo que o ensinamento, a ideia que a gente quer repassar a elas é que elas podem fazer ainda mais pelo cooperativismo, pelas famílias, por essas gerações que estão vindo, porque mãe é muito mais próximo das crianças do que o pai, e elas influenciam muito mais. Eu penso que as mulheres, elas têm o seu espaço, elas estão aqui também para aprender, lógico, mas não é só por isso, elas estão aqui para criar um futuro melhor, desenvolver um futuro melhor, e todos nós queremos isso, né?
2: Produzido por nós, pela equipe de comunicação da Fecoagro, o programa Cooperativismo em Notícia é veiculado aos sábados, às 8:30 pelo Canal Rural. Um pouco mais cedo, às 7:00, o programa está na TV Cidade de Joinville. No mesmo dia, às 11:30, você poderá assisti-lo na TV Sul Catarinense de Araranguá. Na RBA TV de Rio do Sul, a veiculação ocorre aos domingos, às 8:00. Na NDTV, o programa é apresentado às 8:30 para todo o estado de Santa Catarina. Logo depois, às 9:00, o programa é exibido pela TV Brusque para o Médio Vale do Itajaí. Já na TV Copi Santa Catarina, a exibição é feita aos sábados e domingos à 1:00 PM.
0: Valeu, Domar, aquele abraço e até a próxima. E essas são as notícias. A cooperativa de crédito Sicoobi Credial de Cunha Porã proporcionou a 15 integrantes do programa e do Núcleo de Mulheres Cooperativistas a participação no 21º Encontro Estadual de Mulheres Cooperativistas realizado em Florianópolis. O encontro teve como objetivo promover a integração, o aprendizado e momentos de reflexão sobre a trajetória das mulheres, destacando a importância de buscar uma vida com mais leveza, equilíbrio e conexão, além, é claro, de fortalecer a convivência e atuação em comunidade. Com o tema Vozes que Ecoam, o evento reuniu cerca de 1.200 mulheres, representantes de 48 cooperativas catarinenses, em uma programação marcada por palestras, networking, momentos de integração e troca de experiências. A iniciativa também proporcionou um espaço para reconhecer e evidenciar a contribuição das mulheres para o fortalecimento e o desenvolvimento do cooperativismo. A participação das integrantes do Sicoobi Credial reforça assim o compromisso da cooperativa com a valorização das mulheres, o que incentiva o desenvolvimento pessoal e profissional, a troca de conhecimentos e a construção de novas conexões dentro do cooperativismo catarinense. Pecuária catarinense encerrou o primeiro semestre de 2026 com um cenário positivo. Os preços dos animais de desmama ficaram cerca de 19% acima dos valores registrados no mesmo período de 2025, marcando o segundo ano consecutivo de valorização. Levantamento do Grupo de Melhoramento Genético da UDESC, com apoio da Federação da Agricultura e Pecuária do Estado de Santa Catarina, FAESC, também mostra a força dos eventos agropecuários no estado. Foram 85 leilões realizados entre janeiro e junho, com destaque para as regiões Oeste e Planalto Serrano. O vice-presidente da Federação da Agricultura de Santa Catarina, Clemerson Argenton Pedroso, comenta agora aqui no nosso Agronegócio Hoje os resultados, os diferenciais da produção catarinense e a importância de investimentos em genética, sanidade, assistência técnica e gerencial e eficiência produtiva para ampliar a competitividade da atividade.
5: Santa Catarina está entre os principais produtores de alimentos do Brasil e se destaca por diferenciais como elevada produtividade, excelência em saúde animal e eficiência na defesa agropecuária. Os dados fazem parte de um levantamento realizado pelo Grupo de Melhoramento Genético da UDESC, que acompanha os leilões promovidos em diferentes regiões do estado de Santa Catarina. A valorização dos terneiros é um sinal positivo para que os pecuaristas catarinenses, especialmente após um período de retração, continuem investindo. Esse cenário reforça a importância de investimentos contínuos em genética, sanidade, assistência técnica e gerencial e eficiência produtiva. A FAESC seguirá apoiando iniciativas que gerem informações confiáveis e contribuam para que os produtores tomem decisões cada vez mais seguras e ampliem a competitividade da pecuária de Santa Catarina.
0: Este foi o vice-presidente da Federação da Agricultura de Santa Catarina, Clemerson Pedroso. E a seguir, depois da nossa mensagem cooperativista, a nossa última notícia. Sistema Osesc participa da Semana de Competitividade 2026. Aguardem.
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0: Agronegócio Hoje. Muito bem, voltamos aqui dos estúdios de rádio da Fecoagro em Florianópolis, capital do estado de Santa Catarina. E agora atenção para a última notícia. O sistema Osesc participou da Semana da Competitividade 2026, realizada em Brasília, no Centro Internacional de Convenções do Brasil. O evento, promovido pelo sistema OCB, Organização das Cooperativas Brasileiras, reuniu cerca de 800 participantes de todo o país e teve como tema Cultivando a Cultura Cooperativista. A comitiva catarinense contou com 36 colaboradores de cooperativas, além de 3 representantes do sistema Osesc, entre eles o diretor superintendente Ricardo Mioto Ternos. Estiveram presentes as cooperativas Auri Verde, Aurora Cop, Sejama, Central Ailos, Seprag, Seral, Sebranorte, Serege, Serpaga, Sermofu, Serpalo, Sertrel, Coopera, Cooperalfa, Cooper Aliança, Cooper Cocal, Cooper Itaipu, Cooperja, Cooper Juriti, Cooper Suca, Cooper Zen, Cotravale, Cooper Campos, Cooperdia, Rede Cooper, Cicobi Cred Araucária, Cicobi Credija, Cicobi Cred Planalto, Cicobi Cred Serra, Cicobi Cred Serrana, Cicobi Cred Itaipu, Cicobi Cred Vale, Unimed Grande Florianópolis, Via Cred Alto Vale e Serassá. Na abertura, o presidente do Conselho de Administração do Sistema OCB, Márcio Lopes de Freitas, destacou que o tema do evento surgiu a partir das próprias cooperativas durante o Congresso Brasileiro do Cooperativismo, onde a palavra cultura foi amplamente citada. Segundo ele, o cooperativismo precisa ser cultivado diariamente para se fortalecer. A programação incluiu palestras e atividades voltadas à governança, educação, comunicação, sucessão e relacionamento com os cooperados. Outro destaque foi o lançamento do documentário Pioneiros do Cooperativismo e do livro Raízes e Fundamentos do Cooperativismo. A participação catarinense reforçou o compromisso com a inovação e o crescimento sustentável, mantendo vivos os valores e os princípios que sustentam o cooperativismo. O agronegócio hoje fica por aqui. Voltaremos segunda-feira nesse mesmo horário pela sua emissora de rádio de preferência. Nesse final de semana, encontro marcado com o nosso informativo agropecuário tradicional. Um forte e cooperado abraço e até lá!

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8: Bom dia, 12 graus, 2 décimos a temperatura. Estamos chegando a partir de agora, nesta sexta-feira, dia 21 de agosto, com as principais notícias do dia. Vamos aos destaques do Visão Geral, hein? Postos de saúde de Concórdia estarão abertos neste sábado, participando da campanha nacional de multivacinação. Mais destaques: a SIC promove jantar palestra com o presidente da Copérdia para discutir o desenvolvimento regional. Ontem, a Unimed ministrou um evento com três palestrantes: o presidente da Copérdia, o CEO do grupo Britax e também o CEO do grupo Passarela. Um momento para compartilhar conhecimentos no auditório da Unimed. Daqui a pouco tem mais informações. Demanda do aplicativo Fala Concórdia gera três encaminhamentos sobre iluminação pública. Jornalismo da Rádio Rural fez material ainda em 2024 sobre lâmpadas queimadas que demoram para ser substituídas. Coordenadora Regional de Educação comenta sobre números do ensino médio na prova do INEP. Agora são 6h29.
0: Segurança Pública, Polícia, aqui no Visão Geral.
8: Os destaques da segurança. Bom dia, Serginho.
9: Bom dia. Homem é preso após irmão morrer em decorrência de agressões em Capinzal. Polícia Rodoviária Estadual e Receita Federal apreendem carga de vinhos e azeites argentinos em Abelardo Luz. Idoso de 84 anos é localizado pelos bombeiros após desaparecer em Lacerdópolis. Polícia Civil prende mais dois suspeitos de homicídio marcado por extrema violência em Joaçaba. Número de inscritos para a corrida da Polícia Civil fica acima do esperado. Ministério Público denuncia 165 pessoas e aponta ramificação de facções criminosas em Concórdia e região. GAECO cumpre mandado em Goiânia durante investigação de ameaças contra servidora de cartório da Regional de Joaçaba. E também Santa Catarina inicia articulação para implantação da Casa da Mulher Brasileira. Mandado de prisão por estupro de vulnerável expedido pela comarca de Ponta Serrada. 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
8: Agora são 6h30. Folha de São Paulo. Lulinha tinha comunhão de interesses econômicos com lobista, afirma a Polícia Federal. Estado de São Paulo. PGR quer que Mendonça envie caso Lulinha para a primeira instância. PGR pede ao STF que mande caso Lulinha para a primeira instância, mas Mendonça deve negar, diz o portal do Globo. Jornal Globo de hoje. Estado de Minas. Minas proíbe publicidade de bets em bens estaduais. Zero Hora Porto Alegre. Procuradoria Geral pede ao Supremo envio de apurações sobre Lulinha para a primeira instância. E o Correio do Povo, STJ, julgará recurso que pode mudar penas do caso Kiss. Agora, 6h31.
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0: Essa é de 1989, Eternal Flame, um dos grandes sucessos internacionais, romantismo da música internacional, para você que está começando o dia com a gente aqui na Rural, nesta sexta-feira, 21 de agosto, 12 graus, 3 décimos a temperatura, claro, caiu a temperatura, estamos com 12 graus aqui nos estúdios da Rádio Rural, hein? Vamos trazer informações para você com o Serginho Priman aqui na manhã, hein? O Serginho já está chegando para trazer os principais destaques do setor de segurança pública. E a gente vai atualizar as informações mais importantes do dia para você, de agora até as 8 horas da manhã, hein? Vamos lá, vamos aos principais destaques. Homem é preso após irmão morrer em decorrência de agressão em Capinzal, hein, Sérgio?
1: Pois é, Paulo Gonçalves, esse crime chamou muita atenção aqui na região e ele ficou solto. Agora sim, a justiça determinou a prisão dele. Um homem de 28 anos de idade suspeito de agredir a própria mãe e o irmão, que posteriormente morreu em decorrência dos ferimentos, foi preso na última quarta-feira em Capinzal. A prisão, ela foi realizada pela Polícia Civil e Militar após a Justiça expedir o mandado de prisão preventiva. O caso teve início na noite do 31 de julho, na linha Nova Beleza, interior de Capinzal. Conforme já informado, TZ, teria agredido o irmão, Cleiton Zenaro, com um pedaço de madeira. A mãe dos envolvidos tentou intervir e também teria sido agredida. Após as agressões, a mãe e filho procuraram atendimento médico no Hospital Nossa Senhora das Dores em Capinzal. Devido à gravidade dos ferimentos, Cleiton precisou ser transferido para o Hospital Universitário Santa Teresinha, Joaçaba. O homem permaneceu internado, mas não resistiu aos ferimentos e acabou falecendo. Ele morreu no dia 6 de agosto. Na data da agressão, a Polícia Militar realizou buscas, mas não localizou o suspeito. Dois dias depois, ele se apresentou espontaneamente à Polícia Civil e permaneceu em liberdade durante o andamento das investigações. Já na tarde da quarta-feira, o juiz substituto da Justiça de Capinzal, Jonathan Aparecida Glowowski, expediu o mandado de prisão preventiva de TZ pelos crimes de homicídio e lesão corporal praticado no contexto da violência doméstica. O suspeito foi localizado pelas forças de segurança, preso e encaminhado ao presídio regional de Joaçaba.
0: E ainda, Serginho, Polícia Rodoviária e Receita Federal apreendem carga de vinhos e azeites argentinos em Abelardo Luz.
1: Uma ação conjunta da Polícia Militar, Rodoviária e da Receita Federal resultou na apreensão de uma grande quantidade de vinhos e azeites de origem argentina. Fato ocorrido na madrugada de ontem, quinta-feira, na SC-155 em Abelardo Luz. A fiscalização ocorreu por volta da meia-noite 10 do quilômetro zero da rodovia, durante a abordagem de um caminhão com placas de Massaranduba, conduzido por um homem de 23 anos de idade. Os agentes encontraram as mercadorias escondidas em meio a uma carga de aveia. Segundo a Polícia Rodoviária Estadual, eram aproximadamente 110 caixas de vinho argentino, totalizando cerca de 5.050 garrafas de diversas marcas. Também foram encontrados azeites de origem estrangeira. As mercadorias não tinham documentação fiscal que comprovasse a procedência regular e a ocorrência foi registrada como descaminho.
0: E ainda mais um destaque pra gente, Serginho, mais um destaque do setor de segurança pública. Idoso de 84 anos é localizado pelos bombeiros após desaparecer em Lacerdópolis.
1: Movimentou o setor de segurança na região de Lacerdópolis, Joaçaba e Ouro ali, tá? Teve bombeiros, cachorro e tudo mais à procura desse idoso, porque ele desapareceu na noite da quarta-feira e só foi encontrado ontem, quinta-feira, em Lacerdópolis. Trata-se de José Macedo da Silva. Ele havia saído de casa na linha São Roque sem informar o destino e não havia retornado. Conforme os familiares, ele apresentava episódios de esquecimento e dificuldade auditiva. Ele não sabia às vezes aonde estava. E como ele saiu de casa, aí entrou em desespero, ninguém conseguiu mais achar o homem. As buscas foram retomadas na quinta-feira por equipes do Corpo de Bombeiros Militares de Xanxerê, com duas viaturas e equipes especializadas formadas por um bombeiro e também um cão de busca. E esse cão de busca é que conseguiu encontrar o homem através do cheiro e rastros que ele acabou encontrando no meio da mata. Segundo informações, o cão Mage, conduzido pelo cabo Felipe, seguiu o rastro e levou até onde estava o idoso. José foi encontrado sentado, consciente, mas desorientado, a cerca de 200 metros do último local onde ele havia sido visto. Uma equipe de atendimento pré-hospitalar foi acionada, realizou os procedimentos de atendimento e o conduziu até o hospital para ser melhor avaliado pela equipe médica e depois foi liberado para a sua casa. Aí, resolvido esse caso, um homem então com problemas de saúde, estava desaparecido, ficou 24 horas praticamente, né? Ele passou a noite no meio do mato, né? Completamente perdido e as familiares não o encontraram, só encontraram então, ele saiu na quarta e encontraram ontem, quinta-feira, no período da tarde.
0: E ainda mais um destaque, Serginho, motociclista fica ferido em acidente em Concórdia.
1: Esse acidente foi registrado por volta das 19h41 de ontem, na Rua Independência, aqui no centro da cidade, envolvendo carro e moto. Foi conduzido ao Hospital São Francisco de Concórdia, o condutor de uma motocicleta, o piloto da motocicleta de 19 anos de idade. Segundo informações, ele acabou apresentando suspeita de fratura no joelho esquerdo e também ferimentos profundos. Foi avaliado no local, imobilizado e conduzido ao Hospital São Francisco. O condutor do carro, de 39 anos de idade, não se feriu. Ele estava pilotando, esse rapaz de 19 anos, uma moto Honda Fan 125 quando o acidente aconteceu. 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
0: Muito bem, Sérgio, agora são 6 horas e 42 minutos no portal NSC Agora. Eleições 2026, nomes conhecidos tentam voltar à política de Santa Catarina após anos longe das urnas, é um dos destaques de agora. 6h42.
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4: 6h43.
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0: Olha, boa manhã para você ligado com a Rádio Rural, hein? É sexta-feira, sextou 21 de agosto, 12 graus a temperatura, caiu bastante a temperatura e deve cair mais. Daqui a pouco tem previsão do tempo com Ronaldo Coutinho. Olha a expectativa de temperaturas muito baixas para o final de semana. Vamos trazer mais informações aqui com o Serginho Prima, mais destaques do setor de segurança pública, para você que está ligado com a gente. Vamos lá, Sérgio. Homem fica ferido após cair de uma altura de 4 metros, hein, Serginho?
1: Esse acidente aconteceu em Tamanduá, lá em Tamanduá, na rua Pedro Balbinotti, ontem à tarde. Um homem estava trabalhando, a gente não sabe no que ele estava trabalhando, porque os bombeiros não passaram essa informação, só passaram o atendimento. Ele caiu de uma altura de aproximadamente 4 metros. Chegando ao local, os bombeiros constataram que ele sentia fortes dores na coluna e também na região torácica e também lombar. Ele foi estabilizado, uma maca rígida, até para não ter mais problemas de saúde. Estava calmo, estava lúcido, estava comunicativo. 51 anos de idade. Ele foi encaminhado ao Hospital São Francisco após esse acidente de trabalho registrado em Tamanduá ontem à tarde. Atendido também pela equipe do Corpo de Bombeiros Voluntários de Concórdia.
0: E ainda vamos a mais um destaque de hoje aí, Serginho, mais um destaque do setor de segurança pública. Polícia Civil prende mais dois suspeitos de homicídio marcado por extrema violência em Joaçaba.
1: A Polícia Civil de Joaçaba prendeu nesta quarta-feira mais dois suspeitos de envolvimento em um homicídio ocorrido em maio deste ano no bairro Clara Adélia. Com as novas prisões, 7 pessoas foram detidas durante as investigações pelo crime. Segundo a Polícia Civil, o homicídio foi marcado por extrema violência. A vítima sofreu diversas lesões provocadas por arma branca, foi atingida por um disparo de arma de fogo e teve o corpo parcialmente carbonizado após a morte. Um dos novos alvos foi localizado em Luzerna durante as diligências. O outro suspeito já estava preso e teve o mandado cumprido dentro do sistema prisional de Chapecó. Conforme as investigações, mesmo estando preso, esse homem continuava atuando no comando remoto de uma organização criminosa em Joaçaba, utilizando um celular clandestino. A Polícia Civil também informou que uma mulher apontada como integrante e possível liderança da organização criminosa já havia sido presa no final de julho em Jaguaruna. A informação foi mantida em sigilo até agora para não prejudicar as investigações. As ações desta quarta-feira contaram com o apoio da Diretoria Estadual de Investigação Criminal, a DEIC. A investigação continua para esclarecer completamente a dinâmica do homicídio, identificar a participação de cada envolvido e avançar na desarticulação da organização criminosa relacionada ao caso. A Polícia Civil reforça que as prisões ocorreram por determinação judicial e que o trabalho investigativo permanece em andamento. Quem não lembra daquele caso do rapaz aqui, morador do bairro Central, onde também foi morto, queimado, né? Muito parecido o modo operante, tá? Dessa vez foi aqui em Concórdia. E naquele caso aqui em Concórdia, lá foi preso 7. Aqui foram 12 presos também por crime de homicídio, né? E também por organização criminosa, segundo a Justiça, Paulo.
0: Muito bem, Sérgio, mais um destaque pra gente, Serginho. O número de inscritos para a corrida da Polícia Civil fica acima do esperado.
1: Ficou muito bom o número, viu? Olha, até me surpreendi o número de pessoas que gostam de participar de corridas em eventos, né? É que a corrida e caminhada em comemoração aos 214 anos da Polícia Civil de Santa Catarina será realizada neste domingo pela manhã em Concórdia. O evento faz parte da programação de aniversário de uma das principais instituições de segurança pública do estado. E segundo a organização, o número de inscritos ficou acima da expectativa inicial. Para falar sobre a programação, a participação dos atletas e os detalhes da corrida em Concórdia, nós conversamos com um dos coordenadores do evento, Lourenço Amador, que dá mais detalhes.
2: Salve, salve, Serginho, tudo bem? Bom dia a todos. Então, nesse próximo domingo temos a Corrida da Polícia Civil. Esse que é um evento em celebração aos 214 anos da instituição, né? Então, nada mais justo do que comemorar essa data especial com um super evento. O evento vai acontecer na Rua Coberta, com largada às 7 horas da manhã, para as distâncias de 5 quilômetros para corrida e caminhada e 10 quilômetros somente para corrida. Todo o trajeto vai ser realizado aqui na área central de Concórdia, conectando vários pontos pontos, assim. São mais de 400 atletas inscritos, as inscrições já encerraram, né, nesse último final de semana, mas foram mais de 400 confirmações, atletas aptos a participar da prova. Então, a gente está com uma super expectativa para poder receber o pessoal, realizar um grande evento, né, e compartilhar um super domingo. Teremos premiação também, Serginho, dos campeões gerais da prova, do primeiro ao quinto colocado, e nas categorias também, do primeiro ao quinto colocado, com uma categoria especial. Essa que é uma novidade, somente para policiais civis, então para valorizar aí ainda mais o pessoal da corporação. E a programação funciona assim, Serginho. Na prática, ela começa no sábado, né, com a entrega de kits na loja Mundo Terra, Concórdia, a partir das 9 da manhã. Então, das 9 da manhã às 3 da tarde, teremos a entrega de kits. O kit contempla, né, a camiseta, essa cochila personalizada, numeral de peito, seguro do atleta e vários brindes, né, de apoiadores e patrocinadores, assim. Essa aqui é uma promoção da Associação Cultura Outdoor e da PIC Experiências ao Ar Livre. Então, estamos aí preparando um super final de semana para receber não só os corredores daqui de Concórdia, mas também de toda a região. Tá joia? Um grande abraço!
1: Um abraço, obrigado, Lolo. Realmente, olha, vai ser um grande evento, viu? Participei da reunião ontem, o pessoal estava muito feliz, muito contente com a organização, e em especial, né, com o número de inscritos, né, dessa corrida. E, Paulo, não tem só gente de Concórdia participando, tem de toda a região aqui do Oeste Santa Catarina que fizeram a inscrição e estarão presentes. Então, domingo pela parte da manhã, você que vem trabalhar aí, né? Você que vai trabalhar, só tome cuidado que as ruas de Concórdia terão traçados um pouco diferentes, né? Por causa deste evento que começa logo cedo. 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
0: Muito bem, Serginho, é isso aí. Faltando 6 minutos para 7 horas da manhã, vamos falar de esportes com Rafael Martini. Temos jogos importantes ontem, Corinthians passando para a próxima fase. Quem mais aqui? O Botafogo vencendo, mas com um jogo que teve confusão no final. Botafogo tinha perdido a primeira partida por 6-1, então já era esperado que não se classificaria. Vamos aos resultados, é Sul-Americana, né, Rafael? Bom dia.
3: Muito bom dia, Paulo, bom dia, Serginho, ouvintes do Visão Geral, uma boa sexta-feira a todos. Libertadores da América e Copa Sul-Americana. Ontem, pela Libertadores, então, LDU de Quito 0, Mirassol também 0. Nos pênaltis, a LDU eliminou a equipe paulista pelo placar de 5-4. Ontem, então, pela Libertadores ainda, Corinthians 1, Rosário Central 0, Corinthians classificado para as quartas da Libertadores. Pela Copa Sul-Americana, tivemos Maracá 0, Santos 0, Santos classificado pelo placar agregado. Ontem, então, o Vasco se classificou para a próxima fase, o golear o Olímpia do Paraguai pelo placar de 4-1, jogo disputado lá no Paraguai. E o Botafogo ganhou por 1-0 do Cienciano, mas foi eliminado, pois foi goleado na partida de ida. Alguns confrontos das quartas de final da Libertadores já estão definidos. Será Estudiantes e Corinthians. O Flamengo aguarda Tolima ou Independiente del Valle. Palmeiras e LDU. Fluminense e Platense. Os confrontos das quartas de final da Copa Sul-Americana. Melhor dizendo, da Libertadores. Pela Copa Sul-Americana, temos Boca Juniors e São Paulo. Aí temos já definidos Santos e Atlético Mineiro, Cienciano e Modern Cedar Talk. Esses, então, são os confrontos, por enquanto, definidos das quartas de final da Copa Sul-Americana. Final de semana, Paulo, tem jogos pelo Campeonato Brasileiro. No sábado, 16h, Fluminense e Remo. 18h30, o Inter recebe a equipe do Atlético Mineiro no estádio Beira-Rio. 18h30, tem Cruzeiro e Flamengo, jogos do sábado. Já no domingo, então, pelo Brasileirão da Série A, 16h, Palmeiras e Vasco. 16h também Bragantino e Grêmio, Vitória e Bahia, 18h30 Santos e Mirassol, Chapecoense e São Paulo e 19h30 tem Coritiba e Corinthians, jogos do final de semana.
1: O Mirassol ficou fora da Libertadores, né? Ele ontem empatou no tempo normal e foi para prorrogação, nos pênaltis, e perdeu nos pênaltis 5-4 para o LDU. Então o Mirassol está fora da Libertadores da América.
0: Pois é, mais um brasileiro fora da Libertadores.
1: Mas a situação tem muito mais brasileiro classificado.
0: Ah, sim,
1: né?
0: Sim, sem dúvida.
1: O domínio é amplo, né, do futebol brasileiro no sul-americano, né?
0: É verdade. Nós tínhamos há alguns anos um domínio
1: argentino, né?
0: Predominante dos argentinos, né? Principalmente Boca Juniors
1: e River.
0: E River Plate, né?
1: Exato, exato.
0: E nos últimos anos, claro, o futebol brasileiro tem prevalecido.
1: Especialmente Flamengo e Palmeiras.
0: 6:57.
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0: Olha, presidente nacional do PL defende que Flávio Bolsonaro só vá a debates com a presença de Lula. Acompanhe.
5: Eu vou dar minha opinião. Eu sou a favor que o Flávio Bolsonaro só vá em debate com o Lula. 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
0: Agora 6:58, 12 graus a temperatura.
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0: Seis e 6:59, hora da previsão do tempo. Bom dia, Ronaldo Coutinho.
8: Bom dia. O dia começa aí com tempo mais para bom na região. Bom, não, nublado, né? Talvez nevoeiro, alguma garoa, depois vai melhorando ali do fim da manhã para frente. Mínimas de 9 a 12 agora cedo, à tarde provavelmente deve ficar entre 16 e 17 e à noite abaixo de 10. No sábado já faz frio, provavelmente teremos mínimas aí de 5, 7 graus. E à tarde não passa muito dos 15, 17. No domingo também faz frio, pode ficar aí perto, abaixo de 3, 5 graus, até alguma geada onde não tiver nevoeiro. E à tarde não passa muito dos 17. Na segunda-feira também frio, entre 5, 7 graus e agradável à tarde. Na terça está ameaçando chuva à tarde. Da Climatea, Ronaldo Coutinho.
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0: Sete horas e mais um minuto, com você até às 8 horas da manhã, trazendo as principais notícias do dia. Ministério Público denuncia 165 pessoas e aponta ramificação de facção criminosa Em Concórdia, região, Sérgio.
1: Pelos cálculos, 13 pessoas naturais de Concórdia estão entre os denunciados. Outras 3 residem atualmente no município e, segundo o levantamento obtido, pelo Ministério Público de Santa Catarina, denunciou que 165 pessoas por suposto envolvimento com organização criminosa de atuação nacional. Segundo a investigação, possui ramificações em diferentes regiões de Santa Catarina e também fora do país. A informação, ela foi apurada pela chamada principal órgão que trabalha com isso, que é o GAECO. E segundo informações, tem ligações com Concórdia e outros municípios do Alto Uruguai Catarinense. De acordo com os levantamentos, 13 dos denunciados são naturais de Concórdia. Além deles, outras 3 pessoas atualmente residem no município, embora tenha nascido em outras cidades. A relação também inclui pessoas ligadas com Lindóia do Sul, Guarabutã, Catanduvas, Joaçaba, além de outros municípios aqui do oeste, como Chapecó, Irani, Xaxim, Coronel Freitas, Pinhalzinho, Xanxerê, Faxinal dos Guedes. Segundo o Ministério Público, as investigações apontaram uma estrutura organizada com divisão de funções e integrantes distribuídos por diferentes municípios. Chapecó aparece entre os principais pontos de atuação identificadas aqui em Santa Catarina. O documento também cita integrantes que atualmente estão recolhidos em unidades prisionais de Concórdia, Chapecó e outras cidades catarinenses. Conforme o Ministério Público de Santa Catarina, a apuração ganhou novos contornos a partir da análise de materiais de informações obtidas em operações realizadas pelo GAECO. A investigação aponta que a organização teria ramificações em grande parte do território brasileiro e também fora do país. A denúncia agora será analisada pela Justiça. As pessoas denunciadas passam a responder ao processo na condição de acusados e eventual responsabilidade criminal será definida ao longo da ação judicial, explicou o GAECO e também o Ministério Público de Santa Catarina em uma nota encaminhada à imprensa na tarde de ontem.
0: E ainda, Serginho, o GAECO cumpre mandado em Goiânia durante investigação de ameaças contra a servidora de cartório regional de Joaçaba.
1: A GAECO, por meio da Cyber GAECO, deflagrou na manhã de ontem, quinta-feira, uma operação em apoio à 4ª Promotoria da Justiça da comarca de Joaçaba. A operação investiga um suposto planejamento de homicídio e de violência sexual contra uma servidora de cartório extrajudicial que reside na região de Joaçaba. Foi cumprido um mandado de busca e a apreensão em Goiânia, Goiás, com apoio do GAECO, do Ministério Público lá de Goiás. Segundo as investigações, Paulo, olha só, as ameaças teriam sido feitas pela internet e estariam relacionadas à insatisfação de um investigado com o resultado de um concurso público para o cartório realizado aqui em Santa Catarina. O homem investigado, que reside em Goiânia, teria atribuído à vítima responsabilidade pelo resultado do concurso. Durante as diligências, os investigadores identificaram o possível autor das ameaças. O material apreendido deverá auxiliar no aprofundamento da investigação, na preservação de provas e no esclarecimento dos fatos. A operação foi autorizada pela vara criminal da comarca de Joaçaba. Até o momento, o caso é tratado como investigação e não houve divulgação de prisão, segundo informou o GAECO. Agora, chama atenção, né? O cara ficou insatisfeito, que não passou no concurso, achou uma culpada, que seria uma servidora pública de Joaçaba, ou da região de Joaçaba, né?
0: Certo,
1: da justiça
0: certo.
1: De lá, e começou a ameaçá-la de estupro e violência e também de morte via redes sociais. Que coisa, hein? Mas o GAECO tá aí pra isso mesmo, né? É pra resolver esses problemas. 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E detalhe, o cara não é nem de Santa Catarina, o cara é de Goiás, né?
0: Verdade.
1: Fazia as ameaças via rede social.
0: Muito bem, são 7:06, agora a temperatura 12 graus e 3 décimos. Vamos trazer informações, mais informações para você ligado com a gente. Agora o assunto é saúde. Postos de saúde de Concórdia estarão abertos neste sábado, participando da campanha nacional de multivacinação. Ederson Vilas Boas.
10: O dia D de campanha de multivacinação acontece neste sábado aqui em Concórdia. Os postos de saúde com sala de vacina estarão abertos das 8 da manhã até as 5 da tarde, sem fechar ao meio-dia, com o foco principal na atualização da caderneta de vacinação de crianças e adolescentes menores de 15 anos, com o objetivo da proteção contra cerca de 20 doenças. A campanha iniciou no último dia 3 de agosto e prossegue até o dia 1º de setembro. O secretário de Saúde, Rudi Zanella, fala sobre a campanha e a importância dos pais e responsáveis encaminharem as crianças junto da caderneta de vacinação para fazer uma análise de cada situação.
11: Com certeza. A Concórdia, então, a Secretaria de Saúde está promovendo uma campanha nacional, então, de multivacinação. Então, isso já o próprio nome já diz que é para todas as vacinas possíveis, né? Então, os nossos servidores estão preparados, nós vamos receber com muito carinho todos os pais, todas as crianças, adolescentes, toda a população para essa importante imunização. Então, no sábado, das 8 horas da manhã até as 17 horas, sem fechar o meio-dia, em todas as unidades de saúde com sala de vacina.
10: Importante, continua à disposição a vacina para a gripe, né? Claro que a gente vê uma mudança de temperatura, já aumentou um pouco, mas final de semana, por exemplo, vai vir mais frio. Mas importante isso. Eu sei que existe uma preocupação da Secretaria de Saúde do Estado também quanto a alguns casos de sarampo que surgiram no Brasil também. Essa é uma oportunidade para as pessoas e para os pais e responsáveis verificar a caderneta, daqui a pouco não está faltando algum tipo de vacina.
11: Exatamente. Inclusive, como é uma campanha de multivacinação, então todas as vacinas serão ofertadas para a população. Aí é importante levar o seu filho.

0: Geografia nesta sexta-feira em Concórdia, e quem traz mais detalhes agora é Lucas Williger.
1: Herbert Hugo Nilson lança nesta sexta-feira, dia 21, às 19 horas, no Centro Cultural de Concórdia, o livro Caminhos de uma Vida, uma autobiografia na qual reúne memórias e experiências acumuladas ao longo de uma trajetória marcada pela engenharia, pelo empreendedorismo, pela vida pública e pela participação comunitária. Nascido 17 de abril de 1937 no município de Concórdia, Nilson relata no livro passagens da infância, adolescência, vida acadêmica, serviço militar, atividade profissional na engenharia civil e vida familiar. Na apresentação da obra, destaca também a importância das amizades construídas ao longo da existência e o valor de fazer o bem. O engenheiro civil Herbert Hugo Nilson foi um dos pioneiros na construção de edifícios em Concórdia. Presidiu a Associação Comercial e Indústria de Concórdia entre 84 e 87, foi escolhido empresário do ano em 1986 e exerceu mandato de vereador entre 1989 e 1993. A matéria completa você encontra no portal de notícias da Rádio Rural.
0: Ok, agora são 7:10, temperatura 12 graus e 3 décimos. Vai ser nesta sexta-feira o lançamento da autobiografia do Herbert Hugo Nilson, um empresário muito conhecido aqui na região, e vai contar um pouco da sua vida, da sua trajetória nessa autobiografia. São 7:10 agora. A SIC promove jantar palestra com o presidente da Copérdia para discutir desenvolvimento regional. Mais detalhes aí, Rafael.
2: Olha, Paulo, a Associação Empresarial de Concórdia promove na segunda-feira, dia 24, um jantar-palestra com o presidente da Copérdia, Vandir Martini. O encontro será realizado no restaurante 29 de julho e terá como objetivo apresentar a trajetória da cooperativa, os projetos em andamento, os desafios e as perspectivas para o futuro. Em entrevista à Rádio Rural, vice-presidente da SIC, Roberto Canesso, destacou que a entidade busca valorizar empresas que nasceram e cresceram na região e que possuem participação importante no desenvolvimento econômico do Alto Uruguai catarinense. Muito bom dia.
3: Bom dia, Paulo. Quero cumprimentar você e a todos os seus ouvintes em nome da Associação Empresarial de Concórdia e parabenizar a direção da empresa e toda a sua equipe pelo excelente trabalho realizado no programa Visão Geral, sempre com muita credibilidade, ética e responsabilidade na condução das informações. E nessa segunda-feira, teremos a oportunidade de ouvir o presidente de uma das maiores cooperativas do Brasil, a Copérdia, o senhor Vandir Martini. Será dia 24, teremos o jantar com palestra, que será uma grande oportunidade para conhecermos melhor os projetos, os desafios e principalmente o futuro da Copérdia. Nós da Associação Empresarial de Concórdia temos uma visão muito clara. Precisamos valorizar as empresas que já estão aqui, que nasceram e que cresceram em nossa região e que representam tanto para o desenvolvimento de Concórdia e de toda a nossa região da MAUC. É claro que precisamos buscar novas empresas, novos investimentos. Isso é muito importante, mas também precisamos olhar para quem já está aqui e perguntar o que podemos fazer para que essas empresas continuem crescendo e investindo ainda mais em nossa região. Vou citar aqui o exemplo da Copérdia. Hoje a cooperativa está presente em 4 estados: Mato Grosso do Sul, Paraná, Santa Catarina, Rio Grande do Sul. É uma grande empresa, motivo de orgulho para a Concórdia e para o Brasil. Mas podemos pensar, quanto mais a Copérdia crescer e investir em Concórdia e na nossa região, quantas outras empresas também crescerão junto com ela? Vamos olhar aqui, Paulo, por exemplo, a nossa bacia leiteira, que é um exemplo para o estado de Santa Catarina, e temos que ter essa visão, que é graças à Copérdia. Temos a família Lorenzetti, de Lajado Guilherme, que é associada à Copérdia e entrega aproximadamente 25 mil litros de leite por dia. Mas por detrás desses 25 mil litros de leite, existe uma grande cadeia econômica. É preciso mão de obra,
4: É preciso

plantar, comprar milho, é preciso adquirir medicamentos, equipamentos, serviços, transportes e tantas outros produtos e atividades. Quantas famílias dependem dessa propriedade? E quantas famílias dependem da Copérdia, Paulo? São inúmeras pequenas empresas e famílias que crescem junto com a cooperativa. E é exatamente essa visão que nós,

0: sempre, todos os dias. Teremos também nos próximos meses vários eventos e encontros com empresários da nossa região, muitos deles associados à nossa SIC. Queremos ouvir essas pessoas, conhecer as suas histórias e juntos pensar no futuro da nossa região. Um grande abraço a você, Paulo, a todos os ouvintes e a toda a equipe do Visão Geral. Muito obrigado pela oportunidade e parabéns mais uma vez pelo excelente trabalho.
1: 7:16, a entidade pretende ainda promover novos encontros com empresários nos próximos meses, buscando conhecer trajetórias, ouvir demandas e discutir estratégias para fortalecer o desenvolvimento de Concórdia e da região, Paulo.
2: Muito bem, é mais uma forma de valorizar a Copérdia, né? Pela grande dimensão, pela grande proporção do trabalho nos 3 estados do Sul e também avançando para outros estados da federação. 7:16, daqui a pouco teve palestras também ontem na Unimed com o próprio Vanduir Martini, com o Alexandre Simeone e também com o Valmir da Britax. Daqui a pouquinho, depois do intervalo, a gente vai reproduzindo um pouquinho dessa matéria sobre um momento importante ontem para a comunidade, para a Unimed. 3 palestras, um painel bastante significativo, com conteúdos muito interessantes. 7:17.
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7: 7:19.
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6: Estamos de volta com você, 7h23. Ontem aconteceu um evento da Unimed, no auditório da Unimed, lá no bairro São Cristóvão, no hospital da Unimed, com palestras com 3 grandes personalidades do empreendedorismo da região. O presidente da Copérdia, Vanduir Martini, também o CEO do Grupo Passarela, Alexandre Simeone, e ainda o Valmir Patzlaff. Vamos ouvir o Vanduir Martini? Vamos ouvir o Vanduir Martini? Ou podemos começar com o Valmir Patzlaff? Valmir Patzlaff, então, que é CEO da Britax, comentou sobre esse momento de poder compartilhar informações com a comunidade.
7: Essa possibilidade de falar com esse público convidado pela Unimed e falar sobre a Britax, essa empresa que vem cada vez mais se consolidando no mercado.
8: É um momento ímpar, né, Paulo? A gente poder falar sobre as estratégias que sustentam o crescimento, poder falar sobre o nosso case, sobre como a Britax chegou onde está hoje, né? Importante também a troca de experiências, né, com os outros palestrantes, né, com as pessoas que estão aqui presentes. Isso é muito importante, né? E eleva o grau de conhecimento a todos, né? Isso faz parte e acho que é muito interessante.
6: Vamos ouvir agora o presidente da Copérdia, Vanduir Martini, que também foi um dos painelistas ontem neste evento da Unimed. Com o sentimento de poder compartilhar as informações da Copérdia nesse evento aqui da Unimed.
9: Bom, eu creio que é algo super especial por se tratar de uma cooperativa também, né? Uma cooperativa de saúde, dos médicos, né? Uma cooperativa que tem um grande empreendimento em Concórdia, né? Que certamente atende e vai atender muito bem a sociedade, de uma forma cooperativa, né? Então acho que a Copérida, falar um pouquinho sobre ela, contar um pouco sobre a história dela e também aquilo que a gente está pensando sobre o futuro, sempre é um momento bastante importante e com certeza absoluta a gente vai aprender muito também com quem vai estar conversando conosco nessa noite.
6: E por fim também o CEO do grupo Passarela, Alexandre Simeone.
7: Como é que você vê essa possibilidade de falar aqui, de compartilhar as informações do Grupo Passarela nesse evento aqui da Unimed?
9: Bom, primeiro agradecer, né, Unimed pelo convite. Eu acho que eventos como esse é importante, né, a troca de informações, história, cases, enfim, não somente do Grupo Passarela, mas das outras empresas também que estão apresentando, num cenário tão competitivo, né, e de grandes mudanças acontecendo ao mesmo tempo, as boas práticas, enfim, práticas que tragam uma vida longa para as empresas, né? E eu acho que essas iniciativas, elas ajudam muito a encurtar caminho, né? Porque muitas vezes essa proximidade que se gera num evento, ou até mesmo uma dica ou alguma boa prática, como eu falei, que é exposta aqui, pode servir para outras empresas. Então é muito bacana estar aqui e com os amigos também, né?
6: Participação de um grande público ontem lá na Unimed. Parabéns à Unimed pela iniciativa lá no auditório do Hospital da Unimed, no bairro São Cristóvão. 7:26 agora, a hora certa, 12 graus a temperatura. Outros destaques do dia: demanda do aplicativo Fala Concórdia gera 13 encaminhamentos sobre iluminação pública. Jornalismo da Rádio Rural fez matéria ainda em 2024 sobre lâmpadas queimadas que demoram para ser substituídas. Ederson Vilas Boas.
10: Demandas recebidas pelo aplicativo Fala Concórdia da Câmara de Vereadores do município motivou o vereador Wagner B a apresentar 2 requerimentos e 1 indicação relacionados à iluminação pública de Concórdia. Um dos requerimentos trata do pregão eletrônico 40/2026, que prevê a substituição de 3.040 pontos de iluminação por luminárias de LED em diferentes bairros e localidades, incluindo Santa Cruz, Petrópolis, Parque de Exposições e outros bairros aqui do município. B pede informação sobre a assinatura do contrato, a emissão da ordem de serviço e o cronograma de execução. A indicação solicita que a substituição prevista nos bairros Santa Cruz e Petrópolis contemple a rua Carlos Maziero e os demais pontos que ainda utilizam iluminação convencional. Também o vereador sugeriu um levantamento complementar para evitar que ruas ou trechos isolados fiquem fora da modernização. Outro requerimento solicitado pelo vereador, ele solicita informações sobre os pedidos de manutenção registrados em 2026 nos canais da prefeitura. O documento busca saber quantas solicitações foram atendidas, quantas permanecem pendentes, o prazo médio de atendimento e as obrigações da empresa responsável pelo serviço para a troca das lâmpadas queimadas em postes da cidade. O vereador também questiona se são realizadas vistorias periódicas para identificar as lâmpadas apagadas ou com defeito.
11: Foi até pauta da imprensa a questão de, em alguns casos da demora, eu não sei se também se o cidadão acaba utilizando as ferramentas que estão lá, seja o WhatsApp ou o canal do portal da prefeitura, né? Então a gente está pedindo algumas informações referentes aos prazos que tem para solucionar o problema das lâmpadas que são queimadas, até porque geralmente essas substituições, elas são sugeridas, exigidas pelo cidadão, porque é quando que a gente transita na noite, né? E até ficou até uma sugestão aí para que a empresa pudesse passar, fazer um pente fino em alguns lugares, porque infelizmente para a questão de trabalho tem que ser noturno, né? Porque não tem como identificar as lâmpadas queimadas durante a luz do dia.
10: Esse tema também já foi pauta da Rádio Rural no dia 2 de março de 2024, quando a reportagem percorreu alguns bairros da cidade, como Nações, Catarina Fontana, Santa Cruz, Petrópolis e também o próprio centro da cidade, e constatou, naquele momento, numa noite de sexta-feira, 20 postes em que as lâmpadas não estavam funcionando, além de 2 que estavam de forma parcial. Naquele momento, a Rádio Rural repassou as informações ao secretário de Planejamento da época, Wagner Simeone, das constatações feitas no período noturno e deu uma ideia de que a empresa que fosse contratada para fazer esse serviço, para que ela de forma permanente percorresse as ruas da cidade no período noturno, para que possa verificar aonde estão os problemas. Um dos problemas, por exemplo, na época, era ao lado do Hospital São Francisco, em frente a uma farmácia, no centro da cidade, onde passam pessoas todos os dias, e a lâmpada estava com problema, estava queimada. Outro ponto que ficou por muito tempo também com problema, em frente à entrada da garagem da prefeitura no bairro Guilherme Reich. Uma curva perigosa, aonde a iluminação não estava funcionando e por muito tempo aquela lâmpada ficou com problema. Há poucos dias foi constatada uma lâmpada que está com problema, ela não para de piscar ao lado dos Correios e que em breve pode queimar ao lado dos Correios na Adolfo Conder, um pouco acima. No caso, como disse o vereador, se as pessoas não fizerem a reclamação, e a gente reforça que a Secretaria de Planejamento tem o telefone 3441-2130 para fazer algum tipo de denúncia de que constatou lâmpadas com problemas, para que faça então esta reclamação, lembramos que esse telefone continua à disposição. A matéria também sobre esse problema no dia 2 de março de 2024 está aqui no radiorural.com.br.
6: Agora são 7 horas e mais 31 minutos. Obrigado, Ederson Vilas Boas, trazendo mais informações pra gente, hein? 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
7: Já estamos de volta aqui na sua sexta-feira com muito mais informações e muito mais destaques do dia com a nossa equipe, as notícias que foram produzidas nas últimas horas pelo nosso time, pelos nossos repórteres, pelos profissionais da informação. Vamos trazer outros destaques agora para você ligado com a gente, hein? Coordenadora Regional de Educação comenta sobre números do ensino médio na prova do INEP. Os detalhes com Lucas Williger.
8: A coordenadora regional de educação, Vera Lúcia, continua analisando o desempenho da regional de Concórdia no último IDEB, que saiu recentemente referente ao ano de 2025. Desta vez, ela fala da avaliação do ensino médio.
9: Com relação ao ensino médio, nós tivemos um indicador que está acima do estado de Santa Catarina, né, e também do nacional. Não tivemos um avanço tão significativo, mas porém está acima da meta projetada de Santa Catarina. É um motivador de análise bem importante, né, porque o jovem nesse período ele vê o espaço escolar como algo difícil, né, para ele estar, porque existem várias motivações para ele estar fora da escola. Então, para nós é um trabalho muito intenso que agora nós vamos avaliar por que não teve um crescimento ainda maior, apesar de ser uma lacuna no Brasil todo, né, o ensino médio. Tivemos várias mudanças em referência à matriz e lei nos últimos anos, que pode ter impactado. No entanto, nós aumentamos o número de escolas computadas, isso também é um trabalho importante desenvolvido pela coordenadoria, e também estamos avançando na questão do conhecimento. É lógico que não é estanque, ela precisa avançar muito mais, né? Precisa ser um trabalho contínuo, muito grande com relação à formação, e também do trabalho com os estudantes na questão da valorização dele no estar na escola.
8: Vera Lúcia também avalia o IDEB no geral.
9: Os resultados do IDEB 2025 demonstram que a Coordenadoria Regional de Educação vem consolidando uma cultura de acompanhamento pedagógico, monitoramento dos indicadores e fortalecimento das práticas educacionais. Embora os resultados revelem diferença entre as unidades escolares, observa-se um movimento consistente de evolução em grande parte das escolas da rede, evidenciando o comprometimento das equipes gestoras, professores e demais profissionais da educação.
8: A matéria completa você encontra no portal de notícias da Rádio Rural.
7: 7:37, 12 graus, 3 décimos. Santa Catarina inicia articulação para a implantação da Casa da Mulher Brasileira. Entre as mais detalhes é Serginho Prima.
0: O Ministério Público de Santa Catarina participou nesta quarta-feira de uma reunião para iniciar as discussões sobre a implantação da Casa da Mulher Brasileira no Estado. O encontro ocorreu no gabinete da vice-governadora Marlise Borren e reuniu representantes de órgãos envolvidos na proteção e no atendimento às mulheres vítimas de violência doméstica aqui no Estado. Durante a reunião, foi discutida a criação de um grupo executivo que será responsável por planejar e acompanhar as etapas necessárias para a implantação da unidade. Segundo o governo de Santa Catarina, o local onde a Casa da Mulher Brasileira será construída já foi escolhido. O próximo passo será a doação do terreno para a Prefeitura de Florianópolis. A proposta é reunir em um único espaço diferentes serviços de atendimento às mulheres em situação de violência, como acolhimento psicossocial, delegacia especializada, Ministério Público, Defensoria Pública e Justiça, além de serviços voltados à autonomia econômica. O Ministério Público destacou que a participação desde o início das discussões busca contribuir para a integração da rede de proteção e facilitar o acesso das mulheres aos serviços oferecidos. A violência contra a mulher aumentou muito no estado de Santa Catarina nos últimos anos e a preocupação do Ministério Público é dar salvaguarda a elas para que elas possam continuar a sua vida, a sua rotina. Com informações, repórter Serginho Prima. 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
11: 7h42.
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7: Olha, 7h42, confira as datas, horários e também as informações dos debates presidenciais para as eleições de 2026. Domingo, dia 23, tem debate da Band com um pool de emissoras, TV Cultura, TV Gazeta, Estadão e Jovem Pan. Debate entre os presidenciáveis, dia 23. Dia 14 de setembro, também debate, consórcio Momento da Decisão, CNN, SBT, Rede TV, Exame Metrópolis, Terra Nova Brasil, Itatiaia SBT e Veja. No dia 27 de setembro, o debate na Record. E no dia 1º de outubro, uma quinta-feira, às 21h30, o debate entre os candidatos à presidência da República na Rede Globo. E esses os debates marcados entre os candidatos à presidência da República.
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7: Vamos às dicas de hoje. Bom dia, Simone.
19: Bom dia. Atenção, pais e responsáveis legais. Amanhã é dia de conferir a caderneta de vacinação das crianças e adolescentes. Neste sábado, dia 22, acontece o dia D da campanha nacional de multivacinação em Concórdia. Todas as unidades de saúde que possuem salas de vacina estarão abertas em horário especial das 8 às 17 horas, sem fechar ao meio-dia. A campanha é voltada para crianças e adolescentes menores de 15 anos. E a orientação é simples. Leve a caderneta para a equipe conferir. Se houver alguma vacina e atraso, serão aplicadas somente as doses necessárias para deixar a vacinação em dia. Os pais ou responsáveis legais devem levar, além da caderneta, os documentos de identificação da criança ou adolescente e também o cartão do SUS. Vacinar os filhos não é apenas uma questão de saúde, também é um dever previsto na legislação. A recusa injustificada à vacinação obrigatória pode ser considerada negligência parental e resultar, inclusive, em multa prevista no Estatuto da Criança e do Adolescente.
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7: Tem opinião para você aqui no Jornalismo Esportivo da Rural. Bom dia, Herter.
20: Bom dia, Paulo. Bom dia, amigos. Comentei ontem nesse espaço que o Brasil sobra em relação aos demais times de outros países que estão disputando a Libertadores da América. Nessa competição, só uma grande zebra tira o título de times brasileiros. Tem mais receitas, ativos, cotas, quadro social, enfim, tem mais recursos. Tanto é que os brasileiros estão caminhando ou nadando de braçada nessa competição. Ontem, a equipe do Mirassol foi muito superior à LDU do Equador, porém só empatou no tempo normal, acabou eliminado nas penalidades. O Corinthians, na volta de Depay, ganhou do Racing da Argentina por 1-0 na raça, com um jogador a menos. Valeu pelo fator local, pelo apoio do torcedor, pela determinação do time e pelas escolhas e vibração do técnico Fernando Diniz. Pelo Campeonato Brasileiro, domingo, 18h30, a Chapecoense recebe o São Paulo na Arena, em Chapecó. Bom jogo e certamente um grande público estará presente no estádio para acompanhar não só a Chapecoense, mas principalmente o tricolor paulista, que tem grande apelo popular na região. O time vem embalado pela classificação na Copa Sul-Americana sobre o Bolívar e de um empate um pouco frustrante diante do Coritiba pelo brasileiro em casa. O Inter, pressionado, recebe o Atlético Mineiro amanhã e precisa vencer para se afastar do Z4. Perdeu a chance no meio de semana ao empatar com o Remo, penúltimo colocado, frustrando o torcedor que saiu na bronca do estádio. A vitória amanhã é inegociável, ou o risco de se afundar na zona do rebaixamento é enorme. O Grêmio vai a Bragança Paulista enfrentar o Bragantino em busca da primeira vitória fora de casa. Passar um turno inteiro sem ganhar uma única partida longe da sua torcida é uma vergonha. E se não vencer fora de casa, cai para a segunda divisão. Então o time volta a ganhar longe da arena ou não tem remédio, disputa a Série B o ano que vem. Não basta ganhar os jogos em casa. Mesmo que vencesse todas as partidas que restam, algo que não vai acontecer, o time precisa buscar pontos fora de casa. Então o time precisa tomar tento, jogar um pouco e ganhar. Domingo de sofrimento para a torcida gremista. 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Bom final de semana, até segunda-feira aqui no Visão Geral.
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7: Hora das últimas notícias para você ligado com a Rádio Rural 7:49. Vamos começando com o Serginho Priman.
21: Mandado de prisão por estupro vulneráveis pedido pela comarca de Ponte Serrada é cumprido no extremo oeste de Santa Catarina. A polícia militar prendeu um homem de 44 anos de idade na tarde da última quarta-feira durante uma abordagem que ocorreu no interior de Saltinho, no extremo oeste de Santa Catarina. Contra ele havia um mandado de prisão definitiva expedido pela comarca de Ponte Serrada. Durante a identificação, os policiais consultaram os sistemas e constataram a existência da ordem judicial decorrente de uma condenação criminal com trânsito em julgado pelo crime de estupro de vulnerável. Conforme mandado, o homem foi condenado a 27 anos, 2 meses e 20 dias de reclusão em regime fechado. Após a confirmação da ordem judicial, ele recebeu voz de prisão e foi encaminhado à unidade prisional de São José do Cedro, onde já deve começar a cumprir a pena por estupro de vulnerável. Com informações, repórter Serginho Prima.
7: Faltando 10 minutos para as 8 horas da manhã, Rafael Martini.
22: Olha, Paulo, a Comissão de Intergestores Regional do Alto Uruguai Catarinense confirmou que a proposta de ampliação dos leitos de UTI da adulto do Hospital São Francisco será analisada na próxima reunião do colegiado, prevista para o início de setembro. A informação foi encaminhada à Associação Empresarial de Concórdia, que havia solicitado esclarecimentos sobre o andamento do processo. Segundo a comissão, não há neste momento pendências que impeçam a apreciação da proposta. Os gestores municipais também reconhecem a necessidade de ampliar a oferta de leitos de terapia intensiva na região. A comissão esclarece, porém, que uma eventual aprovação regional não significa a habilitação definitiva dos leitos pelo SUS. O processo ainda precisará passar pela comissão de intergestores bipartite, pelo gestor estadual e cumprir exigências técnicas, sanitárias e administrativas. A comissão destaca que os novos leitos são importantes para ampliar a capacidade do atendimento do Hospital São Francisco e reforça que o processo deve avançar com celeridade, mas garantindo todas as condições de segurança para os pacientes, Paulo.
7: Ok, faltando 9 para as 8, previsão do tempo, Ronaldo Coutinho.
23: É, o dia começa aí com nevoeiro, talvez uma garoazinha fina e vai aos poucos melhorando gradativamente. Amanhece frio, com mínimas aí de 9 e 11 graus, entre 9 e 12, e à tarde provavelmente não passa muito dos 16, 17 graus. Lá pela meia-noite já vai estar abaixo de 10 graus. Tempo mais para bom na sexta, fim da manhã para frente. Ventoso também. Da Climatel, Ronaldo Coutinho.
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7: 8 para as 8, bom dia Alexandre.
24: Bom dia, eu vejo aí os candidatos olham o que mais o povo está sentindo, né? Então fala, segurança pública, segurança pública, segurança pública. Cuidado, porque o que está pegando mesmo, tá rumando ao caos, eu sei que segurança pública é muito importante, porque diz respeito à vida e ao patrimônio das pessoas, né? Mas tem algo que vai pegar o patrimônio de todo mundo, de todo mundo, né? É aquilo que está causando endividamento das famílias, o Brasil pagando só de juro o equivalente a 2 Petrobras por ano, o endividamento do Estado, o excesso de gastos do Estado, o juro alto, as empresas fechando ou indo embora para o Paraguai, né? Não se acha, as pessoas estão procurando mão de obra, mas as pessoas preferem ficar na esmola, que não é do governo, a esmola é com os impostos de quem paga imposto, mas não tem o retorno porque não sobra para o ensino, para a saúde, para a segurança pública. Bom, vamos então à segurança pública. Será que os candidatos estão realmente preparados para a modernidade do crime? É, crimes digitais. Estão ocupando hoje 80% das queixas. É lavagem de dinheiro usando criptomoedas, né? É transferência de recursos entrando em bancos, em órgãos financeiros. É o roubo de documentos supostamente originais que convencem as pessoas a cair em vigarices, em conta do vigário. É essa história aí que me botaram fazendo propaganda de remédio por ereção, um negócio de doido, né? Que agora descobriram tudo. Né? E o crime se preparando. O crime parece que acompanha as guerras modernas e está copiando Ucrânia com drones no Rio de Janeiro, lá no Complexo da Penha, Comando Vermelho, treinando pilotos de drones, né? O drone é não pilotado, mas o sujeito controla a distância. Um drone, por exemplo, que lançou uma granada contra o adversário, decolou de 2 quilômetros de distância. E foi lá e lançou a granada, que acabou atingindo um trailer e não atingiu ninguém. Enfim, granadas artesanais, feitas em casa, digamos assim, né? E outras armas que são criadas por lá, com drones. Então, esse é um novo desafio para a polícia de ataque aéreo, mas tem o ataque que ninguém vê, que é o ataque digital. A propósito, né? É o que muita gente teme na eleição, né? Mas a pessoa que é atingida porque desviaram o dinheiro da conta dele, né? O dinheiro roubado que passa por lavagem de dinheiro, né? O contrabando, o pagamento de automóvel contrabandeado, entrada ilegal, né? O que tem dito os candidatos? Porque se não houver esse tipo de crime, é universal. A pessoa pode estar no Tibete e lá controlar invasões digitais aqui no Brasil. Será que já se deram conta que é preciso uma absoluta integração de polícias digitais no território brasileiro, no mínimo, e mais acordos com polícias da vizinhança, né? Paraguai, Bolívia, Peru, Colômbia, Uruguai, Argentina também, Venezuela também, Guianas também, Guiana Francesa, aquela área lá de ouro, diamante, mais coisas ainda, mais commodities do crime, né? Então, é bom a gente pensar sobre isso. E falando em outro crime, olha só que absurdo. Dentro do condado de Los Angeles, Los Angeles é a maior cidade da Califórnia, embora não seja a capital é Sacramento, né? Mas Los Angeles é muito grande, é uma cidade mais ou menos plana, o downtown, no centro, é que tem prédios imensos, mas tem lá Arcadia, ou Arcádia, tem um belo de um hipódromo, tem um mall muito famoso, o pavão é o símbolo da cidade, tem lá uma espécie de arboreto. A prefeita de Arcádia confessou que era espiã, estava a serviço da China. E ela tem um nome chinês, né? Ela é parece que é Wang. É incrível. Eileen Wang. Ela foi tirada, confessou que era agente de Beijing para fazer propaganda da China dentro dos Estados Unidos. Pode pegar 10 anos de prisão. E assumiu o prefeito substituto, não, o mayor, olha só o sobrenome do mayor também, é um advogado que representava um dos distritos, Paul Cheng, né? mas esse eu não creio que tenha algum vínculo. Ele conta que a família, ele, de certo, pequenininho, chegou nos Estados Unidos em 1970. Vejam só, dentro dos Estados Unidos. Aí o pessoal pergunta, né? Quem mais? Quantos outros prefeitos, mayors, estão a serviço da China dentro dos Estados Unidos? De Brasília, Alexandre Garcia.
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7: 7h58, vamos finalizando mais um Visão Geral. Muito obrigado a você que nos acompanhou em mais uma semana. Bom dia, César.
3: Bom dia, meu caro PG. Bom dia, Grandão.
22: Bom dia, Rádio Ouvinte. Sextou.
3: Bom dia, Lazarim. Bom dia. Internautas, a partir de agora também na nossa live. Amanhã, sábado, é dia de tomar banho. É, já ouviu essa expressão? Nunca ouviu, Grandão? É que você nunca tomou banho.
22: Por já ouvi. Você...
3: Ah, já ouvi.
22: De segunda a sexta, só não tomo sábado.
3: Sábado é dia de tomar banho. É, nossa geração aí dos 50, dos 40, já ouviu muito essa expressão. Por quê? Da onde veio? Sábado é dia de tomar banho. Hoje é sábado, dia de tomar banho. Pois é. E assim, não era apenas uma brincadeira, não. Antigamente, em muitas famílias, principalmente do interior, viu, Lazarim? Banho completo, ó, teus pais, avós aí, não era coisa de todo dia, não. Tinha gente que tomava banho uma vez por semana, e era no sábado. Tinha uns que tomavam até duas vezes por semana, mas o sábado era dia daquele banho especial. Não existia chuveiro na época. Não tinha água quente aí saindo da parede, praticamente, onde você abre uma torneira, hoje ela vem quentinha ali, um registro. Era preciso buscar a água no poço, colocar em uma panela, fazer o fogo, esquentar em cima do fogão a lenha, lavar uma, pegar uma bacia, colocar essa água quente em uma bacia e aí começava o banho. Tudo bem, pra uma pessoa, né? Mas quando tinha mais 7, 8 pequenininhos junto para tomar banho, para esquentar água para toda essa gente, né? E aí era um por um, viu, PG? Era um por vez. E eu já tive assim, talvez, não sei, na época tô com rara lembrança, porque eu acho que não, de repente faltou energia ou não vinha água, e aí você tinha que dividir aquela bacia com água em 3, 4 crianças, né? Se tinha, cada um usava um pouquinho e caía fora e rapidinho, e para não terminar a água e para não esfriar a água também. Então era um pouquinho para cada um, e naquela bacia, às vezes, 3 tomavam banho, ou mais, né? Era um por vez. Primeiro um, depois o outro. E a água tinha que ser bem aproveitada, como eu disse, não era um chegar lá e se apossar de toda a água para ele. Durante a semana fazia-se o famoso banho de gato. Naquela época, o pessoal lavava, mesmo que iam pra roça, suavam e tal, chegava em casa, lavava o rosto, as mãos, os pés, as axilas, né? Lavava embaixo do braço e estava resolvido, viu, meu caro PG? Era o banho gato. Banho gato, viu?
7: Uhum. Molhar o cabelo tava bom, né, César?
3: Dá uma molhadinha, dá uma secadinha, uhum. a toalha parecia que vinha com a imagem do cidadão, né? Da poeira, do pó, do suor, mas era assim mesmo, era o rosto, as mãos, né? Os pés, um pouquinho do bumbum, mas sábado era o dia diferente, sábado era dia de tomar banho, o banho completo, como era chamado, banho completo, roupa limpa, cabelo arrumado, porque domingo era dia de ir à missa. Sábado à noite podia ser um dia de namorar, domingo se ia à missa, era dia de visita, era dia de encontrar os amigos e quem sabe, dia também de namorar ao domingo. Alguns não saíam no sábado à noite. Você que está me assistindo pela internet, viveu esse tempo ou ouviu falar? Você que está me ouvindo pelo rádio, viveu esse tempo do banho aos sábados, o banho completo? Hoje a gente abre o chuveiro, em poucos segundinhos ali, um segundo, dois, está tudo pronto. A água à vontade, aquela ducha boa, água quentinha, né, na temperatura que você quer, mas nossos antigos sabem muito bem. Naquela época, até um simples banho exigia trabalho, exigia um ritual, exigia dedicação. Buscar a água, fazer o fogo, esquentar a água, buscar uma bacia, levar todos para tomar banho. Muitos tomavam banho no tanque, eu tomei banho de tanque, viu?
0: E eu ia te lembrar disso.
3: Quando 4, 5 anos, o pessoal esfregava nós no tanque.
0: Era uma alegria.
3: Botava lá dentro e esfregavam a gente no tanque, né?
0: Uhum.
3: Ah, se aquelas paredes antigas falassem também, tinham muitas histórias para contar, né? Os banhos de sábado, à tarde, tardinha, os banhos para se preparar para o final de semana. Ei, Salete Rodrigues Bortolini, tudo bem? Se viveu essa época? É, era assim mesmo, diz ela aqui na live. Bom dia, Alceni Vilsensky, acompanhando o programa. Valdir, tudo bem? Ariasevski, parabéns pelo programa, César, bom dia. Tânia Bon Giovanni também tá na live. A Lenar Events também tá na live aí, acompanhando a gente. Certinho, grandão. Tu já tomou o banho de sábado?
0: Já.
3: Ainda, né? Aquele completo. É.

0: Diga, Líria. Fala, Líria.
1: Ah. Bom dia, César Luiz.
0: Bom dia.
1: É verdade, querido. Sou Líria, aqui de Santa Rosa, Lindóia do Sul. Coitadinho, falecido pai, o Luiz Barbieri. Era o banho assim mesmo, que nem o senhor tá falando, eu me lembro. Falecido pai morava aqui em cima, aqui na fazenda da dona Irma Dalmoura, mas era do senhor Ricardo Flari. De sábado, tinha uma cachoeira. Ele dizia, mas hoje eu vou tirar minha calacra, ele dizia.
0: Calacra?
1: Bem assim. E ele ia numa cachoeira.
0: Ia na cachoeira.
1: E ele dizia pra nós,
0: vê
1: se vocês vão tudo lá naquela cachoeira. Era uma cachoeira bonita, boa. Era calor, vão lá tomar banho, tudo vocês.
0: Vão tudo na cachoeira. E muita gente tomava banho no rio naquela época também, pela falta de água, e tomavam banho no rio, hein? Seu Luiz Rodrigues Silva Neto, como é que tá o senhor aí, seu Luiz Rodrigues?
2: Seu Luiz Rodrigues da Silva Neto, tô na escuta aí. Tô escutando o caos do banho aí, né? Quando tinha um sabão pra tomar banho, era feito de carne de porco com osso. Tinha os farelos de osso, daí tomava banho do lado que não ficava o osso, porque quando o sabão ferve, o osso vem tudo pra cima, fica do lado dos quadros de sabão, né? É verdade o que tá falando aí. Mas na verdade aquele tempo era tempo bom, né? Hoje em dia tem que ter shampoo, tem que ter sabonete, um monte de coisa aí. Eu sou do tempo antigo, Tu sabe que eu sou do tempo antigo. Sou irmão da Salete.
0: É do banho de... O senhor é do banho de sabão de soda, né, seu Luiz Rodrigues? Sabão de soda. Eles morriam um porco, aproveitavam pra fazer sabão. Picavam um pedaço e amachado. Jogavam tudo dentro de um tacho, metiam a soda lá, saía um sabão pra tomar banho. Ô Solange! Solange Carvão, César Luiz, tudo bem? Quando a gente tomava banho de tanque, era uma beleza, era como se estivesse numa piscina, diz a Solange. A gente parecia que aquilo era uma piscina pra gente. Olha, 8 horas e 7 minutos, agora 8 e 7.

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amigo Camilo, como é que tá, Camilo? Camilo, o homem que tinha o mercado Camilo, lá na 29, lá em frente ao Poço Santa Clara, tá morando por lá ainda o Camilo. Um abraço aí, Camilo, Deus abençoe aí, muitos anos de vida aí pela frente. Grande amigo, grande parceiro Camilo, Ari Luiz Petri, um abraço aí pro seu Ari Luiz Petri, né? Como é que o senhor tá aí, seu Ari? Seu Ari Luiz Petri, um abraço, né? Seu Ari Luiz Petri, que é pai do Maicon da Fischer, aí da Fischer Móveis. Homem aí da Barra Bonita, né? É, o homem aí da Barra Bonita. Agora 8h42. Opa, ô César, o que que deu aqui? Ah, tem um negocinho na frente, não é 42, é 8h12. Tem um

0: Girelli já tá prontinho aí, Padre Girelli. Um abraço aí também, então, os amigos que estão aguardando a bênção do Padre Girelli. Vai um alô pra família Varoto, aí em Presidente Kennedy. A Edivânia, a família, tudo bem aí, Edivânia? Bom dia, bom dia, bom dia pra Maria Dalpubel, também Dalpupo, né, Maria Dalpupo? Bom dia, bom dia. A Neuza Corezola, bom dia. O William, William Tiepo, um abraço aí pro William. É, abraço aí pela companhia aí. E aí, tio William, já vendeu os equipamentos lá? Senão vamos anunciar aí, tio William Tiepo. Agora 8h13, Ronei Moreto, lá no, nos móveis, lá em Planalto. Obrigado pela companhia aí, meu amigo Ari Kaiser, a esposa. Um dos massagistas aí mais experientes de Concórdia. Pessoal da Macfrio nos ouvindo. Obrigado pela audiência. Marinho Barreto, Barretão aí, Barretão. Meta ficha, Barretão aí. Como é que tá a cachorrada aí, Marinho? Magali Frigo, vindo do nosso programa também. Obrigado pela companhia. Padre Walter Girelli, bom dia. Bom dia.
1: Bom dia, bom dia, meu amigo César Luiz, tudo bem com a sua pessoa?
0: Tudo
1: Marçone
0: bem.
1: Olha ali, tô chegando de Mansito, aqui diretamente de Campinas do Sul, no sul do Brasil, e no garão do Brasil, né? Mas no norte do Rio Grande do Sul. Chegar até você, a sua família, essa prestigiosa rádio, e a grande família da Rádio Rural de Concórdia,

0: votos de saúde, paz e muitas felicidades. Sexto, né? É, chegando mais no final de semana aí do mês de agosto, já vamos para o final de semana, né? Hoje já dia 21, como o tempo anda, né? Ele vai que é uma eslita, não é verdade? Então que Deus abençoe carinhosamente a todos e a todas. Lembro que na palavra de Jesus, no evangelho de hoje, alguém pergunta para Jesus qual é o maior mandamento da lei. Jesus diz que é amar a Deus sobre todas as coisas, com todo entendimento, toda sabedoria, e o segundo é semelhante, amar o próximo como a si mesmo. Diz Jesus, nisto está toda a lei e os profetas, que dependem desses dois mandamentos. Que nós possamos crescer sempre mais na prática e na vivência do amor. A você que é do campo e da cidade, muitas bênçãos. E nunca esqueçamos que tudo vem do campo. A criançada, as donas de casa, cuidadores e cuidadoras, especialmente aos doentes, enfermos, que pedem sempre orações e bênçãos. Pai, a nossa bênção aqui diretamente de Campinas do Sul, do Padre Walter Girelli. Deus os abençoe, em nome do Pai, do Filho e do Espírito Santo. Amém. Um ótimo final de semana e dele que tem dele, paz e bem.
1: Valeu, obrigado Padre Walter. Sérgio Prima chegando aí daqui a pouquinho com muitas notícias aqui na nossa programação, hein, seu Sérgio Prima?
2: Opa, opa.
1: Sérgio dando uma limpada nos óculos.
2: É aquela chuva.
1: Enxergando bem agora.
2: Sim. Aquela chuva assim, espigo, né? Aí no óculos, meu amigo, é horrível, né?
1: Chuva borrifada.
2: Borrifada, exatamente. A borrifadinha.
1: Que tá borrifando lá fora.
2: Tá borrifando lá fora, Sérgio. Tá borrifando. E frio, bem frio, Sérgio. A temperatura me parece que tem uns 10 graus lá fora, rapaz, né? Aqui tá 12, mas acho que a sensação térmica é menor, viu, César? Bom, daqui a pouco tem vários assuntos pra gente tratar aqui no programa, César. Um deles é uma queda de altura de um senhor de 51 anos de idade lá em Tamanduá, que acabou se machucando, César, né?
1: Uhum.
2: E o que tem de queda de altura, o pessoal trabalhando em telhado e coisa e tal, né? Olha, o pessoal tem que tomar muito cuidado. Tá liso, né, César? Ah, vou lá agora essa, como é que é, borrifada aí não dá nada, né? Uhum. Mas molha!
1: Essa borrifadinha não acontece nada.
2: Vou subir no telhado, e aí, resbala.
1: Oi, Henrique de Vargas, tudo bem aí, meu irmão? Essa benção aí pra você também, o meu amigo Nini Zoletti. Abraço, Hold Clomb, lá em São Geraldo. Tá borrifando aí também, a Deise da Inácio, meu amigo Inácio, auto-socorro e mecânica na sintonia. O meu amigo Neudecir Jung, lá no Periquito. Abraço, pessoal do Periquito. Janine Balsam Pinks também. Vai um alô. Vai um alô aí pra Marlene Reit, lá no bairro Nações. Um abraço, bairro Nações. Um alôzão aí também pra dona Fabi de Tófano, trabalhando e ouvindo a gente. E aí, meu amigo Edgar? Muito lambari aí no Pinheiro Preto, Edgar. É, diz que começou a época do lambari, viu? É, então tá bom. Vamos se organizar, então. O Josiel Giacomelli, abraço pra você aí, Mário, e a esposa aí, Mário. Abraço, Maura, obrigado pela companhia. Agora 8:18.

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2: Então vamos trabalhar, né? Vamos trabalhar. 8h22, Ferragens Concórdia. Bom dia, Zeredo. Bom dia, Zeredo. Abraço aí, pessoal das Ferragens Concórdia. Ferragens Concórdia fica ali em frente ao portão do estádio Domingos Machado de Lima, trazendo notícias do pulo do gato, Sérgio Prima.
3: Homem é preso após irmão morrer vítima de agressão em Capinzal.
2: Ciclone Frente Fria colocam 8 estados em alerta nas próximas horas.
3: Polícia Rodoviária Estadual e Receita Federal apreendem vinhos e azeite argentinos em Abelardo Luz.
2: Polícia Civil prende mais 2 suspeitos de homicídio com extrema violência em Joaçaba.
3: Prefeitura de Concórdia realiza obras em rios para prevenir alagamentos.
2: Corrida da Polícia Civil supera expectativa e registra número recorde de inscritos.
3: PGR pede que caso envolvendo Lulinha deixe o STF e vá para a primeira instância.
2: Ministério Público de Santa Catarina denuncia 165 pessoas e aponta a situação de facção criminosa em Concórdia e região.
3: Deslizamento de terra deixa mais de 100 mortos em mina de ouro na África do Sul.
2: GAECO cumpre mandado em Goiânia durante investigação de ameaças contra a servidora de cartório de Joaçaba.
3: Polícia divulga imagens de fila para curso de drones oferecidos por traficantes no Rio de Janeiro.
2: Santa Catarina inicia articulação para implantação da Casa da Mulher Brasileira.
3: Tio é preso em Porto Alegre suspeito de matar sobrinha de 4 anos.
2: Ele disse que apenas deu umas palmadinhas para educá-la, hein? Calcule. Justiça expede mandado de prisão por estupro de vulnerável em Ponte Serrada.
3: Idoso de 84 anos é localizado pelos bombeiros após desaparecer em Lacerdópolis.
2: Homem entrega à Polícia Federal supostas provas contra políticos em investigação de homicídio no Maranhão.
3: No esporte,
2: hoje tem a ACF contra o Jaraguá pela Série Ouro às 7 da noite no centro de eventos. Não esquece o recado do Sato Campos, Sérgio. Sim,
3: vamos repetir, é hoje, tá? Brasileirão tem Inter contra Atlético Mineiro nesse sábado. Domingo tem Bragantino e Grêmio, além de Chapecoense e São Paulo às 6:30 da tarde em Chapecó.
2: Mirassol é eliminado nos pênaltis e fica fora da Libertadores. Corinthians vence e segue na competição. Aí as principais informações de hoje, agora 8:25.
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8h31, agora 8h31, gente. 8h31 aqui no programa. Vamos mandar um alôzão aí, o pessoal que tá ligado. 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Vivenza, 8h32, Concorde Auto Center, alugurizada aí, ó, é o local mais barato, né? 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Montalume, Montalume informando, 8h33, agora 8h33. Vamos mandar um alô aí pro pessoal da Safra Boa. 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Estão no chimarrão aí já, chimarrão da manhã. 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É, agora 8h34, 8h34.

0: Tio Enio Berta, um abraço, tio Enio Berta.
1: Coitadinho do Enio Berta, ele só fica sonhando os outros.
0: Um alusão aí também. Tá, né? Como? Cuidado, que a sogra tá escutando, Serginho.
1: Pior que tá mesmo.
0: A comadre não tá, mas a sogra tá ouvindo no rádio. Agora são 8h36.
1: Ah, foi o número 1 do César, Deus me livre. Não posso falar mal do César lá em casa, eu apanho.
0: Aham.
1: A sogra é braba, ela adora você.
0: 8h37.
1: Ela tem o altar
0: da Dona Juíta.
1: É, Dona Juíta, tem o altar do santinho dela, do lado tem a foto do César.
0: Ô, Dona Juíta.
1: É o fim da picada.
0: Que pessoa maravilhosa que a senhora tem, hein?
1: Ela disse que queria.
0: Pena o gênero. Sua filha foi.
1: ela achava que o gênero dela devia ser o César.
0: 8h37, gente, 8h37. Mandar um alô aí também o pessoal que está me ouvindo, acompanhando o programa. 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
11: Serginho Primas.

0: ilusão da minha mulher, né? É. Ela achou que era radialista, rico. É.
1: Radialista, ganha dinheiro, ganha bem, né? É.
0: Só que ela esqueceu o quê? Separado, paga pensão, ferrou tudo. Ai.
1: 8h43, gente. 8h43, no início, tudo beleza.
0: Depois
1: vai aparecendo os resquícios.
0: Aí começa a conhecer a realidade. Vixe, Maria.
1: Ô, Cleusa Loraski, tudo bem? Gessi Maltauro, um abraço aí pra dona Gessi Maltauro. 8h44, 8h44. Uma fala, dona Gessi, né, dona Gessi? Um abraço, Sérgio Rexaus, aí, Serginho, conhece o Serginho, gente?
0: Cara, sou fã desse cara, né?
1: É. Pensa o meu querido.
0: Esse é querido, cara.
1: É meu querido.
0: Serginho, você é meu querido, Serginho.
1: Um abraço, Serginho Rexaus, ouvindo o nosso programa. O João Exel, é o João dos. É, o homem que faz aí os túmulos, capelas, né? No cemitério. Bom aí, tudo certo? Já vou ver teu recado aí, tá, Joãozinho? Já vou pegar teu recado.
0: Faz túmulo?
1: Tá construindo aonde, Joãozinho?
0: Hã? Ele faz túmulos?
1: É. Isso,
0: ele deve estar pensando, César, vamos fazer o teu. Bom, ó, ninguém foge disso, né?
1: Bom,
0: ninguém foge disso, né?
1: Tá louco? Tomou remédio demais? 8h45, agora 8h45 aqui no programa GK Celulares. 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Tá na hora de tocar o repórter. GK Celulares, estaria logo abaixo da BRF, né?
2: O cara tá procurando cliente, né, Sérgio? O cara tá procurando cliente.
0: César, eu preciso conversar contigo.
1: Olha aí, 8h45. Tão bobeando, é? Tão bobeando? 8h45, agora vou mandar um alô aí também. Chega, né?
2: Essa é boa, Sérgio.

0: 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Vamos girando mais informações aí, aqui
1: vamos
0: no programa.
1: Vamos lá, César.
0: O que nós temos ainda?
1: Temos destaque, César, especialmente a nível nacional, César. Algo que está chamando muita atenção. Um condenado por homicídio no Maranhão, ele entregou à Polícia Federal supostas provas contra políticos. É a manchete que está hoje nos principais jornais do país. E outro destaque é o caso Lulinha. Todos falam do Lulinha, né? A PGR diz que caso de Lulinha, né, que é o filho do Luiz Inácio Lula da Silva, não pode ficar no STF. Por quê? Porque ele não tem cargo público, César. Ele não é deputado, não é senador, tá entendendo? Ele é um cidadão comum.
0: Aí não pode
1: comum.
0: Ficar no STF.
1: Exatamente. Tem que ir para a justiça comum.
0: Para a justiça comum.
1: Exatamente. É o que está sendo indicado pelo PGR. Mas o Mendonça já disse que não. Que não vai tirar. Não é o caso do INSS. É um caso de suposto lobby que ele fazia para a venda de produtos que não foram vendidos, inclusive, junto ao Ministério da Saúde, César. Entendeu? Por isso que a PGR acha que o caso não deveria ficar com
0: alguma informação privilegiada.
1: Exatamente, é exatamente. Por ser filho do presidente. Luiz Inácio Lula da Silva, que é o presidente, diz que quer sim que as investigações sejam feitas, entendeu? E que se apure o mais rápido possível esta questão, então, do Linha. É os principais fatos, os principais manchetes de hoje nos principais sites do Brasil, César.
0: Olha, aqueles dois cachorros que estavam abandonados lá na Barra Seca subiram um morro e subiram a serra, viu? O meu amigo Cachimbinho. Fala, fala, Cachimbinho.
2: Dá uma olhada aí, ó. Eu fui lá no Barra Seca, no sítio lá. E tem esses cachorros abandonados lá, largados lá.
0: Como que você não mostrou?
2: Tem
0: onde?
2: Os dois com a coleirinha, a mãe e dois filhotes. Um tá morto lá. Tu que conhece o pessoal do recolhimento de cachorros aí, ó. Isso é ruim de ver, cara.
0: Cachorro,
2: abandona aí.
0: Os cachorros acuando lá, viu?
2: Certo.
0: Pedindo pra.
2: E, bom dia, César Luiz. Pedindo, tudo certo?
0: Ó, quer ver?
2: Dá uma olhada aí, ó. Eu fui lá no Barra Seca.
0: Olha, dois cachorrinhos lá pedindo que alguém os atenda, que alguém os acolha. Nós falamos ontem, né? Tiver uma pessoa aí da região de Barra Seca, bom coração, deixaram na beira da estrada lá, eles estão lá, sem comer, um foi atropelado, morto, e dois estão lá, gente. É bem triste, viu, ver essa cena aqui dos cachorrinhos lá coando, pedindo.
1: É triste.
0: Parece que pedem por socorro, né? Pedem que alguém os acolha aí na Barra Seca.
1: E detalhe, eles vão
0: alguém
1: lá.
0: Alguém aí do interior que pode, de repente, acolher esses dois cachorrinhos nessa região aí, Cachimbo, Saltinho, Barra Seca. Linha União Irani. Eles estão ali, gente, na beira da pista. Foram três abandonados por um ser humano ali, ó. O ser humano deixou os três lá, a Deus dará. Será que não corta o coração, hein, de uma pessoa que deixou lá, abandonados lá?
1: Pois é, Sérgio.
0: E vê essa cena aí dos cachorros filmado ali, acuando, pedindo por um socorro ali, sem comida. Um morto já na beira da pista, porque foi atropelado.
1: E eles não largam o morto, né? Eles ficam ao redor do morto.
0: É.
1: Eles ficam ali ao redor do morto. Isso que me chamou a atenção. O animal é algo fantástico, né, César?
0: Que coisa, né,
1: que
0: pessoal?
1: Estão
0: lá os cachorrinhos lá, a mercê lá da sorte lá e sem comida. Estão lá, na beira da estrada, lá na Barra Seca. Desde ontem, noticiamos ontem, se alguém próximo ali puder acolher esses bichinhos, quem possa acolher, né? 8h51, agora 8h51.
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1: Não perca tempo, os amigos, são 8 da manhã, mais 52 minutos, 8h52.
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0: aniversariante, daqui a pouquinho, aniversariante do dia, daqui a pouquinho. 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Meu amigo Paia, tá por onde, Paia? Tu tá por onde, Paia? Bom dia, daqui a pouco o aniversariante, daqui a pouquinho aí o aniversariante do dia, Serginho. Serginho, prima. Beleza? Segundinho aí, Serginho, prima.
1: Diga.
0: Interessante, né? Pessoas que se acham feias, né? Por exemplo, você se acha meio feinho, Serginho?
1: Eu me acho.
0: Não? Meio feinho?
1: Meio feinho. É?
0: Então não te preocupe, rapaz.
1: Por quê?
0: Não te preocupe.
1: Por quê?
0: Uma lenda chinesa.
1: Opa.
0: Uma lenda chinesa diz o seguinte, você que é meio feinho, que se considera meio feinho, se você tiver um bom coração, viu, Sérgio Prima, vai continuar sendo feio, porque uma coisa não tem nada a ver com a outra.
1: Nossa, que alento.
0: A vida segue.
1: Que alento. Vamos jurar lenda, feinho.
0: Lenda chinesa, Sérgio.
1: Que bom. Que bom. Assim eu fico feliz, né? Não, um alento pro meu coração.
0: Tem uma lenda chinesa aí. Que diz que continua tudo igual, viu?
1: Eu não vou dar nada.
0: Ô, Vladimir Schumacher, um abraço aí. 9:01.
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0: Parabenizar já a mamãe, dona Cleonice, então, pelo seu aniversário, né?
1: É, hoje, hoje a minha mãe tá de aniversário e amanhã meu irmão, né? Hoje minha mãe, amanhã meu irmão de aniversário, então desejar muitos e muitos anos de vida. Felicidades pra mamãe de aniversário hoje.
0: De aniversário, né? E ela é bem jovem, né?
1: Jovem, muito jovem.
0: Jovem, uma jovem menina. Parabéns então aí pra Cleonice, tudo de bom, tudo de melhor, vamos ver aqui, tudo bem, César Luiz, tudo bem, deixa-me ver aqui, temos aniversariantes, vamos procurando, vamos ajeitando, Cauãzinho, tudo bem?
2: Bom dia, César Luiz. Tudo bem? Aqui o Cauã do Bairro Primavera. Quero homenagear a Tatiana, que tá de aniversário hoje. E quero pedir uma música aí, Os Quatro

0: Gavudério, dele que dele maneira. Valeu, meu amigo César Luiz. Um abraço.
1: Patrocínio.
0: Tchau. Que é isso, maninho?
1: Cabanzinho, e qual é os patrocínios aí? Edifício Dom Afonso, Edifício Dona Olga, Edifício Bandeirante. César Luiz, tudo certo? Manda pra mim aí o vídeo dos cachorros abandonados, ok? Já vou te mandar aí, meu amigo, tá? Fala, minha amiga Horacilde.
2: Bom dia, senhor Luiz.
1: Bom.
2: Horacilde.
1: Machando.
2: Temos te ouvindo. Tomando chimarrão.
1: Eu sabia que vocês estavam tomando um chimarrãozinho aí, dona Horacilde.
2: Tomando chimarrão.
1: Tomando chimarrão, né? É aquele mate, né?
2: Tomando chimarrão.
1: Vamos ver quem mais está com a gente aqui no programa, então. Vamos ter que campear por aqui os aniversariantes. Enquanto isso, meu amigo Teixeirinha, o meu repórter do Mercosul, 80 anos nas costas, que ontem estava em Montevidéu. É isso, Teixeirinha? Tá onde?
3: Bom dia, César Luiz. Bom dia aos ouvintes da Rádio Rural. Estamos aqui passando nas províncias da Argentina, que é Gran Belgrano. Grande Belgrano.
1: Belgrano?
3: Na Ruta 29,
1: okay,
3: sentido a Bernarda de Rigói, Dionísio Cerqueira e Itajaí. Se Deus quiser, final de semana estarei na terra do Nardi, em
1: Bernardo de Rigói.
3: E a temperatura aqui está 4 graus positivo, está ensolarado, está bonito. Beleza, aquele abraço.
1: Valeu, meu amigo.
3: Uma ótima sexta-feira.
1: E o Nardi, que ia esfriar muito, resolveu visitar o Moraes. Diz ele que não gosta do frio e foi lá pro Moraes, né? Soube que o Moraes tinha abastecido a despensa com salame, queijo.
4: Pois é, bom dia, César Luiz. Nós, o pai tinha feito a calha com uma bica, que se chamava de coqueiro, tinha uma sanga e ele tinha feito uma caixa de madeira. A água andava dentro daquela caixa, gente.
1: Mas esse assunto era do início do programa ainda. Homenagem para o nosso menino Rafael Fur, 6 aninhos, felicidades a ele, família Resmini, linha São Paulo, homenageando a ele aí pelo seu aniversário, então. Quem mais?
5: Lucas Lazarinho.
6: Ele ia pedir uma música do...
1: Como?
6: E aí, Lucas Lazarinho.
1: Lazarinho.
6: Ele ia pedir uma música do...
5: Do Gustavo Lima, que é Lavei Meu Carro.
1: Lavou o carro.
7: Bom dia,
1: Suzana.
7: Aqui é a Chini Jacomelli. Queria fazer uma homenagem para dona Eva Farella, que ontem teve de aniversário. Que Deus abençoe, dê muita saúde a ela.
1: Adeus.
7: Tudo de bom para ela.
1: Parabéns para ela. É verdade que tu viajou, Nardi? É mentira.
8: É isso aí, é isso aí. Acertou em cheio. Amanhã, quinta, sexta e segunda. Beleza? Até mais. Até terça-feira quando eu voltar.
9: Terça-feira. Ele não contou sábado, domingo. Ele contou desde quinta.
1: Vou voltar terça-feira. Quando acabar lá a dispensa do Moraes, eu volto.
9: Tá louco.
1: A Noelci Boscato também ouvindo o nosso programa. Noelci, um bom final de semana aí pra amiga Noelci Boscato. Vamos ver se eu chamo mais alguém por aqui. Será que temos mais alguém por aí? O que eu fiquei devendo, me acionem de novo aí, por favor, tá, pessoal? Que é muito zap e a gente vai se perdendo no meio de tanto zap aí. Diga, Sérgio.
9: Que bem fraquinho hoje, viu, César? É a Franciele.

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0: amiga, tudo bem, dona Cirlei Lorenzetti? Um abraço então aí pra dona Cirlei, acompanhando aí, ouvindo a gente. Alô, São Cristóvão, um abraço pra vocês aí no São Cristóvão. Oi, aqui, diga aí.
1: Bom dia, Sérgio, bom dia. 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
0: 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Agora 9h14, gente, a hora certa. A Neuza Nespolo também ouvindo o nosso programa. Ontem nós íamos a Joaçaba. Deixa eu ver, fomos juntos um bom trecho aí com o Nelson Nardi. Tá falando aqui a Neuza Nespolo, hein, Neuza? Neuza, tudo bem no Engenho Velho, minha amiga? Como é que estão as coisas aí, dona Neuza Nespolo, aí pelo Engenho Velho, hein? Um abraço aí pra Neuza Nespolo, Engenho Velho, 914.

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17: Serginho Prima.
13: Um alô aí pra dona Berna aí na gruta, né? Tudo certo aí, minha amiga, quem é que tá de aniversário aí na gruta, hein? Um abraço pessoal do bairro Gruta, um alô pro meu amigo Wilson Del Moral, como é que tá aí, meu amigo Del Moral, tudo bem? Tudo certinho, Lourdes Buscato, né? É isso, também acompanhando a gente aí, dona Lourdes, bom dia pra senhora. Quem é o aniversariante aí, Berna? Fala pro César Luiz aí. Quem é que tá de aniversário aí na gruta, então? É um parente, amigo? Quem é, afinal?
17: Hã? Oi, Zezé.
13: Oi.
17: É a Berna. Hã? Gostaria de homenagear o meu cunhado, Marino Schiocchetti, que hoje está de aniversário.
13: Uhum.
17: A ele, parabéns, felicidades e muitos anos de vida.
13: O Marino Schiocchetti. Pessoal da Milmac aí no Santa Cruz aí, bom dia, Vanderlei, bom dia, o pessoal especializado também em solda aí na Milmac, né? Obrigado aí pela audiência, também estão ligados aqui com a Rural. Mandar um abraço também para o meu amigo Elisandro da Gráfica Print, como é que tá aí, Elisandro? Abraço, Elisandro aí da Gráfica Print aí também, obrigado pela companhia. Tem uma informação que veio de fora, outro daqui, Sérgio, qual é que o senhor vai trazer pra gente agora aí?
18: As duas, César, uma delas é o seguinte, ontem nós tivemos a queda de altura, 4 metros de altura, e um senhor de 51 anos de idade foi levado ao Hospital São Francisco pela equipe do Corpo de Bombeiros, sentindo dores na coluna e na região torácica e também lombar. Ele estava calmo, estava lúcido, estava comunicativo. Foi na rua Pedro Balbinotti, em Tamanduá. Hoje, pela parte da manhã, 7:28 da manhã, uma colisão envolvendo dois veículos, César, que aconteceu na rua Antônio Andonini, ali no bairro Cinquentenário. É na entrada do Portinari, aqui, né? Uma colisão frontal, os bombeiros foram acionados e estiveram no local atendendo a ocorrência. Nada de grave, apenas danos materiais e uma pessoa ficou levemente ferida. O que vem de fora, César, parece que tem uma saída de pista, né? SC-283 para baixo ali do Natureza, que estou indo lá dar uma olhada agora para ver a gravidade desse acidente. E a outra ocorrência, César, essa é grave, tá? Mais um caminhão e ônibus. Dessa vez foi em Xanxerê, César. Ah, um acidente envolvendo um ônibus que transportava trabalhadores e deixou 23 feridos na manhã de hoje, sexta-feira, em Xanxerê. A colisão aconteceu por volta às 6:25 da manhã, na rua Maranhão, quando o coletivo atingiu a traseira de um caminhão que estava estacionado às margens da via. Com impacto, o caminhão foi lançado para frente e acabou atingindo outro caminhão, que também estava estacionado. Segundo o Corpo de Bombeiros, os 23 passageiros que estavam no ônibus precisaram de atendimento. 21 pessoas apresentavam escoriações, contusões, ferimentos considerados de menor gravidade, tá? E apenas 2 com maior gravidade, pois tiveram suspeita de traumatismo craniano. Não sabe o que aconteceu, se o motorista dormiu, se perdeu no volante, os carros estavam parados, as carretas, né? E era uma rua vicinal que corta a BR-282, tá? Aquelas luas laterais que tem lá em Xanxerê. E foi numa delas que ele acabou acertando um dos caminhões parado, César Luiz. Foi agora pela parte da manhã lá em Xanxerê. Ok, César? Eu volto daqui a pouco com mais notícias.
13: Ok, Sérgio, 9:23. Agora 9:23. Você ligado aqui, Rural? Temos ingresso para o futsal hoje aqui, hein? Temos ingresso aqui para o futsal. Temos ingresso aqui também, ó, além do ingresso para o futsal, nós temos ingresso aqui também para. Temos também um espeto de carne, então, para Linha dos Gaios, domingo, viu? Vai mandando aí teu zap, vai participando do nosso programa.

0: só de cuequinha.
1: É?
0: Tá calor.
1: E o chicote. Agora 9:26, 9:56, tá calor? 13 graus. 13 graus. Deixa eu ver aqui, ó. Se alguém resgatar os cachorros lá na Barra Seca, viu, Eduardo? Tem um pessoal que tá querendo doar 40 quilos de ração pra pessoa que adotar, que resgatar os cachorrinhos abandonados lá na Barra Seca, tá bom? Você vai ver o futebol hoje, manda o teu alô aí que tem a CF hoje à noite. Eu tenho aqui 4, né? 4 ingressos, então, para o futsal para hoje à noite. Mande um recado aí para você estar participando. 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E você vai ver que a sua obra poderá ser regularizada sem muito investimento. 9:28, agora 9:28.
2: Não, o fio vai vir, o fio agora, né? Vai esquentar um pouco, vai parar um pouco da chuva, vai vir o fio, depois vai vir chuva de novo.
1: Uhum.
2: Tá assim agora.
1: Essa é a previsão.
2: Ah, uma hora dá certo.
1: Uma hora dá certo. Vai chover, ou faz sol, vai esfriar, ou vai ficar calor, né? Não tem como errar, né?
2: Vai parar um pouco da chuva, vai vir o fio, depois vai vir chuva de novo.
3: Seria minha hora da beber na cachaceta com erva.
4: Pode liberar o gole, o ônibus daqui a pouco já vai partir.
1: É, meu amigo, mas demora ainda, uma hora e meia lá, cachaceta, viu? Vai devagar, homem do céu, ainda é 9:29. Ô, meu amigo Rodrigão, homem da Hugo Tour Sananduva, meu parceiro da Hugo Tour Sananduva. Calma, Rodrigão, calma, te acalma, não avance muito no pote do leite, vai devagar, o senhor no passado já andou avançando muito no pote, viu no que deu, né? 9:29, 9:29, César Luiz, bom dia, certinho, se alguém quiser ingresso pro jogo de hoje, futsal, temos aqui também, aonde? Ah, no Tasca Esportes, que tem alguma cortesia aí no Tasca Esportes também. E eu tenho 4 ingressos aqui no programa para sorteio. Dona Eva Salete Quirino. Tudo bom aí, Dona Eva Salete Quirino? Tudo certinho? Tomando um chimarrão aí também, Dona Eva. Lúcia Alberti, Santo Antônio, obrigado pela audiência lá, pela companhia. Vai participando, vai mandando aí tua participação, tá bom? O Almir Bonelli, bom dia. O Almir Neyamarra, Yamarra Moto Center. A Neuza Corezola, esposa do Almir, obrigado pela audiência aí, pela companhia. Vai um alôzão aí. Marinho Barreto, aí em cima, aí no né? Lá em cima do subida para o UNC, tá lá o homem ouvindo o nosso programa. Aí um alô aí também, obrigado pela companhia, tá lá no Mirante do Marinho. O meu amigo Neudecir Jung, lá no Periquito. A Marlene Reid, no bairro Nações. Marlene, Henrique, aí um abraço para vocês também. Vai um alô também aqui pro meu amigo Carlão, cidade da Macieira. Ô, você sabe onde fica a Macieira, Lazarinho? Pra frente do Salto Veloso ainda, fica a cidade da Macieira. A Eloide Sordi também acompanhando a gente. Aí, Eloide, a Ivone Zanetim, bom dia. Altamir e a dona Lorena Lino, no bairro Petrópolis. A Mirtes Stein, obrigado pela companhia. Valeu, a Roseni Biondo, bom dia. O Ivanir Batista, patrão aí do CTG Fronteira da Querência, se preparando pra semana, Farroupilha, 9:31.
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0: 9:32, agora 9:32. 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
2: Quinta e sexta vamos pescar aí. Eu vou tirar folga. Trabalhar mais ou menos 3 dias cheio por semana aí. Quinta
3: e sexta. 36 minutos, 9:36 da manhã, gente, a hora certinha. 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Dona Neuci Lazarotto aí no Planalto, seu Lazarotto aí também nos ouvindo, obrigado pela companhia. A Elia Cochin também está acompanhando o programa, né, dona Elia? Obrigado aí pela audiência. O Elisandro aí na gráfica Print aí, obrigado pela companhia. É na gráfica Print Mais aí, toda a turma aí, obrigado pela audiência, viu? Vamos que vamos, tio Lazarim. Vamos mandar um alusão aí, pessoal que tá conosco aí pelo interior afora, pelos municípios da região também. Salete Machado também aí no Freilen. Sim, obrigado aí pela companhia. Alô, Peritivo.

0: Nelly da Costa, hein? Tem o salão de beleza aí no Freelancy, é isso, Nelly? Tá na sintonia aí, minha amiga, aí no Freelancy. Obrigado pela companhia. 9:40, agora 9:40, Linear, materiais e construções. 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

46 agora 9:46. 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Temos aqui um espeto de carne de gado, é um espeto de carne de gado lá da comunidade da Linha dos Gaios. É uma comunidade que faz uma festa muito bacana e é neste domingo, você pode participar aqui, mais de R$100 aí, um espeto de carne de gado para sorteio. 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

0: 9h50, 9h50, gente aqui rural, Franca, relojaria e ótica Franca. 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São 9h51, agora 9h51. Pessoal na Chelsea Tecidos aí nos ouvindo aí. Turma aí, como é que estão aí, turma aí na Chelsea Tecidos? 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Um abraço, pessoal, aí dos Queijos Lodi. 9h51.
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3: Olha aí, 9:53, agora 9:53, minha gente, 9:53, a hora certa no programa. Olha, tem uma senhora vendendo aí uma cadeira motorizada em estado de nova. É uma cadeira de rodas motorizada, aquela que vai acelerando. Ela usou bem pouquinho, uma senhora já com bastante, assim, uma idade bem avançada, e ela não se acostumou, viu? Ela não se acostumou com a cadeira de rodas, então essa senhora tá pedindo só R$3.000. A cadeira tem um valor bem maior, essa cadeira de rodas motorizada, em estado de nova. Ela só quer R$3.000 porque ela tem que comprar os medicamentos para essa senhora, tá? O telefone de contato aí, se alguém tiver interesse, cadeira de rodas motorizada, R$3.000, é 98907-7912. Se alguém tiver interesse, liga aí para esta senhora aí, tá bom? Pessoal participando aí do sorteio Linha dos Gaios. Olha a hora aí, gente, faltando agora 5 minutos para as 10 horas.
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3: Agora vamos pro Serginho, então, né? O Serginho tá lá, próximo ali à entrada do bairro Natureza, onde um carro saiu da pista lá, isso, Sérgio?
11: Muito bem, César, a equipe da Polícia Rodoviária Estadual está aqui na SC-283, um pouco abaixo da entrada do bairro Natureza. Aconteceu este acidente envolvendo esse veículo com placas de Xaxim. O que chama atenção, César, é que eu conversei com os policiais da Polícia Rodoviária Estadual, eles acreditam, César, que esse acidente, que é uma saída de pista seguida de choque em barranco, possa ter ocorrido durante a madrugada, pois nenhum aviso, nenhuma informação foi repassada para eles outras pessoas, a não ser motoristas que passavam pelo local e informaram do acidente. E olha, a pancada foi tão grande que na parte dianteira do veículo os airbags acabaram abrindo, né? Causando danos na parte dianteira do automóvel. Bom, não tem ninguém aqui, a polícia encontrou o proprietário, ligou para o proprietário, mas não teve resposta. Então a solução da Polícia Rodoviária Estadual para evitar outros acidentes é guinchar o veículo. É isso que eles estão fazendo agora, estão fazendo guinchamento do veículo. A Polícia Rodoviária Estadual, ela não realizou nenhum tipo de informação, ou seja, não foi atrás do corpo de bombeiros, até porque não houve chamado nem para eles e nem para o SAMU. Então o carro tá aqui, tá parado, tá na beira da pista e a gente tá tentando descobrir o que é que está acontecendo, o que aconteceu. Mas a princípio o carro vai ser guinchado, vai ser levado para o pátio da Polícia Rodoviária Estadual e o proprietário deve buscar o carro lá no pátio da Polícia Rodoviária Estadual. Como eu disse, não atrapalha o trânsito, tá do lado de fora da pista, mas para evitar qualquer outro problema, o carro vai ser retirado do local. Então dá pra ver nas fotos que eu fiz aí, né? A chegada do guincho que vai fazer a retirada do veículo. 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E também com a gente, os amigos. 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Era essa a informação. 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
3: Olha, ontem o pessoal que teve lá na, pessoal que teve na Câmara de Vereadores, né, Schumacher? Ontem teve uma homenagem, então, a Rancho Grande, 100 anos da comunidade de Rancho Grande, inclusive denominado aquela rua que passa lá em frente, lá do, da igreja, do centro comunitário, aquela que é a antiga rua de Rancho, antiga, né? Depois o pessoal tirou por fora da comunidade, depois que houve o lago, né? Mas a antiga rua ali foi denominada, então, de Alexandre.
1: Alexandre Schwambach,
3: porque isso, o senhor Alexandre foi um pioneiro ali, tinha um comércio grande antigamente ali, o senhor Alexandre, né?
1: Isso aí.
3: E aí foi homenageado a ele, então, com o nome da rua ali também. Foi feita uma sessão ontem de homenagem a Rancho Grande. E neste domingo vai ter um almoço, né? Vai ter um almoço para sócios.
1: Isso, para membros da comunidade, membros, e membros dentro da paróquia também, que são
3: sócios, então, neste domingo, isso, almoço dos, isso, 100 anos da comunidade, 100, né?
1: 100 anos, César.
3: Uhum.
1: Nós,
3: pessoal,
1: temos domingo.
3: Os sócios, membros que não confirmaram, ainda podem confirmar, ou como é que funciona?
1: Isso, César, por isso. Nós temos a ficha até hoje de noite só. Nós não estamos vendendo para amanhã e nem para domingo. Então, os membros que não conseguiram ainda...
3: Tudo com
1: ainda,
3: reserva, né?
1: Isso, tudo com reserva até hoje de noite. Porque, para tu se organizar um pouco, porque senão não chega no dia, daí tem muita gente.
3: O pessoal tem
1: gente
3: que começar também a entender, né? O pessoal que às vezes não faz evento não sabe o quanto é difícil para um promotor. Quem promove o evento, a diretoria, a comunidade que faz o evento, às vezes chega na sexta-feira com 200 fichas, aí encomenda a carne, encomenda tudo, chega no sábado, vai a 400.
1: Isso, é isso.
3: Corre atrás de tudo de novo.
1: Isso,
3: chega no domingo, dá mais 100 na hora.
1: Mas isso
3: e
1: que
3: aí,
1: aconteceu.
3: Como
1: isso,
3: é que vai atender?
1: Isso que aconteceu com nós da macaronada. Imagina, vendemos
3: no dia. Aí vai
1: mandar
3: embora, né? Não, pode voltar.
1: Isso aí.
3: Aí fica, aí, nunca mais vou naquela comunidade, cheguei
1: isso
3: lá, me mandaram
1: aí
3: embora.
1: Isso aí.
3: Mas como é que a comunidade vai fazer? Então, ó, o pessoal aí que tá me ouvindo, quando resolve almoçar num local, confirma, mas é um só a mais, mas não é um só, porque na hora é 100 a mais que pensa assim, que é um só, isso, a mais, né?
1: Isso aí, César, é verdade, viu, César? O que aconteceu com nós na macaronada? Vendemos 112 fichas na hora e deu um aperto muito grande, viu? E daí agora, porque vai ser por ficha, então nós vamos fazer até hoje de noite, quem reservou, e no sábado e no domingo não tem.
3: Esses dias foi almoçar então, em Planalto, eles falaram que na sexta-feira de noite, isso, o almoço era sábado e meio-dia, tá?
1: Isso aí.
3: Na sexta-feira de noite tinha 400 ingressos.
1: Isso.
3: No sábado de manhã deu mais 200 da comunidade. 600. Isso. E veio mais 100 na hora.
1: Isso aí.
3: Ainda
1: isso
3: conseguiram
1: aí
3: servir isso muito bem, mas o pessoal tava, sim, preparado, com mais carne e tal. Agora, é difícil, né? Às vezes o pessoal... Então, quem vai numa festa tem que pensar em comunicar antes.
1: Isso aí.
3: Porque quem organiza tem que encomendar. Aí pega um pouco a mais, aí pega 200 quilos a mais, na hora não vem ninguém. Daí aqueles 200 quilos vira tudo em prejuízo.
1: É verdade, isso é verdade. É? Isso, quem trabalha em diretoria sabe como é que funciona tudo, isso é bem, bem complicado.
3: Então no Rancho Grande é domingo e as reservas é até hoje.
1: Até hoje de noite, isso aí, César.
3: É, Schumacher, é isso?
1: Então, isso aí. Então assim, César, nós vamos, a programação vai funcionar assim. Nós vamos ter culto às 9 horas, com vários pastores que passaram por nossa comunidade. Nós lancemos, eu e o pastor, uma filmagem dentro da igreja, que vai ser inédito, ninguém viu ainda e ninguém só no dia vai ver.
3: Uhum.
1: E antigamente, onde que surgiu, porque hoje a comunidade evangélica surgiu não em Rancho Grande, ela surgiu em Linha Araraquara, né? E depois ela veio para cá até que foi feito o templo em Rancho Grande. Aí chega nos 100 anos, viu? É uma história, viu? Eu praticamente passei da diretoria ontem à noite na Câmara de Vereadores, até me emocionei, viu? A homenagem que nós tivemos ontem à noite, eu quero agradecer todos os vereadores que estiveram até noite, que fizeram essa linda homenagem à Ingrid, que puxou a frente, o André também, que estava nessa parte. Mas, viu, César, foi emocionante. Parabéns aos membros que tiveram ontem à noite junto com a Câmara de Vereadores também. Tinha homenagem quase um mês junto ali com a Alexandre Schwoma, que é a rua agora em frente à igreja que desce ali. Mas parabéns, César. Tava... Então agora nós vamos caprichar por 100 anos, meu. Membros que não conseguiram sua ficha ainda, tenta até hoje de noite reservar. Venha participar, porque vai ser muito festivo. E daí depois vai ter homenagem no... com vereadores depois do culto, né? E daí de tarde até vamos ter um leilão de um bolo da comunidade. Daí.
3: Fica o convite aí, pessoal, reserve com antecedência aí, por favor, tá? Por favor aí, para não dar atrapalho, então. Valeu, Schwoma.
1: Valeu,
3: Schumacher.
1: Valeu, César. Obrigado pela oportunidade.
3: Sobre a cadeira motorizada, aí a ouvinte voltou a falar que é 5 que ela quer, não é 3. Só que a informação que ela me passou eram 3.000. Agora vocês se entendam aí, viu? Né? Aqui.
12: Mais não, porque isso foi pagado bem.
3: Quanto?
12: Daí eu queria somente 3.000.
3: É, essa foi a informação. Agora diz que não, é 5. Bom, aí vocês se virem
12: César,
3: aí, né?
12: É 5.000 reais.
3: Mudou o preço? Ela xingou ao
12: ela
3: quer. Não é 3.
12: Até ela me xingou agora aqui, porque
3: bom,
12: não
3: se alguém interessar nos 5, entra em contato com a mulher aí, então. Pelo 989077912. 10 e 5.
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8: Olha, 10h13, agora 10h13. Vamos em frente aqui, gente, hora certinha, né? E aí, Zamboni, como é que tá aí o homem das madeiras aí no bairro dos Estados? Aí, tudo bem aí, Zamboni? Um abraço pra ti, Zamboni. Daqui a pouco o recado da Viviane. Tu tá ouvindo, Viviane, aí do portal, hein? Tem recado da Viviane, agora tem informação do repórter Serginho Prima.
9: Ok, César. Olha, a justiça mantém prisão de dois envolvidos em ocorrência com drogas e armas em Concórdia, hein? A justiça manteve a prisão preventiva de dois adultos envolvidos em uma ocorrência com drogas, armas e materiais de procedência não comprovadas, registrada na quarta-feira no bairro das Ações, em Concórdia. Uma terceira pessoa que havia sido detida foi colocada em liberdade após análise judicial do caso. A ocorrência teve início após a Polícia Militar receber informações sobre disparo de arma de fogo. Durante as diligências, os policiais localizaram uma residência onde foram apreendidos porções de maconha e cocaína, uma balança de precisão, dinheiro e material utilizado para o acondicionamento da droga. No imóvel também foram encontrados um revólver calibre 22, 45 munições diferentes calibres e uma carabina de pressão. Além das drogas, César, a arma e a Polícia Militar apreendeu 15 aparelhos celulares, diversas ferramentas elétricas, uma caixa de som e outros equipamentos eletrônicos sem comprovação de origem. Bom, os envolvidos foram encaminhados à Polícia Civil para as ocorrências. Entre os detidos estava um adolescente de 17 anos que recebeu acompanhamento do Conselho Tutelar. Após a análise do caso, a justiça decidiu manter os dois adultos presos preventivamente e determinou a liberdade de um terceiro indivíduo envolvido, que seria o adolescente. 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

0: confira, meu caro César.
1: Olha aí, 10h16, vai mandando aí tua participação, dona Lídia Roncalho, Planalto, um abraço aí, que a dona Lídia vai comer um churrasco também lá na linha dos Gaios no próximo domingo, dona Lídia. Abração pra dona Lídia. Um alô pra equipe aí do Portal do Sul, Portal do Sul.
2: Foi chegando de mansinho,
1: neste domingo, com cor de caramelo, é isso?
3: Sabor camarelo,
1: então, aí com o Portal do Sul, lá em... Lá em Alto Cascalho, domingo, hein, Vivi? Domingo!
4: Como que é o nome da música?

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Alô pra Terezinha, Terezinha Melchiors, que vão numa turma grande aí do Catarina Fontana, lá pra Linha dos Gaios, domingo, né, Terezinha? Abraço aí, Terezinha. 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Dona Ana Paula Parisotto, vendeu todos os travesseiros ontem, dona Ana. 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

0: 10:25, agora 10:25, temos ingresso aí para o futsal, né? Tem futsal hoje à noite aí, quem quiser ir pro futsal, manda um recado aí. Temos ingresso então aí para o futsal, minha gente. Hoje à noite tem futsal. Tem ACF, né, meu amigo Sati Campos? Sati Campos tá trabalhando bastante hoje aí, que hoje tem ACF. Vamos em frente, que atrai vem gente, pessoal aí da quadra. 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Primeira Copa de Quatrilho. Vem aí também a primeira Copa de Quatrilho. Obrigado a almoçar no local do evento. Oh, obrigatório, viu? É, minha gente, tem lei, viu? Tem lei. 22 de agosto, amanhã, meu amigo. É. Hein, ô Leandro, Leandro, manda um comunicado aí, onde é que vai ser essa primeira Copa do Quatrilho amanhã na Gruta? 10:26, agora 10:26. Pessoal aí na Vila União, aí, dona Nadir Mocelin, tudo certinho por aí, dona Nadir Mocelin, abraço pessoal da Gruta, da... Pessoal que está me ouvindo aí também na Vila União, obrigado aí pela companhia aí, turma aí da Vila União, 10:26. 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
0: Olha aí, um abraço grande aí, dona Cirlei Lorenzetti, que tá movimentando hoje o bairro São Cristóvão aí com o sacolão aí, dona Cirlei. Um abraço pra ti aí no bairro São Cristóvão, então. Tá de volta com força total. 10:27, 10:27. Quero mandar um alô também. Quero uma. Ô, Ana, tu sabe fazer um bife de fígado, Ana? É?
2: Hoje vai ter carne de fígado.
0: Carne de fígado. Carne, ela nem sabe que é bife de... Olha que essas novinhas são atrapalhadas, né, Lazarinho?
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2: Só tudo, César Luiz.
0: Ah.
2: Arroz branco.
0: Ah.
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0: E salada.
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0: Porque, bom dia. O que é simples pra ti, dona Ana Paula Parisotto? Pra mim é a coisa mais chique do mundo, que é simples pra ti, viu? Agora 10:27.
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6: Ó, o recadinho completo agora aqui lá do campeonato, então, que vai acontecer de quadrilho. Meu amigo tem a informação completa agora aqui para nós, né? O Leandro de Souza. Fala aí, Leandro.
7: Bom dia, César.
6: Tudo bem?
7: Então, amanhã teremos aí na gruta a primeira rodada aí da Copa de Quadrilho aí do município de Concórdia. Início às 9h30, meio-dia almoço, tá? E à tarde continuação aí da rodada.
6: Uhum.
7: A segunda rodada, dia 26 de setembro, em Sede Brum. A terceira rodada, dia 31 de outubro, em Linha São Paulo. E a quarta e última rodada aí é no dia 21 de novembro, no Santuário Nossa Senhora da Salete.
6: Beleza, meu amigo. Tá aí o Dilvan Simeone, que é um dos favoritos para erguer o caneco amanhã, na primeira amanhã já para sair na frente, largar na frente, o seu Zanella aí, meu amigo Zanella, aí da mecânica, é outro franco favorito. O meu amigo Zanolo corre por fora, mas por longe, né? Mas pode chegar também. 10h34 agora, 10h34. Padre, é isso.
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1: Então, olha aí, seu Ari, como é que tá? Seu Ari de Ponteiro, velho Ari, tudo bem?
2: Bom
1: seu
2: dia,
1: Ari?
2: Amigo César.
1: Bom dia.
2: Ari Nicasso, aqui do bairro Petrópolis.
1: Beleza. Vocês
2: ouviram a música aí com Elias Rangel e Zé Elias, Conselho de Pai, já que amanhã Conselho é o dia da vacina.
1: É, amanhã é dia
2: todo
1: da vacina.
2: Todo mundo leva seu filho lá pra vacinar.
1: É, todo mundo amanhã levando
2: o filho. Eu não sei se você já viu a primeira nevasca tão grande que deu. Foi 1975 que
1: Rio
2: Concórdia, região.
1: 65, tá, senhoria? Foi 65, não 75. 1965. Agora chegando aí o Ederson Vidão, informações, Vidão.
3: Muito bom dia, César. Bom dia aos ouvintes. Estamos aqui no bairro Flamengo, na rua Ladi Ferri, aonde, nesse momento, a prefeitura está começando um protocolo onde vai entregar a chave das 15 casas que foram construídas aqui no bairro. Para quem não se recorda, né, César, tanto é que o seu programa por muito tempo também falou dessa situação, aqueles moradores que estavam residindo naquela área de risco, onde teve uma enxurrada, uma época e também deslizamentos, e esses moradores ficaram numa situação bem preocupante. O que aconteceu? Eles foram realocados para outras residências, foram pagos a esses moradores um aluguel social e agora essas casas que estão prontas estão à disposição desses 15 moradores. Então os moradores vão receber a chave daqui a pouco e aí as casas estarão liberadas para que eles possam então fazer as mudanças, para que eles possam vir morar nesse local. A Rua Ladi Ferri fica um pouquinho antes, para quem conhece aqui o bairro Flamengo, um pouco antes do campo do antigo time do Flamenguinho, né? Para quem descer aqui nas residências, vai costear esse campo do Flamenguinho e aí vai vir aqui nessas residências. Então, 15 estão sendo entregues nesse momento. Conversava agora há pouco aí com o seu Adão Zanella, né? Conhecido por muitas vezes, concedeu entrevista no show do César Luiz, e o seu Adão Zanella estava emocionado, estava feliz da vida, porque a partir de agora, então, vai ter a sua casinha para morar, para residir. Inclusive, a gente entrevistou ele, daqui a pouco vai para as redes sociais, ele falando dessa satisfação de estar entrando em uma residência nova, depois de todo o ocorrido. Claro que demorou bastante tempo, né? Teve algumas situações, questão ambiental e tudo mais, que fizeram com que fosse demorado um pouco para que esses moradores pudessem vir residir nessas residências e que as casas também fossem construídas. Enfim, daqui a pouco a gente vai ter mais informações aqui nas nossas redes sociais.
1: Olha, 21 agora para as 11, 21 para as 11, o meu amigo Zanol sobre o quadrilho diz que pode haver surpresa, César Luiz, viu? Eu falei dos favoritos aí, ele falou que podem haver surpresa, sempre tem. Diz que o doutor Fernando Buzeto também é um que pode surpreender. Agora 10h39, vende-se um batedor da marca Triton número 2. Ó, não aparece muito por aí, por exemplo, desintegrador da marca Nogueira, motor 7.5. Tá aí, ó. É, apareceu um bom aí também. Duas ordenhas de 6 conjuntos semicanalizada. Você vai encontrar uma de 6 e uma de 2 conjuntos, né? Então atenção aí, ó, interessados, né, interessadas aí, ó, nesse desintegrador de grãos marca Nogueira, batedor marca Triton, conjunto seminovo também aí de ordenhas, um barracão 12x7 pré-moldado para tirar do local, e vende-se um cavalo quarto de milha também, ó, um cavalo quarto de milha, 99907-7285 para contato, 99907-7285 para contato. 20 minutos agora faltando para as 11 horas.
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0: abraço aí pro povo de São Lourenço Jaborá, hein? Olha aí, final da semana que vem, não essa semana agora aqui, na semana que vem, dia 29, a pré-festa, e no domingo, dia 30, a grande festa lá do padroeiro São Lourenço Jaborá, Padre Ezequiel.
1: Olá, meu caro ouvinte, que bom que estamos juntos mais uma vez para este momento de reflexão. Eu gostaria de falar hoje sobre o amor que me deixa aberto à novidade do encontro. O amor é a força mais fantástica da existência humana. É o primeiro argumento da vida, o valor mais universal e a rima mais perfeita com realização humana e felicidade. Não há vida humana sem amor, não há crescimento, não há sentido, não há família, não há cor nem alegria onde falta o amor. Onde ele não existe, falta tudo. Ele é a maior e a melhor resposta para as interrogações mais profundas da existência. Sobre ele já foi dito e sempre se diz muita coisa dos mais diversos pontos de vista. O amor precisa ser cuidado. Como precisamos acompanhar o crescimento de um ser humano que nasce frágil e todo necessitado de cuidados, o amor precisa de cuidado para crescer. Ele está presente em todo ser humano como possibilidade. O cuidado aparece como atitude fundamental para que o amor se torne uma realidade presente e transparente nas pessoas. Onde não existe cuidado, que já é expressão de amor, pode crescer violência, indiferença, fortalecimento da agressividade e força de morte. Nisso se compreende, sob um aspecto, o fato de existirem pessoas más, agressivas e violentas. O cuidado no amor possibilita o fortalecimento de pessoas que amam e cuidam. No cuidado, o amor cresce, porque ele é uma arte que se aprende. Ninguém nasce sabendo amar. Tudo se aprende na vida. O amor também está no ser humano como possibilidade. Por isso ele precisa de cuidado, de formação e decisão. O amor é a necessidade de sair de si mesmo. O ser humano é o ser do encontro. Não é possível alguém encontrar sentido para a vida isolando-se, vivendo somente no seu mundo de trabalho e preocupações. A pessoa que ama carrega em si uma força interior que a projeta ao encontro de outras pessoas, de novas realidades e de novos sonhos. Pensemos juntos para ver se encontramos uma realidade mais bonita do que o fato de ter pessoas que nos amam e que podemos amar. O isolamento mata a vida e o sentido. Se somos seres do encontro, cada um poderá, olhando ao seu redor, perceber a qualidade dos encontros que vive. Como são os meus encontros com as pessoas que estão mais próximas a mim, na minha família, no meu trabalho, no clube, no futebol, na pizza, nos momentos de gratuidade? Para que haja encontro, precisa haver face a face, precisa existir palavra, olhar e atenção. Ora, assim dá para dizer que nem todos os encontros são de verdade encontros verdadeiros. Há pessoas que simplesmente estão junto das outras. O encontro só acontece quando acontece a saída de mim em direção ao outro. Na saída existe amor. A outra pessoa passa então a povoar a minha existência com sua história, com suas experiências, suas alegrias e preocupações. Pode ser que o outro não se torne por isso amigo ou amiga, não é esse o caso. O fato é que quando eu sou uma pessoa aberta, não isolada, não somente preocupado com minhas coisas e meu mundo, eu passo a enriquecer o outro com a minha vida. E nisso também encontro sentido para viver. A minha felicidade se constrói nessa troca. Por isso dá para dizer que isolar-se é também fechar-se ao amor. 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Um forte abraço para você. Deus te abençoe e te guarde, em nome do Pai, do Filho e do Espírito Santo. Amém.
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0: Olha aí, um abraço então, né, pro aniversariante. Parabéns para o neto Yuri do Prado Mocelim, 18 anos, o Yuri. Abraço aí da, né, é irmão da Agta. Um abraço da Nadir, um abraço da família pra ti, Yuri.

0: pode pegar teu ingresso então aí, vamos sorteando, vamos intercalando, vamos sorteando, pode pegar o ingresso aí pro futsal na rádio aí na portaria aí, meu amigo. E o Pereira tem um recado, uma dica para os homens. Fala, Pereira.
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0: aquela dancinha na sexta-feira, que era tradicional uma vez, Serginho, não faz mais.
1: Ah, né? A idade chegou.
0: É?
1: A idade chegou.
0: A idade pegou?
1: Pegou.
0: Não faz mais da dancinha da sexta-feira?
1: Aí o reumatismo dói. Sabe o que é, né?
0: Ficou vovô, né, Serginho?
1: Ficou vovô.
0: Serginho, tu é vovô, Serginho?
1: Tô vovô, Serginho. Então... um vovô fazendo isso, Serginho. É. Não, daí não parei, né?
0: É.
1: Daí parei.
0: Um abraço aí pra Noeli Raul. Sextou aí, Noeli? Sextou, minha amiga Noeli Raul.

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11: Agradecimento. A família de Ari, Girley, Rosângela e Samuel Savoldi agradecem quando do falecimento do filho, esposo, cunhado, tio e padrinho, Gilson Carlos Savoldi. Agradecem em especial a dedicação dos médicos e enfermeiras da UTI do Hospital São Francisco, SAMU, bombeiros, parentes, amigos, vizinhos, ministros, equipe de cantos, diretoria da comunidade de Cachimbo, equipes de futebol, direção e funcionários da Copérdia e do Banco Sicoobi aos doadores de sangue, Padre Rodinei Parisotto, pelas palavras de conforto e a todos que estiveram rezando e orando por ele nesse momento tão difícil. A família convida para a missa de sétimo dia, dia 23, às 9h15, na Igreja de Cachimbo. A saudade será eterna e a presença não poderá mais ser sentida, mas a lembrança dos bons momentos vividos juntos é nosso conforto, que permanecerá sempre em nossos corações. Gilson, você foi exemplo de determinação, luta e superação. Você cumpriu sua missão aqui. Deus precisava de um anjo e escolheu você, Gil. Agradecimento. Esposo Genuir Mitikoski e filhos Cristiane e Jean, ainda consternados com o falecimento da esposa e mãe, Márcia Bartinique Mitikoski, agradecem aos bombeiros, SAMU, Hospital São Francisco, IML, Funerária Santa Bárbara, Frei Xandão, ministro Evandro Macanhan, equipe da liturgia, parentes, amigos e vizinhos que ajudaram nos momentos de dor. A família convida para a missa de sétimo dia, dia 22, sábado, às 19h, na Capela São Francisco de Assis, do bairro Guilherme Reich. Sua partida deixa um vazio imenso, mas também um legado de amor, carinho e boas lembranças que jamais serão apagadas. Descanse em paz, Márcia. Sua história permanecerá viva em nossos corações e a sua memória será lembrada com amor, gratidão e eterno carinho. Te amaremos para sempre.
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2: Para 11 horas e 7 minutos. Agora 11 horas e 7 minutos. Alô, meu amigo Coradi. Coradi, tudo bem, meu amigo, meu irmão aí? Como é que o senhor tá, seu Coradi? O Adelir Jorge Coradi. 11 horas e 7 minutos. Agora 11 horas e 7 minutos. Vamos que vamos. 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Loja Mamãe Coruja, bairro Santa Cruz. 11 horas 8 minutos. Agora 11 horas 8 minutos.
16: Vamos que vamos, né, gente? Vamos que vamos. 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
17: César, o crime organizado preocupa em todo o Brasil, César. E Santa Catarina não está fora dessa lista. O Ministério Público denunciou 165 pessoas e aponta a ramificação da facção criminosa em Concórdia e região. Já teve uma ação do GAECO aqui em Concórdia, que acabou prendendo 13 pessoas, né? Que faziam parte desta facção. Ou de facções, né? Então, 13 pessoas natural de Concórdia estão entre os denunciados. Outras 3 residem atualmente no município, segundo o levantamento do Ministério Público de Santa Catarina. O Ministério Público de Santa Catarina denunciou 165 pessoas por suposto envolvimento com o crime organizado que atua a nível nacional. Segundo a investigação, possui ramificações em diferentes regiões do estado de Santa Catarina e também fora do país. A informação foi apurada e chama a atenção, principalmente pela presença de pessoas ligadas à Concórdia e outros municípios do Alto Uruguai Catarinense. De acordo com o levantamento, 13 dos denunciados são naturais, aqui de Concórdia. Além deles, outros 3 pessoas atuam, atualmente residem aqui no município, embora tenham nascido em outras cidades. Relação também inclui, César, nessa relação do Ministério Público, pessoas ligadas em Lindó do Sul, Arabutã, Catanduvas e Joaçaba, além de outros municípios do Oeste, como Chapecó, Irani, Xaxim, Coronel Freitas, Pinhãozinho, Xanxerê e Faxinal dos Guedes. O Ministério Público também, através das investigações, apontaram uma estrutura organizada com divisão de funções e integração.

responder no processo na condição de acusados e, eventualmente, responsabilidade criminal serão definidas ao longo da ação judicial. Agora, o que chama a atenção é que esse crescimento dessas facções, César, não é de um ano para o outro. Isso já vem crescendo há um bom tempo e agora a polícia, justiça, Ministério Público estão trabalhando forte para tentar diminuir um pouco o crescimento dessas facções que trazem grande prejuízo para a sociedade. 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Olha aí, 8:12, agora 8:12, a hora certa. 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

0: 11 aqui no programa, 11, 12.
1: Já falei com o Buiu ligar o trator de volta.
0: Como é que é?
1: Ô César, mas nós já estamos voltando a trabalhar de novo, homem. Não é 8 e 12, é 11 e 12,
0: mas
1: homem.
0: O que que eu falei, homem? Falei 11 e 12. Tu tá escutando mal, rapaz. 11 e 12. Agora 11 horas e 12 minutos, 11 e 12. Vamos em frente então aqui com a programação JM Turismo. 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
7: As famílias Masson e Grotto, ainda consternadas com o falecimento de Antônio Grotto, agradecem ao diácono Denilson Funerária Kleman, comunidade de Caravaggio, em especial o conselho, ministros da Eucaristia, equipe de cantos, liturgia, vizinhos, parentes e amigos e a todos que de alguma forma ajudaram neste momento de dor e convidam a todos para o culto de sétimo dia que será realizado no domingo, dia 23, às 9h30. Nono Antônio, sua partida deixou saudade e um vazio que jamais será preenchido. Você fará muita falta, mas permanecerá para sempre em nossos corações.
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Mandou para dona Tuni, tudo bem, dona Tuni? Aí no bairro Nações, também ouvindo o nosso programa. 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Tem um Civic também aí, viu? Também tem um Civic, né? Civic ano 2016. Vamos que vamos, minha gente. Alô, dona Salete. Vai um abraço grande aí, então, pra dona Salete Machado. Amanhã de aniversário a dona Salete, hein? As amigas aí que quiserem mandando presente já a partir de hoje, já podem ir adiantando o presente da dona Salete, então. 11:24, agora 11:24. 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Agora 11:26, 11:26.

0: abraço aí, meu amigo Tedesco. 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Agora 11:29, 11:29, mandar um alô pessoal da Banda Energia Nova, tem aquela aí, Lazarinho, da Banda Energia Nova e do Corpo e Alma. É, conhece Banda Energia Nova e Corpo e Alma, amor da minha, com rainha, viu? Eu que tô errado aqui, é amor da minha vida, Energia Nova e Rainha, né? E Rainha, antes eu tenho um recado aqui também do doutor Fernando, vai falar aqui no programa.
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0: 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Ô, desinformes aí, meu caro Raul Piquete.
3: 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Interessados, comparecer no Cine de Concórdia nesta sexta-feira às 16 horas ou mais informações no 47 99 615-6866. 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

Energia Nova, 11 horas e 37 minutos, agora 11:37. Vai um abraço grande aí a turma aí do Silverson, aí também estão arrebentando aí com a música aí do momento aí, né? É, valeu gurizada aí do Silver, vai um alô também pra meu amigo Nene Fretes, como é que tá aí? Muito frete, o homem tem uma caminhonete aí também faz limpezas, roçadas, né? Tudo mais aí, o seu Nene Fretes. A Karine Scholten, aí no bairro dos Estados. Aí, Karine Scholten. Carmen Binda, um abraço para dona Carmen Binda também. Ingresso aqui para o futsal. Um espetão de carne para a linha dos Gaios. Grande festa domingo aí na linha dos Gaios, né, seu Evandro? Aí na linha dos Gaios. Alô, pessoal da diretoria, vai ser um festão domingo na linha dos Gaios. E o pessoal vai participando aí. Pela manhã a senhora estava aqui na rádio, né? Tem dois filhos, ela que veio da região de Florianópolis com dois filhos, mas não se adaptou muito por aí. Então a empresa que ela trabalhava em Floripa pediu para ela voltar lá e recomeçar lá na empresa que ela já trabalhou em Florianópolis. Só que ela tá sem as passagens agora para voltar. Aí o pessoal pediu que ela passasse na rádio. Nós temos aqui o telefone dela, ela deixou aqui o Pix, mas se alguém quiser falar com ela, se alguém puder ajudar ela nesse retorno para casa, para Florianópolis, né, para voltar lá que ela não se adaptou por aqui, 48 99656-6184 é o telefone dela com duas crianças, né? É 48 99656-6184. Agora 21 para o meio-dia.

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5: Falecimento. As famílias Rodrigues de Lima e Carling, do bairro Vista Alegre, juntamente com demais familiares, cumprem o doloroso dever de comunicar o falecimento da mãe, sogra, avó e bisavó, Edvig Josefina Carling, falecida aos 90 anos. Seu corpo está sendo velado na sala velatória municipal, com encomendações hoje às 16 horas, seguindo logo após para o cemitério municipal de Peritiba. Noticiamos o falecimento de Edvig Josefina Carling. Serviços funerários a cargo da Central Funerária Concórdia e São Francisco. Agradecimento. A família de Aristides Gomes, ainda consternada com o seu falecimento, agradece aos médicos do Hospital São Francisco, em especial Dr. Luciano, Dr. Claudemir, Dr. Richard, equipe de enfermagem, equipe de hemodiálise do hospital, Funerária Santa Bárbara, pelo carinho e profissionalismo prestado nos momentos difíceis, parentes, amigos e vizinhos. Convidam para a missa de sétimo dia, sábado, às 19 horas, na paróquia do bairro São Cristóvão. Aristides, um exemplo de tantos anos de companheirismo, o seu legado de amor, honestidade e carinho estará sempre presente em nossas vidas. Te amamos eternamente.
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0: domingo, a grande festa, então, na Linha dos Gaios, domingo, dia 23, agora, depois de amanhã, e no domingo à tarde, Banda Arco-Íris. Domingo tem matinezão à tarde, Banda Arco-Íris, né? Domingo à tarde, aí, matinezão com a Banda Arco-Íris. 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Um abraço pra Marta. Alô, Marta. Abraço aí pra Marta e o pessoal que vai promover o risoto no tacho lá no Lauro Miller no próximo dia 6 de setembro, né, Marta? Dia 6 de setembro. 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Chame a turma aí que eles vão aí para resolver o problema, ó. 988387330 o telefone. 11:46, em 11:46, daqui a pouco sorteio do churrascão lá pra Linha dos Gaios.
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0: Abraço pro povo aí do Caravaggio, né? Tudo bem aí? Lene Schweizer, tudo certo aí? Jaquine, linha Caravaggio, abraço pra vocês. Um abraço pro meu amigo, o Renato Volpini. Como é que tá aí, Volpini? Tudo bem? Abração aí pro Renato Volpini. Obrigado aí pela companhia também, pela sintonia. 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Proteger, proteção veicular, quer fazer uma proteção para o carro que não pega seguro, né? É carro meio velho, o pessoal não faz seguro, faz uma proteção. Quer fazer um seguro? Pessoal trabalha com seguradora também, viu? Também trabalham, viu, dona Nadir Scholten? Como é que tá a senhora aí, dona Nadir? Tudo certo? A Nadir, que é a mãe da Karina, né, Nadir? Nadir Scholten, um abraço pra ti, Nadir. Obrigado pela audiência e pela companhia no bairro Nações, hein? Um abração aí no bairro Nações. O meu amigo Edivino, é amigo aí de longa data, o Edivino aí do Silverson. Ô, Edivino, abraço aí pro Edivino. 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E amanhã, minha gente.

Vambora, vambora, vambora. Alô, Francine, tudo bem, Francine? Francine também ganhou ingresso, viu, Francine? A Francine pode retirar ingresso para o futsal, tá? Pode pegar aqui na portaria aí da rádio aqui, Francine, ingresso pro jogo de futebol de salão hoje à noite, tá bom? Hoje à noite, ingresso aí pro futebol de salão hoje à noite, a Francine pode fazer a retirada então aí na rádio, tá, Francine? Vamos ver quem mais ganhou ingresso aí. Ah, o Eduardo também ganhou ingresso para o futsal. Pode retirar na portaria aí da Rádio Rural. Vem aí, faz a retirada então, né? Na portaria da Rádio Rural. Será que vai dar tempo ainda do tapete na sala, hein? 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Helena Verucchi. Alô, dona Helena Verucchi. A Helena Verucchi foi a ganhadora, então, a dona Helena Verucchi foi a ganhadora do espeto de carne de gado, viu? Helena Verucchi, retirar o espeto lá na hora com a identidade. Retirar na hora com a identidade. E amanhã.

participou aí, gente, que mandou áudio, que mandou participação, não fique preocupado, tá, pessoal? Todo mundo vai aí pro sorteio. O que a gente não vence, não consegue, é colocar o nome de todo mundo no ar. Isso a gente vem explicando já há muito tempo, tá? Que a gente não consegue colocar o áudio, colocar o nome, nem o nome a gente não consegue, porque o tempo é pouco aí para colocar todo mundo no ar, tá bom? Valeu, meu amigo Delcir Capelete. Como é que tá aí, Capelete? Tudo certo? Um abraço aí, Capelete. Abraço grande aí para vocês, pessoal da Gruta. Amanhã tem o quadrilho aí na Gruta, amanhã. 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Vamos encerrando um pro meio-dia, agradecendo a Deus pela oportunidade que nos deu de estarmos aqui, agradecendo aos ouvintes, os patrocinadores, os nossos amigos e amigas. Obrigado, Senhor, pelo que foi possível fazer no dia de hoje aqui, pelo que foi possível realizar, né? Nem tudo a gente consegue. Obrigado a você, amigo, obrigado a você, amiga, e obrigado pela sua compreensão também. Pai nosso que estais no céu, santificado seja o vosso nome, venha a nós o vosso reino, seja feita a vossa vontade, assim na terra como no céu. O pão nosso de cada dia, Senhor, nos dai hoje, perdoai nossas ofensas, assim como nós perdoamos a quem nos tem ofendido, não nos deixe cair em tentação e livra a gente, ó Pai, de todo mal. Amém. E aí, meu amigo Vendruscolo, vai um abraço aí pro grande comunicador, né? Um abraço aí ao grande comunicador Tiago Vendruscolo, é um líder aí, um comunicador também aí de São Luís, né, Tiago? Tiagão já à noite aí tá com a janta à base de peixe aí, hein? O Cássio, a esposa, o Tiago, todos aí de São Luís. Jantar à base de peixe hoje à noite, então, do esporte. Quem quiser fazer a reserva, fala com o Tiago lá na linha São Luís. Pontualmente, meio-dia, um abraço, pessoal.

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11: Olá, boa tarde, são 12:05. Estamos iniciando mais um Visão do Meio-Dia, com 16 graus 4 décimos e a temperatura é sexta-feira, é 21 de agosto de 2026. Eu sou Ederson Vilas Boas, comigo Lucas Lazarinha até as 12:35, com os principais destaques das últimas horas. Ainda com informações, né, da nossa unidade móvel, enfim, informações que você confere a partir de agora. Número de inscritos para a corrida da Polícia Civil fica acima do esperado. Comissão confirma para setembro análise de novos leitos de UTI do Hospital São Francisco. TRE de Santa Catarina reúne partidos e emissoras para definir propaganda eleitoral nas eleições 2026. Presidente Castelo Branco é destaque na educação básica. Daqui a pouco também, campanha nacional de multivacinação promove o dia D nesse sábado para ampliar a imunização de crianças e adolescentes. Esses e outros destaques a partir de agora aqui no Visão do Meio Dia. 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
11: São 12 horas 7 minutos, tá frio em Concórdia, né? 16 graus 6 décimos de temperatura. Ronaldo Coutinho, a previsão do tempo, boa tarde.
14: Boa tarde. É, o tempo segue frio na região. Tem, as temperaturas baixaram bem. Hoje as mínimas aí ficaram entre 7 e 9 graus. E à tarde talvez não passe muito dos 14, 15 graus, com um pouquinho mais, um pouquinho menos. E vai diminuindo a nebulosidade gradativamente. Teremos aí condições de tempo melhor agora no período da tarde na região. É possível que a gente tenha até alguma condição de alguma garoazinha, ainda possa ter alguma coisinha assim nesse comecinho de tarde, mas vai melhorando gradativamente, o sol vai aparecendo. Teremos condições de tempo bom no decorrer do sábado, frio de manhã, talvez aí uns 3, 4 graus, um pouco mais, um pouco menos. E com tempo bom, né? Predominando o sol na região. O que vai chamar atenção mesmo vai ser o amanhecer frio. Então, sábado amanhece frio, com mínimas nessa faixa aí de eu acho que de 4 a 6 graus, pouquinho mais, pouquinho menos, e à tarde não passa muito dos 15, 17. No domingo é que o frio é mais forte, teremos mínimas aí na faixa de 2 a 4 graus, com alguma geada onde não tiver nevoeiro, e à tarde não passa muito dos 17. Na segunda também, pode ficar entre 3 e 5 graus e agradável à tarde. Provavelmente terça-tarde ou quarta volta a ter alguma chuva. Então, sábado começa com frio, principalmente no interior do município. E nos Campos de Palmas pode ter negativo, principalmente no domingo. Da Climatea, Ronaldo Coutinho.
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11: Muito bem, estamos de volta, 12 horas mais 10 minutos, aqui no Visão do Meio-Dia. Agradecendo você que está em casa, você que está indo para sua residência nesse momento, indo almoçar. Obrigado pela sua companhia. Até as 12h35, as principais informações das últimas horas. Vamos, daqui a pouco eu vou para o Serginho Prima para a unidade móvel. Antes eu quero trazer os destaques aqui do NSC Total. O candidato com menor tempo de TV dará largada em horário eleitoral para governo de Santa Catarina. A divisão que foi feita, foi realizada ontem. Ciclone extratropical promete chuvarada com ventos de até 90 km por hora e quedas nas temperaturas. Ou já aconteceu, né? Ou vem acontecendo, já aconteceu em muitas regiões já. A van define prazo.

0: oferece divisões de lucro. São alguns dos destaques nesse momento aqui no nsctotal.com.br. 12 horas mais 12 minutos. Vamos à unidade móvel. Número de inscritos para a corrida da Polícia Civil fica acima do esperado. Serginho Prima.
1: A Comissão de Intergestores Regional.
0: São 12 horas 12 minutos. Serginho Prima agora chegando com informações aqui. O número de inscritos para a corrida da Polícia Civil fica acima do esperado. É com você, Serginho, daqui a pouco? O Serginho Prima? Vamos. Ou vamos com o Rafael antes do Serginho? Vamos ver? Vamos com o Rafael? Então deixa eu chamar aqui a manchete do Rafael. Comissão confirma para setembro análise de novos leitos de UTI do Hospital São Francisco. Com você, Rafa.
1: A Comissão de Intergestores Regional do Alto Uruguai Catarinense confirmou que a proposta de ampliação dos leitos da UTI adulto do Hospital São Francisco será analisada na próxima reunião do colegiado, prevista para o início de setembro. A informação foi encaminhada à Associação Empresarial de Concórdia, que havia solicitado esclarecimentos sobre o andamento do processo. Segundo a comissão, não há, neste momento, pendências que impeçam a apreciação da proposta. Os gestores municipais também reconhecem a necessidade de ampliar a oferta de leitos de terapia intensiva na região. A comissão esclarece, porém, que uma eventual aprovação regional não significa a habilitação definitiva dos leitos pelo SUS. O processo ainda precisará passar pela Comissão Intergestores Bipartite, pelo gestor estadual e cumprir exigências técnicas, sanitárias e administrativas. A comissão destaca que os novos leitos são importantes para ampliar a capacidade de atendimento do Hospital São Francisco e reforça que o processo deve avançar com celeridade, mas garantindo todas as condições de segurança para os pacientes. Mais informações, detalhes e a repercussão completa em radiorural.com.br.
0: Valeu, Rafa. 12 horas mais 14 minutos. Deixa eu trazer o destaque agora do Globo.com. Mendonça manda apurar suspeita de vazamento de dados no caso Lulinha. Ainda, a Datafolha divulga a primeira pesquisa após início da campanha hoje. Autor de morte no Maranhão deu à Polícia Federal suposta prova contra político. Influencer Lito Souza tem doença rara e perdas motoras. É o destaque nesse momento também. Frente fria leva ventania ao sudeste e ciclone afeta o sul. E alguns outros destaques que você acompanha aqui no Globo.com. Como irmão de R10 e lei sem proteção mudaram o rumo de Fred do Galo ao Inter. Então tá aí o Fred, né? O Fred que foi contratado pelo Atlético Mineiro, né? É, vamos ver aqui, mudaram o rumo do Fred, Atlético Mineiro para o Inter. Vamos ver aqui. Fred retorna ao futebol brasileiro depois de 13 anos fora do país. O destino quis que a estreia possa ser em um Atlético Mineiro Internacional no Beira-Rio às 18h30, horário de Brasília. Clubes importantes na história, o meia que protagonizaram uma disputa com o jogador sendo envolvido há 19 anos. Então tá aí, presidente furioso, irmão do Ronaldinho, no meio das mágoas que se perderam com os dias. Deixa eu ver aqui, né? O Fred que começou no Internacional e tem esse, ou tinha esse contrato com o Atlético Mineiro. Até onde eu sabia, ele iria pro Atlético Mineiro, né? O clube que teria um acordo com o Fred seria o Internacional. O Atlético Mineiro tentou barrar e chegou a ligar para o vice-presidente de futebol na época, mas não conseguiu. Bom, o Fred, pelo que eu sei, né, está indo para o Atlético Mineiro. Sim, foi apresentado pelo Atlético Mineiro. Claro que estão fazendo aqui uma situação aí comparativa com ele, que na época lá no início era para ter ido para o Atlético Mineiro, acabou indo para o Internacional, mas agora sim, o Fred foi contratado pelo Atlético Mineiro. Chega aí, né? E quem sabe ele já vai jogar contra o Internacional no final de semana, já que tem a Internacional e Atlético, jogo que acontece pelo Campeonato Brasileiro. É que eu fiquei aqui, tava fazendo na verdade, tava enrolando tudo aqui, né? Tava enrolando tudo aqui, eu imaginei, né? Porque a informação que se tinha era de que o Fred iria pro Atlético Mineiro, aí falou, rumo de Fred do Galo ao Inter. Eu fiquei pensando, ora, será que mudou em cima da hora e ele foi pro Internacional? Mas não. O Fred foi contratado pelo Atlético Mineiro, era a informação pelo menos que eu sabia. 12 horas e 17 minutos. Vamos a mais um destaque, agora sim com o Serginho Prima. Número de inscritos para a corrida da Polícia Civil fica acima do esperado. É com você, Sérgio.

0: A corrida e caminhada em comemoração aos 214 anos da Polícia Civil de Santa Catarina será realizada neste domingo pela parte da manhã em Concórdia. O evento faz parte da programação de aniversário de uma das principais instituições de segurança pública do estado de Santa Catarina. E segundo a organização, o número de inscritos ficou acima das expectativas iniciais. Para falar sobre essa programação, a participação dos atletas, o início da corrida, detalhes desta corrida, nós vamos conversar com o Lourenço Amador, que é um dos organizadores do evento. Lourenço, como é que vai ser esse evento? Explica pra gente, amigo.
1: O evento vai acontecer na Rua Coberta, com largada às 7 horas da manhã, para as distâncias de 5 quilômetros para corrida e caminhada e 10 quilômetros somente para corrida. Todo o trajeto vai ser realizado aqui na área central de Concórdia, conectando vários pontos, assim. São mais de 400 atletas inscritos, as inscrições já encerraram, né, nesse último final de semana, mas foram mais de 400 confirmações, atletas aptos a participar da prova. Então a gente está com uma super expectativa para poder receber o pessoal, realizar um grande evento, né, e compartilhar um super domingo. Teremos premiação também, Serginho, dos campeões gerais da prova, do primeiro ao quinto colocado, e nas categorias também, do primeiro ao quinto colocado, com uma categoria especial. Essa que é uma novidade, somente para policiais civis, então para valorizar aí ainda mais o pessoal da corporação. E a programação funciona assim, Serginho. Na prática, ela começa no sábado, né, com a entrega de kits na loja Mundo Terra, Concórdia, a partir das 9 da manhã. Então, das 9 da manhã às 3 da tarde, teremos a entrega de kits. O kit contempla, né, a camiseta, essa cochila personalizada, numeral de peito, seguro do atleta e vários brindes, né, de apoiadores e patrocinadores, assim. Essa aqui é uma promoção da Associação Cultura Outdoor e da PIC Experiências ao Ar Livre. Então, estamos aí preparando um super final de semana para receber não só os corredores daqui de Concórdia, mas também de toda a região.
0: Aproveitando, lembrando então que o trânsito no domingo pela parte da manhã em Concórdia terá alterações com a ajuda da Polícia Militar e também vai fazer o trabalho de segurança juntamente com os agentes de trânsito aqui do município. Então, domingo de manhã teremos esse grande evento em Concórdia para comemorar os 214 anos da Polícia Civil do Estado de Santa Catarina. O aniversário da Polícia Civil foi no mês de julho, ou seja, foi o aniversário do município de Concórdia, no dia 29, mas como havia uma data grande aqui em Concórdia, com uma nação grande, a corrida ficou então para esta data. Com informações, repórter Serginho Prima.
2: São 12 horas mais 18 minutos. Obrigado, Sérgio. Estamos com 16 graus de temperatura, visão do meio-dia. 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Tô indo pro comercial, daqui a pouco eu volto com mais destaques aqui no Visão do Meio-Dia.
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2: Estamos de volta, 12 horas 22 minutos. De volta com você. Vamos agora até a Rede Acaerte. TRE de Santa Catarina reúne partidos e emissoras para definir propaganda eleitoral nas eleições 2026. Vanessa Carini.
6: O Tribunal Regional Eleitoral de Santa Catarina reuniu nesta quinta-feira partidos políticos e representantes das emissoras para definir a distribuição do tempo de propaganda eleitoral gratuita e os procedimentos para a transmissão no rádio e na televisão. A secretária da Corregedoria Regional Eleitoral de Santa Catarina, Renata Faveri, explica a importância da reunião.
7: Esse é um momento extremamente importante porque esse é um processo que envolve todas as emissoras de rádio e TV do Estado, então é um processo bastante grande e por isso nós precisamos ter todas as regras com relação à segurança, isonomia no tratamento dos partidos, né, para que todos possam encaminhar os seus materiais dentro das regras fixadas, né, para que a propaganda possa ser transmitida para o eleitorado de maneira correta, né, de acordo com as regras da legislação.
6: O Corregedor Regional Eleitoral, desembargador Saul Esteio, destaca a importância desses meios de comunicação para as eleições 2026.
8: Muito embora a campanha já esteja rolando nos meios sociais, na internet, é evidentemente que a rádio e a televisão ainda são as fontes mais fidedigna de informação ao eleitor. Para que tenha uma noção, em Santa Catarina, de 10 pessoas, 8 ainda ouçam os rádios e assistem televisão. Então, inevitavelmente, os meios de comunicações fazem um trabalho relevante à justiça eleitoral, como forma de orientar e esclarecer o eleitorado de suas necessidades. E hoje nós estamos tratando dos projetos de mídia das propagandas eleitorais.
6: Dando sequência ao projeto central das eleições da Caerte, a diretora comercial da entidade, Lisa Rocha, também acompanhou a reunião realizada no TRE de Santa Catarina. Ela traz os detalhes das definições que impactam as emissoras de rádio e televisão nas eleições 2026.
9: Chegamos ao final dessa etapa com conquistas muito importantes para as emissoras. Foram meses de trabalho da Caerte, ouvindo as dificuldades enfrentadas nas últimas eleições e buscando tornar essa operação mais simples e segura. Conseguimos a unificação do mapa de mídia, a padronização da nomenclatura dos materiais e, principalmente, horários bem definidos. Os mapas deverão ser entregues até as 14 horas e os materiais até as 16 horas do dia anterior. Também ficou estabelecido que materiais sem o respectivo mapa de mídia não será veiculado e que não haverá a regionalização das mídias, ou seja, teremos um único material para todo o estado. São definições que fazem uma enorme diferença na operação diária das nossas emissoras. Conseguimos avançar muito. Encerramos essa etapa de construção das regras e partimos para a execução, com a Caerte acompanhando e dando suporte às nossas emissoras durante todo o período eleitoral. É a nossa central eleições, a Caerte.
6: De Florianópolis para a Rede de Notícias a Caerte, Vanessa Carini.
2: 12 horas mais 25 minutos. Obrigado, Vanessa Carini. E agora a gente vai até o Departamento de Jornalismo. Presidente Castelo Branco é destaque na educação básica. Lucas Williger.
10: Estamos recebendo aqui nos estúdios da Rádio Rural e Rádio 96 a coordenadora de educação de Presidente Castelo Branco, Lucimara, que vai comentar um pouco pra gente do cenário da educação no município, que vem indo muito bem também em relação às notas do IDEB, né? A gente já pode começar por isso, Lucimara, que o Castelo Branco se manteve em uma média muito alta, né?
11: Bom dia, muito obrigada pela oportunidade. Sim. A avaliação do IDEB, o município, a rede municipal de ensino, ela tem se mantido, né? A primeira avaliação foi no ano de 2017 e a última avaliação, né, de 2025, as turmas se mantiveram, né? Na perspectiva, né, acima da média, né, entre 7.2, 7.6, 7.1, que é uma média que representa, né, a qualidade do trabalho.
10: É, e outra coisa que a gente pode comentar também, de um indicador bem relevante, é de alfabetização. Você tinha comentado comigo anteriormente que houve um salto bem significativo na alfabetização no município.
11: Sim, sim. Em 2023, nós estávamos com uma porcentagem de 47% das crianças alfabetizadas e no ano de 2025, então, passamos a 89%. Isso representa, então, que de fato, né, o processo de alfabetização, as crianças estão garantindo, né?
10: Houve uma mudança de alguma metodologia para, em tão pouco tempo, vocês praticamente dobrarem o nível de alfabetização?
11: Sim, com certeza. E um deles é o nosso grupo de estudo. A gente tem se dedicado com o nosso grupo de estudos, professores da educação básica, passando a ser pesquisadores. esse movimento de pesquisa, de estudo e de análise, teoria e prática cotidiana, inclusive com publicações. Estamos já na quinta obra que está sendo lançada, justamente nessa perspectiva, né, do ensino-aprendizagem.
10: É de uma análise da educação básica, né, que ela é muito importante, como se diz, é a base de toda a estrutura da educação que vai levar para o ensino superior também, né, essa bagagem. E os professores, eles estão se capacitando através desse grupo de estudos.
11: Isso, um programa de formação do município em tempo de serviço, que chamamos de formação continuada, formação no trabalho. E esse movimento, então, faz com que a gente reflita sobre a prática. E esse movimento vai acontecendo e a gente consegue, então, introduzir novas dinâmicas, novas experiências e ampliar o trabalho.
10: E isso refletido no trabalho com as crianças também, não para no professor. Não é transmitido para os alunos, né?
11: Isso mesmo. Isso mesmo.
10: É, outro número interessante é a questão do VAR, né? Que, para quem não conhece, é uma avaliação de outros conceitos da educação. Poderia explicar um pouco para o nosso ouvinte, né? O que representa esse indicador e como o presidente Castelo Branco é uma das poucas cidades que recebeu esse selo, né? Podemos dizer assim.
11: É, isso mesmo, né? Nós recebemos um valor, então é o valor aluno ano pelos resultados, e são 7 condicionamentos. Funcionalidades que o Ministério então analisa, né? A gestão democrática, que é então a escolha do diretor por mérito e desempenho. Nós já estamos na segunda gestão, entrando agora, né, na eleição para a segunda gestão.
10: Uma escolha técnica, né?
11: Isso mesmo. Participação então nas avaliações do SAEB, a redução da desigualdade. Então, também, né, essa questão da aprendizagem, os dados têm demonstrado, como na alfabetização, que todos, nenhuma criança está ficando de fora desse processo, a gente consegue demonstrar, né? O ICMS Educação, o nosso currículo alinhado à BNCC e o avanço no atendimento, desde a creche, né, na pré-escola e a educação em tempo integral, que então a consequência disso é o avanço na aprendizagem.
10: E hoje em Castelo Branco não tem nenhuma criança fora da creche que deseje estar na creche, né?
11: Estamos conseguindo atender toda a demanda, a procura dos pais, das famílias, né, que tem esse interesse. Não temos lista de espera no momento. Estamos conseguindo atender, inclusive, especialmente uma creche no campo. Olha. Nós temos um projeto muito lindo, já reconhecido pelo Ministério da Educação. Já estivemos com esse projeto, com essa escola, na Universidade Federal em Minas Gerais, no ano passado, em Belo Horizonte. E nesse ano, então, na Rede de Trocas, em Carazinho. Então, também com a creche.
10: Um projeto criado em Castelo Branco?
11: Criado.
10: E já estão exportando para outras cidades.
11: Estamos sim, compartilhando essas experiências, recebendo visitas de outros municípios com desejo de conhecer esse projeto da creche no campo, que atende a demanda do campo como na cidade.
10: Muito obrigado, orientadora, por mostrar aí o cenário da educação, que está bem interessante em Castelo Branco, né? A gente vê quando vem gente de fora visitar, é porque o trabalho está sendo bom e pode ser copiado e multiplicado, né? E a Rádio Rural sempre está de portas abertas para receber vocês.
11: Estaremos agora na segunda-feira no município de Arabutã, compartilhando nosso trabalho na área da educação infantil. Na terça-feira estaremos aqui em Concórdia, também com os professores da rede municipal, e na sexta-feira estaremos em Piratuba. Então, são eventos nesse movimento, né, da educação infantil, compartilhando essas experiências pedagógicas com a creche, com a pré-escola.
10: Muito obrigado.
2: Valeu, Lucas. 12:31. 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Antes de ir pro comercial, deixa eu mandar abraço aqui Pessoal que mandou recado pra cá, deixa eu ver quem tá ouvindo a gente. Justino Pegoraro, de Vargem Bonita. Ô Justino, grande abraço pra você, obrigado pela audiência. Nice Graf, na linha 29 de julho. Meu amigo Aldo Baldin, também sempre acompanhando a gente aí no Renascença. E todo o pessoal que está nos acompanhando, obrigadão pela sua companhia. Vamos agora pro comercial e eu volto já com Paulo Gonçalves, que traz a temática nesta sexta-feira.
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2: 12:33, o comentário de Paulo Gonçalves. Boa tarde, Paulo.
12: Olha, Vilas Boas, esse processo de polarização na política brasileira, ele traz um efeito interessante. A gente percebe que tem muitas pessoas bastante interessadas em acompanhar as informações do dia a dia, as pesquisas, em acompanhar os desdobramentos das eleições, os desdobramentos em Brasília, o que acontece com um lado, o que acontece com o outro lado. Ou seja, a gente percebe que por parte de muitos eleitores, esse nível de atenção e de interesse aumenta de forma significativa. Agora, imaginem só, no dia da eleição presencial, uma eleição que tende a ser bastante equilibrada, como já foi a passada, naquele embate entre Lula e Jair Bolsonaro, agora o embate entre Lula e Flávio Bolsonaro. As pesquisas têm mostrado, ao menos, têm apontado, têm indicado um equilíbrio bastante significativo. Ou seja, esse detalhe, essas circunstâncias fazem com que os eleitores que torcem para um lado, que torcem para o outro lado, eles cada vez mais fiquem atentos e não percam nenhuma informação sobre o pleito de 2026, que vai ser realmente uma eleição muito, mas muito interessante. Bom final de semana.
2: 12:34, tá então, fechando Visão do Meio-Dia desta sexta-feira, fechando mais uma semana, 17 graus é a temperatura, tá chegando por aí o Raul Piquete com o programa da tarde. Bom final de semana para você, a gente se encontra na segunda-feira. Abraço, até mais.

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4: O horário eleitoral na televisão e no rádio começa a ser exibido em 28 de agosto, numa sexta-feira. Segundo o Tribunal Superior Eleitoral, os programas em rede são veiculados em dias alternados para as candidaturas a presidente da República, governador, senador e deputados federais, estaduais e distritais, seguindo calendário e horários definidos por resolução do órgão. 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
14: Olá, gente, tudo bem? Tudo certinho? Boa tarde, sexta-feira. Sextou. Meio-dia com 40 minutos. Tá no ar o programa do Raul. 17 graus é a temperatura. Já esfriou um pouquinho hoje, né? Frio chegando de novo. Tá chegando mais uma onda de frio aqui pra região. Pelo menos aí o final de semana, segunda-feira, aí vai ser um pouquinho mais frio. Pois deve esquentar mais um pouquinho. É o programa do Raul que tá começando depois das informações. Após aí o Visão do Meio-Dia, agora tem programa do Raul no ar aqui na Rádio Rural. Meio-dia.

0: 43 minutos, tá aí começando o programa com César e Paulinho, a primeira de hoje, a primeira aqui do programa. Uma ótima tarde, deixa eu falar pra você aqui que nos acompanha, você que tá aí ligado com a Rural, vai mandando teu recado que já tá liberado aqui o WhatsApp 3030-9370, hoje sexta-feira, e claro que a gente vai estar com você aqui na tarde, em nome da Casa da Melancia, que o final de semana chegou e as ofertas também, hein, na Casa da Melancia. 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Daqui a pouquinho os recados do WhatsApp, né? Já tô vendo aqui a dona Roseli, já tô vendo que o Tafarel mandou recado também, né? O Pedrão de Alcântara, tudo certo aí, Pedrão, um abraço. 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Diga aí, o Tafarel.
1: Alô, boa tarde, meu amigo Raul. Opa. Piquete, temos ainda aí aquele engenho de cana.
0: O engenho tá pra venda.
1: Tocado a trator. É. Coisa boa, coisa firme, coisa reforçada. Uhum. Pra venda. Eu vou vender porque eu acabei vendendo o trator e eu preciso pôr um engenho com motor elétrico.
0: Tá aí, né?
1: Até se alguém tiver um engenho com motor elétrico, a gente faz o brick, ok?
0: Fechou.
1: Ou com polia, fechou. Alguma coisa nesse sentido. 999-21-0403.
0: Então, olha aí, o Tafarel tá vendendo o engenho dele que é tocado a trator. E se alguém tiver um engenho elétrico, ele compra, tá bom? O telefone dele é o 999210403. 999210403. O homem vendeu o trator, daí agora não tem como tocar no braço, né, Tafarel? Então ele tá vendendo o engenho, que é aquele que é tocado a trator, engenho de cana, e ele quer comprar um engenho elétrico. O telefone dele é o 999210403. 999210403. Meio-dia com 48 minutos, aqui na programação da Rádio Rural, a Mega Mecânica e Auto Center. 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Vamos lá, informativo Copérdia na sequência aqui da programação. Boa tarde.
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3: Boa tarde, associados, no ar informativo Copérdia. Hoje é sexta-feira, dia 21 de agosto. O mercado independente de suínos em 2026 tem sido marcado por preços baixos, resultando em prejuízos e até mesmo no encerramento das atividades de alguns produtores, informa o Centro de Estudos Avançados em Economia Aplicada, o CEPEA. Além da baixa demanda, há sobreoferta de animais e, consequentemente, de carne, o que tem pressionado as cotações do suíno vivo de forma expressiva. Em São Paulo, o patamar de comercialização do suíno vivo em julho foi o terceiro menor de toda a série histórica do indicador CEPEA Esalq, com o preço médio de R$5,18 o quilo. Em agosto, as cotações estão ainda mais baixas. Na quarta-feira, dia 19, o preço médio do animal para o suinocultor paulista estava em R$ 4,95 o quilo, uma queda de quase 3% desde o início de agosto. A direção da Copérdia convida os suinocultores integrados da Copérdia Aurora Coop de todos os sistemas de produção para participar dos eventos Suíno em Foco. São encontros importantes para avaliar a atividade, conhecer o projeto de ampliação da produção da Aurora Coop até 2035, entender o cenário brasileiro e mundial e tirar toda e qualquer dúvida sobre a atividade. Agende o encontro mais próximo e participe. Já está em operação o programa Terra Boa, através do troca-troca de sementes de milho e dos kits solo saudável, forrageira e troca-troca de calcário. A autorização de retirada é necessária para acessar o programa. Esse documento é fornecido pelos escritórios da EPAGRI. Calendário de eventos dos núcleos femininos. Hoje tem curso sobre pizzas, bordas e sabores em Alto Bela Vista, na sede, às 13 horas. No dia 24, haverá curso sobre croissant em linha 8 de maio, Concórdia, às 13 horas. No dia 25, curso sobre pizzas, bordas e sabores em sede Brum Concórdia, às 13 horas. Oportunidade de negócio: produtor vende um trator Massey Ferguson 4275, ano 2011, com cabine. Tratar pelo 9-9910-8405. A direção da Copérdia lembra que é importante o produtor manter o Cadastro Nacional da Agricultura Familiar, o CAF, em dia. A renovação deve ser feita no escritório da EPAGRI. Com o CAF atualizado, os associados têm acesso a linhas de crédito do Pronaf com juros mais em conta. O Carimbo Somoscope foi criado para ajudar as pessoas a identificar produtos e serviços de cooperativas. Assim, elas podem escolher consumir de forma mais consciente. Afinal, o COP entrega qualidade, preço justo, responsabilidade socioambiental e promove o desenvolvimento das comunidades onde está inserido. Cotação do mercado agrícola Praça de Concórdia para esta sexta-feira. Mas atenção! Os preços a seguir são valores de referência. Eles podem sofrer alteração até o final do expediente. Milho consumo compra, R$61 a saca. Posto Lucilo Concórdia, preço para associados. Soja compra, R$133 a saca. Leitão, preço base Aurora, R$5,30. Suíno terminado, preço base Aurora, R$4,80. 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Boa tarde.

De volta, faltando agora 6 minutos para uma da tarde. Esse é o programa do Raul aqui na Rádio Rural. 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

0: Agora para uma, 3 minutos para uma da tarde, aqui na Rádio Rural com a Fischer Móveis. 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Agora 12:58. Vamos seguindo por aqui. Na sequência tem o informativo MBRF, né? Meu amigo Adriano, como é que tá aí, Adriano? Tá tudo certinho? Casa da Melancia. Ô, Adriano, Adriano tá aí ouvindo no carro, né? Ou é no caminhão, Adriano? Acho que é no caminhão, né? Aí ligadaço com a gente também, boa sexta. Vai uma alusão lá pra Juliana, que também tá nos ouvindo aí, né, Juliana? A turma toda, aliás, a turma toda da Casa da Melancia não perde um programa aqui da Rádio Rural. Vai um abraço pra vocês aí, 1 minuto pra 1.
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3: Atenção, produtor. O Sistema FAESC, Senar e Sindicatos promove no mês de agosto mais de 500 treinamentos gratuitos em todo o estado. 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
0: Está no ar o informativo MBRF, 1 hora da tarde, começando por aqui hoje, sexta-feira, dia 21, alojamento de pintos para sábado, dia 22, Adriano Vortman. Meio-dia, Leonir Jacomin, 13h30, Leonir Cadori, 15 horas, Liberino Salvin, 16 horas, Tiele Lima, 17h15, Wilson Menegazzi, 17h15, Adriano Vortman, 18h15, Deuclides Trevisan, 18h30, Rodrigo Silva, 20h15 e Raul Sequim, 22 horas. O alojamento de pintos para segunda-feira, Gabriel Matiello, meio-dia, André Canelis, 14h45, Vanderlei Richite, 15h30, Gabriel Matiello, Aviário 3, 16 horas, Claudino Quelim, 16h15, Daiana Ribeiros, 17h15 e 17h45, Antônio Rama, 18 horas, André Canelis, 20 horas, Rodrigo Silva, 20h30, Claudia Albara, 21h15, Celso Mafacioli, 21h45 e Neuza Suri, 23 horas. Claudemir Creibin, 23h30, Rodrigo Silva, 23h59 e Silmara Ferrari, 23h59. Abate de aves para segunda-feira, carregamento na segunda. Ademir Bock, aviário 1, 4h30, 2 equipes. E aviário 2, 6h30, 2 equipes. Augusto Albar, aviário 4, 8h30, 3 equipes. Solange Toldo, aviário 1, 10h15, 2 equipes. Augusto Albar, aviário 5, meio-dia e 30, 3 equipes. João Gaio, aviário 1, 13 horas, 2 equipes. Neivor Martini, aviário 1, 14 horas, 2 equipes. Lauri Roselbauer, aviário 1, 15 horas, 1 equipe. Claudino Marcon, aviário 1, 17h30, 2 equipes. E Gilberto Golo, aviário 1, 17h30, 2 equipes. Abate de aves para terça-feira, Ayrton Menegatti, Ayrton Naibo, Antoninho Toigo, Edmar Wunder, Evandro Tecchio, Gia Dalpupo, Ivo... Parisotto, Ladi Pisato e Sadi Benelli. Vamos ao carregamento de leitões para segunda-feira, Vanderlei Lorenzetti, Carmen Bonissoni e Ayrton Atuati. Alojamento de leitões para segunda-feira, Daniela Flores, Martim Rux, Odair Trentin, Lauri Schmidt, Dilva Pelim e Ademir Kochenborger. Carregamento de suínos para abate da parceria segunda-feira, Valdir Fangmeier, 7 cargas, 2h30, Demir Vicari, 3 cargas, 2h30, Fábio Dalpozo, 7 cargas, 4 horas, Adilson Pessini, 5 cargas, 5h30. Fernando Volpini, 6 cargas, 6h30. Alojamento de reprodutores para segunda-feira, Adriano Fontana e Dirceu Aigner. Você ouviu o informativo MBRF? Uma boa tarde, 1 hora, 2 minutos.
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0: tarde, mais 5 minutos. Deixa eu ver aqui o que, a gente vai sortear hoje. Hoje tem sorteio aqui no programa. Vamos sortear uma camisa oficial licenciada, né, do time do coração aí. Então você que torce aí pro teu time aí, seja Grêmio, Inter, você que torce pra Corinthians, bom, enfim, Palmeiras, Chapecoense, você que é torcedor aí do Concórdia, tá valendo hoje uma camisa oficial licenciada do teu time do coração, né? Lá da loja Alex Esportes. 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
1: Boa tarde. É Antônio Flávio Ferreira da Silva, aqui do bairro Horizonte. Quero oferecer um programa pra minha irmã Otília Pessinato, lá do Legal Coluna de Amoró, que tá aniversário hoje. Queria ligar pra ela.
0: Valeu!
1: Saúde, felicidade, muito dono de vida.
0: Abração aí pra ela, felicidade, saúde, né? Que é o que importa. Salete Machado ouvindo o programa. Oi, Salete, todo mundo aí, um abraço pra vocês, bom final de semana. A Sheila também, Kadzerski, aqui mandou o recado pra gente no WhatsApp, também tá concorrendo, tá no sorteio. Raul, aqui é Osmir Resmini, sou flamenguista, quero concorrer também, sou de Castelo Branco. Um abraço aí, deixa eu ver quem mais aqui, Rudinei Fulman, alô Rudinei, tudo bem Rudinei? Um abraço, alô Mayla Gastman, aí na Boa Esperança, o Jax e o Banha estão trabalhando hoje, estão na peleia aí, o Jax e o Banha aí trabalhando, sextou aí, aproveitar esse solzinho aí, né? A chuva deu uma parada, né, Jax e Banha? Abraço pra vocês aí, bom trabalho, tá no sorteio. Alô, Vanderleia Forquesato, bairro Itaíba, também tá concorrendo ao Jaxo, que é a do Corinthians, e o Banha, a do Inter, né? Sorteio aqui, beleza, vão tá concorrendo aí. 1:07, consultório de reabilitação oral, em frente ao Complexo Unimed, tem o CRO 3030-0600 para você agendar uma avaliação com o CRO, consultório de reabilitação oral, para quem tem a falta de um ou mais dos dentes, para quem tem a dentadura aí, a ponte móvel que incomoda, machuca, o CRO, especialista em implante dentário, né? 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Boa tarde.
2: Raul Piquete, tudo bem?
0: Tudo Luiza Pazinato,
2: Luiza Saracura. Queria concorrer a camiseta do Sport Alex.
0: Tá bom, tá concorrendo. Quem mais aqui? O Luan Gonçalves de Azevedo tá concorrendo também. Nelson Brickman, bairro Itaíba, boa tarde aí, Nelson Brickman. 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

0: 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Pessoal que quer trabalhar, hoje tem seleção aqui em Concórdia, né? 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Salário R$ 1.999, mais benefícios. Tem vaga para primeiro, para segundo turno. Então, pessoal que quer trabalhar hoje tem seleção da G Group com a MBRF aqui em Concórdia, no Cine, a partir das 16h. 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Que mais? Tem mais recado aqui no WhatsApp, 3030-9370. Vamos ver aqui quem mais mandou o recadinho, quem mais mandou a participação. Boa tarde.
1: Boa tarde, Araújo. Tudo bem?
0: Tudo?
1: Eu gostaria que tu divulgasse aí. Tô precisando arranjar um porão pra alugar aí.
0: Você precisa de um porão pra alugar?
1: Aí perto do centro, aí um bairro, alguma coisa
0: assim. Certo.
1: Se pudesse divulgar aí pra mim, beleza?
0: Claro.
1: Não queria que divulgasse meu nome aí.
0: Então tá bom, pessoa aqui tá procurando, né? Um porão pra alugar. Se alguém tiver um porão pra alugar, chama aí. 99147-4245. 99147-4245. 1:16 agora.

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6: Muito bem, 1h24, vamos ver aqui o recado. Raul anuncia, eu tenho um imóvel à venda, é uma casa em alvenaria, 100 metros quadrados, terreno de 420 metros quadrados, no bairro Santa Cruz, ali próximo ao Zanol Autopeças. Então é a casa de 100 metros quadrados, terreno 420 metros quadrados, valor R$550 mil, é no bairro Santa Cruz. Informações pelo 98817-4658. Chama aí, entra em contato, 98817-4658. 4658. Alô, Salete Rodrigues! É um alô aqui pro Lucas Rodrigues também, né? Ouvindo o programa, boa tarde. Quem mais aqui? Vamos lá, boa tarde.
7: Boa tarde, boa tarde, Raul, tudo bem?
6: Tudo bem, tudo certo.
7: Pela Jogo Medeiros. Quero concorrer nessa camiseta.
6: Tá.
7: Quero
6: bom.
7: Do Grêmio.
6: Grêmio.
7: Eu te mão. Abração, ótimo fim de semana a todos.
6: Valeu, valeu, bom fim.

28 minutos, o pessoal vai mandando recado e concorrendo aqui a camisa do time do coração, né? Uma camisa oficial licenciada, presente aí do Alex Esportes. 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Abraço pra turma da loja Alex, família Dal Bosco aí, grande abraço. 1h28, final de semana na Casa da Melancia tem frango assado, né, Juliana, Adriano? 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
7: Vamos lá, 1h34, já de volta aqui, recados chegando, WhatsApp 3030-9370, tem muita participação aqui, vamos ver, boa tarde.
8: Padre Raul, relativozinho de Santo Antônio, gostaria de concorrer a camisa do Alex Esporte.
7: Tá bom, valeu, tá concorrendo, Renate Wilsman, tudo bem, Renate? Quem
9: boa
7: mais?
9: Boa tarde, Raul. Tarde. Aqui é a Rosani Bratis, da Barra do Rancho Grande, que queria concorrer a camiseta do Corinthians.
7: Valeu.
9: Pra me dar de presente pra minha filha,
7: então, tá bom,
9: que ela é louca pelo Corinthians.
7: É, como é que tá, meu amigo Pascoal da La Corte aí? Ô, Buiú, tudo certo aí, Buiú? Tudo tranquilo? Valeu, Buiú. Vou pedir pro pessoal não ligar nesse número do WhatsApp, tá? Esse número a gente não consegue atender ligação, então acaba só atrapalhando. Então, pessoal, não ligar nesse número do WhatsApp, tá? Mandar somente mensagens. Alô, Marli Cleusa da Silva, Lajado Crescêncio, o filho William Rodrigues... Também tá ouvindo a gente que o Antônio Flávio Ferreira da Silva, no bairro Novo Horizonte. Alô pro Geraldo. Geraldo lá de Lindóia do Sul também tá ouvindo e concorrendo, né, Geraldo? Vamos lá, quem mais? Boa tarde.
10: Alô, Raul, Pitquê.
7: Oba!
10: Aqui é o Pedro Andrade, São José.
7: Fala, Pedro.
10: Fico com a camisa Alex de Esporte.
7: Então tá bom.
10: Do Grêmio.
7: Então, boa tarde. Valeu, valeu, Pedro. Valeu, Pedroca. Grande abraço. 1h36 aqui na Rádio Rural.

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1: 1h39, vamos lá, recado aqui do WhatsApp, 3030-9370, boa tarde.
2: Leandro Dremer, aqui de Videira.
1: Como é que tá, Leandro?
2: Vigilante, toque a música Agora ou Nunca Mais, do Grupo Carisma, desde as 6 da manhã no serviço Rádio Rural aqui em Videira, até de noite, belo programa, obrigado.
1: Valeu, amigo, boa tarde, quem mais?
3: Boa tarde. Eu queria uma informação aí, a minha esposa pegou uma informação aí no rádio que um cara tava vendendo um baracão e produto de ordenha. Você consegue me passar o número desse telefone?
1: Olha, eu não
3: do
1: tenho,
3: cara,
1: hein?
3: Pra eu conversar com o cara?
1: Eu tô, não tenho esse telefone, será que foi quando esse anúncio? Não tô lembrado, eu acho que essa semana teve algum anúncio desses, mas acaba que a gente não guarda, né? A gente não guarda por muito tempo esses recados, mas se a pessoa que anunciou estiver ouvindo, chama a gente aqui que eu passo o contato, tá bom? É, vamos lá, quem mais aqui no WhatsApp? Valdir Paludo, alô Valdir, abração, boa tarde.
4: Raul, boa tarde. Eu queria ver se tu fazia novamente o anúncio que eu tô vendendo essa cadeira motorizada. E ela é totalmente estado de nova. Foi usado somente uma vez, sabe? E daí eu tô realmente precisando vender. Porque assim, ó, ela quer R$5.000. Daí tu dá o meu número mesmo que tá aí.
1: Tá bom.
4: 989-077912.
1: Então tá bom. 989-077912. 989-077912 é uma cadeira. É uma cadeira de rodas motorizada à venda, né? 989-077912. Alô para Antônia Pimentel, Aneca Escorteganha, Emanuel Garcia Gambim também tá no sorteio, Delmir Dalbelo, Bairro Industriários, Odilvo da Silva, alô Dilvo, alô Lúcio Longo, alô São José, alô pro Jean Carlos Batistone, a Viviane, a Pamela Viviane e Hilbert também tá nos ouvindo aí, a Pamela, boa tarde, a Isolde Kirst, boa tarde, Isolde Kirst. Vamos lá, quem mais aqui? Boa tarde.
5: Aqui é a Maria Lúcia, filho do Santa Cruz.
1: Fala, dona Maria Lúcia.
5: Gostaria de participar do sorteio da camiseta.
1: Tá bom.
5: Vou dar pro meu marido para pegar do Internacional.
1: Ok, tá no sorteio. A Dirley Mazieiro também tá no sorteio. Boa tarde.
6: Boa tarde, Raul. Tudo bem?
1: Tudo.
6: Quem fala é a Janete Panceira, de Santo Antônio. Quero concorrer à camiseta.
1: Bom. Tá no sorteio aí, minha amiga. 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Vamos ver quem mais aqui mandando recado.
7: Tudo bem, Raul?
1: Tudo.
7: Quero concorrer a camiseta. A Neida Hilbert, bairro.
1: Valeu, dona Neida. Pra Marli Oliveira lá no Poente do Sol também, Guilherme Pisato também no sorteio, mais um recadinho depois eu já vou pra música, Rosalie Dremer e a Helenice Saltier, bairro dos Estados, boa tarde, agora 1h43, é intervalo, eu volto já.
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19: 1:47

0: Marília Mendonça, Rural. Agora são 1h49. Vamos ver aqui quem tá participando. 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É, quem tá mandando recado no programa, boa tarde, Raul, Salete da Silva, do bairro Novo Horizonte, Virgínia de Castro Pereira de Itá, também tá aí mandando. Raul, quero presentear minha filha, Nayara Melissa Pereira, que hoje tá de aniversário. Parabéns aí pra Nayara, né? De aniversário hoje. É, boa tarde.
1: Boa tarde, Raul.
0: Oi.
1: Tudo certo?
0: Tudo.
1: Aqui é o Odete do Santos, do Lajado do Meio, Irani.
0: Ô, meu amigo Odete.
1: Queria concorrer a... camisa do Palmeiras, que o meu marido é palmeirense,
0: tá bom.
1: E domingo ele tá de aniversário.
0: Beleza, vai ficar no sorteio, boa sorte.
2: Opa, boa tarde.
0: Boa tarde.
2: Paulo Schwartz, linha Paraíso.
0: Diga aí, meu amigo.
2: Para o sorteio da camisa aí do Alex Sports.
0: Beleza, Neuri, tá no sorteio, boa tarde.
3: Boa tarde, Raul. É a Saleta aqui de Quentino?
0: Fala, Saleta.
3: Pra mim hoje a música Mesa 6. E me coloca aí no sorteio aí da camisa do Internacional.
0: Então tá bom, Salete, tá concorrendo, tá no sorteio. Mandar um alô aqui pro Bez, né? O Bez tá na estrada aí, com certeza, ouvindo a gente. Tá aí ligadaço na Rural, né, Bez? 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Agora 1h52. Rádio Rural, a gigante da audiência, a gigante do seu rádio, seguindo aqui na tarde, seguindo com você. Vamos ver quem mais. Boa tarde.
4: Boa tarde, Raul. Terezinha do Prado de Linha Lambedouro e Pomerim. Também quero concorrer a camiseta do Alex Sport.
0: Valeu. A Natália Heidfeld, Drescher, também tá concorrendo aqui no programa. Valeu, Natália, boa tarde. Agora 1h52.
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16: 1h56, meu amigo Loivor, como é que tá aí, Loivor? Tudo certinho? Aí na autoescola, abração, Loivor, tá ouvindo o programa, tá ouvindo a Rural também, boa tarde, tá aí no carro, ligadinho, sexta-feira. Abraço pra ti aí, Loivor. 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Já tá na folga aí, Loivor? Já tá indo pro sítio? O que tá inventando? Faltando 3 minutos agora pras 2.

0: Aqui na Rádio Rural são 2h03. 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Quem tá mandando recado aqui, boa tarde.
1: Eu queria participar do sorteio das camisetas. Eu queria uma do Grêmio.
0: Tá bom.
1: Erenita Sanger, bairro das Maçãs.
0: Valeu, minha amiga. Alô, Margarete Quevedo, Catarina Fontana, Madalena Dolores Crefta, boa tarde, Damari Santuches.
2: Boa tarde.
0: Oi, boa tarde.
2: Eu sou Jacinto Binkeva, gato de linha, Passo Grande e Pumirim. Eu também gostaria de concorrer à camiseta.
0: Tá bom.
2: Do Grêmio.
0: Ah, os parabéns hoje vai para o nosso menino do coração, Rafael Fur, completando 6 aninhos. Ô, Rafael Fur, hoje parabéns aí, né? Homenagem dos irmãos, da família Resmini, aí de linha São Paulo. Parabéns, Rafael. É, Raul, meu nome é Silvonei Dalbelo, gostaria de concorrer também. Estamos na escuta todos os dias aqui na MBRF. Valeu, Silvonei. Abração aí, pessoal, na MBRF. Deixa eu mandar um alô aqui pra Peritiba, Maria Gorete, Peritiba, dia 20 de setembro, tem a grande festa em Maria Gorete, Peritiba, é 10 horas missa, meio-dia churrasco e à tarde tem matinê com energia nova, banda energia nova então, né? Deixa eu ver quem mais, Porto do Som e Rogério Magrão, dia 20 de setembro em Maria Gorete, Peritiba. São 2h04. Mandar um alô pro Luiz Carlos, também tá me ouvindo aí. Alô pra Geuci Daquete, também tá ouvindo aí, concorrendo. Antony Gonçalves, alô Antony, boa tarde. Quem mais aqui tá mandando recado pra mim? Boa tarde pra Roseli Durigon, também de família aí, nos acompanhando, concorrendo. 2h04.

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1: São 2:09 aqui na Rádio Rural, uma boa tarde. Vamos lá, recado. Oi.
2: Boa tarde, Raul.
1: Boa tarde.
2: Quero concorrer a camiseta do Alex Sport.
1: Então tá bom, tá concorrendo.
2: Mas é do Inter, velho.
1: Do Inter, do beleza.
2: Internacional.
1: Valeu, minha amiga Brunilde. A Serli também tá ouvindo aí, concorrendo. Rogério, aí no bairro Petrópolis. Quem mais? Boa tarde.
3: Boa tarde, meu amigo Raul.
1: Oi.
3: É demais, Nick Tervitz, me bota no sorteio da camisa.
1: Então tá bom. Tá concorrendo. Valeu, amigo, valeu. É, agora 2:09 aqui no programa, 2:09, essa é a Rádio Rural.

0: em Santiago, 2:17. Raul, tudo bem? É, também quero concorrer. Elaine Ribeiro, a Ivone Zanetin também. Raul, aqui em casa o rádio é ligado a hora que levanto até o Lucas encerrar. Olha que beleza, né? Põe o nome do Adroaldo dos Santos aí pra concorrer também. Valeu, Ivone. É, Ivone Zanetin, vamos lá, boa tarde.
1: Boa tarde, participar do programa contigo aí, meu chefe.
0: Opa!
1: E torcer pra ganhar a camisa do nosso Colorado,
0: isso,
1: né?
0: Isso aí.
1: Um abraço.
0: Valeu, Velcir, tá concorrendo.
2: Boa tarde, Raul.
0: Oi.
2: Leirisson. Sou palmeirense de carteirinha.
0: É mesmo?
2: Quero concorrer a
0: então,
2: camisa.
0: Tá bom, tá concorrendo, tá? Meu amigo Hélio Escorteganha, boa tarde aí, Hélio. Alô, Bruno Sontag, também concorrendo. É, Raul, meu nome é Adriline Lutz, quero concorrer também. Falo de Linha Iracema, interior de Arabutã. Alô, Arabutã, todas as cidades aí da região acompanhando a gente, brigadão pela audiência. Rosalinda Kirst, alô também pro Idamir Jaquini, boa tarde aí, Idamir Jaquini. É, convidar você, domingão, hein, dia 30 de agosto, não é esse domingo agora, domingo da semana que vem, a grande festa em Linha São Paulo, né? Banda virtual, Rogério Magrão, banda modelo, churrasco, matinê, sorteio de uma moto Honda Bis, 0 quilômetro, em Linha São Paulo, então, dia 30 de agosto. Alô, Lisane Grave, alô, Santo Antônio, boa tarde, vamos ver quem mais aqui.
3: Opa, é Edson Derechim.
0: Fala, Edson.
3: Tamo aí na obra, esperando o caminhão do concreto.
0: Então tá bom.
3: Manda um salve aí pro Mauri e pro Mauro, hein?
0: O Mauri e o Mauro.
3: E manda uma música aí do compositor Marques aí, se tu puder.
0: Valeu, um abraço. Não tenho essa música, se tiver aí me manda que eu vou dar uma procurada.

0: rápida, senão vou ficar devendo, tá? Alô, Sérgio Lewandowski, alô, São Cristóvão, boa tarde. Alô, Leucemir, também tá ouvindo o programa aí, boa tarde. É, quero concorrer à camisa do Corinthians, que meu filho tá de aniversário, valeu. É, quem mais? Ah, boa tarde aqui. É, vamos ver o áudio. Ouviu o áudio?
1: Boa tarde, eu sou Zila Petros de Barra Bonita, queria concorrer à camiseta.
0: Então tá bom, tá concorrendo. São 2:19. 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

0: Marcos Ribelucci, 12h22. Como é que tem recado de venda, né? Tem um barco aqui à venda.
1: Boa tarde, tudo
0: Oi,
1: bem?
0: Tudo?
1: Eu estou vendendo um barco de alumínio.
0: Barco de alumínio.
1: Ele é reforçado.
0: Tá.
1: É 5 metros.
0: 5 metros.
1: Tá.
0: Barco de alumínio,
1: bem, ele tá muito bem conservado. Ele tem suporte pra copo, latinha, né?
0: Uhum.
1: E ele é 5 metros. Eu vendo só o barco sem a carretinha. E sem o motor.
0: Então,
1: motor
0: tá aí,
1: nós já vendemos.
0: Barco de alumínio, 5 metros aqui à venda. 99983-6679. 99983-6679. 7.500 reais ela quer do barco, né? E também tem um sítio, né, pra vender aqui.
1: E estou vendendo esse sítio de 8 hectares. Ele é localizado aqui em linha 8 de maio, tá? É um sítio completo. Pomar, açude com peixe, né? Tem pomares aqui. Casa, tem a casa aqui que tem um quarto com closet, um banheiro, lavanderia, sala, cozinha, sala de estar. É. Quem tá interessado também, a mesma coisa que tem gente também mais interessada. É 490 o valor dele, tá?
0: Uhum.
1: É 490. Então quem vir primeiro, leva.
0: Tudo bem, telefone para contato também é o 99983-6679. 99983-6679. Tanto do barco quanto deste sítio em 8 de maio é o mesmo telefone. 99983-6679. Deixa eu ver quem mais tá me ouvindo aqui. Fala aí, Rafael, tudo certo? Tá ligado no programa, tá concorrendo? A Fátima Zamboni na linha Pinheiro Preto também tá no sorteio. Alô, Claides Miller, bairro Jardim Ângela, o esposo Ademir Bortolini. Um é do Grêmio e outro é do Flamengo, né? Estão no sorteio por aqui também. O Valmir Ron, lá de Tamanduá, concorrendo. Boa tarde, 2h24.
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11: 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Alô, Leucemir Marquesi tá nos ouvindo aí, boa tarde. Quem mais? Boa tarde.
12: Dia, César Luiz, tudo bem? Aloiri dos Santos.
11: Aloiri também tá ouvindo aí, Aloiri, boa tarde. Tem mais recado aqui, oi.
13: Boa tarde, meu amigo Raul, tudo bem? Aqui com a Cauã do Barulho de Cauã. Primavera.
11: Fala, Cauã.
13: Quero concorrer a camisa do Grêmio.
11: Do Grêmio.
13: E quero pedir uma música aí. Os Monarcas, que é a música Tô Voltando Pra Ficar, tá bom, meu amigo? Um abraço.
11: Valeu.
13: Abraço. Beijo, Gabo Piquete.
11: Valeu, Cauã.
13: Tamo no sorteio aí, tá bom?
11: Tá bom, abraço. Tá concorrendo. Tá concorrendo já aí, Cauãzinho. 2h30.

2:36. Ó, pessoal, quem quer trabalhar, hein? Atenção aí, você que quer trabalhar hoje. A G-Group, em parceria com a MBRF, está com oportunidade para operador de produção 1. Não é necessária experiência, o salário é R$ 1.999, mais vale alimentação de R$ 370, vale transporte e refeitório no local, tá? Vagas para o primeiro e segundo turno, com adicional noturno de 40%. Então, quem se interessar nessa vaga, comparecer no Cine hoje. O pessoal vai estar aqui no Cine de Concórdia às 16h. Hoje, 16h, no Cine de Concórdia. Mais informações também pelo WhatsApp, 47 99615 6866, tá? Vou repetir aqui o WhatsApp, 47 99615 6866, 47 99615 6866, ou então comparecer aqui no Cine de Concórdia hoje às 16h, a partir aí das 16h, tá? Vamos ver quem mais aqui, o Daniel Mendes está me ouvindo e concorrendo, alô Jean Porte, boa tarde, Neiva Correia aí no Rancho Grande, a Marinê Zotti também tá ouvindo o programa e também tá aí no sorteio, né? Maria de Abreu Ensfeld, alô bairro Petrópolis, tá tudo certinho, Wilson Forte Daros no bairro Industriários, a Letícia Peter lá na Barra Bonita, também tá concorrendo a camisa do Grêmio, valeu Letícia, agora 2:38, boa tarde Raul, tô precisando de servente de pedreiro, vaga para servente de pedreiro, 988652358, 988652358. 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Concórdia Saneamento, nós cuidamos de água, nós cuidamos de vida. 2:38.

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0: Gustavo Lima e a Xalana, 2h47, restaurante Priscila em frente à rodoviária. 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Alô, Valíria Hanauer, alô, o Tino Zilhoto também ouvindo a gente aí, boa tarde. Claires Dias aí no São Luís, Wilson Forquesato, alô pro Gabriel Agostini, boa tarde. Alô aqui a Noemi Trombeta no Santa Cruz, valeu dona Noemi Trombeta aí, bairro Santa Cruz. Quem mais, quem mais? O Vande também tá me ouvindo, boa tarde aí, Vande. Oi.
1: Boa tarde, sou Darlan Moreira Leite de Irã.
0: Fala, Darlan.
1: Quero concorrer a camiseta do Palmeiras.
0: Tá concorrendo, depois do bloco comercial tem mais recados por aqui, 2h49.
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6: Voltando agora a 8 minutos. 8 minutos para as 3 da tarde. 3 horas tem as informações, previsão do tempo por aqui também. Tá valendo uma camisa oficial licenciada do seu time do coração aí, né? 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Loja Alex Esportes, sorteando hoje então uma camisa oficial licenciada do teu clube aí, do teu time do coração. 3030-9370 é o WhatsApp aqui da Rádio Rural. Faltam 7 minutos agora pra.

da tarde, 56 minutos. Esse é o Léo Magalhães aqui na Rádio Rural. Aí tá Ari Kovaski, boa tarde a Vanícia Nikevitz, Lajado Paulino, a Tainara Lazarotto também tá ouvindo a Rural. Oi, Tainara. Alô, Vilmar, alô, Severiano de Almeida. O Vilmar tá lá em Severiano na escuta do programa. Nayara Pereira, linha Bela Vista, Itá. Valeu. Alô aqui pro... pro Raul Berstein, bairro Petrópolis. Boa tarde, Dacira Lorenzetti, na Barra Bonita. Agora 2:56, daqui a pouquinho tem as informações da tarde.

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5: É, tá na hora de informações aqui na Rádio Rural, destaques do jornalismo Lucas Williger. Boa tarde, Lucas.
6: Muito boa tarde, Raul, boa tarde, ouvintes da Rádio Rural. Vamos aqui então com as principais notícias de hoje. A SIG promove jantar palestra com o presidente da Copédia para discutir desenvolvimento regional. Ex-prefeito de Irani e empresários são condenados por improbidade em obra de Praça Central. Primeiras 15 casas do programa Nosso Lar são entregues às famílias. Comissão confirma para setembro análise de novos leitos da UTI do Hospital São Francisco. A CF recebe o Jaraguá nesta sexta-feira em confronto importante pela Série Ouro do Catarinense. Concórdia terá dia D de vacinação neste sábado, dia 22 de agosto. Essas e outras matérias você encontra no portal Rádio Rural. Já a nível nacional e internacional, Lula telefona para Trump e Planalto diz que houve acerto para nova reunião sobre tarifaço. Os recados de Mendonça, Moraes e Dino ao ordenar apuração no caso Lulinha. E ataque russo a shopping na Ucrânia deixa 6 mortos e cerca de 90 feridos, Raul.
5: Tudo bem, vamos falar também agora de esporte, definidos aí mais algumas equipes que avançam aí em Sul-Americana, Libertadores, como é que foi ontem?
6: As últimas equipes, né, que faltavam para compor as quartas de final de ambas as competições, o Mirassol, Raul, apesar do empate lá em 0-0 em Quito com a LDU, foi desclassificada, né, porque perdeu nos pênaltis. Perdeu por 5-4, então uma equipe brasileira aí ficou pelo caminho. Por outro lado, o Corinthians, com um jogador a menos, venceu o Rosário Central, um jogo muito difícil, venceu por 1-0 e se classificou para as quartas de final. O Corinthians, né, que vai mal no Campeonato Brasileiro, mas avança na Libertadores, né? Curioso caso aí do Corinthians. Já na Copa Sul-Americana, o Macará e o Santos empataram em 0-0, mas como o Santos venceu e venceu bem a primeira partida, Santos se classificou para a próxima fase. O Vasco da Gama venceu o Olímpia por 4-1 e também está classificado. E o Botafogo venceu o Cienciano por 1-0, mas, né, lembrando que o primeiro jogo foi 6-1 para o Cienciano. Então nem de perto chegou de se classificar o Botafogo, né? Precisava ainda de 4 gols para levar a partida para os pênaltis. Então, mais um brasileiro aí fica pelo caminho na Copa Sul-Americana. Já amanhã, Raul, tem Campeonato Brasileiro.
5: Como é que vai ser amanhã? Quem joga?
6: Então, no sábado, às 16 horas, temos Fluminense e Remo. 18h30, Internacional e Atlético Mineiro. Às 8h30 da noite, né? Óbvio. Cruzeiro e Flamengo. Já no domingo, às 16 horas, temos Palmeiras e Vasco. No mesmo horário, Bragantino e Grêmio. E para fechar esse horário, Vitória e Bahia. Às 18h30, temos dois jogos: Santos e Mirassol e Chapecoense e São Paulo. E às 19h30, Coritiba e Corinthians, Raul.
5: Jogos aí do final de semana, né?
6: Exato.
5: Hoje tem Futsal Concórdia, né? Hoje aqui em Concórdia da ACF enfrenta o Jaraguá Futsal às 19 horas.
6: Isso.
5: Eu tô com 4 ingressos aqui, Lucas. As 4 primeiras pessoas que mandarem o WhatsApp. Só manda assim o teu nome e futsal pra gente encontrar fácil aqui a mensagem. As quatro primeiras vão levar, cada uma leva um ingresso pro Concórdia Futsal hoje. Então manda assim, ó, por exemplo, Lucas Williger Futsal.
6: Isso.
5: E vai levar o ingresso, tá? Então você que tá me ouvindo aí, põe o teu nome e escreve Futsal. As quatro primeiras vão levar um ingresso cada uma aqui para o jogo de hoje, Concórdia e Jaraguá, 19 horas aqui no Centro de Eventos. Então manda aí pro 3030-9370. Valeu,
6: horário
5: Lucas.
6: Bom, né? 19 horas, dá pra assistir o jogo, depois sair comer alguma coisa, sexta-feira, né?
5: Tá baita ótimo. Horários, tempo bom, não tem previsão de chuva mais pra hoje. É, vai estar um pouquinho frio? Vai, mas põe um agasalho aí, né? Põe um agasalho, a gente já é acostumado com o frio aqui no sul, então é tranquilo, né?
6: Isso aí.
5: Valeu, Lucas.
6: Valeu.
5: Vamos lá então, 3030-9370, as quatro primeiras que mandarem aí o nome e do lado futsal vão levar ingresso para o jogo de hoje, Concórdia e Jaraguá. 13-4, Ronaldo Coutinho e o tempo, Coutinho, como é que fica? Boa tarde.
2: Boa tarde. O tempo segue frio na região. As temperaturas baixaram bem. Hoje as mínimas aí ficaram entre 7 e 9 graus e à tarde talvez não passe muito dos 14, 15 graus, com pouquinho mais, pouquinho menos. E vai diminuindo a nebulosidade gradativamente. Teremos aí condições de tempo melhor agora no período da tarde na região. É possível que a gente tenha até alguma condição de alguma garoazinha, ainda possa ter alguma coisinha assim nesse comecinho de tarde, mas vai melhorando gradativamente, o sol vai aparecendo. Teremos condições de tempo bom no decorrer do sábado, frio de manhã, talvez aí uns 3, 4 graus, um pouco mais, um pouco menos, e com tempo bom, né? Predominando o sol na região. O que vai chamar atenção mesmo vai ser o amanhecer frio. Então, sábado amanhece frio, com mínimas nessa faixa aí de eu acho que de 4 a 6 graus, um pouquinho mais, um pouquinho menos, e à tarde não passa muito dos 15, 17. No domingo é que o frio é mais forte, teremos mínimas aí na faixa de 2 a 4 graus, com alguma geada onde não tiver nevoeiro, e à tarde não passa muito dos 17. Na segunda também pode ficar entre 3 e 5 graus e agradável à tarde. Provavelmente terça à tarde ou quarta volta a ter alguma chuva. Então, sábado começa com frio, principalmente no interior do município. E nos Campos de Palmas pode ter negativo, principalmente no domingo. Da Climatéria, Ronaldo Coutinho.
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0: 3:08 aqui na programação da Rural, 13:08, tá com a gente também aqui na tarde, Super Copérdia, alerta do menor preço, Super Copérdia, final de semana aproveite costela minga bovina, R$36,99 o 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Alô Adriana da Silva, aí no São Cristóvão, alô Márcio Roberto Rover de Erechim, quero concorrer, Raul. Música por gentileza aí, é dos Monarcas. Valeu, Márcio! Alô, os amigos de Erechim, alô, os gaúchos aí que nos acompanham, obrigado pela audiência. Meu amigo Wilson Ângeli, tá aí ouvindo a Rural, tá aí na Agrolua tomando um chimarrão, né, Wilson? Tá boqueando um chimarrão aí na tarde. Abraço, meu amigo Wilson. Turma aí da loja Agrolua Agropecuária na Osvaldo Zandavalle. Boa tarde. Silmar Pereira na linha Bela Vista. É, pessoal na obra aqui em Catanduvas, Raul, aqui é o Wagner. Wagner Forquesato. Manda a barquinha de ouro. Pessoal que tá na obra aqui em Catanduvas. Alô, turma aí de Catanduvas, pessoal da obra. Pessoal que nos acompanha aí em Catanduvas. Obrigado pela audiência, gente. Brigadão mesmo. É, quem mais que tá me ouvindo aí? É, deixa eu ver aqui. Boa tarde, Regiane Anater. Alô, Tamanduá. Alô, Tatiane Cumerlato. Boa tarde também. A Solange Cordeiro. É, a Samara Camila Trentin Pazinato. Maria Goretti. Nathalie Hux. Schoenberger, Linha Paraíso, Arabutã. Raul, me coloca aí no sorteio também. Quem é?
1: Deixa eu ver aqui. Boa tarde, Raul. Tudo bem?
0: Tudo.
1: Aqui é o Silvio. Raul, é o seguinte,
0: fala,
1: eu gostaria,
0: Silvio,
1: de ver se alguém tivesse, se alguém tiver lugar para lugar e que tenha umas três peças, é só para uma moça e pro filhinho dela de 5 anos, ela trabalha o dia, praticamente o dia todo, ela só vem para dormir mesmo, e às vezes nem vem, às vezes ela posta no trabalho dela.
0: Certo.
1: Então seria isso, uma pecinha pequena, um lugar arejado, claro, né, que não esteja mofo, nada, não esteja, um lugar bom, assim, um lugar tranquilo. Umas três pecinhas, que tiver um banheiro, uma sala e um quarto aí, uma cozinha e um quarto, já tá ótimo. Tá bom? Aí pode entrar em contato comigo aí. O telefone é 45 99824 6425.
0: O telefone aí do Silvio é o 45 99824 6425. Alô, Ivete Tedesco, também tá me ouvindo. Boa tarde.
2: Boa tarde, Raul.
0: Oi.
2: Eu quero que tu marque o nome do meu esposo Gentil, Delfino dos Santos, para concorrer à camisa do Internacional.
0: Beleza, o Cauã Eger também tá concorrendo. Alô aqui pro Jonathan do bairro Frei Lenci, também tá ouvindo aí concorrendo. Marlon Gastman, boa tarde, Marlon. Programa do Raul aqui na tarde, 3:11. Essa vai lá pra turma do Catanduvas, né? Pessoal que tá acompanhando a Rural aí na obra. Boa tarde.

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7: 3 da tarde, 18 minutos. Vamos aos recados aqui do WhatsApp. Vamos lá, tá quase encerrando as participações, tá? A Laura Eduarda Hengen e o João Hengen estão aí concorrendo, né? Boa tarde. Solange Costaneschi. Alô aqui pro Thiago Marasca, lá no Ipumirim. A Nelis Calco, a Sally Miller. Deixa eu ver aqui, Raul, tudo bem? Deixa eu ver, a Michelle. Ô, Michelle, a Michelle disse que o Wilson trabalhar, Wilson. Leão, vamos trabalhar aí, Wilson. Chega de ficar no chimarrão aí. Um abraço, Michelle. Alô, Giselda Camargo também. O Jair Frari, tá aí ouvindo, a Clarir. Tudo bem, Clarir? Alô, Adão de Oliveira. A Patrícia Zatti da Lavalle também tá concorrendo. A Dulcileia Rodrigues. Alô pro Altiro Rogelim, aí no Santo Antônio. O Maurício Vanzini.

dos estados, deixa eu ver quem mais, o Anuar Prudente, estamos aqui na Raio de Sol Massoterapia, na escuta aí do teu programa, valeu, valeu aí Anuar, turma aí da Raio de Sol Massoterapia, Brenda, tudo bem Brenda? Boa tarde, Raul, aqui tá saindo umas cucas, quem que mandou, deixa eu ver aqui, a Neiva Correia aí no Rancho Grande, alô Valdori Petri, tudo certinho aí meu amigo Valdori, um abração, o Zadão Móveis é 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

0: agora 3 horas e 23, no oferecimento Meu Tricô. 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Deixa eu mandar um alô aqui para a Associação de Moradores aí do Santo Ângelo, aí no bairro Nas Nações, né? Dia 29 de agosto, é sábado da semana que vem, tem o baile de casais, que é promovido então pela Associação de Moradores do Santo Ângelo, com o grupo Som e Alma, a partir das 20h30. O ingresso pro casal fica por apenas R$50. Patrocínio aí da Ascom Eventos. Informações pelo 999-647-285, 999-647-285. E o apoio aí da Chiarello Energia Solar e também da CB Calhas. É dia 29 de agosto, baile de casais aí no Santo Ângelo. Agora são 3 horas e 24 minutos. Boa tarde.
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9: Agora, 3:27, tá encerradas as participações, tá bom? Alô, Clarice de Oliveira, bairro Guilherme Reich, quero ver quem mais aqui, boa tarde.
10: Olá, boa tarde, meu nome é Mauri Fernandes, aqui do Bar dos Estados.
9: Fala, Mauri.
10: Queria participar do sorteio da camisa, quero a camisa do Grêmio.
9: Valeu, valeu, amigo. Alô, Eliane Salvador, a Ana Maria, o Eduardo também, vamos ver quem mais, Matheus Felipe Jaquini. É, boa tarde, Raul. Eu tô vendendo uma cabrita de 5 meses. Interessados em entrar em contato com o Gilberto Bazejo, 99994-6552. 99994-6552. 99994-6552. É, Raul, anuncia pra mim se alguém tem um pastor alemão aí pra doação ou venda. Entrar em contato aqui com o Luan, se alguém tiver um pastor alemão para doação ou para venda. 99909-4205. 99909-4205. Agora são 3:28. Boa tarde para você ligado aqui na programação da Rural.

0: 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Você tá me ouvindo aí, Maurício? Manda um ok aí, manda um positivo. Você tá sabendo que ganhou. Maurício Vancetti, o ganhador, tem que passar direto aí na loja Alex Esportes para retirar. São 3:32.
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12: Ô, meu amigo Jamanta, tudo certinho aí, Jamanta? E que tá inventando aí, tá, já tá na folga, Jamanta, já tá na boa aí. Ô, Jamanta, um abraço, brigadão pela companhia, vai ter festa aí hoje, Jamanta. Valeu, alô, meu amigo Adelar Schwarz aí também, boa tarde. O Genuíno Visoto tá na escuta também, o Visoto, boa tarde aí pra ti, tá? Arthur Gabriel Conte lá no Procopio Irani, boa tarde aí também pro Conte. 3:36 aqui na Rural, programa do Raul no oferecimento Concórdia Saneamento, né? 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
7: Gente, 3:41. Tamo de volta, hein? Tamo de volta, já no finalzinho do programa por aqui. Lembrando que quem ganhou a camisa foi o Maurício Vancetti. Maurício Vancetti pode passar na loja Alex Esportes pra retirar, beleza, Maurício?

Tu tá aí, Jorge Matheus, 3 horas e 44 minutos aqui na Rural, programa do Raul. Uma boa tarde, boa sexta. A temperatura tá em 18 graus, tempo é bom. Amanhã vai esfriar um pouquinho mais, tava olhando aqui a previsão do tempo, né? Friozinho aí pra este sábado, domingo. Então, friozinho, mas com tempo bom, né? Amanhece mais gelado aí, mas depois sai o sol e dá uma esquentadinha. As máximas vão chegar aí a 16, 18 graus amanhã sábado, mesmo para domingo. Mais friozinho de manhã, vai esquentando no decorrer do dia com as aberturas aí de sol, né? Então, final de semana de tempo bom, porém, um pouquinho mais frio, né? Este final de semana é o que está indicando aqui as previsões do tempo. Pessoal que nos acompanhou aqui na tarde, já no finalzinho do programa, daqui a pouquinho Rural Notícias, daqui a pouquinho André Marques e o Viva

0: uma paixão.
1: Bloco comercial, eu já tô de volta. Agora 13h47.
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4: O Partido Liberal lidera o total de candidaturas concorrentes ao Senado nas eleições de 2026, somando 85 nomes entre titulares e suplentes. Os dados do Tribunal Superior Eleitoral apontam que a legenda registrou 33 candidatos a senador, 26 a primeiro suplente e 26 segundo suplente para a disputa das 54 cadeiras da casa. 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
6: Tô encerrando mais um programa, 10 minutos agora para as 4 da tarde, tá chegando aí na sequência, Rural Notícias, vem aí o Viva Tarde com André Marques. Bom final de semana, segunda-feira eu tô de volta, 12:35 aqui na Rural.

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0: 16 horas em ponto.
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0: Governo vê diálogo aberto entre Lula e Trump e destaca a duração da ligação.
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0: Bom, em Concórdia, a temperatura agora é 18 graus.
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0: Fontes do governo brasileiro avaliam que a ligação desta sexta-feira entre Lula e Donald Trump mostra que há um canal aberto de diálogo entre os presidentes, apesar das divergências entre Brasil e Estados Unidos. E também destacam a duração da conversa de quase uma hora e meia, como um sinal dessa interlocução entre os dois presidentes. Segundo uma das fontes, os dois falaram sobre uma variedade grande de temas e, se houvesse um clima ruim entre eles, a conversa não teria durado tanto nem sido tão abrangente. Integrantes do governo lembram que, quando Lula se encontrou com Trump no início do ano em Washington, os dois conversaram por cerca de 3 horas. Agora, no Rural Notícias, mais informações.
2: A Comissão de Intergestores Regional do Alto Uruguai Catarinense confirmou que a proposta de ampliação dos leitos da UTI adulto do Hospital São Francisco será analisada na próxima reunião do colegiado, prevista para o início de setembro. A informação foi encaminhada à Associação Empresarial de Concórdia, que havia solicitado esclarecimentos sobre o andamento do processo. Segundo a comissão, não há, neste momento, pendências que impeçam a apreciação da proposta. Os gestores municipais também reconhecem a necessidade de ampliar a oferta de leitos de terapia intensiva na região. A comissão esclarece, porém, que uma eventual aprovação regional não significa a habilitação definitiva dos leitos pelo SUS. O processo ainda precisará passar pela Comissão Intergestores Bipartite, pelo gestor estadual e cumprir exigências técnicas, sanitárias e administrativas. A comissão destaca que os novos leitos são importantes para ampliar a capacidade de atendimento do Hospital São Francisco e reforça que o processo deve avançar com celeridade, mas garantindo todas as condições de segurança para os pacientes. Mais informações, detalhes e a repercussão completa em radiorural.com.br. Para o Rural Notícias, Rafael Martini.
3: Mandado de prisão por estupro vulneráveis pedido pela comarca de Ponte Serrada é cumprido no extremo oeste de Santa Catarina. A polícia militar prendeu um homem de 44 anos de idade na tarde da última quarta-feira durante uma abordagem que ocorreu no interior de Saltinho, no extremo oeste de Santa Catarina. Contra ele havia um mandado de prisão definitiva expedido pela comarca de Ponte Serrada. Durante a identificação, os policiais consultaram os sistemas e constataram a existência da ordem judicial decorrente de uma condenação criminal com trânsito em julgado pelo crime de estupro de vulnerável. Conforme mandado, o homem foi condenado a 27 anos, 2 meses e 20 dias de reclusão em regime fechado. Após a confirmação da ordem judicial, ele recebeu voz de prisão e foi encaminhado à unidade prisional de São José do Cedro, onde já deve começar a cumprir a pena por estupro de vulnerável. Com informações, repórter Serginho Prima.
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4: Libertadores da América conheceu mais 2 classificados na noite de ontem para as quartas de final da competição. O Corinthians venceu em casa o Rosário Central e se classificou. Outro classificado foi a LDU de Quito, que venceu nos pênaltis o Mirassol por 5-4, depois do empate em 0-0 no tempo normal. Ainda falta definir o classificado entre Independiente Del Valle e Tolima. Essa partida acontece no dia 25 de agosto. O Independiente venceu o primeiro jogo pelo placar de 1-0. Os demais classificados: o Fluminense, que venceu o Rivadavia, o Estudiantes, que venceu a Universidade Católica, o Platense, que venceu o Coquimbo Unido, o Palmeiras, que venceu o Cerro Porteño, o Flamengo, que venceu o Cruzeiro. Para o Rural Notícias, repórter Ederson Vilas Boas.
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0: Está começando o nosso Viva Tarde nesse dia, que é o dia mais querido da semana.
1: Levanta a mão pro céu e diga obrigado.
0: É.
1: Hoje é sexta-feira e segunda é feriado.
0: Não, segunda não é feriado.
1: Hoje é sexta-feira.
0: cerveja, não é feriado, não.
1: Cerveja aí.
0: Segunda não é feriado, hoje é só sexta-feira, né?
1: Hoje é sexta-feira.
0: É, véspera do final de semana. Calma, não se empolga, André Marques. Hoje é sexta, não tem feriado. 4:09, lojas Quero Quero, Colorato Tintas, Vencar Automóveis, Passarela Supermercados, Holdefer Financeira, Proteger, Proteção Veicular, Friolar, Conserto de 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bom, dia ensolarado, sexta-feira vai ser frio final de semana, pelo menos não vai ter chuva, né? Pode ser pra valer? Claro que pode. Luan Santana e Chitão e Xororó abrindo os trabalhos hoje.

0: sabe.
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2: 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Modão agora, hein? Marcelo Teodoro com Marcos Paulo e Marcelo. Motel ou casa? 4h25.

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1: Vamos matar a saudade agora? Kank! Vamos fugir! Agora 22 para 5.

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0: Na conta do Abreu, tinha barbaridade, o Jonathan Pacheco, agora 12 minutos para 5 da tarde.
1: E aqui é Tátia de Reis.

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0: 17 horas em ponto.
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0: Lito Souza faz alerta sobre vaquinha falsa após revelar doença degenerativa.
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0: Tempo bom em Concórdia, temperatura agora 16 graus.
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0: O perfil oficial de Lito Souza, de 59 anos, divulgou nesta sexta-feira um alerta para evitar que seguidores caiam em um golpe envolvendo o nome do influenciador. Por meio de uma nota oficial, a equipe dele alertou aos fãs para não acreditarem em vaquinhas e iniciativas de arrecadação falsas em seu nome. Esclareceu que não há nenhuma vaquinha oficial no ar. Na manhã desta sexta-feira, a esposa dele, Mila, de 41 anos, noticiou que o empresário foi diagnosticado com uma doença degenerativa rara. Agora no Rural Notícias, mais informações.
2: O Ministério Público de Santa Catarina participou nesta quarta-feira de uma reunião para iniciar as discussões sobre a implantação da Casa da Mulher Brasileira no Estado. O encontro ocorreu no gabinete da vice-governadora Marlise Borren e reuniu representantes de órgãos envolvidos na proteção e no atendimento às mulheres vítimas de violência doméstica aqui no Estado. Durante a reunião, foi discutida a criação de um grupo executivo que será responsável por planejar e acompanhar as etapas necessárias para a implantação da unidade. Segundo o governo de Santa Catarina, o local onde a Casa da Mulher Brasileira será construída já foi escolhido. O próximo passo será a doação do terreno para a Prefeitura de Florianópolis. A proposta é reunir em um único espaço diferentes serviços de atendimento às mulheres em situação de violência, como acolhimento psicossocial, delegacia especializada, Ministério Público, Defensoria Pública e Justiça, além de serviços voltados à autonomia econômica. O Ministério Público destacou que a participação desde o início das discussões busca contribuir para a integração da rede de proteção e facilitar o acesso das mulheres aos serviços oferecidos. A violência contra a mulher aumentou muito no estado de Santa Catarina nos últimos anos e a preocupação do Ministério Público é dar salvaguarda a elas para que elas possam continuar a sua vida, a sua rotina. Com informações, repórter Serginho Prima.
3: A Rede de Saúde de Concórdia promove neste sábado, dia 22, o Dia D de Vacinação. O evento faz parte da campanha nacional de multivacinação lançada no início do mês. O foco é atualizar a caderneta de vacinação de crianças e adolescentes com idade entre 0 e menores de 15 anos. Neste sábado, todas as unidades de saúde com sala de vacina estarão atendendo entre as 8 às 17 horas. Na oportunidade, serão aplicadas vacinas necessárias para atualizar o esquema vacinal de crianças e adolescentes que fazem parte do público-alvo da campanha. É necessária a apresentação da caderneta de vacinação, documento de identificação da criança ou adolescente e cartão do SUS. Mais informações em radiorural.com.br. Para o Rural Notícias, Rafael Martins.
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4: Copa Sul-Americana definiu mais 3 classificados na noite de ontem. O Santos, que empatou fora de casa com o Macará em 0-0, havia vencido a primeira partida. O Vasco, que goleou o Olímpia fora de casa pelo placar de 4-1. E o Cienciano, que perdeu para o Botafogo por 1-0, mas havia vencido por 6-1 a primeira partida. Na Copa Sul-Americana, ainda falta definir o classificado entre River Plate e Santa Fé. A primeira partida encerrou em 0-0. Esse jogo acontece no dia 26 de agosto. Já estão classificados Boca Juniors, que venceu o Recoleta, o São Paulo, que venceu o Bolívar, o Atlético Mineiro, que despachou o Bragantino, o Montevideo City Torque, que venceu o Tigre, o Santos, então, que venceu o Macará, o Vasco, que venceu o Olímpia, e o Cienciano, que venceu a equipe do Botafogo. Para o Rural Notícias, repórter Ederson Vilas Boas.
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5: Agora são 5:04.

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1: Portal do Sul, mais uma nova deles, hein? Teimando pela gente. Vai da música Portal do Sul, 5:17.

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1: Informando para você, Martinello Auto Center, 5 horas e 27 minutos. 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

0: Ferpuda, né? 5:31, com 17 graus de temperatura.
1: Amigo, é. Ainda continua apaixonado.
0: Essa aí a garrafa abre sozinha, ó.

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3: Bom pra você, agora são 5:38, informou Holdefer Financeira.
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4: 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Ronaldo Coutinho, agora 16.9 a temperatura, tempo bom. Como é que vai ser o final de semana aí? Vai manter esse tempo bom? Vai fazer frio? Vai esquentar? Como é que vai ser o nosso final de semana, Coutinho? Boa tarde.
5: Boa tarde. Teremos condições de tempo bom no decorrer do sábado, frio de manhã, talvez aí uns 3, 4 graus, um pouco mais, um pouco menos. E com tempo bom, né? Predominando o sol na região. O que vai chamar a atenção mesmo vai ser o amanhecer frio. Então, sábado amanhece frio, com mínimas nessa faixa aí de eu acho que de 4 a 6 graus, pouquinho mais, pouquinho menos, e à tarde não passa muito dos 15, 17. No domingo é que o frio é mais forte, teremos mínimas aí na faixa de 2 a 4 graus, com alguma geada onde não tiver nevoeiro, e à tarde não passa muito dos 17. Na segunda também pode ficar entre 3 e 5 graus e agradável à tarde. Provavelmente terça tarde ou quarta volta a ter alguma chuva. Então, sábado começa com frio, principalmente no interior do município. E nos Campos de Palmas pode ter negativo, principalmente no domingo. Da Climatea, Ronaldo Coutinho.
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1: 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Você que esteve comigo na tarde, muito obrigado pela sua companhia. Você tem um bom final de tarde, um final de semana maravilhoso. Eu me chamo André Marques e volto na segunda às 16h para ficar contigo aqui na Gigante do Rádio. Leonardo encerra o programa hoje. Depois tem o Lucas Lazzarini. Forte abraço, até segunda. Tchau, pessoal.

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2: Você sabe como funciona o sistema CNA, FAESC, Senar, Sindicatos Rurais? 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
8: Sexta-feira, minha gente, eu tô chegando aqui na Gigante do Rádio. Bora, bora, bora! Eu e você na Rural. Tocando seu coração.
9: Muita moda antiga.
8: É aqui, é na Gigante.
9: Aqui na Rural. Lucas Lazzarini.
8: Mundão, acabar não, porque a nossa programação tá só começando. Oi, noite.
10: Eu não sei você, né? Mas aqui em casa, ó.
8: Já?
10: Aqui em casa, Deus. Já pode abrir uma.
8: Já você pode?
10: Já pode abrir uma, já pode. Ó. Escuta, acertou, né?
8: 18:07, bora, bora, bora, e o gole coisa arada. E vocês estão atiçados hoje. Vai ter churrasco aí, Pitulinha? Ah, vai ter churrasco. A Pitulinha me mandou daqui a pouquinho o churrasco. Tá bom, vai me mandar vídeo. Então tá bom, Pitulinha. O que que quer saber aqui, ó? Já pode? Meu Deus, já começaram?
11: Mas deve ter abelha ali, pelo jeito levou um serão na língua já.
8: Não, vocês estão atiçados hoje, polaco.
12: Se eu deitar, só de cueca. Tá calor.
8: Mas que calor, 16 graus, polaco, 16.
13: Pode liberar o gole, o ônibus daqui a pouco já vai partir.
8: Já pode, já liberei, já tá liberado o gole, Tony, já, né?
14: Mas
8: já pode.
14: Claro.
8: Então tá bom, Tony. Se já pode, já pode, não se fala mais nisso e tá tudo certo, não se fala mais
13: pode
8: nisso.
13: Pode liberar o gole, o ônibus daqui a pouco já vai partir.
8: Sim, já liberei o gole, tá liberado, Lilian e o Casagrande, tá liberado o gole aí na sexta-feira? Já pode, de leve, né? De leve, de leve.
15: Seria meia hora pra beber na cachaceta com erva?
8: Não, meia hora ainda, já pode.
16: Ô Lucas, trabalhei 12, vou trabalhar amanhã. Quinta e sexta vamos pescar aí. Eu vou tirar folga. Trabalha mais ou menos 3 dias cheio por semana aí. Quinta e sexta, vamos pescar, vamos tirar folga. Vamos no sítio, no Paraná do Rio aí.
8: Ah, então já tá na barranca do rio, é isso, já pode, né? Gerson Darus tá na audiência na MBRF. A Lilian e o Casagrande já estão por casa. É, Lilian, boa noite.
17: Boa noite, Lucas. É a Rose aqui de Cachimbo. Já tô ligada no seu programa. Manda uma música aqui de banda pra nós e manda lá pros Piada Refrigeração Funes. O Maiquinho esteve aí no restaurante da Riquelli aqui em Minha dos Coqueiros hoje. Aí eu falei que eu ia mandar um abraço pra eles lá. E eu indico o pessoal que não conhece ainda quem chamar para arrumar freezer, geladeira, micro-ondas, forno elétrico e muito mais. Eu indico os meninos lá da refrigeração Funes. Manda um alô para eles que eles estão ouvindo o seu programa.
8: Ô Maiquinho, faz gritedo aí, Maiquinho. Faça gritedo, Maiquinho.
18: E agora, já dá pra tomar.
8: Já,
18: bora,
8: já.
18: Bora, Luquinha. Que sextão, né? Encerrando a semana com chave de ouro aí.
8: Que maravilha.
18: E na escuta do programa do amigo aí. E agora só de estampar aquela serviço só. Feito, leite tirado.
8: Meu Deus.
18: E agora ser movido por forças alienígenas. Meu, positivo.
8: Que é isso?
18: E aproveitando o embalo, já larga uma aí pra nós do Grupo Minuano.
8: Grupo Minuano. Obrigado. Hoje é sexta-feira, mundão.
19: Cerveja, cerveja, cerveja, cerveja, cerveja. Boa noite, Lucas. Ótimo programa. Sextou. Gostaria de ouvir uma música do Vitor e Léo. Obrigada, Lucas.
8: Eu toco.
19: Ótimo programa. Sexta-feira na melhor, Rádio Rural. Com o programa Lucas Lazarim, sucesso total.
8: Ô, menina, obrigado. Olha só quantos pedidos já, Minuano e coisa arada, e de banda e coisa aí, Cili e tal e coisa. E foi, bora e bora. Alô, Cid, boa noite. Lilian, já. Heineken.

0: que vai gritaria, coisa arada, não é um programa calmo, não é um programa de família. É também, é. É também, aham, aham.
1: É, agora eu fiquei com a orelha atrás de uma purga, atrás da orelha.
0: Aqui a gente não tem preguiça de fazer acontecer. Aham, não tem preguiça. De alto astral e alegria, de griteiro, coisa do bem.
1: É verdade.
0: É verdade, é verdade.
1: É verdade.
0: É verdade. Participação é bagunça
2: controlada, sacudindo o coração. Vamos lá, filho.
0: Então bora. Vamos.
2: Vamos lá, filho. Vamos.
0: Ô, tio. O quê? Ô, garotada. O que foi?
3: A minha mãe tá aí.
0: Não sei, não sei, não quero confusão, não faço ideia onde ela tá, se é a mamãe, se não é.
3: Não é a mamãe.
0: Problema é teu, não é meu. Problema... problema não é meu, não. O problema é teu. Cuida da mamãe. Eu cuido da minha, eu cuido da minha. Bora abrir o programa com Bruno e Marrone na programação da Rural. Alô, Cid. Alô, Cid.
4: Meu amigo Lucas, Sidney da Revestir, voltando de... de Joaçaba, Joaçaba, tive lá Cedópolis, Capitão. Uhum. Estamos voltando depois de um final de dia de vendas aí.
0: Uhum.
4: Voltando pra casa e escutando o teu programa, o melhor programa do sul do mundo aí.
0: Ô, Cid, galerinha da Revestir, amor de balada, Bruno e Marrone abrindo todas. Já tem grupo Minuano.

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2: Alô, Luquinha, sextou por cá, hoje é dia de tomar um gole, de estampar uma, encher a cara.
3: Mentira, mãe, não deixa.
2: Ah, mas ai, ai, não deixa. Agora você, vai deixar.
4: Mentira que a mãe não deixa, mentira.
2: Hoje é dia de ver alienígenas, então é ter aliens e entortar o caneco e baixar a caixa preta e... Deixa quem vem, sexta-feira.
4: Mas a gente precisa saber de uma coisa: se o Toniello liberou o gole ou não, se ele permite.
5: Mas é claro.
4: Então pode.

0: E aproveitando, embala, já larga uma aí pra nós do grupo Minuano.
1: E agora só pra mulherada.
2: Alô, compadre! Curtindo a gente no Ipumirim, famílias em arte, pedir e curtiram. Bota de apá, grupo Minuano, abrindo todas, amor de balada Bruno e Marrone. Viu com a patroa aí, se ela liberou o gole? Se pode, se não pode, Maiquinho? Será que pode ou não pode?
3: Hoje é

0: Ô, Lucas, deixa eu pedir pra quem manda esse pode beber hoje. Pera aí, deixa eu mandar um áudio pra ela.
1: Isso, manda um áudio aí, pede se pode. Pede se pode.
0: Ô, amor, hoje é sexta-feira. Posso hoje... tomar uma?
1: Pode.
2: Não, a mãe não deixa.
1: Ah, a mãe não deixa. A mãe não deixa. Meu Deus.
2: Não, a mãe não deixa.
1: É, mãe, segura as pontas, mãezinha. Segura as pontas, mãezinha.
3: Que hora que dá pra tomar?
1: Deixa quieto, deixa quieto.
4: O coração é.
1: Gisele, Lucas, ela apareceu, tem notícia.
4: Pra tanta solidão.
1: É, Gisele, não deu as caras aqui ontem.
4: Cerveja, cerveja, cerveja, cerveja.
1: Alô, Pazini, Cupazini, boa noite, co. Gerson Darus, já tem a tua aí, tá bom, Darus? 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É, comecei meio atrapalhado aqui. Ah, Pitulinha, ó.
5: Oi, Tê Lucas.
1: Ah.
5: Aí, ó, cestou então, né, Luquinhas, ó.
1: Meu Deus do
5: céu. A tulipinha, o pão de alho, aquela carninha.
1: É, carnagem.
5: Cestou, Lucas?
1: Aí sim, é o patamar de cima, não é o patamar do meio, nem o de baixo. Aí é pra quem pode.
6: Eu vou lá. Mas não é perto, não, velho.
1: Não é perto, não.
6: Pá, que bucha.
1: Que problemão, né, Pichurinha? Se eu tivesse mais pertinho, aí eu dava um pulinho. Tá bonita essa churrasqueira aí. Tá bonita.
0: Lucas, se puder aí, hoje a gente foi lá no Zanella do Pesque Pague. Manda uma música aí que eles pediram, se tu puder tocar.
1: Qual?
0: Moda Boa.
1: Aham.
0: Do João Mulato e Douradinho.
1: Ah, moda.
0: Pagode do bem.
1: Boa,
0: puder, toca aí pra eles, pra dona Cirlei e pro seu Zanella aí.
1: Tá. Legal.
0: Valeu. Aquele abraço e tudo de bom.
1: Vai ter pagodão.
0: Ela falou que daqui a dia vai fazer um peixe pra nós.
1: É?
0: Aí vamos lá ver se ele sabe assar uma carpa na grelha, se
7: chegou
0: o bicho é pano.
7: Página da Bíblia.
0: Vamos ver.
1: Ah, vamos ver se sai.
0: É pagode da hora, Lucas.
1: Tá,
0: não
1: bom.
0: Pagode do bem, pagode da hora.
1: Pagode
0: larga
1: da hora.
0: Aí pro Zanella e pra dona Cirlei.
1: Tá, eu já vou tocar, porque agora a Rose. Rose, lá da região do Cachimbo, pediu pra ti, Maiquinho, pro Evandro, pra turma que tava no restaurante, coisa arada e coisa e tal, música de banda.

0: Rose Maiquinho, a turma do bem aí, pediram e curtiram, né? A Rose tá agradecendo aqui. Valeu, Rose. Obrigado, querida.
1: Manda um modão pra Rose aí, um forte abraço pra ela, pras gurias ali do restaurante, Parichelli, pros demais aí. Vamos lá, ô, oh, fazem um Chico balanceado, é, cara, que coisa boa. Manda um modão pra eles aí também.
0: Ah, caprichadinho, balanceadinho aí, o Chiquinho, né? Ô, Marquinhos, agenda do fim de Marquito. Cadê o Marquito do portal?
2: E aproveitando o espaço, Lucas, domingo, vamos estar lá em Alto Cascalho, Irani, fazendo aquela grande festa em honra ao padroeiro São Roque, né? E você é nosso convidado. Bora pra lá, para aquele churrasco, para Santa Missa e a tarde, tarde dançante com o Portal do Sul. Todo mundo convidado, né? A tarde não custa nada, é de graça o matinezão. E a gente aguarda você por lá. Bora cantar todos os sucessos, inclusive Beijo Caramelo, que é uma das músicas mais executadas nas rádios do sul do Brasil. Abraço e tamo junto!
0: Ô, Marquito! Pra gente! Tá aí então o Beijo Caramelo, para quem pediu a música de banda, abrindo todas na programação. Portal do Sul, Alto Cascalho, neste domingo, ingresso livre, é isso, Marquito? Olha que bacana, leve o portal também para o seu evento, 49988054416. Festas de igreja, clube de mães, aniversários, casamentos, formaturas, contrate o Portal do Sul. Todo sábado. Do sucesso, valeu noitada, Beijo Caramelo, Enquanto Chove, muito mais, né? São mais de 100 músicas gravadas nesses mais de 32 anos. No mês que vem eu vou comprar. Meu amigo Rudy de Postos Perizolo, Rudy tá por aqui, Rudy.
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0: Valeu, bom fim de. 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
4: Bora cantar, corpo e alma. É isso aí, meu amigo Marquinhos, Portal do Sul.
0: Alô, chefe Genésio Vergani, ô chefe. Abertura dos trabalhos. Ô, semaninha comprida. Ah, já destampou uma. É, destampou. Já pode, né? É, chefe. Tomando uma verdinha, né? Só confirmar aqui com o Toniello, né? Ô, chefe, se tá tudo certo aí, se pode. Mas eu acho que tá tudo liberado, né? É, né? Então tá bom. Ah, tá aqui, ó.
5: Mas é claro.
0: Ô, chefe Vergani, vai. Pode ir, vai numa.

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8: 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Liga aí pro programa do Lucas, os três primeiros que falar quem é a gigante do preço baixo vai estar ganhando uma geometria de brinde, Lucas.
7: 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Geraldo Vieira, uma Kaiser, bem geladinha. Laura, ô Laura, boa noite. Quem mais aqui? Eduardo Cassol mandou Concórdia Auto Center, a gigante nos preços baixos. Ganhou o presente. 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Ô, meu ouvinte tá afiado aqui na sexta-feira, hein? Pediu, ó. Mandou, e aí é bonito, hein? 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Também Eduardo Cassol retira aqui a autorização e Leonir Santi também retira a tua autorização aqui na Gigante do Rádio, na Rural.

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5: E hoje tem, gente, hoje tem esporte, hoje tem futsal. Concórdia versus Jaraguá Futsal. Às 19 horas, já já. Tá saindo do trabalho, vai curtir o futsal? Eu tô liberando ingressos aqui, tá? Deixa eu conferir. 1, 2, 3, 4, 5. Quer faturar ingresso? 6, 7. Tenho 7 ingressos liberados aqui pros 7 primeiros ouvintes. Mandou, faturou na hora, tá, gente? Quer curtir o futsal? Programa de sexta-feira à noite, ACF Concórdia versus Jaraguá Futsal. Daqui a pouquinho, 19 horas. Tá valendo, tenho 7 ingressos. Vem mandando. Quero, fatura e já retira aqui na Rádio Rural, tá bom? 18:39, esporte é claro que é na Rural.
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5: 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E dá um recadinho pra gente. Boa noite.
9: Olá, ouvintes. Você acha que para colocar facetas é preciso desgastar todos os dentes? Eu sou a Thaís, a dentista da família, e hoje falo então sobre as facetas dentárias. Essa é uma das maiores dúvidas e é um dos maiores receios de quem pensa em fazer um sorriso estético. Mas, na verdade, nem sempre há necessidade de desgaste significativo. Cada caso é planejado individualmente. Em algumas situações, o desgaste é mínimo ou até inexistente. O objetivo é preservar o máximo da estrutura natural dos dentes. Importante lembrar que a faceta não é só estética. O tratamento precisa ser indicado por um dentista após avaliação da mordida, da gengiva e da saúde bucal. Quando bem planejados, elas duram vários anos. Importante fazer as manutenções anuais. E o objetivo é sempre um só: unir a beleza, saúde e autoestima, devolvendo ao paciente um sorriso natural e harmonioso. Essa é uma dúvida que você também tinha? Espero que tenha ajudado. Tenha um bom dia.
5: Valeu, doutora Thaís. Excelente, maravilhoso final de semana. 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
5: 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Vai ter Mercosul e Banda Energia Nova por lá. 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E eles também estarão, né? 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Tá legal? 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Alô, meu amigo Paulinho, alô, Lori. Bora, bora. Vai ter sorteio.
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5: Ô Paulinho, liberou aqui, mas que maravilha, um ingresso pra curtir banda Mercosul. Pra curtir banda Energia Nova, na Hope neste sábado.
10: E daí então, bateu a química.
5: É a classe, o Pablo e banda Mercosul. Tem música nova. Uma das principais bandas do Sul neste sábado em Concórdia. E também Energia Nova.
10: Olha, linda no bailão.
5: Quer faturar um ingresso? Tô liberando, ó, das 18h45 até as 19h. Manda pra cá. Todas as participações pro ingresso concorrem aqui. Daqui a pouquinho eu faço o sorteio. Em nome do Paulinho da Lore, da equipe da Alert Segurança.
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5: Vamos trazer música atendendo pedidos na programação. Alô, Carla, tá tudo bem aí, Carla? Ô, Carla, pediu Vitor e Léo. Alô, Lilian, alô, Casagrande. A verdinha não é a verdinha, é o verdinha, é um chimarrão. Opa, bom chimarrão, bom trabalho, tá na costura, né, Lilian? Alô, amigas costureiras, boa noite. É Borboletas, Vitor e Léo.

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1: Hoje é dia de ver alienígenas, então, ETs, aliens, e entortar o caneco e baixar a caixa preta. E deixa que venha sexta-feira.
2: É, mas não é pra tanto não, né, Maiquinho? Vai com calma.
3: Obrigada, Lucas.
2: Valeu, Carla. Valeu, Maiquinho. Vamos trazer lá pro Zanelão, pros amigos que pediram no Pesque Pague do Zanela. Domingo tem almoço aí, né, Zanela? João Mulato e Douradinho, tá aí então, é o pagode da hora. Alô, Maiquinho, alô, Evandro.

0: É, meu amigo Zanella, domingo tem aquele almoço especial lá no Pesque Pague do Zanella. Tá aí então o pagode da hora, atendendo pedidos. Quero concorrer o ingresso pra Hopi, Darlan Miguel da Silva. Vitória Testolin do Catarina Fontana, quero ingresso pra amanhã à noite, Lucas. Persila Dalla Corte do Imigrantes também tá concorrendo o ingresso. Boa sorte, tem Hopi, tem Energia Nova, tem também Banda Mercosul. O ingresso aqui por conta do nosso patrocinador Alerta Segurança, eles que vão fazer a segurança. Leonir Santi, alô Leonir. A Tatiane Varoto também tá concorrendo, vem participando. Ô compadre, destampa uma. Isso, compadre. O Fábio e a Esther comendo é um torresmo e ó, ok, ok. 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
0: 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Só deixa eu lembrar aqui, todos que mandaram, eu quero pra faturar os ingressos do futsal, daqui a pouquinho às 19 horas tem futsal, retiram aqui comigo na Rádio Rural, tá? Não vou nem anunciar nomes aqui, então quem mandou, eu quero, são 7 ingressos, retira aqui comigo, tá bom? Daqui a pouquinho, 19 horas tem Concórdia e Jaraguá futsal, então quem mandou, já fatura. Vou registrar aqui as participações. Tem mais participações. Deixa eu só encontrar uma do Mercosul. Banda Mercosul, pode ser essa. Claro que pode, do Mercosul de fundo aqui. Então, até as 19, Alerta Segurança tá liberando um ingresso pro sorteio, né? Pro baile de amanhã. Vou registrar mais alguns nomes concorrendo. Paulo Gustavo, boa sorte. Milena Tânia, Renan Valério, Lívia Noêmia, Caio Breno, Yasmin Dalva, Ícaro Dantas, do bairro Petrópolis, Ícaro, legal. E Lara Denise, somos de Arabutã. Aí o Vitor Nélio, lá de Arabutã, legal. Samira Tereza também tá concorrendo. Então se chegar mais alguns, eu coloco no sorteio, tá? Tá valendo um ingresso pra Banda Mercosul e também Energia Nova amanhã na Hopi. 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Vou tocar mais pedidos, atender mais música. Quem tá pedindo essa aqui é boa, hein? Essa aqui é pra matar a saudade. A galera da MBRF. Ô, meu amigo Gerson Darus. Tô no trabalho, Lucas. Vamos matar a saudade com grafite, mas é claro que sim. Aí é bonito, aí é bom demais. Boa noite, bom trabalho, alô você no plantão. Bom trabalho, boa sexta.

Luquinha, não é possível que o Lucas aprontou essa. E não vou nem comentar o que, que eu fiz de errinho aqui, de cagadinha. Vai lá, Lucas. Não, essa não foi boa, né?

0: Muito boa noite, Lucas Lazarinha, José aqui do Rio Grande. A música hoje vai para todo mundo que está na escuta, com Zico e Zeca, Dona Jandira. E já vai pro Zico, que é com o Zico mesmo, né, Lucas? Então, Zico e Zeca, Dona Jandira para ti, Zico. Aquele abraço. Valeu, Lucas.
1: Ô, seu José Bar do Zico. Alô, família Tomé na Barra Bonita. Ô, família Tomé. Grande abraço. Obrigado pela audiência. Os nossos amigos aí de Barra Bonita, família Tomé. Boa noite. O Geraldo Canhoto tomando uma Kaiser.

0: Samsung. De quem, companheiro? Da Dona Jandira.
1: Aí, Dona Jandira, Zico e Zeca na programação da Rádio Rural de Concórdia. Seu José tá agradecendo aqui, né, José? Pros amigos que pediram e curtiram, tá bom? Obrigado pela audiência.
2: Ô, Lucas, continuando com o programa, esse programa é muito maravilhoso.
1: Ô, Cid.
2: Já estamos em casa aqui, estamos já fazendo uma chuletinha de gado aí no disco aí. Vamos abrir uma gelada daqui a pouquinho pra acompanhar.
1: Uhum.
2: E aí tô em casa aí. Toca uma música caprichada e manda pra minha esposa Raquel. É Sidney de Freitas, o Cid parceiro.
1: Cid, destampa uma de lá que eu destampei uma de cá. É, mundão. Aí é bonito. Saiu o ganhador aqui do ingresso. É, saiu o ganhador aqui pra curtir a Hope, banda Mercosul, da dupla Classe Pablo. Estourados também nas redes sociais. A galerinha aí do JaguaraCast estará em Concórdia, então, através da banda Mercosul com Energia Nova amanhã. Um convite, né? 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Quem faturou foi a Tatiane Varoto. Tati, retira lá na portaria o seu ingresso, tá bom, Tati? Vai curtir aí, Pablo, vai curtir aí a classe, vai curtir toda a banda Mercosul e ainda Energia Nova, tá bom? É, ficou feliz aí, Tati, que maravilha. Meu amigo Canhoto no Catanduvas, grande Canhoto. Jolangue, Alerta de Segurança também vai estar fazendo a segurança amanhã no evento, né? No esporte. 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
1: 19 horas, 11 minutos.
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1: Nota de falecimento. A família Bauer de Linha Jundiaí e Pumerim, juntamente com os demais familiares, comunicam com profundo pesar o falecimento do irmão, tio e cunhado Irineu Bauer, ocorrido hoje, dia 21, aos 67 anos, no Hospital de Pumerim. A família convida os parentes, amigos e vizinhos para os atos de encomendação e sepultamento, que serão celebrados amanhã, sábado, dia 22, às 9h30, no Velatório Municipal de Pumerim, onde o corpo está sendo velado. Logo após, seguirá para o cemitério de Arabutã. Noticiamos com pesar o falecimento de Irineu Bauer. Serviços fúnebres a cargo da funerária Arabutã.
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9: Boa noite.
1: Oi.
9: Eu sou Líria Barbieri, aqui de Lindóia do Sul, em Santa Rosa.
1: Ô, dona Líria, tá com os netinhos reunidos aí, dona Líria?
9: Toca um musicão aí pra nós escutar.
1: Toco.
9: Tô só eu com meus netinhos. É, agora vai vir meu gero, minha neta.
1: Opa.
10: Tá aí.
9: Faz favor, toca um musicão aí pra nós.
1: Valeu, Darcy Zanella, no Planalto. A nossa ouvinte, Líria, e os netinhos, a família reunida. Obrigado pela audiência. Já já tem os atuais, tá? Os reis do baile, antes de ir embora. Já já tem os atuais no programa. Os atuais, quem pediu aqui também foi o Justino Pegoraro, em Vargem Bonita. Tá bom, Justino? Vargem Bonita, Santa Catarina. Os amigos aí da família Irtes. Opa, turma, aqui do interior de Concórdia, já já, né? Sempre curtem também os atuais. Já já vão curtir também os reis do baile. Dona Olga, Olga de Seara, Olga Versa Guimarães. Boa noite. Excelente, maravilhoso final de semana, dona Olga. Obrigado pela companhia.
11: A olho pro cacá não mata o olho, amigo. Ah? É o índio. Uga, uga.
1: Meu Deus.
11: Olho pro cacá não mata.
1: É, não deu pra entender.
12: Agora eu fiquei com a orelha atrás de uma purga. Atrás da orelha.
1: Não deu pra entender. Tu vai ter que explicar tudo de novo aqui, porque não deu pra entender nada. Explica, explica, explica, porque de repente melhora, né?
11: Não, o fio vai viver o fio agora, né? Vai esquentar um pouco, vai ver. Vai parar um pouco da chuva, vai ver o fio, depois vai encher de novo. É assim agora.
1: É, não, não adiantou.
11: Ah, uma hora dá certo.
1: Ah, sim.
11: Uma hora dá certo. É assim que é mesmo. Uma hora
5: dá certo. 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
2: Feliz aniversário. 19 horas 17 minutos. Hoje é aniversário de uma das pessoas mais importantes para mim, a minha mãe. Ó. Beijo, mamãe, te amo. Dona Cleonice, minha mãezinha hoje de aniver, colhendo mais uma rosa no Jardim da Vida. Mãe, te desejo muita saúde, paz, felicidade. Colhendo hoje mais uma rosa no Jardim da Felicidade, no Jardim do Mundo da Vida. Tá? Obrigado por tudo, por ser essa mãezona, tá bom? Feliz aniversário, mãe, te amo. Hoje é aniversário da Dona Cleonice. Ô, minha mãe.
3: Pedro
2: Castro,
3: de Serrinha, São Paulo.
2: Ô, Valdê!
3: Desejar seus parabéns por Afa, que tá de aniversário hoje, completando seus 6 aninhos aí. O Rafinha. Manda os parabéns pra ele aí. Esse gurizão aí. Aquele rapazinho que manda uma música, que pede pra tua Florentina aí.
2: Ah, sim, ele.
3: Manda os parabéns pra esse garoto aí.
2: Legal.
3: Beleza? Um abraço, tudo bom com vocês aí.
2: Valeu,
3: Valdê. Uma musiquinha bem caprichada pra esse
2: claro.
3: Aí.
2: Vai ter os atuais, tá bom?
1: Feliz aniversário.
2: Junto com a minha mãe, né? O Everton Finger também tá parabenizando a Dona Cleonice. Obrigado. Estamos na audiência. Manda uma música pro Davizinho, a Mana Carol, o Adirley, o Mauri. Ô, vizinho Raz. Ô, Davizinho. Feliz aniversário pra tua mãe. Obrigado, tá, Davizinho? Obrigado, família. Obrigado, queridos. Obrigado pela homenagem.
4: Boa noite, seu Luquinhas Nazarim. Aqui é o vovó Espichado e Pumirinha ali, ó. Nasceu a minha netinha ontem, agora tem um casal de neto.
2: Opa, parabéns.
4: Mas tudo tranquilo. Mas eu tô solteiro no caso dos outros. E já escutei aí tu falar que vai tocar os atuais aí, então. Chique no último, então. Tudo de bom, então. Um abraço, seu Lucas. Tudo de bom.
2: Seu espichado, Valdir. Felicidades aí, tá? Pela vinda de mais um serzinho nesse nosso mundão aí. Parabéns pra tua mãe, a Lilian. Ô, Lilian, obrigado pela audiência. Eu vou liberar daqui a pouquinho uma cartela de bingo também lá pra Pinhal, tá bom? Daqui a pouquinho tem cartela de bingo. Vamos trazer os atuais, os reis do baile. São mais de 30 pedidos musicais aqui no programa. Fica ligadinho, a qualquer momento posso tocar tua música. Davizinho, essa também vai pra ti, tá bom, Davi?

0: Boa noite, Lucas. Tudo certo? Manda uma bem caprichada, uma debandinha pra nós aqui de Ponte Serrada, família Ribeiro, positivo?
1: Ô, turma, Ponte Serrada, Santa Catarina. Antes de ir embora, os atuais também foi pra vocês aí da Ponte Serrada, toda a grande região.
2: Parabéns pra sua mãe, Lucas. Felicidades, muita saúde, paz, prosperidade.
1: Obrigado, Carla. Obrigado, querida Adelar Bortolini. Lucas, toca Grupo Cordiona. O Adelar tá pedindo Grupo Cordiona. Eu toco na sequência, um bugio do Cordiona.
3: Boa noite, Lucas Lazarim. Tudo bem? Lucas, eu gostaria de ouvir uma música com o musical Cordiona e gostaria de oferecer pro pessoal do curso de dança do Guilherme Reich, que estão fazendo com o professor Pascoal de Capinzal, e amanhã de noite é a nossa formatura. Então, gostaria de dedicar a música para eles. E obrigada se for atendida. Salete Rodrigues, aqui do bairro Nações.
1: A mana do seu Luiz lá do Planalto. Um abraço, Luiz. Um abraço, Salete. Um abraço, amigos do grupo de dança. Já já vai ter o bugio para vocês aí do Cordiona.
4: Oh, Luquinha. Obrigado pela música.
1: Aham, valeu, querido.
4: Tava boa.
1: 6 aninhos hoje, né? Felicidades. Noeli Freitas, boa noite. Meu amigo Zico no Bar do Zico. Ô, Zico. A turma aí no Bar do Nego. Também em Paulino, obrigado pela companhia. 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
1: 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Grupo Cordiona. Alô, João Pesucci. Alô, João Troque, Mata Junta. Alô, Zampieron, Caprioli, turma, turma do bem. Alô, Moura, D8. Bugildo.

0: O Cordiona aqui na programação da Rádio Rural é o Cordiona. Em prestação de serviço, Henrique perdeu documentos. Henrique, dá o teu recado, fica à vontade.
1: Opa, boa noite, Lucas Lazarinha. Aqui o Henrique Matheus Lampe, viu? Eu tenho um comunicado importante. Se acaso alguém, alguma pessoa, encontrou um cartão verde meu que eu perdi hoje à tarde, às 3:30 PM, da minha casa, bairro Liberdade, até na rótula do Emílio, do Guilherme Reich. Se acaso alguém encontrado, por favor, me procure, me mande mensagem. Ou que, né? Se eu pode postar na internet, na rádio.
0: Claro, aí. Valeu, Henrique. Tá dado teu recado, prestando serviço à sociedade.
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0: Ok, valeu, Murilo. 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Grande Murilo. O Ari, o Arizinho do bairro Santa Cruz. Obrigado pela tua audiência, tá bom, Ari?
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0: O Anderson, Anderson Kleman, tá desmanchando um boizinho aí, é, selecionando uma carne pro churrasco. Manda uma música pra nós, claro, Kleman, tá chegando Chitão e Chororó. Valeu, Kleman, Chitão e Chororó também pro Everton Finger, um abraço pra vocês, Lucas. Solta uma do Chitão e Chororó, 60 dias apaixonada, essa é boa, hein? Marizílio também tá indo pra vocês, um modão daqueles apaixonados. Alô, Gaúcho, Rukis, boa noite, o Jango. Alô, Jandir Kutikoski, família em Pinhal.

0: um pedido atrás do outro. Alô, meus amigos, o Bete.
1: Falou que Luca, tudo certo?
0: Tudo.
1: Luca, é o Bete, eu tô aqui na, em Lajado Paulino, na casa do seu Quinope, a dona Líria, do seu Antenor, tô eu e a minha namorada.
0: Aham.
1: Nós temos até ouvindo o rádio, né? E o meu sogro queria ouvir uma música, aquela Quem Vai Mandar no Mundo São as Mulheres.
0: É,
1: não sei
0: verdade.
1: Quem que canta. Tu podia rodar pra nós aí? Faz um favor, nós temos te ouvindo aí. Um abraço.
0: Ô, seu Bete, o Bete de Pinhal também. Alô, Clóvis Lorande. Recebi o recado do Clóvis, meu amigo Bete.

elas vão mandar, eu tenho certeza disso. 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
0: 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E o meu amigo D8 tá por Concórdia, é, Moura? Tá por Concórdia o D8?
2: Opa, boa noite, Lucas. Tudo tranquilo por aí?
0: Tudo.
2: Amanhã tá de aniversário. Minha irmã Mari, a esposa do falecido Castelo, mora aí no Parque de Exposições. Se tu conseguir, roda uma música aí no Castelo. Opa. Castelinho.
0: Legal.
2: E um abraço pro meu mano aí, pro Castelinho, que já tá viajando de volta lá pro Paraná. Beleza, um abraço. Acho que o D8 deve estar aí pra cidade que foi levar ele. Um abraço pro D8 também.
0: Legal, D8, turminha, tá por Concórdia. D8 já vai aproveitar fazer um lanche aqui na capital do trabalho. Ô, oh, D8, abraço, turma, Castelo e Castelinho. Com maior prazer vai cantar aqui. Festa em Araraquara, Alto Bela Vista. Dia 23 de agosto, domingo. Vai ter Cia Musical por lá. Alice tá fazendo convite. Valeu, Alice. Castelo e Castelinho no programa, na música sertaneja.

0: Ô, Moura! Tá aí, Castelo e Castelinho, no nosso programa.
1: Boa noite, Lucas Lazarinho. É o Ari Covasco. Eu que pudesse tocar música aí com o Gaúcho da Fronteira, o Caçador de Marajá. Tô escutando todo dia teu programa.
0: Ô, Ari!
1: Beleza?
0: E o Pedroca, tá ouvindo também, Pedroca? O nome desta canção é Éramos Felizes e Não Sabíamos. Gaúcho da Fronteira canta depois do intervalo. Orivaldo, ele que veio conhecer a Rádio Rural na semana retrasada ou na semana passada, é isso, né? Orivaldo Carlos da Silva tá pedindo música gaúcha. Vamos encaixar junto aí com o Vasque, né? Tá bom, éramos felizes e não sabíamos. Gaúcho da Fronteira já, já, Orivaldo. Lá de Pinheiro Preto, nosso ouvinte aí, o nosso amigo também, né, Tiagão? Lá de Pinheiro Preto, grande abraço, turma. Ah, o Tiago tá comendo uma pizza, Tiagão. Ô, Tiagão. Deixa eu ver o recado do Tiago aqui. É, tem recado, não tem? Tem, Tiago? Deixa eu conferir.
2: Boa noite, meu amigo Luquinhas.
0: Tem recado.
2: Não esquece de mandar um abraço aí pro seu Neutário Zandolai, lá da comunidade de Pinheiro Preto, ele e toda a comunidade de Pinheiro Preto. Eles estão na escuta aí do teu programa. Um abração, Lucas, para você e todos os teus ouvintes. Um ótimo fim de semana a todos.
0: É, o Zandonai quis e pagou o almoço pro Lucas ontem, né, seu Zandonai? Muito obrigado pelo carinho.
2: Podia mandar uma do Tonico e Tinoco pro seu Zandonai.
0: Ah, eu vou tocar Festa na Roça, então, lá pro seu Zandonai, pro Tiagão, pra Joyce. Amanhã atendendo, né, Tiago? 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Vou estar por aí amanhã, Thiago, almoçando com vocês.
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0: 9 minutos faltando pras 20, vou liberar uma cartela de bingo. 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Vamos trazer música no programa Gaúcho da Fronteira. E na sequência, Tonico Tinoco, Festa na Roça, pros amigos de Pinheiro Preto. Pra quem pediu música gaúcha, éramos felizes e não sabíamos.

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1: Boa noite, Lucas. Testou então, minha piá?
2: Ô, Pitulinha.
1: Já dá pra abrir uma, Lucas?
2: Já.
1: Uma latinha de Coca-Cola.
2: Já, tu tá demorado, né, Pitulinha? Tá demorado, a gente já liberou o gole, Pitulinha. Já liberou, inclusive. Inclusive foi tu que liberou, menina.
3: O melhor da música do país é aqui. É. A alegria da minha terra.
2: Festa na roça, família Souza, Lovini, Gilberto, dona Neuci, família Souza. Opa, mandando um abraço pro André. Ah, o Pix tá na conta. Opa, já passa a minha chave.

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Cabo de Rodo, tô na faxina ouvindo você. Lucas, como que é aqui, ó? Toca uma das boas, manda pra tia Lourdes Rigo. Esta semana, opa, vai estar por aí então na semana que vem, né? Legal, tia Lourdes. Prof. Mafalda, já tá chegando música pra vocês. O Canhoto de Catanduvas, ele pediu autorização aqui. Já pode abrir a quarta, Kaiser? Pode, Canhoto, claro.

0: Tem mais aqui. A Carla, mãe do meu amigo Gabi, lá da Ledir Automóveis. Valeu, Carla. Obrigado pela audiência. Já tem, então, Zé Henrique e Gabriel. 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
0: Valeu! Família Souza Gilberto mandou foguetinho pra gente. André Bach, ô Andrezão.

0: Boa noite, Lucas. Tudo bem? Tudo jóia? Como é que você tá? Bah, tá animado hoje, hein? Quer dizer, todos os dias tá animado, mas hoje tá. Tá saindo umas top aí, né?
1: Opa, obrigado, então, tá querido.
0: Lucas, toca uma do Destaque Nacional aí que vai fazer participar aí do nosso show matinê no dia da festa, dia 30 de agosto.
1: Legal.
0: Na Barra do Luciano. Então toca uma do Destaque Nacional pra nós aí, por favor.
1: Estaremos juntos neste grande evento, PF no Bailão, DJ Schneider. Eu vou estar por lá também, Lucas Lazarim, Destaque Nacional, ingresso livre. Daqui a pouquinho, tá bom? Vai ter Destaque Nacional.
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1: 20 horas com 11 minutos, informou o Portal do Sul.
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0: Boa noite, meu amigo Luquinhas. Parabéns aí pelo excelente programa mais uma vez, né? 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
1: 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Alô, Ico Pazini. Ricardo tá pedindo por aqui música. Vamos trazer Morena Misteriosa, Céu e Cantos. Ô Cid, tá na janta aí, Cid? Pediu também uma do Céu e Cantos.
6: Meu amigo Lucas, continuamos ouvindo teu programa. Esse programa é muito maravilhoso, cara. Já estamos em casa aqui. Estamos já fazendo uma chuletinha de gado aí no disco aí. Vamos abrir uma gelada daqui a pouquinho pra acompanhar. E aí, tô em casa aí. Toca uma música caprichada e manda pra minha esposa Raquel. É Sidney de Freitas, o Cid parceiro.
1: Ô Cid, tá chegando uma do Céu e Cantos.
7: Boa noite, Lucas. É a Saleta aqui de Quintino. Pronto pra nós hoje a Morena Misteriosa. Tá bom, sextou. Tu já liberou o gole, mas agora não vou tomar um golinho de vinho, vou tomar só mais tarde. Na janta.
1: Ô, vovó.
7: É dois dedos só.
1: E agora, já tá tomando golinho? Não, ainda não, ainda sim, já, ainda não, não.
8: Boa noite, Luquinha. Cheguemos agora, mas estava com o rádio ligado do carro, curtindo o amigo. Agora cheguei em casa, chimarrãozinho. E ó, curtindo o amigo como sempre, se estou. E nós temos curtindo sempre o amigo. Tamo junto, irmão. Baita programa, sempre.
1: Ô, meu amigo Wilson Angeli, a Michelle, os amigos aí, Gustavinho também. Céu e Canto chegando lá pro Mercado Carlinhos. Família Zardinello, família Gozenheimer, família De Conto, bairro dos Estados, família Toniello.
9: Ei, Lucas Lazarim, tudo bem, meu amigo?
1: Tudo.
9: Deus te abençoe.
1: Amém, obrigado.
9: Manda um alô pra nós aqui, estamos aqui na comunidade de São José, na casa dos meus sogros aí, o Anselmo Horbach e a Celda Horbach. Estamos eu e a minha esposa Juliana, minha filha Laura Gabriela. Estamos aí tomando uma sopa de inhulina.
1: Que maravilha.
9: Se for possível, também não sei pelo horário, você rodar aquela música, De Onde Vem a Saudades. Demiro Saldanha. Um grande abraço aí, um excelente e abençoado final de semana para você. Valeu. E toda a vossa família.
1: Obrigado, amém.
9: Lucas também parabeniza a sua mãe pelo seu aniversário. Celebrar o dom da vida é uma dádiva de Deus.
1: Amém.
9: Que Deus lhe conceda muitos e muitos anos de vida e que ela continue ainda junto de vocês, mantendo os laços familiares. Um grande abraço.
1: É o nosso amigo Diácono Roberto, da Matriz São Cristóvão. Valeu, Roberto. E amanhã, hoje de aniversário, e amanhã, meu irmão, né? É amanhã o Eric de aniversário. Hélio Deconto confirmou audiência na Rural.

Céu e Cantos. Acabei de fazer os bifes pra janta na chapa, Lucas. É o Fabão, lá de Barra do Luciano. Já já tem destaque nacional, Fabão. Já já, Fabão, tem destaque nacional tomando uma polar. Destaque nacional que vai estar na festa. É, canhoto, grande canhoto, Catanduvas, tô na janta. Ah, já acabou a janta, tô lavando louça. Estendendo roupa, escutando o programa. A namorada está trabalhando hoje, Lucas. Fez um bolo na forma de coração. Chimarrãozinho pronto, ô Valdemar. Boa noite, Valdemar. Daqui a pouquinho o Paulo reforça o convite. Dia 30 tem a grande festa em Barra do Luciano. Fabão, vamos estar junto com vocês aí. Um tira-gosto, uma linguicinha, um coraçãozinho na churrasqueira. É o Cleitinho Resmini. Ô, Cleitinho. Boa tua janta aí, Cleitinho. Gostei aí. Gostei da tua janta, Cleitinho. Eu tenho um recado. Deixa eu encontrar aqui o recado do meu amigo. Ele. Rude dos Postos Perizolo. Rude, cadê o Rude? Cadê o Rude? Tá aqui o Rude, tá aqui o Rude. Ô, Rude.

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Então, estamos aí, Lucas Nazarinho. Forte abraço, um ótimo final de semana e que Deus abençoe a todos aí. Uma boa noite. Muito obrigado. Valeu.

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0: Eu tô convidando por aqui o Lang, ele que é técnico do Pinhal, professor aí de educação física, empresário concordiense, para fazer o convite para amanhã, Lang.
5: Tudo bem, Lazarinho? Lang, aqui da loja Lang, passando para fazer um convite muito especial nesse sábado, dia 22, às 15 horas. Pinhal vai fazer um jogo muito importante, né, no estadual de amador, fase final 2026. Pinhal versus Vila Nova de Sara. Então, o jogo vai ser no estádio municipal, Domingos Machado de Lima. Então, a gente está fazendo esse convite, né, para nós. Todos juntos apoiar a equipe do Pinhal, né, Concórdia, nesta grande caminhada, nesta luta muito importante que nós faremos diante aqui de uma bela equipe que é do Vila Nova, mas o Pinhal também tem uma história, tem um bom currículo nesse ano, né, no estadual de amador. Ficamos vice-campeões e agora chegou então a fase final do estadual de amador. Então 8 equipes vão em busca desse título e para nós Pinhal é um título inédito. Então fica o convite nesse sábado, dia 22, a partir das 15 horas, todo mundo aí no estádio municipal do Domingos Machado de Lima. Pinhal e Vila Nova pelo estadual de amador, fase final.
0: Valeu, Lang, professor Lang, tá feito o teu convite. Falando de esporte, Brasileirão, amanhã sábado, Série A, jogo das 16 horas, Fluminense e Remo. Amanhã, 18h30, Internacional e Atlético Mineiro. Amanhã, sábado, às 20h30, Cruzeiro e Flamengo. Brasileirão Série A, jogos de domingo. Palmeiras e Vasco, às 16 horas. Bragantino e Grêmio, às 16 horas. Vitória e Bahia, às 16 horas. Jogos da Série A, todos os jogos domingo, às 16 horas. 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
0: 20 horas com 28 minutos. 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
14: Agora
0: eu... Ô, Vinão, vamos tá junto na inauguração aí, tá bom, Vinão? 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
0: A informação, a prestação de serviços sempre, sempre aqui na Rádio Rural. Deixa eu conferir o recado aqui, gente. Pronunciamento do ministro da Saúde, Alexandre Padilha. Ok, pronunciamento agora agendado para as 20 horas e 30 minutos, horário de Brasília, com duração de 4 minutos. A qualquer momento, então, pronunciamento oficial do senhor ministro da Saúde, Alexandre Padilha. Pronunciamento obrigatório nas rádios brasileiras.

0: Tá bom, perfeito.
1: Para o pronunciamento do ministro da Saúde, Alexandre Padilha.
2: Neste sábado, 22 de agosto, o Brasil inteiro está mobilizado para proteger nossas crianças e nossos adolescentes menores de 15 anos. É o dia D de vacinação. O Ministério da Saúde garante 20 imunizantes seguros e eficazes pelo SUS. Vacinas que protegem contra doenças graves, como sarampo, poliomielite, meningites, pneumonia, coqueluche, febre amarela, influenza, Covid-19, dengue e contra o HPV, um vírus que pode causar diversos tipos de câncer, especialmente o câncer do colo do útero. O meu convite é também um apelo. Leve suas crianças e seus adolescentes a uma unidade de saúde. Procure um posto do SUS mais próximo e leve a caderneta de vacinação na mão ou no celular. O Brasil tem unido forças para recuperar as coberturas vacinais do calendário infantil. Todo esse esforço do povo brasileiro já é reconhecido no mundo todo. Segundo o Unicef, o Brasil reduziu em 86% o número de crianças que não haviam recebido a vacina contra a difteria, tétano e coqueluche. E o SUS passou a oferecer mais uma grande conquista da ciência: a vacina pneumocócica 20 valente. A Pneumo 20, que só tinha na rede privada e agora faz parte do calendário nacional de vacinação. Essa vacina protege contra 20 sorotipos da bactéria pneumococo, incluindo aqueles que mais provocam casos graves, sequelas e mortes por pneumonia, meningite e outras doenças. É assim que o Brasil cuida do seu futuro: valorizando a ciência, fortalecendo o SUS e garantindo políticas públicas que salvam vidas. Quero fazer um alerta muito especial sobre duas vacinas. Uma contra o HPV, um vírus que causa câncer, e a outra contra o sarampo. Em 10 anos de imunização contra o HPV, a prevalência dos tipos de HPV em mulheres vacinadas caiu em 81%. Isso é um marco histórico. Por isso, se você é responsável por um menino ou uma menina na faixa etária indicada, não deixe essa proteção para depois. Vacinar contra o HPV hoje é ajudar a prevenir o câncer no futuro. É uma proteção que pode durar por toda a vida. Já o sarampo é o vírus mais contagioso entre os seres humanos. Em 2024, recuperamos o certificado de país livre do sarampo. Mas os casos da doença explodiram nos Estados Unidos, no México, no Canadá. Desde então, o Brasil tem registrado casos vindos de fora do país. Por isso, toda a atenção das famílias e do SUS é necessária para impedir que o sarampo volte a circular no nosso Brasil. A vacina que protege contra o sarampo é a tríplice viral. Também previne a caxumba e a rubéola. Eu sou médico infectologista, especialista em vacinas e pai de uma criança. Por isso, quero fazer um chamado muito direto às mães, aos pais, aos avós e a todos os responsáveis. Não deixem que as notícias falsas coloquem em risco a saúde das nossas crianças. Vacina é proteção, vacina é cuidado, vacina salva vidas. Vacina no SUS é alívio para o bolso das famílias. Vamos mostrar mais uma vez que o Brasil sabe se unir para proteger aquilo que tem de mais importante: a vida e o futuro das nossas crianças. É vacina no braço e proteção para toda a vida. Vamos vacinar.
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10: 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De volta, 20:38. 12,4 graus a temperatura. O Paulo tem um convite aqui, Paulo.
11: Boa noite, Lucas. Tudo bem? Tudo jóia? Como é que está? Tudo tranquilo? Viu, Lucas? Vamos reforçar o convite aí pro o povo em geral aí, pra nossa grande festa do dia 30 de agosto. Tá jóia? E vamos ter aí às 10 horas a missa, meio-dia um delicioso churrasco e de tarde um mate baile, né? Um show matinê aí com destaque nacional e PF do bailão. Fica todo mundo no convite. Tá joia?
10: Valeu. Alô, Fabão, também aí da diretoria, os amigos de Barra do Luciano, estaremos juntos neste grande evento, ingresso livre, destaque nacional, DJ Schneider e também PF no bailão. Virou amor, destaque nacional.

0: música destaque nacional. E afim no bailão DJ Schneider, eu também estarei neste grande evento, barra do Luciano Peritiba, dia 30, você é o nosso convidado especial.
1: Brasil, de São Leopoldo, até Ponta Grossa, no Paraná.
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0: Legal, valeu. Eu liberei a cartela de bingo e quem fatura aqui então é a Lilian Ranheimer, ela que faturou a cartela de bingo pro bingo de Pinhal, o bingo que acontece dia 5 de setembro a partir das 13h30, né? O bingo então do CEMEI de Barra Bonita, do CEMEI Antônio Carlos Galeazzi. Tá ok, gente? Tá ok? O bingo acontece no sábado, Lilian. 5 de setembro, coloca na tua agenda aí. Ela que faturou a cartela de bingo.
3: Oi, Lucas. Boa noite. Tudo certo? Roda uma música aí pra nós. A Noite do Nosso Amor. Artilina aqui de Cachimbo, né? Pede as tuas músicas, porque eu adoro muito o teu... As horas que você começa a tocar ali, né? Todo mundo gosta de escutar. Tá? Tudo de bom, uma boa noite e um bom trabalho. Todo mundo te apoia, todo mundo gosta de você.
0: Obrigado, querida. E
3: parabéns pra tua mãe que tá de aniversário.
0: É verdade.
3: Hoje.
0: Uhum.
3: Porque a tua mãe tava de aniversário.
0: Tá de aniversário hoje, a minha mãezinha, dona Cleonice. Artilina! Clóvis, boa noite! Valdineia Lodge em Lindóia do Sul, Valdineia. Boa noite, Valdineia.
4: A noite está fria.
5: Boa noite, Luca. Estamos ouvindo o teu programa aí. Manda pra nós aí a Escada da Matriz. Acho que é os Montanari. Escada da Matriz. Beleza? Dá uma saudade da Escada da Matriz.
0: Opa! Mas é uma valsa linda a Escada da Matriz.
6: Boa noite, Lucas. Tudo bem? O Jandir. Deu, Lucas, eu quero mandar os parabéns pro teu irmão, que tá de aniversário.
0: Uhum.
6: E oferece para ele aquela dos dois caminhoneiros. Vá conhecer meu filho, porque eu não vou.
0: Ah, tá. Milionário e José Rico, sonho de um estradeiro, né? Sonho de um caminhoneiro. Tá aí então, trechinho da Escada na Matriz. Jando, vou ficar devendo a tua pedida. Meu irmão, amanhã de aniversário, felicidades. Noeli Freitas, estou te ouvindo. Gostaria muito que você rodasse uma música pra mim, Porto do Som, 5 dias. Valeu, bom final de semana, Noeli Freitas. Obrigado pela tua audiência, Noeli.
7: Boa noite, Lucas. Aqui é a Geni Jacomelli. Queria te pedir uma música aí pra tu mandar lá pra Dona Eva, pra Tonha, pra Doraci, pra Patrícia e quem tiver na escuta do programa e pro Virso também. Morena Proibida, puder mandar, ontem a Dona Eva tava de aniversário, ela tenha muita saúde em primeiro lugar.
0: Amém.
7: Tudo de bom pra ela também. E quem tiver na escuta do programa é o Virso, que tá aí comendo empanado.
0: Ô, Virso. Ô, seu Virso. Marlice de Coronel Teixeira, Marcelino Ramos, pediu Ed Brito e Samuel Andando. Valeu, Marlice, obrigado pela tua audiência. Toca mesa 14, Mercosul, oferece pro marido Denilton Casanova. Andréia Irtes de Viadutos no Rio Grande do Sul. Alô, Viadutos.
8: Boa noite, Lucas Lazarinho, tudo bom? Aqui é a Juliana de Itatiba do Sul. Dá pra pegar uma música da banda Canecos? Cara, que uma deles cantando me deixou. Que por atingir da agradeção. Um bom final de semana, fica com Deus, tudo bom.
0: Itatiba do Sul, Viadutos, Três Arroios, Marcelino, toda a grande região norte gaúcho.
9: Respeita, parcela, moto. Lucas Ainácio, 22. Eu queria pedir aquela música Alô do Carro Branco, se você jogar pra mim. Eu tô ouvindo aí. Meu pai Oswaldo Klein, pro meu filho Marcos e Yuris Klein, pra minha filha Marta e Yuris Klein, pra você da rádio daí. E pra você e doutora. Da família Klein aí daí.
0: Obrigado, beleza? Família Klein, bairro Freilenci, Isabel de Putinga e Pira. Favo de Mel, Bruno e Marrone, oferecendo pra Joyce e Cristina. A amiga Joyce. Valeu, Isa, obrigado pela audiência, gente. Me perdoem. Foram dezenas e dezenas de pedidos hoje. Vamos informar a hora certa, 20:48, e também a previsão do tempo.
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0: Ronaldo Coutinho, queremos saber como fica o clima pro final de semana, Coutinho.
12: Teremos condições de tempo bom no decorrer do sábado, frio de manhã, talvez aí uns 3, 4 graus, um pouco mais, um pouco menos, e com tempo bom, né? Predominando o sol na região. O que vai chamar atenção mesmo vai ser o amanhecer frio. Então, sábado amanhece frio, com mínimas nessa faixa aí de eu acho que de 4 a 6 graus, um pouquinho mais, um pouquinho menos, e à tarde não passa muito dos 15, 17. No domingo é que o frio é mais forte, teremos mínimas aí na faixa de 2 a 4 graus, com alguma geada onde não tiver nevoeiro, e à tarde não passa muito dos 17. Na segunda também pode ficar entre 3 e 5 graus e agradável à tarde. Provavelmente terça à tarde ou quarta volta a ter alguma chuva. Então sábado começa com frio, principalmente no interior do município. E nos Campos de Palmas pode ter negativo, principalmente no domingo. Da Climatea, Ronaldo Coutinho.
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0: Destaque matéria do nosso site www.radiogural.com.br. Concórdia terá dia D da vacinação amanhã, sábado, 22 de agosto. Público-alvo são as crianças e adolescentes entre 0 e menores de 15 anos. Dia D de vacinação das 8 às 17 horas. Matéria de Ederson Vilas Boas. Matéria completa no site www.radiogural.com.br. 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Ok, Valdemar. 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Valeu, Lopes, Marcelino Lopes, os amigos.
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0: Grande abraço.
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0: Miro Saldanha.

0: Diácono Roberto pediu e curtiu. E o Miro Saldanha tá aqui pra dar um recado. Alô, Miro, boa noite.
1: Grande Lucas, boa noite. Boa noite, ouvintes da Rural. Uma satisfação enorme estar com vocês de novo, ainda que de longe. Um abraço grande a todos. Agradeço pela audiência e agradeço ao Lucas aí por já ter divulgado minha música nova, O Inquilino. Espero que apreciem, isso, sem moderação. Forte abraço a todos, fiquem com Deus.
0: Lançada na programação da Rural e agora a gente curtiu De Onde Vem a Saudade. 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
0: 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Valeu, Pazine Distribuidora, 20 horas 57 minutos.
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0: Faltando 2 minutos para as 21 horas. 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Foram mais de 100 participações, entre elas dezenas de pedidos musicais. Me perdoe em caso eu não toquei a sua música. Se Deus quiser, ele há de abençoar. Amanhã tô de plantão aqui na Rádio Rural. Sábado, é sábado de plantão. E o meu programa comunicando a partir das 13h30. Amanhã às 17h tem podcast microfone aberto ao vivo. Estarei por aqui também, ó. Beijo no seu coração. Que Deus te ilumine, te proteja, te abençoe. Tchau, gente. Voz do Brasil chegando. Encerrando todas com César e Paulinho.

0: Está no ar a Voz do Brasil. As notícias do governo federal que movimentaram o país no dia de hoje.
1: Olá, boa noite.
2: Boa noite para você que nos acompanha em todo o país.
1: Sexta-feira, 21 de agosto de 2026.
2: Vamos ao destaque do dia.
1: Dia D de vacinação.
2: Sábado é dia de levar crianças e adolescentes de até 15 anos aos postos de saúde.
1: Calendário nacional oferece 20 vacinas que protegem contra doenças como meningite, tuberculose e sarampo.
2: Agosto é mês para intensificar a imunização, como disse Éder Gatti, do Ministério da Saúde.
3: O objetivo é resgatar as pessoas que perderam a oportunidade de vacinação. Nesse momento, o Ministério da Saúde aumenta o abastecimento dos municípios e a gente estimula os municípios a também promoverem ações que intensifiquem a vacinação.
1: Mais de 3 milhões de pessoas não podem abrir conta em plataforma de aposta.
2: São beneficiários do programa, dos programas sociais ou de renegociação de dívidas. Raquel Mariano.
4: A medida tem como objetivo proteger recursos destinados à assistência social e à recuperação financeira das famílias.
1: Cidadão pode contar com atendimento presencial para acessar a conta gov.br.
2: Plataforma dá acesso a mais de 5 mil serviços públicos.
1: Vamos saber mais sobre o funcionamento da conta e níveis de segurança.
5: A conta do gov.br funciona como